0: Muito bem, está esclarecido. Então, o lance foi bem anulado pelo VAR com seu impedimento semiautomático. Ô, Danilo Souza, torcedor ainda... Oi, fala.
1: Ô, Lima, eu retiro a rasgada que eu dei no VAR, então, hein, mano. Então, os caras estavam certos aí. Eu não vou meter aqui o Osmar Stabile, né, mano?
2: Tipo, errei, tá?
1: É, vou... Então, o VAR estava certo aí, eu tô devendo uma Coca-Cola para vocês.
0: Tá bom. Ó, vou chamar o Danilo Souza. Antes disso, tem um break comercial no FM. A gente já volta, é rapidinho. Tem mais aqui, Vestiários da Energia, para você que nos acompanha no 97.7 nas ondas do rádio. Segura aí, já voltamos. Vamos lá então. Danilo Souto, o torcedor ainda sai, Danilo Souto? Olha lá ele. Eita, olha lá.
3: Ainda sai, rapaz. Onde eu tô aqui, ó. Onde eu tô, rapaz. Olha esse pernil, que maravilhoso, rapaziada. Com a cebolinha dessa aí. Você é louco, e essa linguiça.
4: Sensacional, tá, hein?
3: É. Quantos lanches sai por jogo aí, meu amigo?
4: Uns 130.
3: 130 lanches. Você faz a conta aí, Marcelo Lima. Vale a pena, hein? Vale a pena. É. Fica o convite aqui, ó. Como é que chama essa barra aqui? Prates?
4: Prates Lanche.
3: Prates Lanches, espetacular. Torcedor São Paulino fazendo festa aqui fora, comemorando, comendo o seu lanche. Deixa eu perguntar pra você, meu irmão. São Paulo, com essa vitória aí, tem que poupar os jogadores semana que vem contra o Palmeiras, ou titulares contra o Boca, titulares contra o Palmeiras?
5: Titulares nos dois jogos, não tem que poupar, não. Titular nos dois jogos.
3: Vai, tem de melhor.
5: Com tudo que tem de melhor. Então pode vacilar no Brasileirão, não, né?
3: Boa, garoto. Deixa eu perguntar pra mais gente isso aí. Eu gostei dessa pergunta do André Ranieri. Deixa eu te perguntar, meu amigo, tudo bem? Boa noite.
6: Danilão, beleza? Como é que faz?
3: São Paulo voltando com um resultado bom lá de Buenos Aires. Deve poupar os jogadores contra o Palmeiras ou entra com o titular em tudo?
6: Não, acho que deixa pra poupar na rodada depois. Acho que tem que entrar com tudo agora no Boca, Palmeiras. Palmeiras é um jogo complicado, né, atualmente. Tô sendo pés no chão. Mas... tem que jogar todo mundo, o que der, o melhor que for.
3: Pô, tem que ganhar, tentar ganhar do Palmeiras lá.
6: Tentar ganhar, ó, minha cara, tentar ganhar do Palmeiras lá, desculpa a sinceridade, porque a gente tá devagarzinho saindo do buraco, é a nossa realidade, muitos problemas no clube, né, somente na diretoria. Então, pé no chão, quem sabe, futebol, quem sabe a gente empata, a gente ganha. Mas é 100% possível. Nesses dois jogos seguintes.
3: Boa, garoto. Mostra aí o moleque. Como é que chama o moleque, mano?
6: João. João também tá sempre com a gente. Meu enteado, mas tá sempre com a gente aqui. E eu sou fã de vocês, acompanho vocês desde o início, né, João?
3: Valeu, João. Melhor em campo. Qual é o melhor em campo hoje pra você?
7: Ah, é melhor em campo. Se não tivesse anulado aquele gol... seria o Gustavo Santana.
3: Boa, garoto, valeu demais, mano. São Paulino querendo, São Paulo vá com força total, hein, para o jogo contra o Boca, pro jogo contra o Palmeiras, hein, Marcelo Lima?
0: É, e vai, fala muito a rivalidade, né, o Danilo? Acho que o torcedor em si, exato, não aceitaria muito bem jogando contra um arquirrival como o Palmeiras com um time misto, né?
3: É, acredito que sim, vai querer enfrentar o Palmeiras até para tentar atrapalhar a campanha do rival, né? Tentar tirar algum ponto do Palmeiras, tentando atrapalhar o Palmeiras para não conquistar o título. Você quer falar, amigão? Vem aqui. O que você quer falar? Fala aí, mano.
8: Luciano jogou muito. É tricolor, caralho. Né? Não vai cair porra nenhuma. Vai, São Paulo.
3: Você tá muito louco já, não tá, mano?
8: Muito louco e chupa Corinthians. Oh,
0: chupa, Gamba. Olha o naipe da gasolina que ele tá tomando, bicho. Isso aí é coetanol, bicho.
3: O que tem aí dentro, velho?
8: Aqui tem um veneno da vovó.
3: Veneno da vovó?
8: Já tomou?
0: Não tomei. Não.
3: Esse aí não vou.
0: Não vai não, Danilo. Você tá louco.
3: O veneno da vovó é com o Marcão.
8: Matão, galo morto?
3: O veneno da vovó. Marcão ia tomar um desse hoje, hein? Depois do que ele já falou aí, acho que o Marcão virava um veneno da vovó, hein, Marcelo Lima?
0: Olha, bicho.
3: Essa bebida eu não conhecia, viu?
0: Eu também não.
3: Não sei se o Marcão conhece na noite aí o veneno da vovó, mas eu não conhecia.
0: Tem
3: não.
0: Muito veneno da vovó à noite, Marcão?
1: Ah, tem, dependendo das baladas que você vai aí, aquelas 50 a mais, né?
0: Às vezes a vovó é o veneno.
1: Aquela tiazona querendo gastar aposentadoria lá, nós tá na pista ali, mano.
0: Meu Deus.
1: Tô que nem radar, acima de 50 nós estamos pegando também.
0: Nossa senhora. Fala, Danilo.

0: Nossa.
1: Vocês querem fazer o quê? O 6-7 aí? Faz o 6-7 aí.
2: 7!
1: Marcelo Lima que adora o 6-7, né?
3: Pelo amor de Deus, hein?
1: Vem cá, mano. E aí, melhor em campo pra você, quem foi?
4: O Luciano.
1: Luciano?
4: Luciano, pelo gol.
1: E aí, pra você, quem foi melhor em campo?
5: Luciano também.
1: Luciano? Todo mundo acha que foi o Luciano.
5: Com certeza, Luciano, mano.
1: Vocês acham que foi o Luciano melhor em campo, rapaziada?
3: Corintiano, chupa Corinthians!
1: Aí, ó, não pode faltar, né, Marcelo Lima? Não pode faltar. O que eu escuto de chupa Corinthians e chupa mano é impressionante por aqui, viu, Lima?
6: Que beleza. Tá certo. Aliás, ô Marcão, eu fiquei preocupado com o seu irmão. Porque ele dividiu o agasalho lá do Stabile lá em 4 vezes, Marcão. Ele tá passando por dificuldades, Marcão?
7: É, o mano ele é murrinha, né? O mano ele é muquirana. O mano, se ele tiver que atravessar o Oceano Atlântico com aspirina na mão, a aspirina chega do outro lado intacta. O mano ele tem esse perfil dele aí de ser um cara rico, milionário, mas que der pra parcelar até em 12 vezes aí, ele parcela. Ah, que mas beleza. Tá certo, né, Lima? Se não tiver um desconto pra pagar à vista, vai ficar dando dinheiro pros caras à vista pra quê? Parcela essa porra aí. É, mas o tiozinho lá, vou te falar, o tio Paulo Corintiano lá também passou vergonha, mano. Cê e viu? Outra, Lima, mas na moral, o cara podia ter se retratado, né, Lima? Porque ele, tudo bem, você acusar um corintiano de uma coisa ilícita é algo até normal, né? Mas aí, tipo, depois que ele viu que o mano tinha adquirido de uma forma, né, tinha adquirido de uma forma correta, ele poderia ter falado, mano, desculpa, acabei falando uma bobagem aí, já que você apresentou a nota fiscal aí, tá tudo certo aí, beleza, vida que segue. Mas o tiozinho aqui sair pela esquerda lá e o mano buscando, e sabe aqueles francos quando você fica encurralando na beirada da parede, pareceu os Maristábil e o mano caçando aí pra pôr na panela. Ai,
3: esperando que ele ia falar o quê, né, Marcão? Ah, essa aqui é a Tailândia, essa aqui é a tailandesa.
7: Não, ele tava sugerindo, porque o mano ele tava descendo a marreta lá no vice-presidente do Corinthians, que teoricamente, né, é réu, aliás, um processo ali de desvio de uniforme.
3: Sim, sim.
7: Né? E aí o Osmar estava, ele falou, pô, mano, falou, é esse uniforme, esse agasalho aí, você conseguiu aonde? Aí o mano falou, eu comprei na loja do Corinthians, tem certeza? Querendo dizer assim, você deve ter conseguido também através de alguém que... Porque ele falou que isso aí era um agasalho que só os jogadores tinham. Só que tava vendendo no site lá do Curica lá. Aí, tipo, o cara falou, não, comprei lá, pá, não sei o quê. Aí o tiozinho passou uma vergonha, mano.
0: E detalhe, né, Marcão, não. Navarro, Lima, Danilão... Vocês acham que o Osmar Stabile, ele sabia que aquele casaco era um casaco licenciado, era oficial, era do jogador? Ele não fazia a menor ideia. Alguém soprou ali no ouvido dele, mas soprou errado. Depois, quando a live, desligaram a live, imagina a cara do assessor ou da pessoa que quis trucar o mano ali e acabou fazendo o presidente passar
3: aí,
0: essa vergonha.
3: Aí você me lasca, né? Aí você me lasca. Olha, eu vou falar um negócio pra você, viu, Lima? Se fosse aqui no São Paulo, o conselheiro ia falar pro mano se ele adquiriu em Paraisópolis, viu?
6: É, rapaz, vou te falar, viu? É impressionante. Bom, é o seguinte, daqui a pouco tem aí o Dorival Júnior. Aliás, já começou a falar o Barba aí, André Ranieri?
0: Já. Ele falou rapidinho, né? Porque tem show no Rock in Rio do System of a Down.
6: Ah, hoje?
0: Então ele vai... É, não tem, né? System of a Down.
6: Não sei.
0: Mas que ele é igualzinho o Serge Tankian, lá do vocalista do System of a Down, ele é. Né? Incrível. É a mesma pessoa. E parece mágico também, né? Aquele mágico de buffet infantil. Ele já falou, viu, Marcelo Lima? Daqui a pouquinho teremos aqui o Dorival. Bom sinal, né?
6: Bom sinal. Porque, pra quem não sabe, lá no Morumbi, o visitante e o mandante, eles falam na mesma sala de imprensa, né? Aí, outro dia, lá São Paulo e Curitiba, o Fernando Seabra ficou 1h30 falando lá. Acho que ele contou a história da vida dele inteira. Aí, claro, né, a gente teve que encerrar aqui, que a gente tem horário para encerrar, e depois que a gente encerrou, depois do tempo, aí o Dorival foi lá dar sua entrevista coletiva. Então hoje, como o técnico do Atlético já falou, já saiu, daqui a pouquinho a gente já coloca o Dorival Júnior aqui também para vocês nos acompanharem, vocês que nos acompanham no 97.7, no nosso aplicativo, no YouTube, no nosso site, tá? Daqui a pouco, então, tem o Dorival Júnior para vocês. Ô, Danilo Soto, deixa eu dar tchau pra você, porque daqui a pouco você vai pegar um resfriado aí fora, né, seu Danilo?
1: Ah, já tô aqui, eu tô me preparando.
6: Mas de novo, você voltou pra essa barraca?
1: Eu tô me preparando pra meter a boca na linguiça aqui, Marcelo.
6: Que isso, aqui, Danilo Soto? Isso é cachorro quente, né? Isso é cachorro quente.
1: É, não.
6: Né?
1: Esse aqui é aquele misto, é linguiça com pernil, rapaz. Espetacular.
6: Maçaroca,
1: tô me preparando. Pra comer esse lanche aqui.
6: E depois você vai lá pra comer junto, você vai lá e pede um veneno da vovó, na mesma barraca que o maluco.
1: Veneno da vovó.
6: Saiu agora, tá?
1: É. Eu vou lá pegar um veneno da vovó, mas

0: Lima. Grande abraço a você, ao Marcão, Galinha Pintadinha, ao Navagol, André Ranieri, toda a equipe técnica da Energia. Valeu demais, rapaziada.
1: Valeu, Danilão. Falou, é isso aí.
2: Aí, Danilão, boa.
1: Grande abraço, Danilo Soto, o nosso repórter das torcidas, hoje trabalhando, recebendo, recepcionando e conversando com o torcedor São Paulino, que esteve presente em bom número no estádio Cícero Pompeu de Toledo. 39.068 espectadores hoje para São Paulo 2, Atlético Mineiro 0. Enquanto Dorival Júnior não vem, vamos colocar o povo para falar. Vamos lá, Diego Dump.
3: Salve, galera do Energia em Campo, Peterson do Limão. Ô Lima, eu tava aqui pensando lá naquela história que você, que o Toró chutou a bola em você. Quando o Toró chutou a bola em você, você levou uma torada ou ele torou você lá no queixo, ô Lima? Fica a pergunta aí. Valeu, um abraço.
1: Que isso, que isso. Ai, ai, mais um coneteiro, vai.
4: Boa noite, galera do Energia em Campo, Marcão, Navagol, todos os amigos, aqui é Diogo de Suzano. Marcão, fala aí, só arrumar uns detalhes no time agora e tamo mirando a liderança, hein?
1: Esse aí é seu discípulo, hein, Marcão?
5: Ah, agora embalamos, Limar, agora embalamos, Dorival conseguiu equacionar lá o desafio infantil, né, agora eu acho que tem tudo pro São Paulo embalar, agora segura nós, filhão. Não tropeça não, viu, porcada, tropeça não que é confronto direto com nós agora, hein?
1: Ai, seu Marcão, tá certo. Ó, lá no Maracanã, 12 minutos do primeiro tempo, o Fluminense tá empatando em 0-0 com o Vasco da Gama no Clássico Carioca da rodada. O Vasco quase abriu o placar agora em uma escapada ali pela direita. E foi o Paulo Henrique, né? Quase marcou o gol do Vasco da Gama. Muito bem, mais um corneteiro, vamos lá.
6: Fala, rapaziada da Energia, que é Marcão da Vila Isa. Marcão, Navagol, tô ouvindo o seu gol aqui. Que emoção que você transmite pro torcedor. Vamos, São Paulo. Fala, Gabriel.
7: Olha o camarão.
6: Olha o camarão, Lima.
1: Muito bem. Vocês veem o que acontece, né, comigo no tempo de jogo. Olha só, tá vendo? É uma beleza. Só porque o meu bronzeado aqui, aquele bronzeado Hawaii, né, Havaí e tal, o pessoal pega no pé, né? É, fala que eu tenho bronzeado camarão, tá bom. Nem pra ser lagosta, viu, Marcão? Nem pra falar que é bronzeado lagosta, que é mais chique, né? Já vai mais logo chique pro camarão, né, Marcão?
5: Não, mas aí os caras começaram a te confundir aí com o conselheiro lá também, que foi falar os negócios essa semana.
1: Aí não, pelo aí amor não, Deus. Aí não.
5: Pelo amor de Deus, é melhor ficar no camarão mesmo, que é mais popular, viu, Lima?
1: É, depende do camarão. Depende do... Olha...
8: O tem o pistola,
1: né? É, roda lá, isso aí custa caro, bicho, custa caro isso aí. Tem o tigre, camarão tigre custa caro pra danar também, não é bem assim, não. Baratinho é o sete barba lá, que os caras usam muito pra fazer isca, pra pescar e tal, né? Mas olha... Vou te falar, não é comida popular, não. Muito bem. Vamos botar mais um corneteiro, vambora.
9: Fala, rapaziada, aqui é o Bruno. E o seu nome, como é o seu nome?
10: Bruno Fulano.
9: Isso, falando da Nova Zelândia. Fala, vamos, São Paulo.
10: Vamos, São Paulo.
9: Chupa a boca.
10: Chupa a boca.
9: Tamo junto, abraço.
1: Valeu, olha lá. 9h15, hein? Lá na Nova Zelândia agora, né? 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É isso aí. Mais um corneteiro, vambora.
11: Fala, rapaziada, tricolor da Energia, Wagner Pimenta, Zona Sul, São Paulo. Eu acreditava, 14 jogos do Atlético sem perder e o São Paulo nessa fase era a vitória certa do tricolor. Agora, se fosse o contrário, um abração.
1: Valeu. É, o São Paulo tirou 14 jogos de 15, né? Ia pro 15º jogo de invencibilidade do Atlético Mineiro, dançou. Acho que foi o Carpini que falou, né? Vencibilidade, quanto mais vencibilidade, mais próximo da derrota. Eu não sei se foi ele ou o poeta Fernando
12: Diniz.
1: Quanto
12: mais,
1: né,
12: você perde, não, ele falou, quanto mais você perde, mais próximo da vitória você está.
1: É, o poeta Fernando Diniz, quando o São Paulo perdeu um jogo, ele disse, mas ganhamos o segundo tempo. Ah, realmente, olha, é importantíssimo, né, Marcão? Você ganhar um dos tempos, né? Embora o placar agregado você tenha perdido o jogo, né?
5: É, os filósofos do futebol, não vamos esquecer o gatilho invertido do Roger Machado. Então, são os filósofos do futebol. Por que não faz o simples, né, Lima? Hoje em dia a galera fica querendo pegar exemplo de coach aí pra fazer discurso, bibibi, bababá. Irmão, futebol, quanto menos você inventar, mais resultado você vai ter, mano. Então os caras, é que nem eu falei, Lima, às vezes o cara parece que cria o problema pra depois vender a solução. A mesma coisa, Dorival hoje, na última coletiva a gente não pôde acompanhar, não sei se hoje vai ser possível, mas você deve ver o cara falar, Lima, como, ó, tá vendo, achei uma alternativa, achei uma solução. Você não achou porra nenhuma, você fez o básico e é o básico que dá certo. A hora que começar a dar certo com o básico, aí você começa a querer incrementar, mas, mano, os caras parecem que já quer começar a construir a casa do teto, Lima, e vai começar pelas paredes, porra.
1: É, rapaz, é verdade, mas enfim, é isso, né? Vamos lá, vamos botar o povo pra falar, manda a corneta que a gente põe no ar, vamos lá.
2: Boa noite, galera, Everaldo de Guarulhos. Ô Marcão, essa galinha aí tá parecendo um Mota, cara, toda estranha, hein, mano, vai tricolor.
1: Um Mota? Tem cara de galinha?
5: É, tá parecendo. É vamos que, ver. Mano, a galinha parece meio que tá lá na Cracolândia, né, irmão? Mas, viu? Tá com o olho meio caído aqui, pá, não sei o quê, mas tá bom. É. Vou homenagear o Galo Forte Vingador. Galo Forte Vingador, porra nenhuma, é a galinha pintadinha.
1: Aí, ó. Olha lá, viu? Tá aí, ó. Ela gostou. Mais um corneteiro, vambora.
7: Não sei como tem torcedor são paulino que pede a saída do Luciano, que pede o Luciano no banco, que a culpa é toda do Luciano, que o Luciano isso, o Luciano aqui, cara, o Luciano é o cara que tá resolvendo há muito tempo no São Paulo, é o jogador mais decisivo que a gente tem. Esses caras tipo André do Capão, pelo amor de Deus, vai São Paulo, vai tricolor, Marco de Grossi, São Paulino da Vila Formosa.
1: Valeu.
8: Diga. Desculpa, Marcão, você diga. Vai complementar. É, mas eu tava vendo um vídeo muito interessante essa semana, pegando aí os gols que o Luciano fez até aqui, né? Que foram gols importantíssimos e tal. Muitos falam de gols inúteis e aquela coisa toda. Mas a conta que foi feita por alguns torcedores são paulinos, né? Em pequenos trechos de vídeo, davam conta que se não fossem os gols do Luciano, São Paulo hoje estaria em 20º lugar no Campeonato Brasileiro. Tá aí a importância do camisa 10, né, Marcão?
5: Ah, mas aí, fatalmente, teria outro jogador no lugar dele que poderia marcar gols também. Então, não faz muito sentido essa colocação de tirar os gols do Luciano e não colocar ninguém no lugar. Então, fica naquela base da suposição. Mas o que eu quero dizer é o seguinte, Lima. Eu acho que o Luciano, ele é um cara injustiçado, né, dentro de São Paulo. Por quê? Porque vários treinadores colocam ele pra jogar como meia. Então, foi assim com o Rogério Ceni, foi assim com o Carpini, foi assim com o Zubeldía. Os caras metem essa porra desse 4-2-3-1, você não tem a posição do Luciano, que é o segundo atacante. Então, você ou é centroavante, ou você é ponto, ou você é meia. Os caras colocam o Luciano pelo lado? Não. Colocam o Luciano no lugar do Caleri? Não. Então, a única alternativa que tem é colocar o Luciano atrás do centroavante e na frente dos volantes. Esse cara, fundamentalmente, a função dele é de meia. Tem muito treinador que fala, não, é 4-2-4, 4-2-4, porra nenhuma. Esse cara, ele é responsável por pegar a bola com os volantes, fazer articulação, distribuir jogo. Esse cara é o meia do time. Então, o Luciano cansou de atuar nessa posição e não é o forte do Luciano, Lima. Então, além dos gols que o Navarro citou aqui, 100 e poucos gols, o Luciano poderia ter feito muito mais se os treinadores do São Paulo, analisando o elenco que ele tem à disposição, colocasse o Luciano para ser um segundo atacante, como o Dorival tem feito agora.
1: Dorival Júnior.
5: Vai lá, Rani.
1: Opa, vamos ouvir o Dorival.
13: Boa noite, Dorival. Alexandre Vieira, Bola VIP Brasil aqui. Queria que você falasse um pouquinho sobre a opção pelo Caleri no banco de reserva, se já estava previsto realmente ele entrar só no segundo tempo para ter mais minutos, visando a sequência de jogos, ou se você realmente está confiando aí nessa disputa por posição com o Gustavo Santana. Parabéns pela vitória.
14: Obrigado. O Caleri está fazendo um trabalho de recuperação, ele vem evoluindo com um passar de dias aí, treinamentos. Não quisemos arriscar, até porque estamos abrindo aí duas semanas com vários jogos, nós precisávamos ter todo o elenco em condições e o jogo era muito importante. A postura da equipe desde o início, acho que nós optamos por aqueles que estão nesse momento num condicionamento melhor do que alguns outros. Não quer dizer que no jogo seguinte, de repente, não alteremos. Tudo é questão aí da necessidade, das necessidades e do desenvolvimento dos trabalhos para a próxima partida.
15: Dorival, tudo bem? Essa mudança de sistema que você fez, né, além de colocar três zagueiros que viviam um bom momento e também o Marcos Antônio com o Danielzinho no meio. Outro destaque que dá para dizer que são os seus alas, laterais ou alas, né? Hoje eles tiveram uma partida de destaque, principalmente o que entrou no segundo tempo, que foi o Iago Borducci. Então ele participa do primeiro gol, ele marca o segundo gol, e o próprio Lucas Ramon, né? Ele lembrou um pouco aquele Lucas Ramon do Mirassol, que muitas vezes parecia um atacante pelo lado direito. Eu gostaria de saber se você acha que a evolução, né, principalmente desses dois jogadores, ela se dá pelo sistema ou não? Para você não tem nada a ver com isso.
14: Olha, jogando com o Newton, nós já estávamos jogando dessa forma. Precisou que nós tivéssemos em campo três zagueiros para dar uma conotação um pouco diferente. Mas a equipe vinha atuando dessa maneira, com liberdade pelos lados, para os laterais. Uma equipe segura no seu sistema defensivo, tanto é que nós sofríamos muito pouco na maioria dos jogos. Nós estávamos tomando gols assim, em bolas paradas, e isso aí estava nos tirando realmente o sono e a possibilidade de resultados melhores. Eu acho que quando entramos com três zagueiros, se caracterizou uma condição que ela já vinha sendo movimentada e apresentada com o Newton e às vezes com um terceiro homem que flutuava entre um dos volantes ou um dos meias. Eu acho que a equipe ganhou corpo, é natural. Tudo aconteceu depois da partida da Chapecoense. E eu espero que a gente mantenha essa postura, já que nós temos ainda um processo complicado de recuperação no Campeonato Brasileiro e um novo campeonato agora, iniciando uma nova fase na terça-feira, com dois jogos, espero eu, de altíssimo nível, contra um excelente adversário.
16: Dorival, boa noite. Bruno Faria, da Rádio CBN. Até em cima do esquema com três zagueiros, hoje foi o 13º jogo seu desde que você retornou ao São Paulo. E apenas a segunda partida que conseguiu manter a baliza zero. Isso tem a ver exclusivamente com o sistema com três zagueiros? O quão aliviado você está em conseguir manter a zaga sem ser vazado? Obrigado.
14: Aliviado no futebol você nunca fica. Nós acabamos o jogo aqui e nós já estamos pensando no nosso próximo adversário. O resultado foi importante, sim. Enfrentamos uma equipe que não perdia se não me falha a memória, 14 jogos. Eu acho que isso é um número considerável, uma equipe que vem num processo de evolução, vem alcançando resultados importantes. A maneira como São Paulo jogou com autoridade, com uma condição nos momentos em que tinha a bola de envolvimento do adversário, criamos muitas situações. O Rafael pouco foi acionado nessa partida em razão da participação de todos. E eu acho que esse é um fator importante. O que não vinha acontecendo em algumas partidas, é aquilo que eu falo, quando o resultado não acontece, tudo que é feito dentro de campo ele é apagado. Então, nos tirava a possibilidade de estarmos um pouco mais seguros no jogo seguinte em razão de não aparecerem resultados. E no futebol é assim, você paga um preço muito alto. Estava vendo uma partida no meio dessa semana, onde uma equipe atacou quase que 90 minutos, uma equipe se defendeu. Só que ao final dessa mesma partida, o resultado foi favorável àquela equipe que estava com pouquíssima posse e se defendendo muito bem. E todos os jogadores dessa equipe, naturalmente, foram valorizados pela vitória. Os que vinham atuando na equipe adversária, bem desvalorizados. Então, esse é um aspecto que nós optamos por uma reformulação da equipe dentro da competição. Então, pagamos um preço por isso. Agora, estava demorando um pouquinho para as coisas acontecerem. Eu espero que nós possamos, a partir de agora, encontrar aí um caminho e seguirmos com segurança, buscando e tendo o alcance aí de uma regularidade que será importante para a equipe.
17: Dorival, boa noite. Gabriel Sarr, aqui, bancada Tricolor. Parabéns pela vitória. Vocês tiveram, durante essa semana, o Hernanes, né, no dia a dia da Barra Funda. Ele tá fazendo cursos, né, e esteve com você essa semana ali, próximo do grupo. Queria que você falasse como é que foi para você reencontrar o Hernanes, depois de tudo que vocês estiveram juntos no vestiário em 2017, e o quão importante você entende ter uma figura como ele, né, que tem uma história gigantesca pelo clube e já passou por um cenário também de briga com uma zona perigosa próximo do grupo. Obrigado.
14: Eu acho que toda experiência é importante, é uma troca constante, né? Não é apenas ele vem aqui e vai observar o que nós estamos fazendo, é uma troca. Eu acho que para ele que está buscando um novo momento, a definição de um novo momento, que caminho seguir, eu acho que isso tudo passa a ter uma importância grande. É um jogador que tem uma experiência fantástica, foi fundamental naquele processo todo de 2017. E uma pessoa que eu tenho um respeito muito grande, uma consideração não só por aquele momento que nós tivemos, mas pela história profissional dele. A história do Hernandes é uma história de um alcance impressionante, de chegar a atingir um momento dentro da sua carreira que todo o destaque que teve foi em razão do esforço, da dedicação e da entrega com que aconteceu a carreira. Então, eu acho que para todos os jogadores lá, foi muito bem recebido, exaltado como um grande atleta, um ídolo do clube. Eu acho que isso, para ele, foi importante e para todos nós que lá estamos, ainda mais.
18: Dorival, tudo bem aqui? Felipe Oliveira, Nova Brasil FM. Parabéns pelo resultado. Você citou em uma das suas respostas a um dos colegas justamente o próximo confronto difícil contra o Boca Juniors lá na La Bombonera. Como esse resultado, agora o São Paulo a 8 pontos da zona de rebaixamento, chegando na 10ª colocação, pelo menos até nesse momento, quanto esse resultado é importante para ter tranquilidade para pensar no duelo da Sul-Americana? E se já iniciou um processo de pensar se vai preservar X, Y, vai com força máxima? Queria que você também falasse um pouquinho sobre esse jogo contra o Boca.
14: Bom, assim, preservação, não. Nós vamos, caso haja necessidade de alterarmos aquilo que eu estou pensando para a partida de lá. Nós já estamos, naturalmente, estudando a equipe adversária e tentando colocar a melhor equipe possível para o jogo da terça-feira. Um jogo fundamental, importantíssimo. Um grande clássico do futebol sul-americano. Acho que todos nós conhecemos um pouco da história das duas equipes. E eu não tenho dúvidas que teremos aí duas partidas bem complicadas. Então, vamos ter que chegar ao nosso limite, ao nosso máximo, em busca da nossa classificação. É isso que nós vamos tentar fazer contra uma equipe que merece todo o nosso respeito, consideração, porque tem jogadores de altíssimo nível do outro lado, muito bem orientado, vem também buscando um caminho, assim como a equipe de São Paulo. Eu espero que possamos aí fazer um grande jogo e tentarmos aí o alcance da nossa classificação, que vai ser fundamental para a nossa sequência.
1: Muito bem, está aí então o técnico Dorival Júnior em entrevista coletiva. É o seguinte, a gente vai um rápido break comercial no FM, já voltamos aí para nos pedir de toda a galera. A gente continua tocando a bola no youtube.com/energia97. Segura aí rapidinho, a gente já volta. Vamos lá. Muito bem, muito bem. Meu caro Marcão, e aí? O Dorival deixou claro que para esse jogo contra o Boca Juniors, se ninguém tiver com problema, vai o time inteiro, né? Vai o que tiver de melhor, né?
5: Exato, o principal ponto da entrevista acho que foi esse, né, Olima? Eu acho que tem que ser dessa forma mesmo, né? Como eu disse aqui hoje contra o Atlético Mineiro, ele preservou, né, o Iago em relação aí a um possível desgaste, começou com o Wendel, etc. No segundo tempo precisou e colocou o Iago em campo aí no lugar do Wendel aí, já que dava pro Iago jogar, sei lá, 45 minutos, um pouco mais talvez. Então acho que tem que ser assim para as próximas partidas, né? Contra o Boca na Argentina, contra o Palmeiras lá no campo dos caras. Então acho que o São Paulo hoje, ele tem sim que tentar entrar com força máxima em todas as competições que ele tem para disputar. Só tem o Campeonato Brasileiro e também a Sul-Americana. Então, ao mesmo tempo que precisa pontuar no Campeonato Brasileiro, você tem que tentar premiar esse torcedor que tem vindo aqui para o Morumbi, incentivar a equipe do São Paulo a continuar tendo essa perspectiva, Limar, porque quando o São Paulo cair na Sul-Americana, muito provavelmente depois que conseguir os 45 pontos, a gente vai ver o Morumbi jogar das traças. Então, ter essa possibilidade de manter o torcedor aí, incentivar o torcedor a vir, acreditar que o time possa vencer alguma coisa, quem sabe depois de um ano desastroso como foi esse aqui, no aspecto político, né, no aspecto financeiro, a respeito da própria qualidade desse elenco do São Paulo, que não é lá essas coisas, ter um título no final do ano pode ser algo formidável para um torcedor que sofreu tanto. Então, eu acho que entrar com força máxima nas duas competições aí tem que ser fundamental, Lima.
1: É, só lembrando, né, que se o São Paulo passar pelo Boca Juniors, ele pega na semifinal o vencedor de Santa Fé e Vasco da Gama, né?
5: Sim, ah, mas aí vem o Santa Fé, né, com todo respeito ao Vasco.
8: Joga em casa também, né, Lima, a segunda partida, não é isso?
1: Contra, joga.
8: Pode ser qualquer um desses dois, né?
1: É, e a final é na Colômbia, né, a final da Copa Sul-Americana, né? É longe pra danar em termos de logística pro torcedor, né? Vocês já perceberam que até nisso, né, a Sul-Americana aqui não deixa de ser, né, um torneio de segunda importância, né, comparado com Libertadores. Libertadores, eles sempre procuram capitais, né, grandes centros para jogar. E a Sul-Americana, eles vão jogando pro interior de país, né? São Paulo mesmo, né? Jogou contra o Del Valle lá em Córdoba, longe pra danar, em termos de logística pro torcedor, caro e tal, né? E dessa vez também não vai ser diferente, né? Mas enfim, poderia até ser, né? Vocês lembram que eles adotaram por um tempo que a Sul-Americana era no mesmo local da final da Libertadores, né? Uma semana antes, né? Poderiam até usar esse critério, mas depois resolveram desmembrar. Quem sabe, acho que estão ganhando um cascalinho a mais, né, Marcão?
5: É, mas quando os caras faziam no mesmo lugar, era para aproveitar o mesmo Airbnb, né? só trocava lá o destinatário, o cara que ia ocupar a vaga. Mas, ô Lima, Sul-Americana, cara, eu acho que esse ano, né, até por uma questão aí, é que o River acabou caindo pro Santa Fé nos pênaltis aí, mas, cara, a gente podia ter um São Paulo e Boca Juniors agora, depois um São Paulo e River Plate numa eventual semifinal, já pensou? Os grandes da América do Sul aqui estão na Sul-Americana, com todo respeito, a gente viu o Palmeiras e Cerro Porteño aí, cara, em Libertadores. Cara, desculpa, mas eu acho que, em termos de nome, obviamente, né, o São Paulo já não é mais aquele São Paulo, o Boca Juniors já não é mais aquele Boca Juniors, mas em termos de atratividade ainda, a Sul-Americana me parece ser um torneio mais atrativo do que está sendo a Libertadores aí, viu, Lima?
1: Só lembrando que do outro lado, né, de um lado tem ali o São Paulo contra com o Boca, quem vencer joga contra o Santa Fé e o Vasco da Gama. E do outro lado tem Santos e Atlético Mineiro, numa perna, e embaixo, né, que em passada é dos dois brasileiros, vai enfrentar ou o Cienciano do Peru ou Montevideo Torque City. Provavelmente deve ser o Cienciano, porque o Cienciano está aproveitando muito a altitude, né, lá de Cusco e tal, lá do Peru, né, ele está aproveitando bastante essa altitude aí, ele está fazendo o que os bolivianos sempre fizeram, né, quando joga no alto do morro. Diga, André.
12: E eles estão aproveitando muito também o Gym Pass, viu, Marcelo Lima?
1: Ah, é verdade. É verdade.
5: Foram treinar na Smart Frito, né?
1: Exatamente.
5: Olha, bom, mas na moral, Lima, esse lado da chave aí, o Galo tá na final, hein?
1: Teoricamente, né, Marcão? Teoricamente, né?
5: A bola que os caras estão jogando aí, meu irmão, vou te falar, pra parar os caras aí, só o São Paulo mesmo, irmão. Então, se os caras chegarem na final, você tá ligado, né? Você tá ligado, né?
1: É, rapaz, mas nós podemos ter mesmo, podemos ter de novo um São Paulo e Atlético numa final, né, de Copa Sul-Americana. Isso pode acontecer pelo chaveamento, sem dúvida nenhuma. Agora, André Ranieri, na pergunta que você fez ali ao Dorival, ele disse que o São Paulo já vinha jogando ali praticamente com três zagueiros, porque o Nilton estava fazendo esse papel. Mas com todo o respeito, não é a mesma coisa você botar lá um volante como cabeça de área e três zagueiros em boa fase atuando na deles, né?
12: Perfeito, a gente até destacou isso, né, várias vezes durante o tempo de jogo, que o Nilton era um zagueiro, atuava como um zagueiro mesmo, né, não estava atuando como volante, ele tinha essa capacidade, ele falou na entrevista coletiva, mas eu até fiz a pergunta porque eu queria entender do Dorival por que que ele acha que os laterais do São Paulo evoluíram tanto, né, o Lucas Ramon para mim melhorou muito também, né, depois dessa mudança de sistema, e eu particularmente, o Marcão pode até falar, eu acho que está muito relacionado ao fato de uma coisa que o Marcão sempre pediu, que foi Marcos Antônio no meio. E você põe o Marcos Antônio com o Danielzinho também, que o futebol dele é alavancado. Então, para mim, a explicação está muito nisso, né? É mais do que só o sistema com esses três zagueiros, que dá uma proteção maior, uma liberdade maior para os alas, mas principalmente você tendo o Marcos Antônio e o Danielzinho, né? O Pablo Maia acabou sacado do time. Mas eu sinto, Lima, não sei se você fica com essa mesma impressão, o Dorival está numa fase diferente da que ele já esteve em outros momentos. Eu sinto que ele tá com o modo defensivo muito ligado, assim, sabe? Então ele tá com a cara sempre muito fechada, ele sempre acha que a pergunta tem alguma malícia, ele evita até elogiar o próprio time, os próprios jogadores, meio que pensando assim, amanhã depois perde, e aí vocês vão criticar tudo igual, né? O exemplo, eu fiquei pensando, qual jogo ele viu que um time, ele se defendeu o jogo inteiro e conquistou a vitória e foi elogiado? Aí eu pensei no clássico, né? Teve o clássico entre o Corinthians e o Santos, na Neoquímica Arena, e imagino que ele estava falando desse jogo. Mas ali, sinceramente, dá para você entender, né? O Santos limitado, com vários problemas e também brigando contra o rebaixamento, foi lá, fez um gol e segurou durante todo o segundo tempo. Então não sei se ele quis dar uma indireta em relação a isso, mas eu sinto que ele está meio com o modo de defesa muito ativado. Não sei se ele ficou com essa impressão também.
1: Mas é até natural, né? Porque ficou 10 jogos aí sem ganhar no Brasileiro, estava fazendo uma campanha horrorosa. A gente até falou, né, no tempo de jogo, que talvez seja a pior fase como treinador que ele estava passando.
12: Sim.
1: Com um aproveitamento horroroso. Então é até natural que ele esteja mais reativo aí, né? Mais cauteloso nas suas coletivas. André, aproveita e dá seu destaque final, então.
12: Então, meu destaque final vai até na esteira de uma das respostas, a última que a gente ouviu do técnico Dorival Júnior, que ele vai com força máxima, tá? Para a partida diante do Boca Juniors. Ele encara essa competição de uma forma muito séria. Não é, né? É de uma forma que alguns torcedores são paulinos acabam encarando, ó, quer saber? Vai lá, cumpre tabela, se classificar beleza, se não classificar beleza, mas foca no Brasileiro. O Dorival, não, ele é um técnico copeiro, ele quer, obviamente, que essa nova passagem dele também seja marcada por um título, então ele e essa comissão técnica colocam muita esperança, tá? Muita esperança na Copa Sul-Americana, lembrando que são 5 jogos para um eventual título do São Paulo e são adversários de mesmo nível, inclusive com o adversário potencial, se eventualmente São Paulo chegar na final, é o adversário de hoje, ou seja, o São Paulo tem condições sim de fazer um jogo de igual para igual. Apesar disso, o Dorival, ele deu dicas que deve mudar o time pensando não no desgaste dos jogadores, pelo menos nas entrelinhas da resposta, isso que eu senti, não no desgaste, mas na característica do próprio jogo. Então a tendência, pelo que ele disse, é que ele promova alguma modificação ou algumas modificações pensando na complexidade e a dificuldade desse jogo contra o Boca em La Bombonera. Agora o próximo passo do São Paulo, terça-feira, Boca e São Paulo, 9:30 PM, Sul-Americana, fase quartas de final, jogo de ida em Buenos Aires. No final de semana, sábado, daqui a uma semana, Palmeiras e São Paulo, 6:30 PM no Bank Park, rodada 27 do Brasileiro. E depois, na terça-feira, dia 15 de setembro, São Paulo e Boca Juniors, 9:30, só que o jogo de volta aqui no Morumbis, das quartas de final da Sul-Americana. E na sequência do campeonato, no sábado, dia 19 de setembro, São Paulo Internacional, aqui no Morumbis também, rodada 28, né? Não tem jogo fácil, reta final de temporada é assim. Grande abraço a você, Marcelo Lima, ao Navagol, Marcão, Danilão Soto, Batistinha, Edu Simões, todo mundo, Diego Dup, que estava aí na operação de áudio.
1: Frank Aguiar e o Felipe Araújo.
12: Frank Aguiar, que ele dobra a manga da camisa, não sei se você sabe disso, né?
8: Nosso Marcos Antônio.
12: Para parecer mais forte, né? E também um abraço aí para quem estava na operação de vídeo. Tamo junto, até a próxima.
1: Valeu, André Ranieri, é isso aí. Meu caro Marcão, boa noite, seu Marcão. Vai devagar, sábado à noite até medo do que você vai fazer, mas tudo bem.
5: Tamo junto, né, Lima? Aproveitar o feriado aí em São Paulo, né? Para quem viajou, se lascou, porque mudou o tempo. Aliás, né, Lima, eu vou te falar, né, mano? Pobre não tem um dia de paz, né? Porque o cara se mata a semana inteira pra fazer um troco, aí pá, não sei o quê, a semana inteira 30 graus batendo, o cara vai viajar pra praia no final de semana, muda o tempo, chove o diabo. Mas o que interessa ali, vai, que o São Paulo meteu aí a segunda vitória consecutiva, agora estamos embalados, entendeu? Dorival entendeu como é que monta essa porra desse time de São Paulo, e com isso o São Paulo agora tem tudo pra ir pra cima do Boca Júnior lá e dar tapa na cara dos caras lá, porque o Boca é um baita do Leão Banguela. Então, nos trombamos de novo na terça-feira, se eu estiver vivo, obviamente, né? Vou torcer pra que sim. E é nóis. Bom final de semana pra todo mundo, aí bom feriado. Fui.
1: Valeu, Marcão. Seu Navarro, boa ceia aí, bom jantar, boa ceia, bom lanche da madrugada. Boa noite pro senhor.
8: Muito obrigado, Marcelo Lima. Ótima noite pra você, pro Marcão, André Ranieri, Danilo Soto, que já foi, né? Eduzão aqui também terminando os trabalhos. A galera que acompanhou a nossa transmissão. E é isso, né? Mas eu vou segurar um pouquinho a fome, porque amanhã eu tô indo pra Caieiras. A minha. Tô um tempo sem ver os meus familiares aí, então eu vou pra lá porque minha mãe preparou uma feijoada. Opa. Mas ela disse que só fez uma panelinha, né? Aquelas panelinhas de cozinha industrial. Falei, não precisa, meu, não precisa não. Só vou degustar um pouquinho aí, no máximo uns dois, três pratos de feijoada, fazia um tempo que eu não comi. Um beijo pra minha mamusca aí, e que legal, né? Um final de semana feliz, mais um, que venha o Boca Júnior, um grande abraço a todos, até a próxima, valeu!
1: Valeu, Rafael Navarro, Marcão, André Ranieri, Danilo Soto, o Edu Simões e o Batistinha, nossa equipe hoje, para mais uma transmissão de torcedor para torcedor, direto do estádio Cícero Pompeu de Toledo, o Morumbis, São Paulo 2, Atlético Mineiro 0. Agradecendo demais a audiência de todos, muito obrigado. Agradecendo também a nossa retaguarda aqui no alto da Avenida Paulista, o nosso Frank Aguiar, Diego Dup, Felipe Araújo e toda a galera que faz o Futebol Energia em Campo acontecer. Fica o convite, amanhã tem mais três jogos do Futebol Energia em Campo para vocês. Começando com Internacional e Santos, depois tem Botafogo e Palmeiras e encerrando Corinthians e Chapecoense. Gente, tenham todos aí um ótimo final de sábado, um grande domingo, um abraço, boa noite, tchau, tchau.
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seu som ligado aqui na Energia 97 FM, esse é o Energia na Noite, no seu sabadão à noite, só música boa, né? Ó, terminou o programa, daqui a pouquinho vou direto pra Lamy Light fazer essa sonzeira que tá rolando por aqui, tá bom? Passo ao vivo lá na pista da Lamy Light. Tá de bobeira? Não foi viajar? Quer um rolê pra você ouvir tudo que rola aqui na rádio ao vivo lá na pista da Lamy Light comigo daqui a pouquinho, tá bom? Vamos, continua por aqui o Energia na Noite.

0: Seu som ligado aqui no Energia na Noite, na Energia 97 FM, edição de sábado, já estamos no mês de setembro e mais um mês aí com muitas coisas boas e também, claro, só música top pra gente ouvir por aqui. Ó, terminou o programa, daqui a pouquinho vou direto pra Lamy Light fazer essa sonzeira que tá rolando por aqui, tá bom? Fazer um break rápido, volto na sequência com mais Energia na Noite, me espera aí.
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13: Já de volta com Energia na Noite, na programação do seu sabadão à noite. E a parada é o seguinte, ó, como eu falei lá no começo, agora a gente tem uma hora de TBT anos 90 no seu som. Aumente o volume pra gente destravar.

0: MS ou Energia na noite, no seu sabadão à noite, só música boa, né? Ó, terminou o programa, daqui a pouquinho vou direto pra Lamy Light fazer essa sonzeira que tá rolando por aqui, tá bom? Faço ao vivo lá na pista da Lamy Light. Tá de bobeira? Não foi viajar? Quero um rolê pra você ouvir tudo que rola aqui na rádio ao vivo lá na pista da Lamy Light comigo daqui a pouquinho, tá bom? Vamos, continua por aqui o Energia na noite.
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16: Muito bom dia pra você, domingo! Véspera de feriado, delícia, né? E alguém acordado aí, que delícia pensar que amanhã, muita gente trabalha, mas muita gente vai poder acordar um pouco mais tarde. É feriado de 7 de setembro, e eu sou a Claudinha, tô chegando pra fazer companhia pra você nesse domingo, que delícia, hoje dia 6 de setembro, vindo uma chuva na estrada, 13 graus, mas tô feliz, tô aqui com você. É o Energia na Veia que vai até o meio-dia, estamos começando, tem prêmios, tem pergunta, tem tudo, tem alegria. Ah, tem você e eu juntinho, né? Muito bom, muito bom. Ó, vamos começando, já já eu volto com prêmios. E, claro, a nossa enquete do dia.
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Na voz de Gloria Estefan. Muito bom, né? Aliás, era um trio, né? Miami Sound Machine. A Gloria, acho que ela era casada com um deles. Aí deu uma treta, aí não sei o quê. Aí ela começou a cantar solo, né? Gloria Estefan. E aí a gente vai ganhando, né? Porque é puro suco de talento. Bom, a partir de agora você vai começar a participar aqui no Energia na Véia. Amanhã é 7 de setembro, certo? Feriado. Dia do quê? Da independência do Brasil. E a gente sabe que lá nas margens do Ipiranga, em 1822, o cara lá, o bonitão, gritou o quê? Independência! Ou morte! E você? O que você gritaria ali? Em cima do cavalo, se fosse hoje. O que você ia gritar ali? A margem do rio Ipiranga ali. 966507997. O que você ia gritar? Fala pra mim! Manda seu áudio dizendo qual seria o seu grito. Tá valendo pra você um par de ingressos pista premium pro show do Jamiroquai. Delícia! Então conta pra mim, o que você gritaria aí?

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0: Muito bom! Muito bom! Bom, vamos pro nosso WhatsApp 966507997. A pergunta é: se você quer participar para ganhar o par de pista premium do show do Jamiroquai, você deixa seu nome e seu e-mail logo embaixo da sua resposta ali, bonitinho, porque aí depois vai ter o sorteio no final do programa. A pergunta hoje é: como amanhã é feriado, 7 de setembro, às margens ali do Rio Ipiranga, o que você gritaria hoje? Né? Ele gritou lá, independência ou morte, e você? O que você gritaria? Quero saber, me conta!
2: Bom dia, Claudinha,
0: certo
2: da Ponte Rasa, beleza?
0: Beleza!
2: Tudo bem?
0: Tudo.
2: Eu gritaria nas margens do Rio Ipiranga.
0: O quê?
2: Pelo amor de Deus, devolva o mundo para os dinossauros!
0: Nossa!
2: Porque tá demais!
0: Tá!
2: O ser humano deu errado!
0: Deu errado!
2: Um abraço!
0: Um abraço, meu bem, ótimo domingo pra você. Devolve o Brasil. Ai, devolve.
3: Bom dia, Claudinha Amaral. Aqui
0: Bom
3: é o Paulo
0: dia.
3: Do Santo Amaro.
0: E aí, Paulinho?
3: Ah, essa é fácil, né, Claudinha?
0: O que você gritaria?
3: Eu gritaria, vai, Corinthians!
0: Vai,
3: ótimo domingo pra todos.
0: Corinthians! Não tem jeito, né, mano? É demais.
4: Bom dia, Claudinha Amaral.
0: Bom
4: tudo bem
0: dia.
4: Com você? É o Edefrey Guimarães de São Paulo. Se fosse montado no cavalo, daria o grito de Ipiranga, eu ia gritar, vai Corinthians! Aí no grito, aí na região do Ipiranga. Beijo pra você, Claudinha. Você me alegra os finais de semana.
0: Obrigada, amor.
4: Bom domingo pra você, pra toda a galera da Energia 97.
0: Pra você também, meu querido.
5: Bom dia, Claudinha.
0: Bom dia.
5: Eu gritaria
0: o quê?
5: Energia 97 pra sempre. Pra cima,
0: delícia.
5: Galera. Vamos lá, ótimo domingo a todos. Um beijão, Claudinha.
0: Beijão.
6: Bom dia, Claudinha.
0: Bom dia, Fabinho.
6: É o Fábio, motorista de aplicativo.
0: Tô ligado.
6: O que eu gritaria em cima do cavalo?
0: O quê?
6: Da independência?
0: O quê?
6: Vai, Corinthians! E eu quero um par de ingresso, hein, Claudinha?
0: Deixa
6: quero um par
0: aí.
6: De ingresso, me envolve aí nesse sorteio aí.
0: Me envolve.
6: Bom fim de semana, bom feriado. Valeu.
0: Ó, deixa seu nome e e-mail lá no WhatsApp aqui pra mim, tá? Pra
7: bom concorrer. Dia, Claudinha. Bom dia, Energia 97.
0: Bom
7: Fernando
0: dia.
7: Aqui do Rudy Ramos.
0: E aí, Fê?
7: Eu gritaria, Palmeiras não tem mundial.
0: Ixi.
7: Chuta, Domênico. Seu Bento.
0: É, seu Bento e Domênico ia se trepar com você, né?
8: Bom dia, Claudinha.
0: Bom dia.
8: Aqui é Ronaldo Ramon de Diadema, Claudinha.
0: E aí?
8: Se eu tivesse em cima daquele cavalo branco lá de Napoleão, brincadeira, eu gritaria independência ou energia na veia todos os dias. Valeu, Claudinha.
0: Beijo.
8: Um grande abraço, um abençoado domingo pra todos nós.
0: Obrigado.
8: Tamo junto, quero concorrer aos prêmios.
0: Tá bom. Muito bom, né? Chupa, Corinthians. Chupa tudo, chupa porco. Vai ser um tal de, né? Né?
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1: Nossa, essa aqui, hein? Ó, Almost Paradise. Annie Wilson e Mike Reno.

0: Bonzeira, né? Bom, vamos lá pro nosso telefone 966-50-7997, às margens do Rio Ipiranga. Hoje, o que você gritaria pra comemorar essa data?
1: Bom dia, Claudinha! Bom dia, família! Bom dia, família 97!
0: Bom dia, meu bem!
1: Bom dia a todos aí, excelente domingo!
0: Obrigado!
1: Memório, tá previsto, meu parceiro! E domingo... Olha o Brasil!
2: Bom dia!
1: De novo?
0: A patroa, a patroa! Bom dia, patroa!
1: É o seguinte, mano, nessa enquete aí...
0: Ah.
1: O que eu gritaria em cima do cavalo?
0: O quê?
1: Vai, Corinthians, meu parceiro! Ui!
0: Vai, Corinthians!
3: Oi, Claudinha, bom dia!
0: Oi,
3: aqui é a Suzy do Tatuapé.
0: Tudo bem?
3: Muita chuvinha, muito frio por aqui. E 7 de setembro eu gritaria.
0: O quê?
3: Hoje. Tô de férias! É isso. Beijo, bom domingo a todos.
0: Que delícia, tô de férias, já pensou? Muito bom.
4: Bom dia, Claudinha.
0: Alô, bom Mendes, dia.
4: Jundiaí na área. Como diz a véia, tá frio aí? Aqui em Jundiaí tá frio, hein?
0: Tá frio.
4: Tá muito frio.
0: Tá.
4: Choveu bastante a noite e tá frio. Claudinha, se fosse hoje que eu iria declarar na independência, ao invés disso eu declararia. Igual aquela rainha amada do desenho da Alice.
0: Ah.
4: Corta a cabeça do Lula. Um abraço a todos. Bom domingo.
1: A melhor rádio. Bom dia, galera.
0: Bom dia.
1: Um excelente domingão chuvoso.
0: É.
1: Maurício Michelassi, Jan Giacomo, direto da rodovia dos Bandeirantes, sentido Campinas.
0: Ei.
1: Para buscar a madrinha.
0: Tá vendo?
1: Missão dada, a missão vai ser cumprida. E nas margens eu falava assim.
0: O
1: tá
0: quê?
1: Proclamado hoje... Todo mundo obrigatório ouvir a Energia 97, a melhor rádio do Brasil vai ser.
0: Obrigado.
1: Projeto Salves, hein? Ótimo domingão a todos, fica com Deus.
0: Você também,
5: sim, meu querido. Lilian aqui de Carapicuíba.
0: Oi, Lilian!
5: Eu gritaria lá, pega ladrão! Então ele sorteia aí, lindona.
0: Eu ponho sim, meu bem. Pega ladrão, pega ladrão! Ai!
6: Bom dia, Claudinha.
0: Bom
6: aqui
0: dia.
6: É o Fábio, vigilante, trabalhando neste exato momento.
0: Sim.
6: O que eu gritaria...
0: O quê?
6: Em cima do cavalo, o Eguinha. Vai, Eguinha Pocotó! Um abraço, bom domingo a todos.
0: Gostei!

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Biquíni Cavazão. Se Deus quiser, a Janaína. Peraí que eu já volto com mais, tá?

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0: Andréia, canta aí, pô.
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2: 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Ah, véia, véia, véia. Tamo de volta aqui com energia na véia até o meio-dia. Hoje tem Quezinho ao vivo aqui, que delícia. Muito bom, vai ser um set muito louco, muito legal. Então fica aí, viu, que você vai curtir. Bom, vamos voltar aqui, ó, pra pergunta de hoje. Se fosse você nas margens do Ipiranga, tudo isso aconteceu em 1822, veja bem. Não tinha nem um grão da gente aqui no mundo. E aí o cara lá gritou, né? Independência ou morte? E você? O que você gritaria ali se você pudesse?
3: Fala, Claudinha. Falo. Bom dia, bom dia. E aí, tá muito frio garoando aí?
2: Tá.
3: Beleza? Aqui quem fala é Thiago de Embu das Artes.
2: E aí,
3: então,
2: Thiago?
3: Claudinha, amanhã, dia 7 de setembro, sabe o que eu gritaria?
2: O quê?
3: Eu gritaria o seguinte: Claudinha é Flórida! Ei!
2: Seu doido! Já pensou, Claudinha é Flórida? Ai, ai, ai, hein? Muito bom!
4: Bom dia, Claudinha.
2: Bom dia.
4: Aqui quem fala é Ana Paula, da Vila Nova Cachoeirinha.
2: E aí, Paulinha?
4: Se eu estivesse montada em cima daquele cavalo, eu gritaria.
2: O quê?
4: Me ajuda a voltar com meus 15 anos, que essa fase que eu estou é difícil, Claudinha, é difícil. Um beijo pra todos aí da Energia na Veia. Embora que o domingo chegou.
2: Ei!
5: Bom dia, bom dia, bom dia. Aqui é Marcelo Rocha, de Taboão da Serra.
2: E aí, Mar?
5: Se eu estivesse na margem do Rio Ipiranga, eu gritaria: vamos devolver tudo pros índios! Não deu certo a chegada desses portugueses aqui! Devolve tudo!
2: Devolve.
5: Agora!
2: Muito louco!
5: Um excelente domingo pra todos! Chuvinha!
2: Ei,
5: e vamos que vamos!
2: Vamos que vamos!
6: Bom dia, Claudinha, tudo bem?
2: Bom dia.
6: Adriano Batista, motorista por aplicativo de Guarulhos.
2: E aí, Dri?
6: Aí eu, as margens do Ipiranga, em cima do cavalo daquele lá, eu gritaria:
2: o quê?
6: Para o mundo que eu quero descer, já não aguento mais, e abaixa o horário político.
2: Ei! É, enche o saco, né?
7: Bom dia, Claudinha!
2: Bom dia!
7: Aqui é o Stan Duber, CEO de uma empresa multinacional de transporte, mais conhecido como Uber.
2: Uber!
7: Eu gritaria: basta! Chega! Corrida de R$6.
2: Chega!
7: Pé de couve do inferno, seus pipoqueiros.

0: do Ipiranga, fala.
1: Oi Claudinha, bom dia, aqui é o Bruno de Lisboa.
0: Ó, Lisboa.
1: E eu gritaria independência ou morte.
0: Ah.
1: Estou a brincar.
0: Ah, bom.
1: Eu gritaria, avô, tira essa barba.
0: Ah,
1: beijo, bom domingo.
0: Beijo pra você, ó, direto de Lisboa. Avô, tira essa barba, avô, mano.
2: Bom dia, Claudinha Amaral. Domingo com
0: bom
2: ela.
0: Dia.
2: Adoro, simbora. Eu gritaria em cima do cavalo assim, Claudinha Amaral, toca aí. Sweet dreams are made of this. 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Toca aí, Claudinha.
0: Toca
2: um
0: aí.
2: Beijo, sua linda. Um ótimo domingo a todos nós.
0: Você também.
3: Bom dia, energia. Quem fala é o Alexandre.
0: Oi, Lele.
3: E hoje eu gritaria nas margens do Rio Ipiranga.
0: O quê?
3: Chega de imposto.
0: Isso mesmo, gostei.
4: Bom dia, Claudinha.
0: Bom dia.
4: Todos que estão ouvindo. Kleber Dodô de Osasco, motorista de aplicativo.
0: E aí, Kleber?
4: Se eu estivesse em cima de um cavalo e fosse dia 5 de setembro.
0: 5 não, 7!
4: Em um sábado, eu teria gritado: cadê a Claudinha? Que ontem você não estava.
0: Não estava.
4: Beijo, bom domingo pra todos.
0: Um beijo pra você, é a escala. A gente tem que fazer a escala, mano. Mas tô aqui.
5: Bom dia, Claudinha. Fernanda, direto de Ribeirão Preto. O que eu gritaria em cima do cavalo?
0: Me conta.
5: Sujou a avó, diretamente pros meus filhos.
0: Tá,
5: sujou a louça,
0: sujou,
5: ok, vai lá e lava.
0: Ótima.
5: E não temos briga.
0: Perfeita, sujou, lavou. Agora tá chegando uma que você deve falar isso pra você o tempo todo, viu? Ó.

0: Teve gente aqui que gostou, virou.
1: Bom dia, Claudinha. Bom dia, ouvintes da Energia na Veia. Aqui
0: seja
1: da
0: Energia
1: 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Sempre um grande prazer estar aqui ao vivo com vocês. Tudo bem, Claudinha?
0: Eu tava falando pro Kezinho, cara, o set dele na festa da Energia na Veia, cara, foi assim. Eu desci pra ficar lá babando do gargarejo ali, porque é demais.
1: No aniversário da
0: rádio. No aniversário.
1: Ah, que legal.
0: Do Energia na Veia.
1: Imagina, obrigado. Obrigado, Claudinha.
0: E legal. Conversando com ele, pô, a gente conhece tanta gente em comum.
1: A gente tem tantos amigos em comum aí. Sim. Do rádio, gravadora, né, Claudinha?
0: Muito bom.
1: Anos e cá estamos.
0: E cá estamos aqui, agora.
1: Né? Legal. Preparei um super set nesse domingo de muito frio. Vamos colocar a música pra cima.
0: Vamos.
1: Muita house music hoje pra galera.
0: Delícia. Eu amo.
1: Bora.
0: Vambora?
1: Simbora.
0: Manda ver, é você.

0: Eu sou fã.
1: Eu que sou fã de todos vocês, pelo carinho, né? Pela. Cara, tantas mensagens, inclusive eu queria agradecer a todo mundo que me acompanha, as mensagens que me mandam. Enfim, não dá tempo às vezes de responder, mas eu quero aqui nos microfones da Energia agradecer a todo mundo. Muito, muito, muito obrigado pelo carinho de todos vocês.
0: E é muita gente, tenho certeza, viu?
1: Ah, isso é bom, né?
0: Ô, Kezinho, o que você tocou aí?
1: Ó, fechamos com Calvin Harris. Peraí, deixa eu pegar a listinha.
0: Pega, pega. Calvin Harris, fechando, né?
1: Então, tocamos umas coisas legais aí. Puxamos um pouquinho pros anos 2000, né? Década de 2000. É, bom, rolou uma no finalzinho de 90, que foi o Armand Van Helden e o Don Nomi, que eu amo essa música.
0: Também.
1: Teve o Cascade and the Dead Mouse com Move Your Body. Sim. Dons featuring Technotronic, Pump Up the Jam. É, uma versão bacana de Fragma, Toca as Miracles só no dub.
0: Só instrumental. Amo!
1: É, e fechando com Calvin Harris, né?
0: Muito bom.
1: Think of You, que eu adoro esse som. Muito
0: cara,
1: bom.
0: Cara, maravilhoso, legal. Maravilhoso.
1: Agradecer a todos vocês.
0: Eu que agradeço.
1: Claudinha, foi um grande prazer hoje estar contigo aqui. A gente já ouviu falar do teu nome, assim. Eu, pelo menos, ouvia muito falar de ti.
0: Poxa,
1: e Deus nos agraciou hoje de estar fazendo o programa ao vivo junto.
0: E eu com você, então. Cara, legal. Um prazer imenso. Foi assim.
1: Obrigado.
0: A primeira vez, né? Sempre a primeira vez.
1: Né? Nunca é tarde.
0: Beijo, meu querido.
1: Valeu, beijão a todos.

0: Bom dia pra você, acordou e agora você acordou, né? 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
9: Estamos de volta com energia na véia. Que energia mesmo, né, o cara. Nossa, eu sou fã. House Music, meu, amo, amo, amo. Quezinho. Pega o cara lá nas redes sociais, você vai ver cada coisa legal. Ó, vambora, a pergunta de hoje é: as margens do Rio Ipiranga, que é o motivo, né, do nosso feriado amanhã, o que você gritaria ali? O que você gritaria em cima do cavalo? Responde aí, 966-50-7997. Fala pra mim, conta pra mim.
21: Bom dia, Claudinha, sua linda, maravilhosa!
9: Chegou.
21: Tudo bem, menina?
9: Chegou.
21: Como é que você tá? Menina!
9: Oi!
21: O grito que eu daria no 7 de setembro, menina! Seria montar aquele cavalo branco, menina! E gritar bem alto! Claudinha, Claudinha, Claudinha! Hoje eu estou tão feliz! Um beijo, menina! Energia na veia!
9: Ai, você é ótimo!
21: Sério, volta de Guarulhos!
9: Muito bom, muito bom! O Aguinaldo não morreu, gente! Não morreu! Não morreu!
3: Bom dia, da turma de energia.
9: Oi!
3: Claudinha, eu queria subir no cavalo e ia pedir a música pra você, Festa Louca com Desaparecidos.
9: Sim.
3: Um abraço.
9: Festa Louca! Essa aí, né? Acho que
5: fala,
9: é assim,
5: Claudinha.
9: Né? E aí?
5: Sou um cara pituíba.
9: Tudo bem?
5: Buscar a família lá em Manguaguá. Só chuva também.
9: Só.
5: Sabe o que eu gritaria?
9: O quê?
5: Chupa Corinthians, vai cair! Vamos, Dodô! Tamo junto, Dodô!
9: Ai, Dodô!
6: Esse 7 passou por 10.
9: Foi.
6: Beleza, bom dia, Nova.
9: Bom dia.
6: Radialista da 97.
9: Não.
6: Foi 10, beleza.
9: Já tô aqui faz tempo.
22: Bom dia, energia da veia. Bom dia, Claudinha.
9: Bom dia.
22: Eu já tava quase colocando hashtag volta Claudinha. Ai, que falta que você fez ontem.
9: Oh, meu
22: Mas
9: amor.
22: Enfim, é Yara Vicente da Vila Formosa. Claudinha, você perdeu o aniversário do Silvio Ribeiro, do Mandar.
9: Não deu pra eu ir.
22: Gente, tava lotado.
9: Imagina.
22: Lotadíssimo. Imagina. Uma delícia, uma delícia.
9: Que
22: Nossa, tava muito 10.
9: Silvão é
22: Se der, né? Não sei. Coloca aí Depeche Mode, Stranger Love.
23: Bom dia, Claudinha. Que
9: bom
23: vaquidão
9: dia.
23: Da Vila IBG.
9: Sim.
23: Se eu tivesse naquele cavalo, eu ia gritar assim, bem alto. Toca, Raul!

0: Valendo pra você aqui no 966507997, aqui no Energia na Veia. Um par de pista premium pro show do Jamiroquai. Responde aí, o que você gritaria lá em cima do cavalo? Como gritou o nosso Dom Pedro? Conta pra mim, conta! Conta pra mim!
1: Bom dia, Claudinha!
0: Bom dia!
1: Primeiro de tudo, Claudinha, ontem eu fiz a chamada e você não estava na sala de aula, né?
0: Não!
1: Porque você passa na secretaria pra assinar advertência.
0: Enforquei a aula.
1: Tá bom?
0: Tá bom.
1: E o que eu gritaria em cima da aguinha, do cavalo? Bom dia a todos, que Deus abençoe a todos.
0: Aguinha.
1: Obrigado, Marcos de São Mateus.
0: Um beijo pra você, meu querido.
2: Maravilha!
0: Maravilha!
2: Eu gritaria, Cláudia.
0: Oi.
2: Claudinha, um mundo sem guerra. Sem guerra, sem violência.
0: É isso aí.
2: Sem guerra.
0: Sem guerra.
2: Bom?
0: Tá bom.

0: Bom dia, Claudinha! Claudinha! Vem tomar um café com um bolo de chocolate comigo!
1: Eu vou!
0: Ricardo, motorista de aplicativo da Zona Norte, seu grande amor!
1: Ai, grande amor, eu vou! É só você passar aqui que nós vai!
2: Bom dia, Claudinha, Eduardo, não sou aqui da Casa Verde.
1: Oi, bom, Dudu!
2: Eu subiria ali no Ipiranga e gritaria: Energia 97, Claudinha! Te amo, Claudinha! Abraço a todos aí e valeu.
1: Um beijo, meu amor. Ótimo domingo pra você também, viu?
3: Bom dia, Claudinha Amaral.
1: Bom dia.
3: Eu falei a mãe de meditar e passar.
1: Olha, que bozerão.
3: Claudinha, se eu tivesse montado naquele cavalo, eu gritaria bem alto.
1: O quê?
3: E Lula e a corda do PT vão tudo tomar no energia na veia.
1: Oh!
3: Um beijo, Claudinha.
1: Não pode falar palavrão, hein?
0: Bom dia, Claudinha!
1: Bom dia!
0: Ah, Claudinha, aqui é o Alberto Luiz Vitorino. Falo aqui da cidade de Guaianazes. Claudinha, sabe o que eu gritaria no dia 7 de setembro? Eu gritaria assim: Nayara, eu te amo!
1: Bonitinho!
0: Amor, te amo!
4: Bom dia, Claudinha, tudo bem?
1: Tudo!
4: E fala aqui, é o Valmir da Zona Norte do Tucuruvi.
1: E aí, Valmir?
4: O que eu gostaria desse 7 de setembro, que eu gritaria muito alto, que Deus abençoe, que seja o último ano desse Lula e a corja dele todinha.
1: Tá certo.
4: Saia do poder aí, né?
1: É.
4: Pare de atrapalhar a nossa vida aí.
1: Muito
4: não tá
1: bem.
4: Fácil não, hein?
1: Não tá fácil não.
4: Essa raça aí roubando, o que tá roubando.
1: Não
4: esses
1: fala
4: deputados
1: assim.
4: E senadores, esse presidente aí.
1: Não fala assim.
4: Entendeu? Vivendo as nossas custas aí.
5: Bom dia, Claudinha, meu doce de coco, meu diamante azul. Senti sua falta ontem, amor.
1: Aqui,
5: se eu soubesse
1: já.
5: Como você nos alegra nas manhãs, como
1: obrigada.
5: É bom ouvir essa risada sua, ouvir essa voz. Eu tô aqui trabalhando, entregando pão.
1: Opa!
5: Chico do Pão de Taboão da Serra. Claudinha,
1: oi.
5: Forte abraço, um bom dia a todos que tá na escuta, que tá no QRH. E vambora. Trabalhar nosso nome, apelido é hora extra, vambora.
6: Bom dia, Claudinha. É o professor Ed. Eu ia fazer uma corrida na rua, mas tá chovendo muito, então eu vou correr na academia.
1: Isso aí.
6: Se eu fosse gritar lá no museu, eu gritaria: chupa Corinthians!
1: Ninguém gosta do Corinthians, é?
7: Bom dia, galera, energia da veia. E aí, Claudinha Amaral? DJ Kezinho quebrando tudo!
1: Você viu?
7: Bora abalar as estruturas da energia da veia! O que eu gritaria lá no 7 de setembro?
1: O quê?
7: Hoje eu tô de folga! E hoje tem balada! E amanhã tem amigos e muito flashback!
1: Muito bom!
7: Claudinha está cheirando na área! Zona Sul, Piraporinha!

Alegria que te move. Muito legal esse som, Stock Ending Waterman. Robot, muito bom. Esse é o Energia na Véia, até o meio-dia pra você. E a pergunta hoje, 966

0: tem mais participação. Tá valendo pra você um par de ingressos pista premium pro show do Jamiroquai. Então você deixa seu nome e seu e-mail, tá concorrendo. Agora faltando 2 para as 10. Bom dia para você. Fica aqui, ó. Você tá sempre aqui na melhor. Energia.
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9: 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Adoro! ET Espíndola. Tamo de volta com esse programa até o meio-dia pra você curtir. 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

0: Bom dia, bom dia, bom dia, Claudinha. Bom que saudade dia. De você. Oh, aqui é a Thaís da Penha, tudo bem?
1: Tudo.
0: É, vamos lá, então, ao tema de hoje, né? Eu acho que eu gritaria assim na situação que nós estamos.
1: O quê?
0: Parem de idolatrar político. Lembrem-se que eles trabalham para nós e nós não temos que trabalhar para eles.
1: Perfeita.
0: Pensem nisso. Bom dia.
1: Perfeita! Muito bom!
2: Bom dia, galera da energia. Bom dia, Claudinha.
1: Bom
2: eu gritaria,
1: dia.
2: Palmeiras não tem mundial. Bom dia a todos aí, forte abraço.
1: Palmeiras não tem mundial!
3: Muito, muito bom dia, filha Claudinha.
1: Bom dia, meu bem.
3: Aqui é o Mauro Sérgio da Lapa.
1: Diga lá.
3: Deixa bem. Chover, como diz o Guilherme Arantes.
1: Deixa
3: né?
1: chover!
3: Nada vai apagar.
1: Nada
3: vai isso apagar. Aí, energia na veia.
1: É isso aí.
3: Ótimo domingo pra todos.
1: Pra você também, meu querido. Deixa chover, deixa a chuva molhar. Tudo bom, né? Guigui. Bom dia também pra Silvana, que tá lá no Instagram, mandando bom dia. Bom dia pra você. Aliás, você pode seguir aí no Instagram da Rádio Energia FM. Energia na Veia também, você pode seguir. Tem o Instagram, tem o TikTok, tem Facebook, tem tudo. Twitch, tem tudo. Quer me seguir também? Claudinha Amaral. Batman tá atrás de mim.
4: Bom dia, Claudinha. Cristiano Souza de Osasco.
1: E aí?
4: Ganhei os ingressos pra pista ontem, então hoje o que eu gritaria é: estourei na Norte!
1: Ei!
4: Valeu, energia. Obrigado, bom feriado.
1: Parabéns, meu querido. Na terça-feira você vai. A produção, a Amandinha, vai falar com você, tá?
5: Bom dia, Claudinha e todos os ouvintes da Energia 97. Hoje
1: bom
5: estamos
1: dia.
5: Aqui trabalhando.
1: Olha aí.
5: Eu iria gritar sim em cima do cavalo,
1: o
5: do
1: quê?
5: Grito da Independência. Menos a Luísa, que está no Canadá.
1: É. Gostei, gostei.
6: Tá bom,
1: ó, não dá pra ouvir seu áudio porque você não baixou o rádio. Aí tá saindo dois áudios e eu não consigo ouvir.
7: Olá, Claudinha, bom dia, bom dia, bom dia, galera do meu Geraveia. Aqui é a Márcia da funerária.
1: Ei,
7: Claudinha,
1: oi.
7: Se eu estivesse em cima desse cavalinho, ele chamaria pé de pano e eu gritaria pra ele: vá devagar, bagaceira, que eu tenho medo de cair. E é isso. Beijo.
1: Gostei, gostei. Muito bom. Vai devagar, ô bagaça. Vai cair nessa bagaça toda aí, ó.
8: Oi, bom dia, turma.
1: Oi.
8: Eu sou a Silvia Melino. Eu consigo perceber quando a pessoa não vai com a minha cara.
1: Ixi. Acho que tá errado aqui, ó.
9: É isso aí, muito bom dia, Claudinha Amaral.
1: E aí,
9: bom
1: Guido?
9: Bom dia, galera, energia, bom dia pra véia. Eu gritaria aí, 7 de setembro, e não só no 7 de setembro. Bora nos divertir, né? Energia na véia.
1: É
9: galera,
1: isso aí,
9: esse
1: bonito.
9: Esse espaço não é pra se discutir política, religião, opções sexuais. É um espaço de todos e pra que todos possam brincar. Bora nos divertir. Guido Farias, Zé, com a Bilma, Arthur Alvim, na área. Excelente domingão a todos.
1: Muito bom, muito bom. Chegando música, claro, temos.

0: Latina Hot. Vamos aqui para mais umas participações. Já já tem o Duran ao vivo. É um set muito legal. Que clássico aqui, hein? Okay, só tem ouvinte da hora aqui, viu? Adoro!
1: Bom dia, Moniquinha!
0: Moniquinha! Moniquinha é da outra, tá lá na top, ouve lá! Eu sou a Claudinha! Não aprenderam ainda? Nossa! Faz tempo que eu já tô assim.
2: Bom dia, Claudinha Amaral. Senti sua falta também. Mas gostei muito da Ju também.
0: Ela é uma graça.
2: Juliana.
0: Verdade.
2: E deixa eu te falar. Se eu estivesse no cavalinho aí de amanhã, no cavalo, eu ia gritar. Graças a Deus que amanhã é segunda-feira, feriado, e eu não tô nem aí. Bom dia pra todos.
0: É muito bom. Prazer isso, né? Não ter horário pra acordar. Não ter horário assim, hoje eu posso dormir um pouquinho mais tarde, né? Delícia!
3: Bom dia, Claudinha!
0: Bom dia!
3: Aqui é Rita Galvão Dias, de São Miguel Paulista.
0: E aí, Ritinha?
3: Eu gritaria, energia na veia! Uhul! 97.7!
0: Delícia!
3: Ouçam todos, Claudinha Amaral, maravilhosa!
0: Obrigada, amor!
3: Bom final de semana!
0: Um beijo pra você também, viu? Ótimo feriado!
4: Bom dia, Claudinha! Bom dia a todos aí da energia!
0: Bom dia!
4: Eu gritaria em cima do cavalo o seguinte...
0: Que?
4: Independência ou morte, não precisa ser Bolsonaro, não precisa ser Caiado, não precisa ser ninguém. Mas pelo amor de Deus, tira o Lula. Aqui é o Fábio da Vila Invernada.
0: Ai, esse povo, que esses políticos, gente, não tenho político de cabeceira, de estimação. Não tenho, não tenho. Que todos são iguais. Todos, direita, esquerda, do meio, centrão. É tudo igual.
5: Bom dia, Claudinha.
0: Bom dia.
5: Eu gritaria, Brasil, respeita os seus idosos.
0: Está
5: precisando de respeito.
0: Muito bem.
5: Edmilson de Guarulhos.
0: Muito bem, gostei. Vamos respeitar os velhinhos, nossos velhinhos, né? Porque um dia a gente vai ser. Isso se a gente chegar a ser. Bom, tô recebendo ele ao vivo. Bom dia, Duran.
6: Bom dia, Claudinha. Tudo bem, Claudinha? Olha.
0: Hoje, deixa eu falar antes de você falar. O cara chega, traz café da manhã. Vem cheiroso. Ele incendeia com o cheiro dele e hoje ele trouxe ela. A mulher dele, que é maravilhosa. Rô, eu adoro. Tá aqui, ó. Só curtindo o programa junto com a gente. E aí, meu amor, conta aí.
6: Bom dia, Claudinha. Bom dia, audiência do Energia na Veia. Esse programa maravilhoso que toca as pérolas dos anos 70, 80 e 90.
0: Sim.
6: Trazendo sempre uma vibe muito legal. Claudinha, eu vim no caminho ouvindo.
0: Ah.
6: Tá gostoso a rádio. Tava ouvindo o pessoal mandando as mensagens. Eu gostei, sabe de quem?
0: Do quê?
6: Do Agnaldo Timóteo.
0: Você viu?
6: Muito legal. E Deus do céu, olha, eu vi o cara mandando a mensagem e eu falei, caramba, é o Agnaldo Timóteo que tá falando com ela. Aí no verão eu falei, bebida, eu falei, não, tá tirando. Muito legal, uma vibe bem legal. E hoje, Claudinha, tem um set muito bacana. Eu vou fazer um set agora, Claudinha. Sabe aquele comecinho de baile, a hora que tá começando, a pessoa chegar... Que você chega, vai pegar um drink, você vai pegar um drink ali e toca aquelas músicas bacanas. Lá nos anos 80, a gente vai voltar, então galera, vamos voltar ali para 87, 88, que é 17 aninhos, a Claudinha tinha 12 aninhos nessa época, e olha, só música legal, só música bacana de comecinho de baile para você tomar teu café, para você que ainda tá deitado na cama, para você que aí tá aí já preparando o almoço. Curtir belas canções.
0: E olha, eu vou falar pra você, se você seguir o Duran, a gente que segue o Duran há muito tempo, ele faz uma curadoria legal, ele mostra o vinil, ele mostra, fala a data, fala como foi. Cara, segue o cara, você vai ter uma aula de música.
6: Bora!
0: Bora! Tá no ar então agora o nosso querido Duran. Vai lá, é você, Du.
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0: Lion to your love. Meu, que é isso?
1: Sensacional. Olha, a última foi atender o pedido dessa querida Claudinha. Eu ia colocar a última música, ela falou, segura, eu acho, eu posso fazer o pedido. Eu falei, lógico que você pode, Claudinha. E ela pediu essa música maravilhosa.

0: legal da Xadê, numa tradução livre seria: segure-se ao seu amor, vamos dizer assim.
1: Tipo, fica com ele.
0: Fica com ele, fica é o que junto. Tem pra hoje.
1: É.
0: Fechando com Xadê, essa música maravilhosa. Tocou muita coisa legal. A gente tocou Blue Monks, a gente tocou George Michael, o saudoso eterno, com a voz inconfundível, George Michael. Tocamos também Caroline Loeb, direto da França, com sua Ceilaua. Tocamos também La Isla Bonita. Tocamos, abrimos com uma música que eu considero uma das músicas mais icônicas dos anos 80, assim, fina, bacana, com Grace Jones,
1: Grace
0: Slave to the Rhythm, que é uma música que eu amo muito. E Claudinha, muitíssimo obrigado. Mas
1: que isso? Aqui o WhatsApp não para de pingar. Que isso? Que sente? Cara, eu vou falar, vou fazer um pedido aqui pro meu chefe. Eu não quero mais o Duran aqui, porque eu danço demais. É muito bom. Ele está fazendo emagrecer. Eu não quero.
0: Que legal. Fazer uma.
1: Aliás, pitch. Deixa eu fazer um comentário. A música da Madonna que você tocou, La Isla. Tem um brasileiro ali, né, no violão, Paulinho da Costa, né?
0: É o Paulinho da Costa ali?
1: Paulinho da Costa.
0: No vídeo, será? Eu acho que é ele que aparece também,
1: tocando,
0: né?
1: É, tocando ali os violões.
0: Aliás, Claudinha, falando em Paulinho da Costa, tem um documentário, né, do acho que, não sei qual é o canal desses fechados, mas tem um documentário, outro dia eu assisti, recomendação, o Dodô falou desse documentário, sim, Domênico, eu assisti, muito legal, um artista brasileiro que tocou com dezenas de grandes
1: cantores, ele mora lá, inclusive, né?
0: Artistas internacionais e um talento brasileiro. E todos eles, inclusive o mestre Quincy Jones, fazendo elogios a um talento brasileiro. É muito gostoso a gente saber que um artista brasileiro, né, Claudinha?
1: E tá aquele ali, violão é inconfundível, né?
0: Sensacional, sensacional. Então, assim, um detalhe que eu não sabia. Ali é o Paulinho da Costa, então, no vídeo, La Isla Bonita. Uma tradução livre também seria A Ilha Bonita.
1: É, todo mundo acha que é uma mulher, mas é uma ilha.
0: É uma ilha.
1: É.
0: Galera, eu queria agradecer todo mundo que ficou conectado aí. Queria mandar um beijo pra todo mundo.
1: Delícia.
0: Desejar um ótimo domingo, um ótimo feriado 7 de setembro. Tamo junto. Obrigado, galera. Obrigado pelo carinho de sempre. Não só comigo, mas com todos aqui do Energia FM, especial Energia na Veia.
1: Um beijo, meu amor. Ótima semana pra você, viu?
0: Fui!

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3: Já tamo aqui, ó, energia na véia até o meio-dia, que delícia! Tá fazendo almoço já aí? Vai ter o que hoje aí de bom? Vambora, vambora que tem gente na linha, tem boi na linha.
7: Bom dia, Claudinha. Bom dia. Meu nome é Elson José Silva Júnior, Jardim Ângela.
3: Oi.
7: É, com certeza eu gritaria, Claudinha, eu te amo.
3: Ai, vocês são Flórida, viu? Obrigada, amor, muito obrigada. Ai, eu fico aqui vermelha, mas tá valendo, né?
7: Bom dia, Claudinha, na atual conjuntura que nós estamos vivendo, eu gritaria socorro.
3: Socorro!
7: Vamos que vamos.
3: Vamos que vamos.
7: Um abraço aí pra toda a galera do Mercado GP que tá trabalhando hoje aí nesse frio, na chuva. É.

0: Vambora!
1: Oi, bom dia, tudo bem? Aqui é a Daniela Panda de Santo André, no frio!
0: Oi, Dani!
1: Meu Deus amado! Bom, hoje com certeza o que eu gritaria, né? No dia da independência era: vem só, pelo amor de Deus, eu te amo! Eu não aguento frio, eu quero calor, eu quero praia!
0: Olha!
1: Ninguém merece, não! Gente, eu quero participar do sorteio dos ingressos, hein? Se eu ganhar, eu vou dar um pro meu irmão, que dia 14 faz 52 anos.
0: Tá bom.
1: Beijão, fiquem com Deus. Tchau, tchau.
0: Um beijo pra você também.
2: Bom dia, Claudinha.
0: Bom dia, domingo.
2: Carlinho, do Vila Santa Catarina.
0: Oi, e aí, Claudinha.
2: Eu, no lugar do Dom Pedro, gritaria: vai, Corinthians!
0: Esse vai, Corinthians, tá perdurando, né? Todo mundo gosta.
3: Oi.
0: Olha o Silvio.
3: Silvio e Michael Jackson. Claudinha, Wesley de Guarulhos. Só alegria. Só. Essa manhã é chuvosa. Escutando a melhor rádio do mundo. Com a melhor apresentadora do planeta.
0: Ei!
3: Claudinha Amaral.
0: Obrigada.
3: Com essa voz linda, essa risada. Claudinha, se eu tivesse que...

0: querido, toda essa porta.
1: Aí, ó.
0: Só atrasa a nossa vida.
1: Aí, ó.
0: Atrasa de vida. Tudo que é da extrema direita não presta. Nunca prestou e nem vai prestar.
1: Ninguém presta, meu amigo.
0: E é isso aí, Claudinha. seria o meu desabafo. Abração, tudo
1: pronto.
0: De bom pra você. E continue assim com essa sua voz maravilhosa.
1: Obrigada.
0: Alegria nas nossas manhãs, no fim de semana.
1: Obrigada.
0: Com energia na veia. Tudo de bom pra você. Tchau, tchau.
1: Tchau, tchau. Desabafou. Pronto, tá leve? O importante é ficar leve. 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

Bom dia, Claudinha. Aqui é o Alexandre Dantas da Moca. E se eu estivesse em cima do cavalo lá no 7 de setembro, eu gritaria: pelos poderes de Grayskull, eu tenho a força!

0: 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Esse é o Energia na Véia até o meio-dia. Company B, Stole My Heart. E agora tem pra você matar a saudade num lado romântico do Energia na Véia.
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Bar, ele, Bryan Adams. Fechando nossa energia na veia desse domingo. I need somebody. Eu também preciso de todo mundo. Ó, seguinte. Vamos saber quem tá levando convites, né? Pra curtir o show do Jamiroquai. Par de ingressos pista, premium. Renato Ubirajara Carvalho. Final do telefone 8981. Se deu bem, hein? Muito bom, hein? Vai curtir. Ele disse que... Ah, eu preciso ganhar esse convite porque eu vou pedir a minha namorada de novo em namoro. Aí eu já imagino se ela falar não, meu amigo. Nossa senhora. Acho que não, né? Ela não vai falar, né? Ó, seguinte, terça-feira a produção Amandinha entra em contato com você, tá? Um beijo grande pra você. Aproveita o show. Eu tô indo nessa também, viu? Na sequência tem a Juliana pra ficar com vocês aqui na energia. Na tarde toda com esse frio delicioso. Ótima companhia, né? A gente se fala semana que vem, tá bom?

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25: Boa tarde pra você que tá por aqui na Energia. A energia que te move.
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25: E a gente começa muito bem com a Camila Cabello, Havana.

Energia 97, energia que te move, Portugal the man, feel it, feel. 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

0: Energia 97, a energia que te move. Você ouviu esse solinho de gaita aí no final da música do Pretenders, Middle of the Road? Esse solo de gaita no final da música foi gravado pela Chrissy Hynde em apenas um take. Disse que ela não planejava fazer algo tão complexo, mas ela foi se empolgando, foi tocando, no final deu certo. Legal, né?
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0: Energia 97, a energia que te move, a Madonna. La Isla Bonita, sucesso! 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Promoção exclusiva da Energia 97. Responde nossa pergunta. Qual artista, qual banda faz a vibe da sua galera?
1: Ok, ready? Go.
0: Por aqui nos 97.7. Vem aí Lunch Break com o DJ Ronaldinho, já já.
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0: De volta por aqui na Energia e vai começar. A energia que te move.
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0: A partir de agora é tudo com ele por aqui, DJ Ronaldinho.
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0: Energia 97, a energia que te move. Esse é o clima pra hora do seu almoço com o DJ Ronaldinho Fragma, tocas Miracle. Lunch break continua, mas antes tem um recado do DJ pra gente.
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0: Recado dado e ele continua tocando por aqui pra gente no Lunch Break.

0: Energia 97, a energia que te move, o Lunch Break. Finalizamos com Alok, Bruno Martini e Ziba. Never Let Me Go. Tudo no nome dele aqui. É o DJ Ronaldinho. Amanhã tem mais Lunch Break a partir da 1h, gente. Boa tarde aí pra você.
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0: Já tem mais som por aqui. Vai ter Coldplay, Dua Lipa, Cyndi Lauper e muito mais. Daqui a pouco, tá? 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
2: Fim de semana prolongado. A energia que te move, você por aqui.
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2: Abrindo essa edição com Years and Years, King,

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0: 37 Energia que te move, Mojo Lady. Aqui no nosso domingo à tarde, continua valendo pra você um par de ingressos de pista premium pro show do Jamiroquai, que vai rolar no dia 13, já semana que vem, 13 de setembro, no Nubank Park. Então responde aqui pra gente pelo nosso WhatsApp, que é o 966507997. Qual artista, qual banda faz a vibe da sua galera? Que todo mundo gosta de ouvir, de dançar. Responde pra gente com seu nome completo, deixa seu e-mail também. 966507997.
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0: energia que te move, a Cyndi Lauper, All Through the Night, de 83. E começou a fazer sucesso essa música em 84. Atingiu a quinta posição da Billboard Hot 100 em dezembro de 1984. E o som passou o total de 5 semanas consecutivas no top 10 da Billboard, que é uma das principais paradas de sucesso do mundo. 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

energia que te move, Nelly My Place. Finalizando por aqui o playlist da energia. Tava valendo pra você um par de ingressos de pista premium pro show do Jamiroquai agora, no dia 13 de setembro. Você tinha que responder pra gente qual artista, qual banda faz a vibe da sua galera. Saindo aqui pra Fabiana de Assis Oliveira Antunes, final do telefone 2460. Fabiana de Assis Oliveira Antunes, 2460. Parabéns, Fabiana. A produção vai entrar em contato com você. Bom show. E ela respondeu aqui. A banda dela, New Kids on the Block. Muito bem, muito bem. A qualquer momento tem mais, tá, gente? Na sequência tem Energia em Campo. Beijo.

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2: Ah, muito boa tarde. Está começando mais uma transmissão do Futebol Energia em Campo. Futebol de torcedor para torcedor, que só a Energia 97 tem. Não adianta procurar em outro lugar. De torcedor para torcedor, é só aqui na Energia que você vai encontrar. Campeonato Brasileiro em sua 26ª rodada. Internacional e Santos. É esse o jogaço de bola que vamos começar a mostrar a vocês a partir de agora. Seja bem-vindo, você que nos dá carona no seu carro, no 97.7, nas ondas do rádio em São Paulo e região, no nosso aplicativo no Brasil e no mundo. Não tem ainda o nosso aplicativo? Baixa aí na tua loja digital o aplicativo do Fundo Azul e nos ouça em qualquer lugar do planeta. Você que está chegando no youtube.com/energia97, seja bem-vindo, já sabe, chegou na live, deixa o like, deixa o like, porque fortalece a transmissão e o nosso canal. Aliás, inscreva-se no nosso canal, faça como mais de 1 milhão de amigos já fazem, nos acompanhando aqui toda a nossa programação no youtube.com/energia97. Você que está nos acompanhando aí também pelo nosso site, né? energia97fm.com.br. Seja muito bem-vindo. Tem na Alexa também, hein? Manda a Alexa sintonizar aqui no 97.7 na Energia 97 FM, que ela vai colocar você para nos escutar. Muito bem, muito bem. Aliás, você sabe, você vai participar conosco dessa transmissão de Internacional e Santos pelos corneteiros. É, manda aí a sua corneta pra gente no 11 966507997.
3: Repita.
2: 11 966507997. Manda aquele áudio aí de 10, 15 segundos e o seu nome, e nós colocaremos vocês aqui para participarem desta transmissão de Internacional e Santos, que começa agora e tenho certeza será muito bacana. Vamos dar boa tarde à equipe santista do Futebol Energia em Campo. Começando aqui no alto da Avenida Paulista, no nosso Ocean Gate. Ao meu lado já está ele, o nosso repórter prodígio do Futebol Energia em Campo, trazendo as primeiras informações da partida. Boa tarde, Pedrinho Larroca.
4: Fala, Marcelo Lima. Um grande abraço para você, um grande abraço para Cadu Santos, para Demir Quintino, para toda...
2: Nossa, que isso?
3: Que isso?
4: Ah, como era grande.
2: Ui. Engoliu uma mosca, é isso? Ou um pernilongo?
4: Engoli unha, Marcelo Lima.
2: Unha?
4: Unha.
2: Ah, velho. Porque
4: o Santos me obriga a roê-las. Mas grande abraço pra você, Cadu, Ademir Quintino, nossa equipe técnica, a nossa audiência, mais uma vez batendo recorde no Futebol Energia em Campo, em especial para o torcedor do Peixe. Peixe que hoje tem que buscar quebrar alguns tabus, Marcelo Lima, e eu explico quais são eles. Primeiro de tudo, o Santos não vence o Internacional em qualquer lugar do mundo desde 2020. Naquela oportunidade, o Santos, comandado por Marcelo Fernandes, Cuca até era o técnico, Lima, mas Marcelo Fernandes era o interino naquela oportunidade porque Cuca tinha Covid. Por isso, Marcelo Fernandes assumiu o time e venceu o Internacional na última vitória, no último triunfo do Peixe sobre a equipe colorada. Naquela oportunidade, Ivonei marcou um dos gols, Caio Jorge marcou outro, Vinícius Balieiro estreou como profissional, um jogo muito lembrado pelo torcedor santista ainda na pandemia. O Santos não vence o Internacional fora de casa desde 2013. Naquela oportunidade, o Beira-Rio estava em reforma visando a Copa do Mundo do ano seguinte. O jogo foi realizado em Novo Hamburgo. O Santos conseguiu a vitória para cima do Internacional. Agora, no Beira-Rio, o Santos não vence o Inter no seu estádio desde 2008. Uma maioridade já de tabu que o Santos não vence o Inter dentro do seu estádio. Naquela oportunidade, uma vitória do Peixe pelo placar mínimo de 1-0 com um gol de Maicon Leite. E até uma curiosidade, Marcelo Lima, o técnico naquela oportunidade era justamente Alex Stivel, o Cuca, quando o Santos conseguiu a última vitória sobre o Internacional no Beira-Rio. E hoje o Santos, Lima, pode encontrar uma marca importante dentro da temporada. A terceira vitória a terceira vitória seguida jogando fora de casa, jogando longe de seus domínios apenas pelo Campeonato Brasileiro. Torcedor do Santos vai se lembrar a vitória maravilhosa no clássico contra o Corinthians e aquela vitória para lavar a alma em São Januário contra o Vasco da Gama. Vencer 3 vezes consecutivas jogando fora de casa dentro do Campeonato Brasileiro para o Santos não acontece desde 2019. Naquela oportunidade, o time comandado por Jorge Sampaoli venceu em sequência Ceará, Bahia e Botafogo, os 3 placares de 1 a 0. Hoje o técnico Cuca, buscando quebrar essa infinidade de tabus, faz obrigatoriamente 3 alterações no time titular. A começar pelo miolo de zaga. Veríssimo foi diagnosticado com uma entorse no seu tornozelo, sofrida ainda no primeiro tempo no clássico contra o Palmeiras pela Copa do Brasil, e ainda assim ele já seria desfalque porque tomou o terceiro cartão amarelo no último jogo do Peixe, o clássico contra o Corinthians. Com isso, o Ilharão, Virgil Van Arão volta pra zaga, volta a fazer dupla com Luan Pérez e Gustavinho. É a novidade no meio de campo. Ele foi desfalque no último jogo, é bem verdade, contra o Palmeiras. Tinha uma lesão muscular, fez com que ele fosse substituindo até no primeiro tempo, no clássico contra o Corinthians, pelo autor do gol, o Christian Oliva, mas hoje já volta ao time titular. Na ponta esquerda, Barreal é outro que foi diagnosticado com uma lesão muscular, dessa vez na posterior da coxa, grau 2. Ele também estaria suspenso e já seria um desfalque. Para a alegria de Cadu Santos, Ademir Quintino e toda a torcida do Peixe, Cabadeiro. Gustavo Cabadeiro é a grande novidade no time titular na vaga de Álvaro Barreal. E por fim, e não menos importante, muito pelo contrário, Neymar Júnior. O Santos, até de forma surpreendente, né, Marcelo Lima, oficialmente colocou qual é de fato a situação clínica de Neymar Júnior e falou que ele tem de fato uma lesão no reto femoral da coxa. Inclusive, a gente já tinha adiantado isso no clássico contra o Palmeiras. A lesão é grau 2 e o tempo de recuperação é de mais ou menos de 4 a 6 semanas, pelo que eu conversei com alguns especialistas. A tendência é que se o paciente, o jogador, o atleta tiver uma recuperação à medida do esperado dentro da área médica, aquilo que é o normal, de 4 a 6 semanas que o Neymar estará recuperado. Neymar Júnior dá vaga a Benjamin Golazer, que hoje será o armador do time. E por fim, Marcelo Lima, 2 dos 3 reforços que o Santos acaba de contratar podem estrear hoje. Arthur, camisa número meia dúzia, e Lima. Lima nem foi apresentado, nem teve coletiva de imprensa, fez apenas um treinamento e já viajou com o restante do time. Rodinei chegou ontem de madrugada no Brasil e ainda não reúne as suas condições físicas ideais para estrear pelo Peixe. Isso pode acontecer no meio de semana contra o Atlético Mineiro. Marcelo Lima.
2: Muito bem, aí as primeiras informações da partida na voz do nosso repórter Pedro Larroca. Quem tá no YouTube já viu, né? Ao lado de Pedro Larroca está ele, o nosso narrador clássico do futebol Energia em Campo. Boa tarde, Cadu Santos.
3: Muito boa tarde, Marcelo Lima e todos os amigos aqui da transmissão e a você que vai nos acompanhar em mais essa tarefa dura, né, do Santos jogando lá no Beira-Rio. Jogo difícil porque o Internacional também tá mergulhado lá na zona do rebaixamento. O Santos está fora da zona, é bem, e nem fica na zona hoje, independentemente de qualquer resultado. Já é bom até colocar isso aqui, né? Mas, de qualquer forma, é um confronto direto. O que mais me preocupa, viu, Marcelo Lima, é o seguinte, né? Claro que o Neymar, depois que vê aquela notícia do Neymar, nossa senhora, passa mil e uma pela cabeça aqui, de possível rebaixamento, como foi em 2023, então, porque o Neymar nos salvou, né? E no último ano, e eu esperava que ele continuasse. Agora eu fico na dúvida se é 1 mês, se é 2 meses, já estão falando um monte de coisa aí, a gente fica preocupado. E por quê? Porque o Neymar, né, o Gabigol é o nosso goleador. O segundo já é o Neymar, né? O maior marcador do Santos. Depois veio o Barreal. Ó, nós estamos sem Neymar e Barreal. Nesse ataque, só o Gabigol que faz gol. Com tudo que ele fala e tal, de boca ele vai mal, mas de pé ele vai muito bem. Porque os outros, Cabadeiro pra fazer um gol é uma raridade. Bom tempo pra fazer gol é uma raridade. Rolazer também. Você não tem os caras que botam a bola pra dentro do gol. Então isso me preocupa demais. Nós vamos ter um ataque aí bem complicado. Se tomar 2 gols... não consegue empatar, porque o Santos não vai ser capaz, com um ataque desse aqui, fazer mais do que um gol nesse jogo aqui, acredito eu. É jogo que vale muito. De manhã teve esse jogo aqui do Mirassol, né, que já foi outro péssimo resultado, né? Com essa vitória do Mirassol, tá me parecendo, se o Mirassol realmente reagir, que foi um baita de um resultado diante do Coritiba, em Curitiba, né, vai ter camisa grande aí brigando para não cair, pode ser até 2 grandes, 2 camisas de envergar varal caindo este ano para a segunda divisão. Não é isso, Marcelo Lima?
2: É verdade. Eu vou te falar, viu? Esse jogo aí foi em Curitiba, né? Que pra quem não sabe, foi às 11 da manhã. O Curitiba fez 1-0, o Mirassol virou. O Curitiba teve um gol anulado e tal. O último lance do jogo, 53 minutos. O árbitro foi, ele tava com uma vontade de dar um pênalti pro Curitiba. Aí ele foi lá e marcou um pênalti. Cara, o jogador do Curitiba, ele tropeçou no jogador, o companheiro dele. Tropeçou no jogador do próprio Curitiba e caiu. E o árbitro lá, pá, pênalti. Os caras falaram, quê? Como assim? Aí o VAR ficou constrangido. Falou, não, vem cá, tio, vem ver o que você fez. O VAR chamou o cara, não, é, realmente não foi pênalti. Foi lá,
5: será
2: olhou.
5: Um absurdo a marcação desse pênalti.
2: É, seria, Domênico, seria mesmo. Aí ele pênalti, foi lá.
5: Só se for pra nós.
2: Ficou com vergonha, né? E acabou o jogo sem dar o bizarro pênalti que ele queria marcar pro Curitiba no último lance da partida, né? Mas o Mirassol ganhou, tá lá também, respirando, tentando fugir aí da zona de rebaixamento. 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Vamos dar boa tarde a ele, em sua cobertura, em seu estúdio número 3 de sua casa. Ele está lá. É, meu amigo. Boa tarde, Ademir Quintino.
6: Boa tarde, Marcelo. Boa tarde, Cadu. Boa tarde, amigo ouvinte da Energia. Boa tarde, ao torcedor santista. Jogo de 6 pontos, né? Apesar da diferença de 4 pontos entre Internacional e Santos na tabela, você já disse com grande propriedade, meu caro Marcelo, sobre a vitória do Mirassol, é melhor não dar sopa para o azar, não. E em um dado levantado pelo Pedro Larroca, o repórter Solerte do Futebol Energia, sem Neymar, 12 jogos, 1 vitória, 22% aproveitamento melhor, só que a da Chapecoense, que é a lanterna da competição. Com Neymar, 58% aproveitamento de G4, à frente do Fluminense. Hoje não tem Neymar, daqui a pouco o Pedrinho confirma, mas qualquer que seja das opções, Cabageiro, Rony, não vou nem falar o Moisés, que graças a Deus não foi relacionado. A diferença é absurdamente abissal, surreal. Vai do zero ao infinito. Hoje vai ter que ter muita oração, viu, Marcelo Lima, para o Santos voltar com pontos de Porto Alegre.
2: É, rapaz, como disse o Pedrinho, né? A última vitória no Beira-Rio, né, Ademir, foi em 2008, né? Que em 2013 ganhou do Inter lá, mas foi em Novo Hamburgo o jogo, né? Então, né, desde 2008 que o Santos não vai a Porto Alegre no Beira-Rio e leva uma vitória pra casa, né? Quem sabe seja hoje, né? O Santos, se ganhar hoje, dá uma boa respirada, né? Claro, né? Não vai estar livre do rebaixamento, mas dá uma respirada, né? Pensando aí nessa, pra fugir, né? Do chamado Z4, né? Então, vamos aguardar, é um jogo importantíssimo realmente pro Santos. Então tá aí, apresentada a equipe santista do futebol Energia em Campo para mais uma transmissão Internacional e Santos, 26ª rodada do Campeonato Brasileiro. Vamos conhecer a ficha técnica da partida, então? Como vem o Santos, como vem o Internacional, aqueles que podem atrapalhar a partida, né? O trio de arbitragem mais VAR. Vamos lá? Começando com o Santos, com o Peixe. Canta a torcida alvinegra praiana. Aí vem o Santos!

0: menino mais bonito do mundo para o maior time do mundo, o time do rei e do príncipe, o único a parar uma guerra. Tri da América, bi do mundo por 8 vezes campeão do Brasil. Definido, escalado e está na pedra para a batalha do Beira Rio. Embaixo da trave, número 77, para Gabriel Brazão, Ademir.
1: 7.
0: Na ala direita, Igor Sombra Vinícius tem a 18.
1: 4,5.
0: De volta para o miolo de zaga, Virgil Van Arão tem a número 15.
1: Na zaga ele vai bem, 6,5.
0: Pela esquerda, fez 2 grandes clássicos, número 14 para Luan Pérez.
1: 6,5 também.
0: À esquerda, nem cruza e nem faz amor, o Gonzalo, o Escobar tem a 31, Ademir.
1: 3.
0: Abrindo meio de campo, Christian O. Oliva, jogador da número...

0: 17 para Gustavo Cabadeiro, Ademir.
1: 4.
0: Quanto?
1: 4.
0: A referência ofensiva artilheiro do Peixe na temporada, 17 gols marcados, 101 com a camisa do Santos em 3 passagens. Tá com saudade do Pedrinho e do Flamengo. Gabriel Barbosa, número 9.
1: Tá com saudade? Vai pra lá, porra! Vou dar 5. Só pelas declarações dele, 5. Tá jogando merda nenhuma e falando muita bosta.
0: O técnico é Alex Oestival, o Cuca, Ademir.
1: Tô puto com o Cuca também, de ter botado o Neymar no jogo de quarta-feira e já tava 3-0. É 5.
0: E a nota pra quem falou que quarta-feira ia ser 95?
1: Rosca! 0! Rosca, rosca! Rosca! Rosca e rosca!
0: O Santos que tem Brazão, Igor Vinícius, Arão, Luan Pérez e Escobar, Oliva, Gustavinho, Bom Tempo e Rolaser, Cabadeiro e Gabriel Barbosa, Marcelo Lima.
2: Muito bem, tá aí o Santos escalado, definido na voz do nosso repórter Pedrinho La Roca. Agora vamos ao outro lado, como vem o mandante, o Internacional, hein, Pedrinho?
0: Do técnico Paulo Pezzolano, que hoje suspenso pelo terceiro cartão amarelo, em sua vaga vai Esteban Conde, o uruguaio que assumiu o Internacional em 3 oportunidades nessa temporada. O Esteban. E pasmem. Esteban Conde, Ademir Quintino, exato.
1: Grande Esteban.
0: E ele assumiu o Internacional nessa temporada em 3 oportunidades, e pasmem, hein? Com 3 derrotas. 3 derrotas para o auxiliar de Paulo Pezzolano. Eles estão pendurados. Uma derrota hoje pode trazer a demissão para a comissão uruguaia. Número 23 para Matheus Cunha é o goleiro. Quarteto defensivo tem Bruno Gomes, jogador da número 15. O amigo do mano, Félix Torres, número 4. 25 para Gabriel Mercado e meia dúzia para Matheus Bahia. Meio de campo para Ronaldo, número 16, que hoje assume a vaga. Eu não entendi particularmente. Do Vidiagra, que começa no banco de... Ademir, qual é a nota do volante Vidiagra que começa no banco de reservas?
1: 4.
0: Número 25 para ti... Qual é a nota do Thiago Maia, o filho da Dona Wanda, Ademir?
1: Alô, Dona Wanda! Um beijo, Dona... Tô com saudade, Dona Wanda! Thiago Maia já foi 7, hoje é 5.
0: E a nota do número 10, Alan Patrick, o capitão do time?
1: Esse ainda joga bola, já jogou mais, mas ainda joga bola, 7.
0: No ataque, por um lado, Carboneiro, número 7, com a 28. Ouvido a boca de um dirigente do Santos, que estava apalavrado com o Peixe, Vitinho. E para fechar o ataque, veio do futebol italiano, Antônio Sanabria, tem a número 19, Marcelo Lima.
2: Muito bem, tá aí também o Internacional, Marcelo. Escalado, definido na voz do nosso repórter Pedrinho La Roca. Diga, Ademir.
1: Sobre o Vitinho, não estava apalavrado, não. Eu tinha o documento do pré-contrato e mandei para o Pedrinho, ele sabe disso. Chegou a assinar pré-contrato, eu tenho aqui, hein? E não me enche o saco não que eu ponho essa merda no ar.
0: E posso falar qual seria o salário dele, Ademir?
1: Deve.
0: 700 mil picanhas, Marcelo Lima.
1: Calma, hoje em dia é isso tá aí, fácil, eu né? tenho aqui, hein? Ah. Me provoca não que eu meto essa...
2: Calma.
1: Tu já viu que eu tô com a cachorra hoje?
2: É isso que eu ia te perguntar, mas o Santos tá indo numa fase aí, pode tentar a terceira vitória seguida no campeonato, respirar. E o senhor está soltando marimbondos antes do jogo começar, seu Ademir Quintino. Assim não é possível.
1: Sem Neymar é ridículo o time do Santos. O ataque do Santos é ataque de nervos. Você vai ver.
2: Você já tá prevendo isso, então. Mas calma, já, seja otimista.
1: Eu nem cantei meu salmo ainda. Eu tô me preparando porque eu não tô na vibe de cantar o salmo. Eu não posso estar com essa... nervoso isso. Aqui pra falar em nome de Jesus, eu tô dando uma segurada.
0: Eu já vi ali que ele já tá tomando o energético lá do time do interior.
1: Já tem mais outro lá pra live.
2: Não é por isso que fica acelerado, tá vendo?
1: Lógico. São dois, cada jornada são dois. Sem Neymar são dois.
2: Tô falando.
1: Com Neymar é um, sem Neymar são dois. E é aquele tubão de 350, não é o do 250 não, hein?
2: Cuidado, hein? ML. Cuidado, hein? Isso aí pro coração acelera demais, hein? Você toma cuidado.
0: Ele sabe disso.
2: É. Exatamente, o senhor não é mais uma criança, hein?
1: Eu sou já o doutor Sócrates, não, não. Eu sei que me faz mal, não, mas eu bebo.
2: É, vai nessa. Sei, você viu o que aconteceu, né? Então,
1: saudades do Sócrates,
2: que esse cara era uma figuraça, né? Esse era uma figuraça.
1: Meu amigo, doutor Sócrates, cara.
0: O santista doutor Sócrates, hein?
1: Sim, eu conheci ele aqui no Santos, depois nós viramos amigo. Não era nem da crônica ainda, pra você ver.
2: Que beleza. Faltou aqueles que podem atrapalhar o jogo, seu Pedrinho La Roca. Trio de arbitragem mais VAR.
0: Tem café, Cláudio Mota?
2: Tem.
0: Traga um para o repórter.

0: Se possível.
1: Fale por favor.
0: Se possível.
1: Não, é por favor. Por
2: você não quer energético? Eu mando entregar aí.
0: Não, eu sou Domênico Gato, Ademir Quintino, café. Hoje já foram 3 xícaras pra dentro. É, sem açúcar, por favor, Cláudio Mota, por obséquio. Na arbitragem do jogo, por falar nele, eu chamo Domênico Gato, que vai narrar o Palmeiras, mas ele chega cedo só pra dar nota do árbitro. É o carioca Alex Gomes Stefano, Dodô.
3: Ah, mas não é possível esse juiz, cara.
1: Meio pra ele. Não. Não tem mais que meio, não. Você tá louco. Sai daqui.
0: O assistente número 1 é o também carioca Luiz Cláudio Regazzoni. E o número 2, a Thaís e Marques Fonseca. Na tela do polêmico VAR. Qual é a nota, Domênico Gato, do catarinense Wagner Hillway, Dodô?
4: Ele vai começar com nota 3, pode subir, pode cair. Você sabe que o VAR, o que acontecer no jogo que ele fizer aí de lambança, sobe ou desce, hein?
1: É, provavelmente vai descer, então. Wagner Rouet provavelmente vai descer, né?
5: Ó, ele... tô te ajudando, hein?
1: Eu sei, Dodô. É, mas o Wagner Rouet não ajuda ninguém, é impressionante, viu? Então tá aí, ficha... Muito obrigado, Cláudio Mota. Nosso produtor aqui, nossa vovó Zelda, aqui do Família Dinossauro. Não, vovó Zelda não. Não fui eu que falei, Mota, não fica bravo. É... Quando o Soma chama ele de vovó Zelda, ele não fica bravo assim, né?
0: Ah, ele fica pianinho.
2: É o chefe, né, velho? Ah,
1: pois é, mas... Pois é.
2: Se ele mandar aquela circular, aquele memorando pro RH, ele tá na rua, então ele tem que aceitar.
1: É, rapaz.
0: Mas o que os outros dois chefes, o Wilton e o Malta, acharam disso?
1: Acharam interessante. Se puser um chale e o óculos, fica perfeito. Já pode participar como dublê do Família Dinossauro.
2: Zelda do Família Dinossauro,
1: exato. Você que é mais novo e não assistiu Família Dinossauro, coloque no Google Vovó Zelda, que você verá foto de Cláudio Mota.
0: Isso foi uma indireta pra mim, Marcelo Lima?
1: Pode ser também, você não viu, óbvio que você não viu.
0: Claro que eu não vi.
1: Então você pode colocar aí no YouTube e ver, né? Ou no Google, enfim, procura aí, Vovó Zelda, Família Dinossauro. Você nem
2: viu o último título do Santos, ô Pedro Larroca?
0: Não, isso eu vi, Ademir.
2: Porra, tu tinha o quê? 4 anos?
0: Não, o último eu tinha 10.
2: Ah, tá.
0: Libertadores eu tinha 5.
1: Que beleza. Ê, Pedrinho, tá certo, né? Saudade desse tempo, hein, Ademir? 20 anos.
2: Olha o que o Neymar fez com o Pedrinho.
1: Olha só.
2: O Pedrinho é da geração Neymar.
1: É, né? Exatamente.
2: Tudo bem, mas é por um bom nome. Ah, e outra coisa. Você que fica no chat enchendo o saco se eu sou Neymar Zete, pode recortar. Eu sou o Neymar Zete, eu sou. Foi o cara que me deu o título, foi o cara que tirou, mesmo não estando no prime dele, tirou o meu time do rebaixamento, foi o cara que botou meu time nas quartas de final aí da Copa do Brasil. Se o Santos hoje tem 29 pontos, é graças ao Neymar. Então, você quer ficar enchendo o saco, perdendo teu tempo? Eu, Ademir Quintino, sou o Neymar Zete. Eu sou o Neymar. Acabou. Quer encher o saco, enche, mas tá perdendo tempo. Pode recortar aí, mete essa merda aí no Instagram, aí faz o que você quiser. Eu sou Neymar Zete. Ponto.
1: Muito bem. Ó, Pedrinho, depois você procura. Diga. Aí a vovó Zilda, não é Zelda, tá?
0: Ah, Zilda.
1: É Zilda.
0: Errei, tá?
1: Pra é mim era Zilda.
2: Zelda mesmo.
1: Pra mim também, é que nós estamos ficando velho, né?
5: Errei, tá?
1: Nós estamos ficando velho, a memória vai falhando, né? Pra mim era Zelda também, mas o pessoal no chat tá falando que é Zilda.
2: Ah, então... o Adriano Passo falou, é Zilda. Desculpa, Adriano, fui eu que conduzi o Marcelo a erro, tá?
1: Não, culpa... tudo bem.
2: Errei, tá? Solta aí a vinheta, errei, tá? A culpa é minha, do Ademir Quintino. Solta aí.
1: Ademir Quintino, Zilda ou Zelda? A foto é a mesma, então não tem problema, né?
0: Por falar em errei, tá?
1: Amigo... Saiu agora, tá?
0: É, saiu agora. Nosso amigo Gustavo Santos vai casar, Marcelo.
1: Eu sei.
2: Vai.
1: É, acabou de separar e vai casar de novo. Ah, tem
2: desculpa,
1: louco
2: eu não
1: tudo,
2: vou perder, né? A piada. Deus existe.
1: O que é isso, Ademir?
2: Eu sei que ele tá no recorte. Um beijo, Gustavo. Não é perder a chance, né? Aqui tu não sabe como é que é, né, cara?
0: Ah, velho. Aqui tem uns caras, mas... Ademir Quintino.
2: Deus existe!
1: Ó, tô te ajudando, hein?
0: Aqui tem uns caras, Ademir Quintino.
1: Tá,
0: se tu contar uma coisa, vira público, velho.
2: É. Aí você que tá me enchendo o saco aí que eu sou Neymar Zete, desculpa se tu é carente de ídolo, tá bom? Desculpa.
0: Ô, por falar nisso, tem uma coisa que me irrita, velho. É aquele xingamento, né? Aquela zoeira. Vocês são viúva do Pelé. Porra! Ainda bem que eu sou viúva do Pelé, velho.
2: Eu prefiro ser viúva do Pelé do que do Tupanzinho. Porra! Cara, do Birubiru. Dá licença.
1: Ah, meu Deus do céu. Abraça o Richard, que é o fono lá, que cuida da minha mãe, dona Silva. O Richard tá aqui na nossa
2: grande
1: escuta.
2: Richard, beijo, Richard. Cuida bem da mamãe do Marcelo Lima,
1: hein? Ele cuida, rapaz. É. Vou te falar, ele falou aqui, é vovó Zilda mesmo, tá bom. É isso aí, é Zilda.
2: Ô Richard, não foi o Marcelo que errou? Quem falou Zelda fui eu, desculpa.
1: Não, mas eu também falei, eu também achava que era Zelda mesmo.
2: Não, mas eu te induzi ao erro, eu tenho que falar a verdade.
0: Mas quem induziu os dois ao erro foi o Sombra sexta-feira.
1: Ele falou Zelda mesmo?
0: É, ele falou Zelda.
1: É.
2: Então errou aí, erramos, hein? Muda a vinheta, erramos!
1: É um coletivo aqui, né? Que beleza!
2: Esse Red Bull aqui tá me fazendo mal, eu tô acelerado, hein,
1: mano? Eu tô percebendo. Hoje já vi aqui, vai cair a transmissão. Bom,
2: olha, se o Santos tomar um gol, cara, eu não queria estar na pele do ouvinte, que vai ser duro, hein?
0: Olha, mano, nós temos tempo. É, eu queria contar uma história rápida.
1: Pois
0: é. Agora não tá mais no clube, eu posso falar. O ex-preparador de goleiro do Santos, o Rogério Maia, hoje tá no Internacional. E todo pré-jogo do Santos, ele colava lá na placa de publicidade, ia me cumprimentar.
2: Isso é verdade.
0: Ele fala: porra, Pedrinho, eu chorei de rir com o corte lá do teu amigo, o Quintino. Ele falava Quirino primeiro, do Quirino lá, eu falei, não, Quintino, professor.
2: Porra, ele falava comigo toda semana e me chamava de Quirino, que vagabundo, hein?
0: Do Quintino, do jogo do Internacional, onde o Ademir, repita, igual ano passado, Borré na trave, Borré perdeu, Borré brasão.
2: Não, puto, o Borré perdeu a série. Ah, o Santos não tá perdendo, porque esse Borré aí, ó, é Borré na trave, Borré na ponta, Borré na esquerda. E Borré, bora pra Borré. Recebe Borré, chuta Borré, toca Borré.
1: Meu Deus do céu. Cadu Santos, você, eu percebo que o senhor fica olhando, só olhando ali.
2: Vai chuchu.
1: Ademir, Pedrinho.
2: Vai chuchu.
1: Você que é o mais centrado desta equipe.
2: O mais sereno.
1: Mais sereno, você precisa de um psicólogo depois de toda a transmissão, né? Pra conseguir assentar, né, Cadu?
5: Cara, não é fácil não, viu? Eu sei que uma coisa, eu não moraria do lado num apartamento do lado do Quintino nem a pau, cara. Que, às vezes eu gosto de dar aquela soneca à tarde, já pensou esses gritos aqui? O cara acorda e pensa que tá acontecendo um incêndio, cara, no prédio, mano.
2: Ai, muito por isso bem. Que o síndico aqui quer me multar toda hora.
0: O pior é que ele é assim fora do ar, velho, isso que é o mais engraçado. Ele dá essa risada fora do ar, ele grita fora do ar. É isso que o Cadu tá ligado, o Cadu tá de prova.
2: Aí no restaurante, aquele silêncio, sabe, aquela gargalhada com 400 decibéis.
1: É, rapaz.
2: Que o cara que tá atrás toma até um susto, cara, você é assaltado, cara.
1: É, a tua mulher de vez em quando ela filma lá, porta fechada.
0: Filma.
1: Né? E os berros do Ademir, as cantorias do Ademir. E parece tá do lado dele, a porta tá fechada, hein? Olha.
5: Um dia eu tava chegando, né, pra encontrar o Quintino, pra gente vir aqui pra São Paulo, ele tava em frente à farmácia ali, ele vai lembrar disso aí. E ele tava falando com o Milton Neves, né, tava falando no ar lá, fazendo uma participação. Aí o Milton Neves pediu pra ele fazer aquele negócio do raio. E ele tava dentro do carro, cara, o carro estremeceu, velho. Tava uma barulheira lá dentro, passava o pessoal na rua.
2: E o relógio apontou assim, ambiente barulhento.
1: Meu Deus.
0: Cara, quem diria que esse raio aí de maluco ia pegar de uma forma.
1: Você viu?
0: É. Caraca. Hoje todo mundo chama o cara de raio com o Ademir, velho.
1: É verdade. Batizou o Rodrigo, ou Rodraigo, né? Batizou mesmo.
0: Meu irmão.
1: O raio. É verdade. Ó, a gente vai um rápido break comercial no FM. Segura aí, a gente já volta. Continuamos tocando a bola no YouTube. Vamos lá, é rapidinho. Vambora, vamos lá, vamos tocando a bola por aqui. Ademir Quintino, ficha técnica passada, o que você espera do Santos, hein? Sem Neymar, como você já ressaltou, um jogo complicado, o Internacional tá lá, o Pezzolano tá por um fio, se perder hoje vai ser mandado embora, o Inter não ganhou ainda no Campeonato Brasileiro da volta da Copa do Mundo, o que você espera desse jogo, hein?
2: Bom, pela escalação que o Pedro passou aí, o Santos vai ser, já era de se imaginar, né? Futebol de contra-ataque, reativo. Até porque o Cabadeiro, que é um jogador que limitado tecnicamente, é um jogador de muita velocidade, de explosão. O Santos vai tentar acionar ele. O problema é que não tem um meia para fazer isso. O Bom Tempo é mais aquele meia coadjuvante de jogo aproximado. Você não tem o Barreal, você não tem o Neymar. Então vai ser jogo de transição, ligação direta da defesa para o ataque através do Cabadeiro. E a manutenção do Gabriel Barbosa no comando do ataque é porque, apesar dos problemas, das merdas que ele fala, é o homem gol, é a referência lá na frente, né? Então o que eu imagino é um Inter propondo o jogo com suas limitações. Eu assisti Internacional e Grêmio, a eliminação do Colorado da Copa do Brasil. É, até me surpreendeu que eu achei um Grêmio organizado, com o superestimado Luiz Castro, né? Mas o Internacional teve muita dificuldade de jogar lá no estádio do Grêmio, né? Eu ia falar Olímpico, mas não é, agora é Arena Grêmio. E hoje joga diante do seu público, vai ser muito cobrado. Eu acredito que a estratégia do Cuca, Marcelo, é fazer com que a torcida se revolte contra o time da casa, passando o tempo, o gol não saindo, e isso seja benéfico em favor do Santos. Mas o Santos, sem a sua liderança, sem a sua referência técnica, sem o maestro do time, que é o Neymar, e sem o Barreal, que se não é espetacular, é um jogador muito regular, vai ter muita dificuldade nessa transição. Tomara que eu esteja errado, mas olhando o meio campo do Santos, com vários volantes, e o Bom Tempo, que é o cara aí um pouquinho mais à frente, responsável de enfiar essa bola pro ataque do Santos, o Santos vai ter muita dificuldade para propor jogo.
1: Muito bem, tem um superchat aqui do Thiago Chaves. Agora estou sem candidato a deputado estadual. E a culpa é do Quintino. Tá vendo? Você não quis sair a candidato, o homem ficou sem ter em quem votar.
2: É, ampassando rapidinho, já que tá só no YouTube. Eu vinha de duas derrotas aí pra vereador. Tudo bem que eu fiquei de primeiro
1: suplente. É, você só perdeu pro homem picanha e pro Chita. Não, fora isso.
2: Não é verdade. Pro Chita eu perdi.
1: Como mesmo. Não é verdade? Você não falou. Você falou que perdeu pro homem picanha?
2: Picanha não. Picanha é de São Vicente. E tem menos votos que eu.
1: Ah, é?
2: O Chita sim. Eu perdi pro Tarzan, pra Chita. Aí pra... Isso aí eu perdi. Mas pro picanha não. Então, como eu vinha de duas derrotas, uma delas até eu fui aceitar, é o que a minha liderança política pediu, né? Aqui Santos, Santos é uma cidade muito conservadora e sempre foi de partido de direita. Ultimamente a direita tem ganho aqui, né? E eu estava num partido de direita. Aí a pedido da minha liderança política foi um partido de esquerda. Eu tenho absoluta convicção que isso aí ajudou muito até não ser eleito, né? Então, cara, como eu vinha de duas pancadas aí em 8 anos, achei melhor dar uma segurada. Quem sabe daqui a 4 eu saia para deputado, para vereador não. Mas essa para deputado tá muito em cima, 2 anos. Tem hora que menos é mais. Eu preferi ficar aqui sofrendo nos jogos do Santos do que fazer campanha política, pelo menos por enquanto.
1: Os caras estão reclamando no chat, Ademir Quintino, que você não arruma a sua cama, você deixa a cama desarrumada, né?
2: Não olha é lá. Verdade.
1: Olha lá, os caras estão vendo aí, tá desarrumada. Olha lá.
2: Ah, tá nada,
1: Tá uma bagunça.
2: Por causa das bolsas estão lá. Cara, eu cheguei de viagem do resort, eu não arrumei essas bolsas ainda.
1: Pô, o resort foi também. A semana passada, você não arrumou ainda?
2: Eu também não. Não arrumei. E ontem eu viajei também, então eu deixei aqui. Como eu não tomei terceiro amarelo nesse feriado ainda, pra ter que dormir aqui. Então eu deixei as bolsas aí. Tá aí desde sexta-feira.
1: Você tá tomando muito cartão aí, Ademir? Tá sendo suspenso muito?
2: De vez em quando uns vermelhos, vou pro STJD, toma 3, 4 jogos de gancho, né? Aí eu fico aqui.
1: Que beleza, hein?
2: É o sincericida Ademir Quintino.
1: Pois é, rapaz.
6: É o meu limite.
0: É, eu não sei se o Ademir viu, mas no estádio 97, o canalha, o calhorda do Danilo Soto, é o homem das IAs, né? Ele fez a IA do Ademir na coleirinha. De sua respectiva, de sua digníssima.
1: Ah, é?
2: Não vi, não.
0: É, você tá com fama agora de pau mandado, Ademir Quintino.
2: É, né? E deixa eu só fazer uma correção aqui rapidinho. Tem o Rolaser também, mas o Rolaser precisa de alguém para apoiar ele, porque ele não tem intensidade para aguentar muito tempo. É o Bom Tempo que vai fazer isso. Vamos ver se o Rolaser faz chegar essa bola lá na frente, no cabadeiro, né? Ouvi que o Schmidt poderia ser utilizado ali. Com a entrada do Rolaser, o Santos perde em marcação, mas ganha em criatividade. Eu, particularmente, prefiro o Rolaser em campo, porque você tem um homem para fazer essa articulação.
1: Muito bem, tá aí a análise de Ademir Quintino. Esse jogo, a bola rola daqui a pouquinho, às 16h, lá no estádio do Beira-Rio. Internacional com a corda no pescoço, Pezolano se perder vai embora. Cadu Santos, o fato do Internacional ser a única equipe a não vencer no Campeonato Brasileiro depois da volta da Copa do Mundo, por incrível que pareça, te preocupa ou não?
5: Olha, eu não me preocupo muito com esse negócio de números, não. Se a gente for atrás dos números, aqueles apresentados pelo La Roca no começo, é melhor nem jogar, então. A gente não ganha no Beira-Rio desde 2008, né? ainda tem aquela goleada que nós tomamos lá de 7 e tal, então eu não vou atrás de números, eu vou atrás do... Aliás, nós ganhamos do Vasco da Gama, que também provavelmente, se levantar os números aí, é uma raridade a gente ganhar em São Januário. E do Corinthians, então, nossa senhora. Então, assim, são vitórias que nós obtivemos fora de casa que desafiam a estatística, a lógica, a matemática. Então, eu prefiro ver dentro de campo. O que me preocupa, na verdade, é jogadores, como eu já havia dito, que não conseguem botar a bola para dentro, né? Então, assim, que nem hoje nós temos aí no banco o menino, né? O Gabriel Menino, que sabe chutar, né? Então, sei lá, se tem um lugar para ele aí dentro desse time aí, poderíamos colocar ele mais adiantado, não lá como lateral direito, quando ele estava jogando, mas um pouco ali no meio de campo e tal, se tiver condição física e tal, tem que analisar. O Arthur, né, tá no banco. O desespero é tão grande que o Lima já chegou já para jogar, não tem... fez um treinozinho rápido
2: não,
5: ali.
2: Não joga de titular desde abril no América do México e não jogava uma partida desde maio, tá?
5: Então, é o desespero.
2: Aliás, vou aproveitar aqui, o Bebeto Zanelli, eu não sou de esquerda não, cara. Sou nem de esquerda nem de direita, sou da minha convicção. Tem coisa da direita que eu acho que é legal e tem coisa da esquerda que eu acho que é legal. Não tenta me taxar não, por favor. Eu era de um partido de direita e fui para da esquerda por escolha, para poder, da coligação, fazer o vereador. Não sou de esquerda e não começa com você não. Nem polarizado eu sou e votei no Ciro na última eleição, que é candidato ao governo do Ceará. Tá bom? Por favor, não me taxa não. Respondendo a...
1: Já voltamos para FM também, vamos lá. Fala aí, Ademir.
2: Santos fez 20 contratações na era Alexandre Matos, em 14 meses. Dá quase um jogador e meio por mês, tá? 20! Foram 20. Tem alguns que já não estão mais no clube, tá? Ontem eu fiz esse levantamento, até pedi o auxílio do Pedro Larroca para colaborar comigo. E eu vou passar ele aqui para vocês, tá? Vou passar ele aqui para vocês. Deixa eu só abrir aqui meus alfarrabos para mim não esquecer nenhum nome. Para não dar... falar besteira aqui. Tô entrando aqui no meu bloco de notas. Tá aqui. Os 20 contratados nos últimos 14 meses. Teve gente que falou aí, ah, te esqueceu do Yusufa, do Zé Rafael. Não. Yusufa foi 24, Zé Rafael foi em fevereiro de 25. Eu tô falando da janela do meio do ano pra cá. Igor Vinícius, 1. William Arão, 2. Gustavo Cabadeiro, 3. Mike, que já não tá mais no clube, entrou na justiça, 4. Adonis Frias, que foi pro México, 5. Alex Duarte, emprestado ao Paraguai, 6. Vitor Hugo, que tá no Atlético Mineiro, 7. Lautaro Dias, tá no Racing da Argentina, 8. Bilal Brahim, grande Bilal, é um enorme Bilal, 9. Gabriel Barbosa, 10. Oliva, volante, 11. Gabriel Menino, volante lateral, 12. Rony Rústico, atacante, 13. Lucas Veríssimo, zagueiro, 14. Barreal, contratado em definitivo, 15. Zé Ivaldo, contratado em definitivo, emprestado ao Remo, 16. Moisés, Fortaleza. Veio do Fortaleza, 17. Arthur, volante, está no banco hoje, 18. Lima, que não é o Marcelo, veio do Fluminense, mas ele estava no América do México. 1, 2, 3, 4, 5, 6, 7, 8, 9, 10, 11, 12, 13, 14, 15, 16, 17, 18, 19, 20! 20 contratações em 14 meses. Santos contratou 20 e não tem um time, Marcelo Lima.
1: É, rapaz, então aí também tem que entrar em cima do Alexandre Matos, porque é ele quem contrata, então, claro, planejamento...
2: Esses 20 foram, todos foram ele.
1: Então, e aí, claro, ele consulta normalmente o treinador e tal, mas, né, planejamento, se você contrata 20, né? Se você contrata 20 jogadores e o time não tá lá performando do jeito que se pensa... É porque também alguém tá falhando e tem que ser cobrado o Alexandre Matos, né? Aliás, o Pedrinho outro dia foi pedir entrevista pra ele numa marra, né, Pedrinho?
0: Nossa, joguei pra torcida. Eu joguei tanto pra torcida, Marcelo Lima, que eu poderia depois fazer um escarcéu quanto a isso, publicar nas minhas redes sociais, tanto que eu só falei pra vocês em off isso, e falei na transmissão que eu achava importante falar.
2: Não, mas já virou um, já virou um.
0: É, mas não, mas eu não coloquei em rede social, poderia gravar um vídeo sobre isso, Ademir, aí sim eu estaria jogando pra torcida. Mas longe de mim, você sabe que esse não é meu perfil. Agora, essa semana, Marcelo Lima, o presidente do Santos, Marcelo Teixeira, deu uma entrevista pro Rica Perrone. E ele foi perguntado sobre o trabalho do Alexandre Matos. Ele falou que ele não pode encerrar o trabalho do executivo porque isso é contradizer os seus princípios e ele estaria interrompendo um planejamento.
1: Meu Deus. É, tá bom. Enfim, né?
2: Não, mas tudo bem.
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1: Muito bem. Pedrinho na Roca, a última vez que o Santos ganhou lá no Beira-Rio, a gente já falou aqui, foi em 2008, né? Como foi escalado aquele peixe em 2008 para que Cadu e Ademir Quintino façam análise se aquele time de 2008 era melhor do que esse que vai entrar em campo agora? Vamos lá.
0: E posso pedir as notas, ó, Ademir?
1: Pode, ou... vai lá.
0: Lima.
1: Vai lá.
0: Ademir, no gol Douglas...
2: Razoável, 6.
0: Na lateral direita, imagino que seja o zagueiro improvisado, Marcelo.
2: Aquele negrão que foi pra Polônia, né?
0: É.
2: Razoável, 6.
0: Miolo de zaga, Domingos, o último zagueiro.
2: 6.
0: Fabiano Heller.
2: Era um pouco mais técnico, mas em fim de carreira, 6,5.
0: Cruza igual o Escobar, Kleber.
2: 8!
0: No meio, Dionísio.
2: É, 4,5.
0: Depois faria um dos gols mais importantes da história do clube. Michael Jackson Quinhonhas.
2: Meu pai amado, isso era grosso, hein? 3!
0: O Deus que Sangra, Maurício Molina.
2: Era bom jogador, Molina. 7!
0: Acho que é Michael, número 11.
2: Michael, viu? Michael. Jogou no Palmeiras. O Marcelo Lima entrevistou ele muitas vezes. Lembra dele, Marcelo?
1: Lembro.
2: Fraquíssimo, 4,5.
0: Kleber Pereira, monstro.
2: Porra, esse era fazedor de gol, hein? Meu amigo que gostava de um uísque. Alô, Kleber Pereira! Vou levar um uísque pra vocês, São Luís do Maranhão! 7,5!
0: O autor do gol daquela partida, Nossa Senhora, Maicon Leite, Maicon Milk.
2: É, não era mau jogador, não.
1: Esse aí, aquela lesão no joelho, arrebentou com ele.
2: Isso, depois foi pro Palmeiras, não jogou nada, 6,5.
0: Ademir, curiosidade, ele é o Soteldo?
2: Maicon Leite, prefiro o Maicon Leite.
0: Depois.
2: No Prime. No Prime.
1: Antes da lesão.
0: Prime, que é uma
2: antes da lesão.
0: Prime, que é uma das palavras favoritas de Marcelo Lima. Depois, imagino que seja Adriano Pagode, Ademir Quintino.
2: Tá bom na marcação, 5,5.
0: Esse eu nem conheço, pra ter uma ideia. Adoniran.
2: Adoniran! Grande Adoniran. Moro em Jaçanã, se eu perder esse trem, que sai agora às 11 horas, só amanhã de manhã. Adoniran, que não é o Barbosa, era fraquíssimo. 4.
0: O homem da vaquinha, meu companheiro de futebol lá em Santos, Wesley.
2: Grande Wesley. No Prime 7, fora da média da carreira, 5.
0: Esse é o pré-Atlético Paranaense, Ademir, então é 5.
1: Olha, eu vou falar uma coisa pra você, Ademir Quintino. Acho que esse time
2: mas
1: de
2: era
1: hoje...
2: era melhor que esse time de hoje.
1: Olha, esse time de hoje é melhor que aquele lá, hein?
2: Ah,
1: olha!
2: Não tem nesse time alguém que cruze como o Kleber.
1: Porra, mas olha a escalação, Ademir Quintino.
2: Não tem nesse time alguém que saia jogando como o Fabiano Heller saia jogando. Não tem um homem de velocidade com a qualidade do Maicon Leite. Aquele time era horrível, mas o de hoje consegue ser pior.
0: Dá tempo do mano a mano rápido, ô Lima?
1: Vai lá, faz aí.
0: Douglas ou Brazão, Ademir?
2: Brazão.
0: Marcelo ou Igor Vinícius?
2: Marcelo.
0: Domingos ou Arão?
2: Arão.
0: Luan Pérez ou Fabiano Heller?
2: Fabiano Heller.
0: Lateral esquerdo, não vou nem perguntar. Dionísio ou Oliva?
2: Kleber.
0: Dionísio ou Oliva?
2: Oliva.
0: Michael Jackson Quinhonhas ou Gustavinho?
2: Gustavinho.
0: Rolaser ou Molina?
2: Molina.
0: Michael ou Bom Tempo?
2: Bom Tempo.
0: Cabadeiro ou Maicon Leite? Pelo amor de Deus.
2: Maicon Leite.
0: Gabigol ou Kleber Pereira? Essa é interessante, hein?
2: Kleber Pereira!
0: Cuca de 2008 ou Cuca de hoje?
2: É, Cuca com Cuca, deixa ser 0-0.
1: É 6-5, quer dizer. Tá, tem equilibrado. Ah,
2: mas o de 2008 é melhor.
1: Pra você, Cadu, você tá só... Qual que é a melhor aí?
5: Pau a pau, mas o Kleber Pereira era decisivo.
2: Nossa, Kleber Cachaça?
5: Nossa.
2: Kleber Whisky?
5: É, na época ninguém...
2: Ele voltou com o Internacional na Vila, Marcelo Lima. Essa aí foi brava, hein, cara. Eu acho que o Cadu tava do meu lado e vai lembrar. A torcida do Santos. O Whisky! O Whisky! O Whisky! Ah! E ele dando tchau pra torcida.
1: Mas ele gostava do envelhecido ou ia qualquer um?
2: Ah, ele era... Ele não gostava de cachaça, ele só gostava de uísque.
1: Ó. É, tá bom. Tinha um gosto refinado, então, né? Tinha um gosto refinado. Se bem que hoje em dia, né, a cachaça...
2: Ele dormiu abraçado com o Red Label.
1: Meu Deus do céu.
6: Ô, irmão, que lado você tá, hein?
2: Ah, eu me dou bem com ele. Já pensou se não me desse,
1: mano? É, pois é, rapaz. Olha, vamos botar o povo pra falar, Diego Dup? Bota a corneteira aí, vamos lá.
7: Fala, Energia em Campo, tudo bem? Paulo Silveira, Parque São Rafael, São Paulino. Quintino, Garanhão de Santos falando que ia dar rosca pro pessoal que falou que ia ser 95 lá na quarta-feira. Que é isso aí, Quintino? Garanhão de Santos, abraço.
2: Aí não, velho. Garanhão não. Não. A minha latinha nem me permite ser Garanhão, cara. Nunca fui. Não vai ser agora, né? Quando era mais novo, né? Tava com a funilaria em dia, motor, né? Turbinado, aditivado, né? Puxava um peso, entendeu? A mulherada, né?
1: Globais, gostava, né? Globais, conversando com o senhor, né?
2: Isso, aí tinha aquela música que foi feita... Foram feitas duas músicas em minha homenagem naquele período, né?
1: Ó!
2: E as duas da novela. Este corpo moreno, cheiroso e gostoso que você tem. E a música da Alcione, a Alcione falou que fez pra mim.
1: Ah.
2: É, você é um negão de tirar o chapéu. 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Então, naquele tempo eu tava no...
1: Alcione fez essa música pra você, é isso?
2: Foi, fez pra mim.
6: Ai, que gostoso.
2: Hoje, né? Então, da novela América.
1: Entendi.
2: Então, cara, o momento era outro, mas não... Mas eu sou carente de beleza, reconheço.
1: Isso é do Quintino, meu. Hoje ele tá
6: te ajudando, hein?
1: Muito bem, ó. Manda a corneta aí pra gente. Ô, Santista, tá dormindo? Manda a corneta aí pra gente. 11966.
2: Acorda!
1: Acorda! 11966507997. 11966507997. Manda aí aquela corneta, aquele áudio de 10, 15 segundos e o seu nome. Cláudio Mota vai receber a sua corneta, vai mandar pra Diego Dup na mesa de som, que vai mandar pro ar, ó.
8: Boa tarde, Energia em Campo, time Santista, Paulão, corintiano, chegando em casa na cidade de Jacareí. Gosto muito da narração. O brasileiro gosta de tragédia, né? Ver o Quintino em ação é maravilhoso. Mas boa sorte, não infartem. E apenas um adendo, o nome da vovó da família dinossauro é Zilda e não Zelda. Abraço, Paulão.
1: Valeu, Paulo. Já falamos aqui.
2: Eu errei, Paulo.
1: Zilda. Nós erramos, né? Todo mundo achou que a véia era a Zilda.
6: Errei,
1: Zelda.
6: Tá?
1: E é Zilda Mota o nome da dinossauro lá.
2: Ah, tem sobrenome agora?
1: É Zilda Mota. É, era o nome da vovó dinossauro lá da família.
2: Tu fez eu lembrar agora do William Vac, viu, Marcelo Lima?
1: Por quê?
2: William Vac no Jornal da Globo, em vez de ele falar Zelda Melo, ele falou Zelda Merda. E eu tava assistindo ao vivo, eu falei, não, ele não falou isso.
1: Será que eu ouvi direito, né?
2: É, cara, grande William Vac, hein?
1: É, você vê que até os grandes jornalistas acabam errando também, né? William Vac é um dos gigantes aí do jornalismo.
0: É, ele meteu um errei, tá?
1: É, verdade.
2: Não, mas isso aí errou feio, né, mano?
1: Nossa senhora, cara.
2: Imagina a cara da repórter.
1: Isso que eu ia falar. Fica imaginando a cara da Zilda, né? Ficou com cara de Melda. É, exatamente.
2: Zelda Melda.
1: Meu Deus do céu. Bota mais um corneteiro aí, vai.
9: Ô, galera, fazer uma pergunta. Tô de Franca, estado de São Paulo, sou santista. Como surgiu essa ideia de vocês de unir os narradores dos clássicos? Como que foi?
2: O Marcelo Lima participou. Eu cheguei, o Energia em Campo foi logo no começo. Foi em 12 de junho de 19, mas já tinha tido alguns pilotos e alguns jogos transmitidos. O Marcelo Lima, quem tá aqui na transmissão, pode falar com mais propriedade aqui do que eu, do que o Cadu, que é o Pedrinho.
1: Alguns foram com testes, né? Alguns não passaram e tal, até a gente achar, e outros foram por indicação, né? De pessoas conhecidas e tal. Aí a gente achou esse pessoal talentosíssimo aí na narração, né?
0: Não, mas eu acho que a pergunta do ouvinte, ô Lima, era...
1: Sobre o quê? Sobre clássico? Não,
0: como surgiu a ideia de dois narradores nos clássicos?
1: Ah, tá. Não, exato. Também...
2: Isso aí já tinha acontecido aí foi no Domênico, passado, lá nos 60.
1: O Domênico, né? Ele insistiu que tinha que ter dois narradores e tal. E aí, uma vez a gente botou aqui... Fizemos teste, né? Com dois narradores. Ficou 20 minutos, colocou um videotape de um jogo lá e tal. E aí narrou um, narrou outro tal, e deu certo, e vambora pro ar, e foi e
10: é um ó, sucesso. Ó, tô te ajudando, né? Hein?
1: É, Domênico, foi você que... A ideia é sua, Domênico Gato, tá vendo? Aliás, assim como o futebol Energia em Campo, né, do jeito que é, de torcedor pra torcedor, foi Domênico Gato que sugeriu ao Sombra e ao Zé, o Zé Constantino, legal, o dono da rádio aqui, em um almoço entre os dois lá, entre os três, na verdade, né? E aí eles toparam a ideia.
2: Observação, amo o Zé de paixão.
1: Sim, Zé que fez aniversário recentemente, grande.
2: Verdade,
1: Zé.
2: Essa semana. É? O Zé odeia futebol.
0: Verdade.
2: É. Mas você vê como o cara é um empreendedor. Exato. Ele ouviu o Domênico e acatou a sugestão.
0: E diga-se de passagem, o homem com a linguagem mais culta do Brasil. Não fala palavrão, fala com uma formalidade.
1: se veste com sapatênis. Todo dia vem pra rádio de sapatênis.
0: Vem trabalhar de terno.
2: Isso. Não é verdade.
1: É um gentleman.
2: Eu cheguei aí numa quarta-feira, ele estava de camisa, regata e sandália de dedo.
1: Ué, mas é o dono, Ademir Quintino. Se você for dono de uma emissora um dia, você vai trabalhar de sunga branca, ué.
2: Aí eu falei, ô Zé, nós estamos na praia dos meninos, Zé.
0: Cara, é por isso que eu adoro, amo de paixão Zé Antônio Constantino, velho. Ai,
2: caralho. 5 horas da tarde, o cara de regata.
0: Velho, Zé Antônio Constantino é o popular...
2: O Zé é maravilhoso, cara. O Zé é maravilhoso, cara.
0: É o popular bom vivant, Ademir Quintino. O homem vive, velho. Sabe viver. Sabe
2: nota! Viver. Sabe, viu? 10!
0: 10!
2: O Zé é maravilhoso. O melhor patrão que eu tive na minha vida. O Zé.
1: É mesmo.
2: Sem cara mais nenhuma. Low profile que eu conheço na vida. Na vida.
1: É mesmo. Aliás, Ademir Quintino, nota pro Zé.
2: Zé, 11!
1: Ó!
2: De 0 a 10, 11!
1: Muito bem, é isso.
2: Ah, quiser falar que eu sou chupador de bola do Zé?
1: Que
2: eu
1: isso, Ademir Quintino? Não estraga, não estraga a sua nota, Ademir Quintino. Não chuta o balde. Hoje ele tá que tá. Eu vou te falar, meu caro Pedro Larroca, Cadu, hoje ele tá nível Marcão. Quando o Marcão em transmissão também, quando começa, você tem que dar uma segurada nele, porque senão cai a transmissão.
2: Só mudar o rótulo hoje aqui pra não aparecer a marca.
1: É isso. Ó. Hoje o seu Ademir, ele
2: culpada tá que tá. Ó a marvada culpada aqui pra quem tá no YouTube.
1: Hoje ele tá que tá. Imagina se bebesse. Isso que ele toma só energético. Imagina se bebesse. Meu Deus.
0: Adoro.
1: Do céu.
0: Mas ontem eu tava te prestigiando, Marcelo Lima, na transmissão do São Paulo. Mas uma grande transmissão de Rafael Navarro, inclusive. O Marcão, ele deve ter tomado uns negócios antes
1: mas,
0: de...
1: Não, mas ele sempre... Esse é o estado dúvida. Normal dele.
2: Não é só tomado, não. Ingerido dele. Também, não, através
0: que,
2: de...
0: Porque o negócio é o seguinte...
2: Aplicação Ademir, cutânea também.
0: Não tinha nem sido validado o primeiro gol que foi anulado do Gustavo Santana. Ele já tava... Ô, Palmeiras, eu tô chegando, hein? Eu falei, como assim? Não tinha nem sido anulado... Não tinha nem sido validado o gol. São Paulo tá na parte de baixo da tabela. Ele já tá Palmeiras, tô chegando. Eu não entendi
1: mas
0: nada.
1: Mas isso véio. Aí é a influência do irmão. Você sabe.
0: Ah, né? É verdade.
1: É a influência do irmão. Então, né? Mas enfim.
0: Família Borges, né?
1: Exatamente. Bota um corneteiro aí, Diego Dup.
11: Fala, equipe santista! Cidão, corintiano de São Mateus, um abraço a todo mundo aí. Estamos aqui, ó, trabalhando, motorista de aplicativo. Vamos acompanhar o meu segundo time do coração, meu Santos. Vamos, Santos! 2 gols do Gabigol hoje, hein? O Kiki que é fã do Gabigol. Vamos, Santos!
2: Valeu. Dá licença, esse mané segundo time, rapaz. Vai procurar tua turma, tu é do galinheiro, rapaz. Vai lá pro teu puleiro, rapaz.
1: Aliás, o Ademir, Cadu, Pedrinho, o Gabigol, ele sabe que ficou mal, né, pra ele, as declarações que deu recentemente. Primeiro, jurando amor pro Flamengo, tá com saudade do Flamengo. Aí depois falou do Cruzeiro e tal. Aí ele veio, falou, não, porque tiraram do contexto. Tiraram coisa nenhuma, né, gente? É que mandaram ele falar lá pra não ficar tão feio pra torcida santista, né?
0: Não, ele pediu pra verem a entrevista inteira, Marcelo Lima. É melhor não ver, porque senão vai piorar as coisas pra ele, velho. É melhor não ver.
1: É. E aí, Cadu?
5: Na verdade, o que ele pensa da gente, mais ou menos, é o que a gente pensa dele. No final do ano, tchau, né? Não vai continuar aqui também. Ninguém quer o Gabigol mais aqui no ano que vem, né? Espera-se que melhore o time, que se contrate alguém que possa fazer as vezes dele aqui. A gente não quer o Gabigol. Ganha demais, né? Imagina que a gente vai pagar 2,5 milhões pro cara.
1: É, nesse futebol de hoje em dia.
2: Ele vai embora no final do empréstimo, tem eleição no fim do ano. Não acredito que a atual gestão vai se reeleger, até por tudo que tá acontecendo aí no clube. Ninguém vai continuar com ele, não, cara.
1: Muito bem, é. Ele queimou o filme ali, aí mandaram ele fazer um videozinho lá, aquela né? Aquele protocolar que a gente já conhece, né? Meio sem graça, não enganou ninguém, não convenceu a ninguém o tal do Gabigol. Bom, antes de eu passar a transmissão em definitivo, amigo, pro Cadu Santos, vou botar mais um corneteiro, vamos lá.
12: Fala, galera do Energia em Campo. Eric de Embu das Artes, corintiano. Poxa, cara, eu só vocês mesmo pra me prender num domingo frio desse pra ou escutar a transmissão do Santos, cara. O que eu tô rindo com o Quintino hoje é brincadeira. O homem tá on fire. Um abraço.
1: Valeu, tá mesmo. Hoje ele tá aqui, tá.
2: Querido.
1: Aliás, muito obrigado,
2: vai ter gente, né? Vai ter gente que se incomoda, né? Mas pra esses aí é um quilo, nenhuma grama a mais, nem uma a menos.
1: Aliás, muito obrigado pela audiência aí do Santista, já pegamos o elevador subindo audiência, a você que não é Santista, como esse corintiano, e curte o futebol Energia em Campo também, seja muito bem-vindo. Ademir Quintino, quanto vai ser o jogo, Ademir Quintino?
2: 1-1.
1: 1-1. Pedro Larroca?
0: As duas defesas horrorosas, 2-2.
1: 2-2. E você, Cadu?
5: Vamos esperar a boa fase do Santos fora de casa. 2-1 pro Peixe.
1: Porra, até que enfim. Eu achei que a equipe Santista fosse passar os palpites sem dar uma vitóriazinha pro time.
0: Nosso
1: que
0: ponto coisa. É o Cavadeiro, Marcelo Lima.
1: Mas daí, você tem que ter
5: vai
1: que
5: entrar ser o otimista. Arthur, vai entrar o Arthur.
1: É. Vai ser 2-1 pro Santos. Vou com o Cadu. 2-1
2: pro Santos. Tomara que tu esteja certo.
1: Vamos ver o que acontece. Bom, é o seguinte, já tocaram o hino nacional, vão tirar o arco de papelão ali do meio do gramado. Vai começar a 26ª rodada do Campeonato Brasileiro para Internacional e Santos. A partir de agora, o comando da transmissão é seu, Cadu Santos.
5: Marcelo Lima comandou o pré-jogo para Santos Internacional, que vai, é válido pela 26ª rodada do Brasileirão. Jogo dos desesperados, o Inter muito mais, né? Os dois eliminados no meio de semana, né? Na Copa do Brasil, mas o Internacional foi eliminado pelo Grêmio, né? Ali foi escorraçado, tocou a valsa lá, tiraram o sarro danado, né? Então, o Palmeiras, perdendo o Palmeiras,
2: né? 15 anos sem título de expressão.
5: É. Aí meteram a valsa neles, né? Muito bem, Santos e Internacional vão correr atrás da bola às 16 horas. Já são 15 horas e 58 minutos. O Santos vem com uniforme 2, camisas listradas em preto e branco, calções pretos e meias na cor preta. Ali o um abraço ali do Alan Patrick. Tem saudade do Alan Patrick, ô Quintino?
2: Tenho. Santos não tem um armador como ele. Tenho sim, Cadu.
0: E se eu não tô enganado, vocês podem falar bem melhor do que eu. Ele foi muito importante em um dos jogos da fase de grupos da Libertadores 2011, quando o Santos estava para ser eliminado, né, Ademir?
2: Mata-mata contra o Once Caldas. Fez um gol lá em Manizales. Lá. Inclusive tá tatuado na perna dele a Libertadores por causa desse gol aí.
5: Bom, esse aí não teve nada de... O Thiago Maia teve conversa, né?
0: Agora... Duas vezes. Inclusive ele chegou a estar em Santos para fazer exames.
5: E o Thiago Maia, o contrato dele vai até o final desse ano, né? Porque, pelo que eu sei, né? Então pode até pintar algum Thiago Maia por aí.
0: Cara, ele tava afastado no Inter, o Cadu. Agora que ele tá voltando a ter espaço.
5: E aí, aceita o Thiago Maia, Quintino?
2: Então o Santos deve dinheiro pra ele, né? Você sabe disso. Foi feito um acordo na rescisão. E pra variar, não pagaram, né? Não é mais aquele Thiago Maia, né? Mas tem que ver as condições, Cadu. O Santos contrata muito jogador ganhando 1 milhão, né? Ele é melhor do que os que nós temos aqui, eu acho. Talvez não, talvez menos que o Arthur, que ainda não jogou. Mas melhor que o Schmidt... Melhor que o Gustavinho, ele é, com todo respeito.
0: Mas eu quero que volte só por causa da Dona Wanda, porque eu amo a Dona Wanda. Eu nem conheço a Dona Wanda, mas eu amo a Dona Wanda.
5: Muito bem, momentos que antecedem o pontapé inicial. Santos Internacional. Parece metade do estádio lotado, é isso? Mais ou menos isso?
0: É, uns 50%. O Inter quase nunca lota, viu, o Cadu?
5: Eu acho que eles venderam ingresso antes do jogo contra o Grêmio, hein? Porque não era pra ter quase ninguém aí, né? Essa que é a grande verdade.
2: O estádio já tem no próprio nome gigante.
5: Exatamente.
2: Uma ideia, né?
5: Aí se botar metade aí já fica bem significativo. Muito bem, tá sol em Porto Alegre, hein? Tempo bom, hein? Vai bater na bola pela primeira vez.
2: Já fui feliz aí, viu, Cadu?
5: Já foi também?
2: Não. Em Porto Alegre? É. Opa!
5: Foi alegre, hein?
2: Deu pra ti! Yeah, yeah! Baixo astral!
5: O alto astral aí deu.
2: Vou pra Porto Alegre, tchau!
5: E oi, chegou! É apita o árbitro!
13: Começa o jogo! Vamos correr aí, ô cambada!
5: Deixa com a gente que agora é pura emoção!
14: Cadu! Cadu! Santos!
5: Junto com toda a equipe do Energia em Campo, vamos com muito mais energia! Santos Internacional correm atrás da bola pela 26ª rodada do Brasileirão. E o Peixe já retoma a posse de bola. Vem com o Igor Vinícius, puxa, domina. Toca a bola ali pelo lado do campo, lado direito, campo de ataque. Vai retornar um pouco mais atrás. Arão, que hoje joga de zagueiro, hein, no lugar do Veríssimo. Movimentando aqui pelo lado esquerdo do campo. Escobar tentou toque mais à frente. Vamos ver o Escobar ali pelo lado do campo. Tentou toque, já tocou mal o Cabadeiro. Na primeira já foi mal, hein. Recuperando por lá, tenta a equipe do Internacional invadir o campo de ataque. O passe é bom. Alan Patrick tocando lá para Carboneiro. Tentou fazer a fita. Chegou Igor Vinícius. Mas do jeito que ele chegou, não pode, hein. A falta leva muito perigo. É o Inter quem vem, La Roca.
0: Leva o reloginho da energia para cima do Igor Vinícius, porque o Carboneiro deu come para cima dele. Ele meteu um carrinho, pegou nos pés do colombiano. A falta foi bem marcada, é bico da área lado esquerdo. É a primeira oportunidade do Inter ser incisivo ao gol de Gabriel Brazão.
5: Muito bem, o Carboneiro na primeira dele. Inacreditável. Como é que é o nome do técnico do Internacional?
0: É o Pezzolano.
5: Ele não botou o Vitinho nem o Carboneiro de titular no jogo contra o Grêmio, né? Uma coisa. Olha, ou ele enxerga muito, ou a gente que não enxerga nada. Muito bem, a barreira alvinegra, por enquanto, vai contendo três homens. É mais ali pertinho do bico da grande área, lá pelo lado esquerdo. É comecinho de jogo, hein? Segura isso aí, hein? Não vai começar mal, hein? Vai todo mundo, o próprio Carboneiro, quem tá ali pertinho da bola pra bater na bola. Vem ali o camisa 7 da equipe do Internacional pra bater uma falta que leva perigo. Ele pode cruzar lá dentro também, que tem muita gente lá. Os zagueiros foram, hein? O Félix Torres está lá dentro, também o Mercado. Vem pra bola, tem ângulo pra bater direto, hein? Carboneiro toma distância. Alan Patrick não foi pra essa bola. Lá vem bola, Carboneiro toma distância. É ele, bateu direto, bateu na barreira. Não tem qualidade, né? Bateu em cima da barreira, ela saiu em lateral na Roca.
0: Porque o Santos tinha dois homens posicionados. Ele tentou entre os dois homens posicionados ali na barreira. Não deu certo, bem postada a muralha defensiva do Peixe, que tem tiro de meta pra cobrar o Brazão sem pressa alguma.
5: E você pode claramente participar através do WhatsApp da rádio. A gente tá te esperando aí no 11 96650.
0: Repeteco.
5: 11 96650 7997. Mensagem de áudio pra todo mundo participar. Aqui é o canal do torcedor, aqui você verdadeiramente participa. Deu errado ali, tentou domínio, acabou perdendo a bola o Cristian Oliva. E vem a equipe do Internacional, não vem não. Tá no meio do caminho, tá bem Escobar. Ele tenta recuperar na posse de bola. Depois a bola saiu pela lateral. O Bandeira deu pro Inter aí, La Roca.
0: O Escobar perdeu um pouco o controle da bola, só que ele acerta essa bola contra o corpo do Bruno Gomes. Pega inclusive no cotovelo.
5: Exatamente.
0: Do jogador do Internacional, do jogador colorado. Errou a arbitragem, a primeira pataquada.
5: Nossa, o Bandeirinha ali, deixa eu ver como é. Luiz Cláudio Regazzone. Arregaça as mangas aí, Regazzone. Na tua frente, hein, cara. A bola desviada vai ficar aqui no campo de defesa. Vai ficar tranquila, sossegada aqui no campo de retaguarda. Sai jogando o Peixe. Aqui atrás volta a bola. Aqui atrás Arão tá pressionado. Bate de qualquer jeito, de qualquer jeito deu mal, hein. Agora tira, afasta de qualquer maneira, tira Gustavinho. A bola se oferece pra equipe do Inter. Retomando a posse de bola. Vem com Bruno Gomes. Abertura de bola pela direita com Vitinho. Tenta a tabela, pressiona na marcação. Gustavinho recua de bola. Esquentou, meteu de qualquer jeito por ali, afastou Félix Torres, a bola caiu, vai ficar aqui pelo meio, dividida. Bom tempo, foi mole na bola, hein? Lá vem bola perigosamente, Carboneiro já dentro da grande área, recolheu, pintou mais um, tentou bater, bateu pressado, a bola sai pela linha de fundo. Ela se perde em linha de fundo, ainda houve o desvio. Escanteio para o Inter, hein, La Roca?
0: Um dos principais problemas do Santos na temporada, que é a tal da segunda bola. Melhor para o Thiago Maia, que ganhou no pé de ferro. Serviu o Carboneiro, que trouxe da perna esquerda para a perna direita. A finalização tinha o endereço final do gol. Teve desvio no meio do caminho, escanteio. Bola no quarto de círculo, lado esquerdo, Alan Patrick na bola.
5: Começou o peixe, mano. Presta atenção, hein? O Internacional tá a mil pelo Brasil, hein? Lá pelo lado esquerdo do campo, Alan Patrick, perto à direita, levantou lá dentro da grande área. Brazão, meu Deus do céu, que é isso? O Mercado tirou Brazão! Brazão, vou te contar, mas que fase, hein, do Brazão, hein? Mas que fase ruim do Brazão, tá dando tudo errado pro goleiro Brazão, La Roca.
0: Ele tava soberano no alto, não conseguiu dar o soco em cheio. O Mercado ainda teve a oportunidade no rebote. O Brazão conseguiu fazer a defesa e se recuperar no lance. Tem mais uma falta, o time do Internacional. Outra oportunidade de alçar bola na grande área. Rolaser chegou atrasado pra cima do Vitinho.
5: Que fase que é essa do Brazão, hein?
0: Cartão.
5: Tá dando tudo errado, hein?
2: É, ele é bom goleiro, mas ultimamente as tomadas de decisões não têm sido das melhores, não.
0: Subiu.
5: Pra quem? Cartão pra quem?
0: Rolaser, que não é um dos pendurados do Santos.
5: Já? Nossa Senhora. Rolaser amarelado, camisa 32 da equipe da Vila. Não sabe marcar, né? Chega duro demais. Esse aqui é o problema. Não ajuda nada na marcação, né? Ainda sai rindo, hein? A bola vai ser alçada lá dentro na grande área do Santos. Outra vez o índice, só da Inter aqui, hein? Pelo amor, segura isso aí, hein? Lá vem bola, lá vem ali o Bruno Gomes, o camisa 15. Levantou lá dentro da grande área, cuidado, toque de cabeça, afastou no Pérez, ainda voltou. Lá pela esquerda de novo com o Carboneiro. Marcação dobrada aí, gente. Cruzamento lá dentro, toque, afastou o Arão, complementa Gustavinho. Mete o sapato do jeito que deu. A bola subiu, depois tenta buscar a posse de bola, a equipe do Internacional. Lá pelo lado esquerdo do campo, outra vez com o Carboneiro recuando na zaga. Vai começar um pouco mais atrás. Vai voltar tudo aqui no campo de defesa, mais atrás ainda com o goleiro Matheus Cunha. Com 6 minutos da etapa primeira de jogo, por enquanto 0-0. Até aqui só o Internacional jogou, hein? O Peixe tá lá atrás, só esperando o Peixão. Trabalhando a bola aqui no campo de retaguarda, tenta partir bem na bola, só bola, hein? Gabigol recuperou, já tocou na frente, bom tempo. Trouxe pra Rolezer, Rolezer tentou o passe, foi interceptado. Ainda vem Oliva, Oliva fica com a sobra, faz o passe ali por dentro, vai voltar. O Inter tá mordendo na marcação. Na sequência, Gabigol tenta a tabela que não deu certo. Vai ficar outra vez para a equipe do Internacional, que tenta partir com o Alan Patrick. Abertura de bola com Carboneiro, partindo lá pela esquerda, Matheus Bahia. Toca a bola um pouco mais atrás, Thiago Maia. Mexe na bola, vai ficando com ela a equipe do Internacional. Trabalhando a bola ali pelo lado esquerdo do campo, pisando o campo de ataque, o zagueiro Mercado. Ele dá jogo então ali pelo lado direito do campo, tenta a evolução com o Vitinho. Tenta fazer a finta para cima do Escobar, mais aberto tá pedindo Bruno Gomes. Ele vai encarar a marcação, passou bem pelo Cabadinho. Cruzamento lá dentro da grande área. Tentava a bicicleta do Thiago Maia, hein? De forma perigosa. Levantou o pé demais, hein, Larroca?
0: Porque o Bruno Gomes fez o que quis ali com o Cabadeiro, que ficou de bumbum no chão. Olha o Peixe.
5: E recuperação é bola. Vem, Gabigol. Quero ver, quero ver, quero ver. Entrou na grande área, bateu pro gol. É gol!
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0: perdida ali no meio de campo, só dava Inter, hein? Mas aqui tem Gabigol, Gabigol, Gabigol, Gabigol, como dizia Marília Mendonça, quem eu amo não me quer, quem me quer não tô querendo, esquece o Mengão que você é do Peixão, esquece o Mengão que você é do Peixão, Gabigol lá dentro, na marca de 7 minutos da etapa primeira de jogo, tem rede balançando, tem placar mudando, tem Gabigol no fundo do barbante, goleirão Matheus Cunha, primeira já chegou lá, hein? Cadê a bola, Matheus Cunha?
1: Pega lá na sacola.
0: Detalhe do gol é com energia.
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1: Doutor, eu não me engano, quem entregou a paçoca foi um corintiano. Félix Torres escorregando na casca da banana. Deu essa bola de presente pro Gabriel Barbosa, tapete vermelho pra ele. Do jeito que ele sabe, do jeito que ele gosta. Ele, Matheus Cunha e o gol. Só teve o trabalho de escolher o canto canhoto do goleiro Matheus Cunha, ela ainda beijou. Deu aquela bitoca na trave esquerda, ela foi morrer no fundo do barbante. 18 vezes. 18 vezes Gabriel Barbosa na temporada. O Inter era melhor no jogo, tinha as melhores oportunidades, mas num contra-ataque, do jeito que o Cuca sabe, do jeito que o Cuca gosta. O Peixe está na frente, 1-0 na gigante da Beira-Rio.
0: E vem o Internacional, daqui a pouquinho eu te chamo aí, Quintino, levantou lá dentro da cozinha, sai, Brasão, meteu suco na bola, tirou dali. Ademir Quintino, aqui tem Gabigol, Quintino.
3: A entregada de paçoca aí do Félix, é Félix Torres, né, o nome da criança aí, camisa 4.
0: Isso.
3: É, entregou o ouro pro bandido na frente do Gabriel, o Gabriel tem uma série de defeitos, né, mas finalizar ele sabe. E aí muita calma, como você disse, meu caro Cadu Santos.
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3: 1-0 Peixe.
0: Vamos em frente, não precisa me amar não. Faz os gols que já tá bom. Tiro de, vai bater na bola, Brazão levanta lá no campo de ataque, busca jogo aqui no lado esquerdo do campo, chega mais menino La Roca.
1: E na linha musical é aquela do Tim Maia pro Félix Torres. E eu gostava tanto de você.
0: Ah, continua assim, Félix Torres. Saiu o Maripã, não sei porque que saiu todo o Maripã, entrou o Félix Torres, obrigado. O Pezoleto, vai tomar um pé, Pezoleto. A bola ali pela direita do campo, vem com o Igor Vinícius. Recolhe aqui no campo de defesa. O que foi? Recuando tudo. Olha o Arão em dificuldades, hein? Toca a bola para Igor Vinícius. Ele tenta o domínio, tá de costas. Vem ali o Carboneiro, enchendo esse Carboneiro, enche o saco, hein? Trabalhando com o Roleza. É pra lá, Roleza, que joga. Vem na contramão, Roleza. Agora vamos ver o contra-ataque. Vai tentar ali pelo lado do campo, mas esta bola saiu, La Roca.
1: É, porque o Santos foi tentar aquela saída de bola no dinizismo tal do jogo apoiado. Lateral pro Internacional.
0: Que já foi cobrado, que já tá movimentando. E o Peixão tá bonitão na frente do marcador. Ai, que três pontinhos importantes, hein? Meu pai dos que três pontinhos importantes. No sul do país o Peixe tá bonito. Agora o lançamento, deixa. Esta bola vai correndo. E vai ficar com o Brazão, que prefere evitar a saída de bola. 11 minutos, primeiro tempo, Peixão 1, Internacional 0. 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
0: Olha o elevador aí, hein, La Roca? Tá subindo o Peixão, hein?
1: 12º agora.
0: E lá vem Vitinho, mas vai ter que ter muita atenção, hein? Que bom tempo, gira legal, escapa bem. Dividiu com o primeiro, com o segundo. Que é isso? Foi bem, bom tempo, hein? Já tocou para Escobar, quero ver. Meteu correria aqui pelo lado esquerdo do campo. A bola fica com a equipe do Peixe. Cabadeiro voltando Escobar. Escobar dá no bom tempo. Bom tempo com o Roleza. Vamos tocando passes, vamos buscando o campo de ataque. Tá batida a equipe do Inter, hein? Perdeu do grande rival ali no meio de semana, foi eliminado. O Peixe também foi eliminado. Movimentando a bola no campo de ataque, tenta o toque volta aqui atrás. Volta com Luan Pérez no Rolazer. Rolazer com Oliva. Dá jogo aqui pela esquerda. Já passou o Rolazer recebendo. O passe é bom, hein? Pra Cabadeiro, recolheu, limpou. Não, já subiu a bandeira. Não tá valendo nada disso aí, La Roca.
1: E o árbitro nem utilizou no protocolo do VAR, porque o Cabadeiro de fato tava bem à frente, projetou o seu tórax à frente do miolo defensivo adversário. Impedimento bem assinalado pelo assistente número 2, Thaís Marques Fonseca.
0: 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Aqui a gente faz de um jeito diferente. Simbora, meu povo, lá pro campo de ataque, movimentando a bola. Gustavinho volta aqui no campo de defesa, vai ficando com a bola. De forma inteligente, o Santos troca passes. Fica com ela Lua Pérez. Lua Pérez abrindo com Escobar. Não pode errar, não pode dar bobeira, que nem eles erraram e deram o gol pra gente. E dividiu, ganhou Bruno Gomes, escapando pro campo de ataque. Ele traz a bola agora pelo meio. Alan Patrick já tocou no Carboneiro. Segura esse aí, hein? Meteu na frente. Cuidado, o cruzamento. Bate direto. Mas direto pela linha de fundo, Matheus Bahia não foi feliz lá, Roque.
1: Que fez a ultrapassagem, recebeu no ponto futuro perto da linha de fundo do Carboneiro. Ele não estava muito bem equilibrado, é bem verdade. Por isso pegou na orelha da bola, foi pela linha de fundo. Tudo que o Brasão e o time do Peixe queriam, 13 minutos, 0 a 0.
0: Zero para um lado, zero para o outro. Tiro de meta batido, já está lá em cima a marcação do Inter, hein? Vai ter que achar um daqueles passes longos. Olha, sai jogando de forma perigosa. Roleza ainda conseguiu na dividida. A bola volta para a equipe do Inter matar a parada do jogo. Marcada a falta em cima do Igor Vinícius, que está caído no gramado, La Roca.
1: Teve um choque no meio do caminho. O Igor Vinícius junto com o Thiago Maia. Tem uma informação importante, Cadu, pelo que eu apurei. O Igor Vinícius ainda não está 100% daquela questão da lombalgia.
0: Ah, mas daqui a pouco vem o nosso lindo, né? O nosso lateral direito.
3: Rodilindo.
0: Rodilindo, vem aí, Quintino.
1: Número 23.
3: Já chegou 5 horas da manhã, de sexta para sábado, lá em Cumbica. Vai treinar essa semana, talvez fique à disposição contra o Atlético Mineiro.
0: Beleza, tá chegando gente aí, tá chegando gente.
1: E se o Brasão tem falhado, o tal do Matheus Cunha também tem que testar.
0: Nossa,
1: de longe.
0: É, esse goleiro aí já não é bem quisto por lá, né? É o, quem é que é o goleiro deles, de reserva?
1: É o Anthony. É que tem o Rocher, mas tá machucado.
0: Ah, tá.
1: É de vidro esse goleiro aí.
0: É, esse aí é o... Esse é o Rocher, esse aí é o Pedrinha, né? Falta para a equipe do Internacional bater aqui pela direita do campo de ataque. Agora vamos ter que segurar isso aqui, né? Tá 1-0, tá bonito. É falta para a equipe do Internacional bater um pouco além da linha central do gramado. Já bateu, já volta aqui no campo de retaguarda. A bola fica com Alex Torres, com Félix Torres. Ele evolui, vem na perna direita. Agora tenta o lançamento lá no campo de ataque, buscando o centroavante Sanabria. Sanabria não chega, bom tempo com ela. Ele ajeita legal, escapa bacana. Toca a bola para Roleza. Roleza meteu cavadinha lá na frente. Vamos ver, Cavadinho vai correr. Aperta esse aí, que esse aí já tá sem moral nenhuma, hein? Ele, na dúvida, meteu para fora lá.
1: É porque tinha o Cavadinho, que apesar de não ter qualidade técnica, é um homem muito veloz. O Félix Torres preferiu jogar na segurança, colocou direto pela linha lateral. O Peixe vai mandando todos os seus homens pra grande área.
0: Vai todo mundo lá pra dentro. O Escobar pegou a bola, ele vai bater o lateral. O árbitro já tá dando a contagem, bate logo. O Escobar já tocou no Roleza, conseguiu o giro, tentou escapar na tabela, acabou perdendo na sequência, mas aí vem o bom tempo pra tentar recuperação de bola. Ela fica aqui com Oliva dá jogo aqui pela esquerda. Escobar é quem surge, tapa curto na bola, tentava no Roleza. Roleza tabela errado, estica a perna, tira, afastando ali o Cristian Oliva na dividida, vai brigar por ela. Escobar é jogo obrigado. Vitinho bateu contra o Escobar, essa bola não saiu, hein? Roleza protegeu, rente a linha lateral do campo, depois o passe também errado. Muita gente por ali, hein? É uma bola só, gente. Depois a tentativa em profundidade, o Sanabria apanhou da bola, ela saiu pela lateral, lá, Roca.
1: É uma contratação mais recente do time do Internacional, foi fazer igual um pivô do futsal, mas não conseguiu reter o domínio da redonda, por isso tem lateral o Peixe ali posicionado, o técnico Cuca, pertinho da área técnica alvinegro, lateral de Escobar.

0: Santos. O Inter está nervoso porque está perdendo e não ganha muito tempo desde a volta da Copa do Mundo. E o torcedor colorado já está começando a cobrar o time do Pezzolano. O Santos tem que aproveitar o momento e ampliar o marcador.
1: Exatamente. Jogar em casa é bom, mas quando você está numa situação psicológica boa, né? O Inter bem... numa situação bem ruim, trabalhando a bola com Igor Vinícius, movimentando lá pela direita. Gustavinho pediu, recebeu, ficou ali catando cavaco, ainda conseguiu ficar depois de pé, mas o árbitro pegou o que? Mão dele, é isso, Larroca?
2: E o Gustavinho até reclama com a arbitragem, fala que sofreu a falta antes, ele tinha achado isso, por isso meteu um abraço ali na redonda. O árbitro inverteu a falta, marcou pro Internacional.
1: E já foi cobrada. Levantamento é feito lá no campo de ataque. Vai tentar o Carboneiro. Agasalha no peito, põe no terreno. Igor Vinícius fica na cola. E ele, Igor Vinícius, é quem toca por último. Portanto, a bola sai em lateral, que favorece a equipe do Colorado. Lá pela esquerda do campo. 1-0, Peixão Bonitão. Gabigol é o nome dele. Movimentando a bola fica com Alan Patrick, menino da Vila, hein? Jogando com camisa vermelha. Ai, ai, ai. Aqui do lado direito do campo, toca a bola com o Vitinho. Vitinho vai encarar a marcação. Olhos nos olhos com Escobar. Corta por dentro, faz a finta. Tenta o toque ali para Thiago Maia. Bate e rebate, foi bem, Gustavinho. Foi bem na parada. Depois o passe foi mal, hein? E lá vem bola, vem o Inter retomando então a posse de bola. Vitinho meteu no segundo pau. Igor Vinícius passou da bola. Carboneiro bateu, se joga na bola. Gustavinho se jogou na bola na hora certa. O desvio de cabeça ali matou ali o Igor Vinícius. E o Gustavinho salvou lá atrás, Larroca.
2: É, porque o Arão deu aquele desvio, aquela casquinha. Ao invés de sobrar pro Igor Vinícius, sobrou pro Carboneiro. Bem demais o Gustavinho na velocidade para interceptar, para bloquear a finalização. Tinha o endereço final do gol. Posse ainda no Internacional com falta na intermediária.
1: Bruno Gomes foi derrubado, a falta que pertence à equipe do Internacional. Já estamos com 18 minutos da etapa primeira. Gabigol foi pra gente logo aos 7. Logo no comecinho de jogo. O Peixe vence por 1-0. Vai pegando o elevador, hein? E vai colocando um concorrente direto ali na fuga do rebaixamento. Isso é mais importante ainda.
2: Tá abrindo 7 pro Inter
1: isso
2: agora.
1: Isso é fundamental. Mirassol ganhou de manhã do Curitiba, ninguém esperava, fora de casa em Curitiba. Então o Internacional vai perdendo o Púnico, mas tem jogo pra caramba, hein? Brazão, toma atenção,
0: de virada,
1: hein,
0: meu filho, pelo amor de Deus,
1: hein? É uma falta frontal.
0: Do Mirassol.
1: É uma falta frontal de longa distância. Vem pra bola a equipe do Internacional, vai tomar distância. Toma distância, batida pro gol, fraquinha. Roleza no meio do caminho, tirou. Depois na sequência fica com o Vitinho, bata no peito, põe no terreno. Ele tá cercado por Escobar, então o jeito foi voltar tudo. Vai começar no campo de retaguarda, vai começar aqui atrás. Recebendo a posse de bola aqui no campo de defesa, a equipe do Internacional. Movimentando com o Ronaldo, toca a bola na frente. Tenta a tabela, Sanabria bem na bola, Lua Pérez. Depois mergulha de cabeça, tira dali também o Cabadeiro. A bola retorna aos pés da equipe do Internacional, que parte pro campo de ataque, Matheus Bahia. Adiantou demais. E agora quero ver se não vai dar o contra-ataque, hein? Bom tempo pediu, recebeu, corredor central, invade o campo de ataque, passa a linha divisória, tem jogo aqui pela esquerda. Já tocou no Rolazer, de volta, bom tempo. Vem com o Rolazer, esses sabem tratar bem a bola, movimentando a bola aqui pelo lado esquerdo do campo. Tem que ficar com a bola, tem que deixar o tempo passar. Escobar retraindo na zaga, começando aqui com o Lua Pérez, faz esta bola girar e ela vem aqui com o Arão. Arão recebe na zaga central, vai voltar tudo agora com o goleiro Brazão. Brazão vai ter que bater lá pra frente, ele vai tomar distância, então bate de perto à direita, a bola vai por elevação, vai ao campo de ataque. Acabou deixando passar inteligentemente por ali o Bruno Gomes, que assim ele ganha a lateral pra equipe do Inter, Larroca.
2: E a gente falou do Vitinho no nosso pré-jogo, que quase se tornou um jogador do Santos. Tem mais um jogador do Inter que também quase veio pro Peixe, o Ronaldo. Em 2019, quase veio naquela negociação do Jean Lucas, quando o Santos vendeu o Bruno Henrique, quase que veio o Ronaldo junto. Aí o nosso querido Sampa falou: não quero esse não, quero aquele camisa número 8 ali. Por isso que veio o Jean Lucas pro Peixe naquela oportunidade.
1: E a bola volta aqui no campo de retaguarda. 20 minutos, você ouviu o toque do reloginho da energia batendo 20 minutos da etapa primeira. O Santos já marcou o primeiro e o Santos vence por 1-0. Olha, o lançamento era pro Gabigol. Se ele veio de trás, era perigosa essa bola. Levantamento lá no campo de ataque, Igor Vinícius. Duas vezes ele divide de cabeça, Ronaldo toca a bola, retraindo na zaga. Volta aqui atrás a equipe do Inter. Começando com o Mercado. E Mercado acha um passe lá na frente, estoura Escobar. Do jeito que deu, meteu a butina na bola. Lá atrás também, Félix Torres responde de cabeça. Lua Pérez mata no peito. Olha a correria, Cabadeiro, mete a terceira. A quarta marcha, a quinta marcha, depois ficou no meio do caminho. Félix Torres chegou primeiro, Larroca.
2: Do jeito que Cabadeiro disse, porque ele conseguiu ganhar na corrida do Bruno Gomes, que deixou uma avenida de Sapucaí nas suas costas, mas na hora do domínio, de reter a posse da redonda, não conseguiu da maneira com que ele gostaria dar o contra-ataque pro Inter.
1: Que vem aqui pela direita do campo, vem com o Vitinho encarando.

0: Escobar pra lá, pra cá, já dobrou a marcação, solta por dentro, movimentando esta bola a equipe do Inter com o Ronaldo, agora mais à frente, Sanabria toca na bola, tenta o toque, foi bem demais o Oliva, hein? Recuperando na tabela, depois na sequência tenta Sérgio, andou, viu, desvio, ainda ganha o lateral a equipe do Inter aqui pela direita do campo. Participa aí, manda teu recado através do WhatsApp da rádio, vamos tocar, galera. Diego Dampi.
1: E a MR Sport não pode patrocinar o Santos, tipo que nem a tia Leila lá. E se, por que que não fizeram ainda? Obrigado, bom trabalho.
0: Valeu demais, vambora aqui que o Inter vem, fecha Peixão, deixa não, lá na frente tocou pra Vitinho, chega bonito na bola, chegou no carrinho, no preciso ali o Escobar, lá Roca.
2: E uma informação, toda vez que o Félix Torres, o camisa número 4, toca na bola, o estádio do Beira-Rio traz sonoras vaias pro equatoriano.
0: E a bola tá com ele, está com o Ronaldo. Ronaldo movimenta para Thiago Maia. 29 a camisa dele. Trabalhando a bola aqui no campo de defesa com o Mercado. Depois tu me confirma aí qual a idade desse Mercado, que eu já escuto falar em Mercado há tanto tempo, cara. Já deve estar quase com 40 anos. A bola vai ficar aqui com o goleirão Brazão, que sai do gol e segura com firmeza. Ademir Quintino, metade do primeiro tempo já foi. Um quarto do jogo já foi, Quintino.
2: 39, Ademir.
3: É, o Gabriel Mercado tem 39 anos, já é veterano, você tem razão, meu caro Cadu. O Santos tá na dele, né? Achou o gol aí numa falha, na falha do adversário, o Santos foi lá, aproveitou-se da falha individual do adversário, e agora o jogo é todo no meio campo da defesa santista, né? O Inter avançou as linhas, o Santos compactou, mas joga num espaço pequeno do campo, do meio de campo para trás, e lá na frente só tá o Cabadeiro e o Gabriel Barbosa, meteu duas linhas de quatro, o Internacional não consegue fazer com que essa bola chegue no Alan Patrick para ele enfiar com qualidade para os seus atacantes. O jogo está controlado, está caráter para o Santos.
0: E vem o Bahia lá pelo lado esquerdo do campo, chegou na hora certa, né? Igor Vinícius para acabar com a brincadeira do Bahia lá, Roca.
2: Porque ele já tinha ganho na velocidade do bom tempo, o Igor Vinícius chegou muito bem na cobertura, na velocidade, para mandar essa bola direto pela linha lateral, lateral já batido.
0: Já batido, e vem a equipe de vermelho, vem a equipe do Internacional, que tá no vermelho, hein? Tá lá embaixo, na zona do rebaixamento, trabalhando a bola, Alan Patrick, não dá liberdade, que se sabe jogar, hein? Meteu na frente, tocando o passe ali, tentou no Matheus Bahia, outra vez lá pelo lado esquerdo do campo, a equipe do Inter quem se manda pro campo de ataque, lá vem a equipe do Inter, outra vez com Alan Patrick, volta tudo, volta no mercado até o zagueirão, já tá todo mundo pisando o campo de ataque, Alan Patrick, todas as bolas passam no pé dele, entregando na frente, Ronaldo dividiu, perdeu, e pode dar o contra, tem que sair logo, gente, tem que sair logo, e vai com velocidade rolando, demorou demais, mas ainda escapou da falta, lá vem Roleza, meteu pra Gabigol, lá vem Gabigol de novo, na cara do gol, foi derrubado! É pênalti! Foi derrubar Bahia! Bahia chegou atrasado! Matheus Bahia chegou atrasado, o árbitro marcou! É penalidade máxima pro Peixe Gabigol de novo, La Roca!
2: E é isso que a gente pede do Rolenzer, a capacidade de coordenar, de armar as jogadas, esse passe entre linhas, conseguiu encontrar o Gabigol na sua também especialidade, entre o lateral esquerdo e o zagueiro pela esquerda, que é o lento mercado. Matheus Bahia não conseguiu chegar na velocidade, parou o Gabigol apenas puxando seu ombro direito, o pênalti muito bem assinalado. Eu tenho apenas uma dúvida, se a posição do Gabriel Barbosa era legal, a Thaís e Marques Fonseca não marcou absolutamente nada. Pênalti assinalado com cartão amarelo para Matheus Bahia.
0: Muito bem, pênalti pro Peixe bater. Nossa, se confirmar, vou te contar, hein? Se confirmar, vai ficar bonito demais. 25 minutos, o Peixe já vence por 1-0, Gabigol. E de novo o Gabigol num passe magistral.
3: E com o braço, o Matheus Bahia puxou sim, viu? O pênalti foi claro.
2: A única dúvida é se estava posição legal.
0: Muito bem, fica todo mundo ali em volta do árbitro.
4: O que ele marcou?
0: Como é difícil decidir as coisas, hein? Aliás, contra o time da casa é mais difícil ainda para a arbitragem, né? Normalmente aqui tem a tendência de fazer o que pode para defender o time da casa. Mas já mandou a galera ficar ali.
2: Não tava não, hein? O Bruno Gomes dava condição aqui. É pênalti, gente.
3: Tava. O Bruno Gomes dava totais condições.
2: Ah, eu já sei que o árbitro tá vendo. Eles estão em dúvida se o Matheus Bahia não começa a puxar fora da área. Olha aí.
0: Vamos ver. É, realmente vamos ver o que acontece.
2: É, ele começa a puxar fora da área. Vai ser anulado, Cadu.
0: É, continuou puxando, né? Ele puxou, mas continuou puxando também dentro da grande área.
2: Ó.
0: Ah, foi chamado, hein? Foi chamado. Ave Maria. Pelo amor de Deus, hein? Ele foi puxado fora da área e continuou sendo puxado dentro da grande área. E agora? É isso que eu digo. Agora vai o time da casa. A regra, não sei se a regra é clara ou se não é.
2: Vai anular o pênalti, Cadu. Pra mim ele começa a puxar ali quase na meia lua.
3: É, mas ele não deu fora, né? Aí é que tá.
2: Aí vai aquela história, né? Vai na onda do que o árbitro deu em campo.
0: É, porque ganha, então poderia ganhar a vantagem.
2: É bem ajustado, olha. Ele tá voltando agora, vamos ver o que ele vai dar. É. Tá voltando agora.
0: Eu acho que ele não vai dar.
2: Fez o vídeo.
0: Vai tirar. Não vai dar. Não
2: vai expulsar, vai expulsar.
3: Ele vai expulsar mesmo, tava em linha reta.
0: Vai expulsar.
2: Era pra expulsão.
0: Matheus Bahia vai pra expulsão. Então é pênalti, não. Então não é pênalti, é isso? Como é que
2: é? É pênalti.
0: Vai dar pênalti.
3: Pênalti vermelho.
0: Nossa, o prejuízo agora é enorme, hein, Quintino?
4: O que é isso?
3: Azar do Inter, né? Azar do Inter.
4: É voadora!
2: É fazer pra
3: pênalti vermelho. Bem anotado. Pênalti vermelho.
0: Muito bem, pênalti pro Peixe.
3: Matheus Bahia, sem o lateral esquerdo, tá na rua.
2: É, o Marcelo Lima fala aqui com total razão, chance clara e manifesta de gol.
0: Então, meu amigo...
3: Exato, tava em linha reta pro gol, não tinha mais nenhum outro adversário, eu sei que a regra não fala em último homem, mas ele tava em linha reta, o Gabriel só ia encarar o goleiro.
0: Então,
3: correu o risco.
0: Então, diante de uma regra dessa, não compensa nunca você puxar o cara, porque... Você vai fazer.
3: Você não pode punir no mesmo lance duas vezes. O Internacional está sendo punido duas vezes.
0: Muito bem. É Gabigol de novo. Já botou a bola lá na marca do Acal. O Peixe pode ampliar. É pênalti para o Peixe bater. O Gabigol já foi para as redes. E agora o Gabigol pode ir para as redes de novo. Já está autorizado o Gabigol. Lá vem ele. Vai correr para a bola. Matheus Bahia está preparado. Lá vem bola. Gabigol. E gol!
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0: chorando, mas ela entrou lá no fundo do barbante. Com a boca ele não vai bem, mas com os pés ele vai muito bem. Vou cantar de novo pro Gabigol. Quem eu amo não me quer, quem me quer não tô querendo. De novo, quem eu amo não me quer, quem me quer não tô querendo. Esquece o Mengão, aqui é peixão, Gabigol. Ela foi morrendo o cantinho, o goleirão pulou. Ela tocou na bochecha da rede, mas beijou a rede. Lateral, hein? Gol do Peixe ao segundo. Na marca de 29 minutos, etapa complementar. Gabigol é o nome dele. Goleirão. Cadê a bola?
1: Pegue esse frangaço na sacola.
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1: O Beira-Rio não é açougue, mas o Matheus Cunha tomou aquele frangaço. Conseguiu frangar num pênalti. O Gabigol pensou: eu quero ser Neymar, mas Neymar eu não posso ser. Ele foi caminhante. Foi lentamente até a bola, esperando a decisão do goleiro, que até acertou o canto. Ele toca na bola, mas ela vai morrer no fundo do barbante, na bochecha da rede. Gabriel Barbosa. 19 vezes já tem torcedor do Inter, com 30 minutos do primeiro tempo deixando o estádio. O Santos na frente com um jogador a mais. Não podia começar melhor, vem os caras.
0: Vinha, mas ele vai ficar com a bola por lá, lá do lado esquerdo do campo. Carboneiro ajeitou, cruzamento lá dentro, sai Brasão. Só eu, Luan Pérez, pra tirar dali. Um homem a mais e 2-0. Meu amigo, Ademir Quintino, se não ganhar isso aqui, eu desisto, hein?
3: Ah, não poderia ser melhor esses 30 primeiros minutos do Santos. O Inter muito fragilizado emocionalmente, o jogador falhou no primeiro gol, agora o jogador, o Matheus Bahia, expulso e fazendo um pênalti. E como você disse aí, meu caro Cadu Santos, quem eu quero não me quer, quem me quer não vou querer, ninguém vai sofrer sozinho, todo mundo vai sofrer, sofre Colorado!
1: Tem mais uma ainda.
0: Opa, manda ver que hoje é dia de música.
1: É, mais uma
0: é a tarde esportiva musical.
1: Vem o Inter, eu já completo, Cadu.
0: Tem nada, pode completar. Não tem, isso aí não tem. 10 homens agora.
1: E é mais uma da Marília Mendonça. 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
0: Muito bem, muito bem. A tarde esportiva musical, peixão bonitão, hein? O peixão, vou te contar, dizem que assim, dentro ou fora do alçapão, só dá peixão. Acho que é só fora do alçapão, hein, Quintino?
3: Eu também acho que é só fora. No contra-ataque tá uma beleza, na vila tá uma tristeza, hein? Um abraço pro Thiago Mexicano, tá voltando de São Roque pra Peruíbe. E um abraço pro Madeira, lá do Clube dos Ingleses, só da Santos da Energia.
0: Aí sim, é isso que a gente gosta. Pô, a gente tem que transmitir alegria também, gente. Não é possível, tô cansado de tanta derrota.
3: Pelo amor de Deus, chega de muro e grade na minha frente, Cadu Santos.
0: A bola tá rolando, vamos ver a postura do Inter, né? Já tinha gente indo embora, é isso, La Roca?
1: Já tinha torcedor indo embora, Cadu, impressionante.
3: Ai, com Deus.
1: Roberta Miranda pra ele, Ademir?
3: Vai com Deus! Vai! Volta pra tua casa! Vai, peixe!
0: Tentar devolver os 7 aqui, hein, Quintino? Que tal?
3: Aí é mais difícil, né? Com Cabadeiro e... Aí é mais difícil,
0: desse hein, Neymar, cara? Hein? Vou te contar um negócio, hein?
3: Ah, nossa, o Ney lindo!
0: Igor Vinícius vem pra bola. Lá pela direita do campo, 32, empolgação total. Peixe vence por 2-0. Fora de casa, hein? Que resultado maravilhoso. Vai ficar com a bola de novo, Peixe com o Igor Vinícius. Levantamento é mal feito, fica no meio do caminho ali. Ronaldo recupera a posse de bola, volta no mercado. Mercado retoma, movimentando essa bola pra Félix Torres. Ele aqui na intermediária defensiva. Por enquanto não trocou nada, hein, não. Que ficou de lateral esquerdo lá, hein? Dá pra ele, João.
1: Tá o Vitinho lá.
0: Vitinho foi
3: Vitinho
0: pular,
3: tá jogando Vitinho. Improvisado lá, quebrando um galho.
0: Bagunçou toda, hein, Quintino, agora.
3: Bagunçou, né? Agora tem um buraco no meio campo do Inter, né? Tem um latifúndio ali que o Santos tem que saber aproveitar com o rolês.
0: E o Ronaldo
3: não
0: tocou.
3: Mais.
0: Thiago Maia abrindo o jogo aqui pela direita. Bruno Gomes chegou na linha de fundo, tentou cruzamento bem na marcação. Escobar tava no meio do caminho, La Roca.
1: Porque o Bruno Gomes, que é lateral direito, quase um terceiro zagueiro, agora tem que aparecer como um ponteiro, tem que criar coragem para chegar na linha de fundo. Tentou cruzamento para o Escobar, meio do caminho, Alan Patrick na bola.
0: Vem pra bola, Alan Patrick, é escanteio aqui pela direita do campo. Vamos ter atenção aí, hein? Alan Patrick meteu lá dentro da grande área, o toque toque do Vitinho. Ela passa por sobre as balizas, vai embora. É só tiro de meta pro peixe, menino La Roca.
1: O Vitinho, que é baixinho, conseguiu subir mais alto que todo mundo na marca da Cal, mas não cabeceou como manda o manual. Foi por cima do travessão de Gabriel Brazão. Ele tem tiro de meta pra cobrar e vai no ritmo Martinho da Vila, né, Cadu?
4: É devagar.
1: É que agora não dá mais pra ser devagar, devagarinho, por causa da nova regra, né?
0: Ah, é mesmo. Senão vai ser assim, é devagar. Na contagem não dá, né?
1: Aí vira aquela lá, Mariana conta um.
0: A bola aqui no campo de retaguarda, levantamento é feito no campo de ataque, estica a perna do Pérez, tira dali, Bruno Gomes responde de cabeça, Escobar, mas ela se oferece a Bruno Gomes, tocou pra Carboneiro, ajeitou, olha o perigo, lá vem a bola, Sanabria, esse demora pra pensar, ainda bem que ele demora pra pensar, né? Esse também é o centroavante que eu te contar, hein? Pelo menos contra o Grêmio, não jogou absolutamente nada, ganha lateral a equipe do Internacional, 3 pontinhos importantíssimos, o Peixe vai subindo. Vai subindo, no momento certo da competição. Trabalhando a bola, voltando aqui para Félix. Esse tá apavorado. Meteu um bico na bola, mas ainda vai brigar por ela. Alan Patrick já pisando dentro da grande área. Tocou a bola para Bruno Gomes. O levantamento é feito, viaja. Lá vem Brazão, meteu soco. É, não tem nem dúvida. Fica no Vitinho, que agora está jogando pela esquerda do campo. Ele preparou, meteu aquela fatiada. Deixa passar porque ela é nossa, La Roca.
1: Tentou aquela fatiada a la Sushi Man, a la chefe de cozinha. O Santos não tem nada a ver com isso, foi forte demais, direto pela linha de fundo. Apenas tiro de meta pro Brazão, o Gabigol tá mandando o time sair um pouquinho de trás.
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3: Cadu.
0: O futebol é com a gente, o futebol é com energia em campo e não tem pra mais ninguém. Chega mais, Quintino.
3: No pique, hein? O Santos não pode, com um homem a mais, atrair tanto o Internacional pro seu campo. O Inter tá com 10 homens e tá no campo ofensivo, e o Santos só atrás. Trocar essa bola aí, fazer o Inter correr, já que tá com um a mais, cara. É, não tá legal esse momento do jogo, não, com o Inter afunilando. Todo o perigo que pode levar a meta do Brazão, e o Santos com um homem a mais só se defendendo. Não tá legal, não.
0: Pois é, cadê o homem a mais, né? Tem que aparecer. E o Bom Tempo tá com ela, vai ver que o homem a mais é o Cabadeiro. Trabalhando a bola ali pelo meio, vem bola, vem o Peixe. Agora é Cabadeiro, quero ver Cabadeiro. Apostou corrida, correr ele sabe, já entrou na grande área, tentou pra correr ele sabe, mas driblar ele não sabe, hein, La Roca?
1: É, se juntar, pensar e correr, ele não consegue fazer os dois ao mesmo tempo. Se ele pensa, ele não corre, se ele corre, ele não pensa. Conseguiu ganhar na velocidade, mas no drible deu de presente pro Internacional, que tem a posse.
0: É, o homem a mais tá ali, né? Agora, não dá pra botar um cara de qualidade aí no lugar do Cabadeiro, hein? Não precisa mais se preocupar tanto em ajudar o lateral, hein, Quintino? Não dá pra botar aí o Gabriel
3: Menino. O problema Menino. É que não tem, é o Rony.
0: Pô, menino, pô.
1: Arthur.
0: Põe o cara que sabe jogar.
3: É, o Arthur é meia, né? Você precisa de um jogador de explosão, né? De explosão só o Rony. Aí, o Moisés não tá no banco e o Robson Júnior foi pro Genoa.
5: Estamos F3 pontinho.
0: Olha que rola. Você que se liga. É futebol Cadu. De um jeito diferente. Diga lá que... Ah, La Roca.
1: E a informação que chega é que o Cuca lá na área técnica tá implorando pros jogadores não perderem a atenção.
0: É, porque normalmente dá uma certa displicência, né?
3: É, dá uma relaxada, uma comodidade, dá. Né, Cadu?
0: 2-0, um homem a mais ainda, né? A bola tá aqui com o Escobar, mas esse não relaxa nunca. Ele para, prende, toca a bola pra Gustavinho. É o peixe. Aí vai dar pra jogar quarta-feira com o Atlético já de cabeça erguida, hein? Trabalhando a bola dentro do grande círculo, vem com o Rolizer. Rola essa bola pra Bom Tempo, esse com espaço sabe jogar, hein? Ele recolhe, Igor Vinícius já foi, hein? O passe não foi refinado. Meteu força demais o menino Bom Tempo, La Roca.
1: Uma pena, porque a ideia é interessante. Ele deixar o Igor Vinícius em totais condições de adentrar na grande área do goleiro Matheus Cunha e fazer um cruzamento pro Gabriel Barbosa, que esperava na marca da Cal. O Inter tem pressa, tiro de meta já batido.
0: E tenta sair, mas não consegue, rouba legal, lá vem bola, Rolezer nem marcando ali de perto, depois a bola espirrada, se sai escanteio, e saiu, o goleirão ainda correu pra ela, mas não deu pra salvar não, vem o Peixão aí, La Roca.
1: Ah, o Matheus Cunha tava inteiro no lance, ele poderia sim ter segurado essa bola, mas deu tapa muito fraco nela, deu um escanteio de graça, de bandeja pro time do Peixe, lado esquerdo, bola no quarto de círculo, e o Gabigol agora chama o Bom Tempo na xincha.
0: Vem o Gabigol de novo. Hoje é tarde de Gabigol, hein? Batido já o escanteio. Vem Escobar. Pode levantar. Lá detocou pra bom tempo. Cabe o tiro, hein? Ele recolheu. Abriu aqui pra Roliza. Pelo lado esquerdo do campo. Chuchu. Virou lá dentro. Toque, gol!
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0: pra afundar o Internacional, hein? Pra afundar de vez o Internacional, o Inter se afogando na zona do rebaixamento. É ele que fez lá na Arena do Corinthians e fez de novo o cruzamento perfeito do Rollenser. E lá dentro, toque de cabeça, Cristian Oliva. Azeitou legal, meteu no fundo do barbante, ampliando o placar. Não perca a contagem. Santos 1, Santos 2, Santos 3 e o Internacional, hein? Esse aí não tá com nada. Quem não tá com nada também é você, hein? Cadê a bola, Matheus Cunha?
1: Mas de novo, pega lá na sacola.
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1: Não é replay. Torcedores do Internacional já deixam o estádio depois de apreciar, depois de ver essa maravilha de cruzamento de Benjamin Golazer, como tá jogando hoje. Parece que sem Neymar ele vira um outro jogador. Cruzamento do lado esquerdo com a perna canhota, não cruzou. Fez amor na uva, na cabeça do Cristian Oliva. 2. Chega a 2 gols na temporada pelo Peixe, o uruguaio Cristian Oliva, um no clássico, um agora. Tá tudo mil maravilhas lá no Beira-Rio, lá no Rio Grande do Sul. Vou pra Porto Alegre, tchau, Cadu.
0: Ademir Quintino, você também, não sei se você é feirante também, meteu a banana, fez a uva, e aí, Quintino?
3: Belo cruzamento do Rollenser, o Internacional psicologicamente bem abatido, o time é limitado tecnicamente. Mas o Santos não tem nada a ver com isso, está construindo o resultado, aquilo que nós falamos. Tem que aproveitar o momento do baque emocional do Internacional e enfileirar de gols aí para aumentar a vantagem. E o Santos já fez isso, 3-0. Vamos ver se aumenta mais ainda.
1: Chegou.
0: Quem que chegou?
1: Alô, Bentão. Tô chegando, hein? Tô chegando, hein?
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0: O tempo está indo embora, o Marcelo Lima está chegando, ele vem para comandar a resenha festiva do Energia em Campo. Rapaz, ninguém em sã consciência imaginava uma sapatada dessa 3-0, Peixão Cadu. Bonitão. Diga.
1: E agora a torcida do Inter está cantando, ei elenco, é feirante, né? Olha o Santos.
0: Olha, Gabigol pegou mal na bola, deu uma furada, o Gabigol. Como é que é a música aí que eles estão cantando?
1: Elenco vai tomar suco de caju.
0: Rapaz, eles estão entregues, hein? Olha onde é que tá o Vitinho lá atrás.
3: É quando tu tá numa má fase e tu perde a confiança, aí tu já perde a concentração, tu não se posiciona bem. Esse terceiro gol foi uma aula de como não se posicionar na marcação mista da defesa, né? E o Santos se aproveitando disso, o Santos está com 100% aí. O que foi na frente, tirando a furada aí do Gabriel aos 41 minutos, toda a finalização do Santos resultou em gol. O goleiro não fez nenhuma defesa, o Matheus Cunha.
1: Cadu,
0: diga.
1: Alguns tabus sendo quebrados nesse momento. Além do tabu do Santos não ganhar lá no Beira-Rio desde 2008, o Santos não vence 3 seguidas fora de casa pelo Campeonato Brasileiro desde 2019. Também nesse ano foi a última vez que o Santos marcou 3 vezes num primeiro tempo contra o Fortaleza. O final não foi tão bom, não foi tão feliz.
0: E se liga que vem mais, que o Escobar vem pra bola, toca no Oliva. Oliva também já fez o golzinho, né? Que é esse? Movimentando a bola com o Rollenser, o passe perfeito do Rollenser. Toca no Igor Vinícius, agora com bom tempo. Eu quero um gol seu, meu bom tempo. Eu quero um gol seu ainda nessa conta aí. Rollenser adiantou, tentou, toque, toca mal, mas tabelou com o adversário. Recebeu de volta, Rollenser abriu com o Escobar. Se liga, se liga, se liga que vem Peixão. Aqui pela esquerda, Cabadeiro. Vamos ver se o Cabadeiro faz o gol dele, hein? E foi acionado, lá vem Cabadeiro na velocidade, driblou, tentou cruzamento, mercado. Estica a perna, tira dali, vai dividiu legal, Igor Vinícius cabeceou pra trás, ficando com a posse de bola. O Santos se manda todo ao campo de ataque com abertura feita com Gabigol, que é aberto pela direita, toca a bola no bom tempo, chama pra jogar, chama ali o Arão, que também se apresenta. Gabigol prefere voltar, vai ficando com a bola, vai ficando com o resultado 3-0, 3 pontinhos preciosos nessas alturas do campeonato. Trabalhando a bola, aqui pela esquerda, movimentando a bola, fica com Escobar tocando no Oliva vem pra progressão. Volta um pouquinho, vai voltar tudo aqui no campo de defesa com Lua Pérez. Vai girando esta bola, vai ficando com ela o Peixe. Para mais de 5 mil pessoas sintonizadas, meu muito obrigado pelo carinho. E vem Peixão lá pela direita do campo. Tem mais, hein? Igor Vinícius recolhe, prefere voltar, trabalha essa bola com Gustavinho. Ele já olha com quem jogar, toca um pouquinho mais atrás. Intermediária contrária, é o campo de ataque. ataque, é o Peixe quem se manda. Aqui pela esquerda, Escobar tá pedindo, tá recebendo. Ele recolhe 31, é a camisa dele, recebe de volta. Escobar tá cadenciando o jogo, né? Claramente o Santos não quer definir a jogada, vai ficando com ela. E o Inter também tá completamente desanimado. Agora a abertura é boa lá com o Igor Vinícius. Ele recolhe, Rolezer já passou, lateral de área lá na direita do campo de ataque, movimentando essa bola, vai girando, tocando pra bom tempo pra Gabigol. Gabigol tentou a tabela, passou por todo mundo. Ficou fácil pro Matheus Cunha, La Roca.
1: É, ele foi tentar sair trombando ali com os jogadores do Internacional, mas tinha ali praticamente 5 jogadores do Inter contra apenas o Gabriel Barbosa. Agora, Ademir, olha como são as coisas, né? Mais uma vez a gente tendo razão. Porra, é Gustavinho e Oliva no meio, gente.
3: Olha, quanto tempo a gente não fala isso?
1: Porra!
3: Quanto tempo?
0: Pois é. Aliás, o meio de campo a gente ganhou todo, né, Quintino? Porque o Thiago Maia, Alan Patrick, que a gente conhece bem, mas não tem pegada, né, no meio de campo, né?
3: Não, não. O Santos tá melhor no meio de campo e o Santos tá fazendo essa ligação direta, às vezes até do zagueiro. Não foi o caso do segundo gol, que o Rolês enfiou a bola entre linhas pro Gabriel sofrer o pênalti, né? Mas às vezes a ligação é direta, né? E o Inter tá muito fragilizado, linhas descompactadas. O Inter é sério candidato ao rebaixamento, gente. Mas muito candidato ao rebaixamento.
0: Olha, e parabéns pro Alex Gomes Stefano, que expulsou. Teve personalidade, né? Porque nessas alturas do campeonato, o time da casa pressiona pra caramba, hein?
1: Mais 6.
0: Expulsou e deu pênalti. Mais 6. 45, já temos. Vai a 51. Trabalhando a bola aqui pela direita do campo. Tem Alan Patrick. Vai voltar no Félix Torres. De volta Alan Patrick. Perdeu. Chegou legal. Chegou Gustavinho mordendo. Depois o Alan Patrick cometeu a falta. Pra evitar o contra-ataque, derrubou o Rolezer, La Roca.
1: 70% do planeta é coberto pelo oceano, né, Cadu?
0: Exatamente.
1: Os outros 30 é pelo Gustavinho. O homem tá em todo lugar, velho. Você tá de brincadeira.
0: Hein? Caramba, hein? Vou te contar. Disposição física danada. Muito bem. Vai bater na bola a equipe do Santos. E o Cuca ainda tá com uma cara feia. Por que o Cuca tá com essa cara aí? Tá ganhando 3-0, rapaz.
1: Ele constantemente, deu pra ver a leitura labial aqui, pede atenção pro time do Santos, pra não se dispersar no jogo.
0: Vem pra bola, vem Arão. Arão recolhe, dá no Igor Vinícius. Já vem a marcação pra cima dele. Cuidado com o Carboneiro, hein? Volta no Brazão. Brazão, tem jogo aqui pela esquerda. Tem Luan Pérez, que tá solto. Ele recolhe aqui no campo de defesa. Agora bate de perto da esquerda, levanta lá no campo de ataque. Vamos ver se o bom tempo chega. Subiu o Vitinho, meteu o cabeçaço, tira. Thiago Maia complementa. A equipe do Santos tenta tirar, mas não consegue. Volta no Thiago Maia, movimentando a bola. Bola ali pelo meio. Vem de ladrão, vem legal. Bom tempo. Recuperando a posse de bola. Ainda pode dar mais alguma investida na primeira etapa, movimentando essa bola, Gustavinho que solta aqui pelo lado canhoto. Aqui ele tem Escobar. Escobar já pisando a linha média aqui pelo setor canhoto, volta no campo de retaguarda, volta no Luan Pérez. O Santos é quem tem a bola, o Santos é quem manda no jogo. Tá 3-0, tá bonito demais. É um show no Beira Rio, só dá peixão. Volta aqui no campo de defesa. Volta outra vez aqui para Brazão. Brazão dá jogo para Luan Pérez. Recomeçando aqui no
1: chegou.
0: Campo de zaga. Opa, chegou Dodô.
1: Domênico, já avisei seu Bento, hein? Estamos chegando.
4: Calma, né? Hein, Cadu? Calma, né?
1: Você é o cara, Dodô.
4: Mas eu tô torcendo para vocês.
0: Ah, tá bom.
4: E eu tô torcendo para fazer 6 nesse time aí.
0: 6?
1: É porque
0: tem que fazer 7, que é para revidar aquele 7 que a gente tomou. Bola branca rolando, vem Arão. Arão recolhe da jogo. O passe do Arão não foi bom, hein? Depois na dividida, Gustavinho pra salvar a pátria. A bola fica lá com o Vitinho. Vitinho tenta partir pelo lado esquerdo do campo. 47 é o que marca o reloginho da energia. É só o primeiro tempo, mas já tá 3-0 pro Peixão, hein? E lá vem bola, vem pro jogo. Vem Ronaldo, tentativa do tiro pro gol, rapaz. O Brasil vai pagar geral porque abriu demais aí, hein, La Roca?
1: É, com razão, porque o Ronaldo dominou ali na intermediária com muita liberdade. Em absoluta solidão, meteu a finalização sem muita qualidade, é bem verdade, mas teve que conferir o lance do goleiro do Peixe. Tem apenas tiro de meta, tá tudo lindo, tá tudo legal, já batido.
0: Ô Quintino, o Cuca tem razão de ficar com aquela cara feia ali?
3: Ah, ele tá pedindo concentração no time, né, pra não dar aquela moleza e tomar um gol e chamar o Internacional pro jogo, né, tentar fazer o quarto pra liquidar a fatura, né. O Santos não sofreu riscos, controla o jogo, dá a bola pro Internacional, que tem muita dificuldade de propor jogo, e tá se aproveitando bem dos contra-ataques. Mas é sempre bom com um pouquinho de concentração. O Cuca tá certo, sim.
0: Olha o Mercado, meteu lá na frente, tenta com Bruno Gomes. Ele tá cercado por dois, recuando a bola para Félix Torres. Esse aí tá mal demais no jogo. Rolezer recuperou, botou na frente, Gabigol passa na frente dele, Vitinho, que tá jogando praticamente de zagueiro, meteu o sapato na bola lá, Roca.
1: Pra quem joga videogame, o Rolezer fez aquele cruzamento, lançamento e colocou quatro barrinhas de força. Se ele vai na terceira barrinha, se limita a isso, a bola ia cair nos pés do Gabriel Barbosa e ficar frente a frente com o goleiro adversário. Crucial, interceptação do Vitinho, tem bola o peixe.
0: Lua Pérez volta aqui no campo de defesa, toca a bola para Arão, posicionado dentro do grande círculo, com abertura feita pela direita com Igor Vinícius, passando a divisória. Ele toca jogo ali para Bom Tempo, vai recuar tudo, vai começar de novo aqui atrás. Os 6 minutos que haviam sido prometidos, 4 já foram. Estamos com 49 da etapa primeira de espetáculo. Abertura de bola aqui pelo lado esquerdo do campo. Cabadeiro retorna no campo defensivo, volta no Lua Pérez, gira esta bola dentro do grande círculo. Na esfera central vem Oliva, meteu cavadinha aqui no campo de ataque, achou bem o Escobar, agasalha no peito, bota no terreno, sai jogando meia esquerda, campo de ataque, entrega por dentro, de volta ali para Bom Tempo. Bom Tempo recolhe, para, prende jogar, prefere mais ficar com a bola, né? Não quer definir a jogada. Rolezer voltando outra vez, vai ficando com a bola. O Inter fica também postado lá atrás. Lua Pérez tá pressionado, deu as costas pro marcador, abre com o Gustavinho, que tá aqui no campo de defesa. Gustavinho olha para trás, vê com quem jogar, toca a bola para Escobar. Escobar não vai perder aí, Escobar recua, vai subindo a marcação, mesmo com 10 homens é valente o Inter, manda todo mundo lá pra frente. Brazão agora manda lá pro campo de ataque, partiu de perna esquerda, a bola viaja, ganha altura, sobe Félix Torres, intercepta, a bola fica com a equipe do Internacional, tenta sair com Bruno Gomes, depois acaba perdendo, mas houve a falta, menino La Roca.
1: E o Oliva nem reclama porque ele puxa o jogador adversário ali, o Bruno Gomes, pela camisa. O árbitro imediatamente marca a falta, o Inter tem pressa, falta batida.
0: É a última passeadinha do ponteiro na primeira etapa, 50 minutos é o que marca o reloginho, vai até 51, recuo de bola aqui atrás com o Mercado, Mercado mais atrás com o Matheus Cunha, Matheus Cunha vai bater lá no campo de ataque, bate de perna direita, levanta, busca jogo na frente. O Inter ainda tenta pelo menos diminuir o prejuízo, que é gigante, hein? O Santos vence por 3-0, depois acaba cometendo a falta ali, o Sanabria chegou pegando o Lua Pérez, La Roca,
1: que é daqueles grossos da bola. Ele tentou mais uma vez fazer o domínio, não conseguiu, foi direto um atropelamento pra cima do Luan Pérez. O Santos bateu, mas já perdeu a bola.
0: E o Vitinho vem lá pelo lado esquerdo do campo e já tocou pra Carboneiro, já passou o Vitinho. Carboneiro encarou a marcação do Igor Vinícius, chegou na linha de fundo, o cruzamento é feito, Brazão, bem postado, o arqueiro da equipe de Vila Belmiro segura firme. Quando o árbitro da partida, que tem muita personalidade, aponta pro centro do gramado e determina assim, final do primeiro tempo perfeito. Santos 3, Internacional 0. Vem Marcelo Lima, vem a resenha do intervalo.
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10: É, a bola parou no Beira-Rio, final do primeiro tempo, e nem o mais otimista santista esperava esse resultado maravilhoso pro Peixe. Santos 3-0 pra cima do Internacional, que ainda tem um jogador a menos. Rapaz do céu, vamos falar desses primeiros 45 minutos lá no Sul, a partir de agora na resenha do intervalo, num oferecimento de Açaí. 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Antes do Ademir Quintino dar sua opinião, falar sobre este primeiro tempo, nós vamos a um rápido break comercial no FM. Continuamos tocando a bola no YouTube. Segura aí, rapidinho, a gente já volta. Vamos lá. Vamos lá. E aí, Ademir Quintino? Primeiros 45 minutos em que nem o mais otimista santista esperava acontecer o que nós vimos, hein, Ademir Quintino?
3: É, deixa eu mandar um abraço aqui pro nosso querido mestre Carlos Humberto RG, que tá vibrando aí com a vitória do Santos.
10: Grande RG.
3: Não é pra menos. Eu tinha duas dúvidas antes da bola rolar, meu caro Marcelo Lima. A primeira, qual seria o comportamento do Internacional após a derrota pro seu principal rival lá, com direito à dança de valsa, na quarta-feira? A gente que, apesar de não acompanhar o Campeonato Gaúcho com a mesma intensidade, Marcelo, mas a gente sabe que é uma das, se não a principal e maior rivalidade no Brasil entre colorados e tricolores gaúchos, né? Entre gremistas e torcedores do Inter. Né? Então a gente sabia que isso ia ter uma consequência. E a outra dúvida, como é que seria o Santos sem o Neymar? O Pedrinho trouxe um levantamento nas redes sociais. Santos sem o Neymar no Campeonato Brasileiro, 12 jogos, apenas uma vitória fora de casa. Então eu tinha essas duas dúvidas antes da bola rolar. E o Santos, dentro da sua proposta de transição, através do contra-ataque, de jogo de transição, né? Contra-ataque, de dar bola para o Internacional, acabou sobressaindo melhor, né? Contou com a colaboração aí do Félix Torres? Contou, mas o Santos foi assertivo. Poderia o Félix Torres falhar e o Santos não ter concluído com qualidade a finalização. Aos 8 minutos, o caminhão do Inter começou a ser tombado depois de uma falha grotesca, absurda do equatoriano aí, que o mano disse que era melhor com o Arboleda, Félix Torres, meu Deus. Ele pisou na bola, literalmente, a bola estava dominada por ele pelo lado direito da defesa, ele pisou, caiu no gramado, o Gabriel Barbosa tomou a bola dele, conduziu e com muita qualidade na saída do Matheus Cunha fez 1-0. Ali acabou o primeiro tempo para o Inter. O Inter entrou em parafuso, assim como o Vasco algumas semanas atrás. O Santos, de forma inteligente, recuou e posicionou seu time para o contra-ataque e chegou mais um gol. Uma bela e maravilhosa jogada do Rolezer. A gente fala aqui, eu não sou engenheiro de obra pronta. O Rolezer sabe jogar, precisa ser um pouco mais intenso. Ele fatiou bem a bola entre linhas, colocou nas costas do lateral do Inter, o Grêmio com uma linha mais alta, né, nesse momento do jogo, aos 28 do primeiro tempo. Gabriel ganhou na velocidade e foi puxado pelo lateral canhoto da equipe do Internacional, Matheus Bahia, que foi expulso e o Santos ainda teve um pênalti a seu favor. Com a ajuda do VAR foi expulso. O Gabriel, com muita qualidade, bateu e marcou 2-0. O Internacional já com o farol baixo, com a torcida deixando o gigante da Beira-Rio com pouco mais de 30 minutos, tomaria o terceiro gol. E esse terceiro gol foi o retrato do que foi o Inter no primeiro tempo. Time descompactado, marcação mista absurdamente errada, o cruzamento do Rolezer, novamente ele, e a chegada do Christian Oliva entre os homens arrões da defesa colorada, sem marcação, sem corpo de ninguém, ninguém nem para dar uma trombada no atacante do Santos, no caso o volante, né? Mas estava ali numa função ofensiva, ele que já havia marcado gol contra o Corinthians e cabeceou com muita propriedade. 3-0, o Santos que errou, perdeu, desperdiçou pouquíssimos ataques, teve uma com o Gabriel Barbosa aos 41 que acabou furando, mas o Santos teve 4 ações ofensivas e marcou 3, aproveitamento altíssimo, e o Internacional que montou um time sofrível, um time longe das tradições do Inter, e que psicologicamente e emocionalmente está muito para baixo. O jogo está controlado, o jogo está ganho, Marcelo Lima, agora cabe o Santos a não recuar demais, a não dar mole, a não te concentrar. O jogo tá caráter pro Santos, até pelo fato de ter um jogador a mais em campo.
10: Boa, tá aí a análise deste primeiro tempo na voz do nosso Ademir Quintino. Lembrando, né, tivemos um jogo hoje pela manhã, com as 11 da madrugada, lá no Couto Pereira, e o Coritiba perdeu de virada pro Mirassol. Mirassol que também tá aí nessa briga para não cair, tá dando uma respirada, né? Não ganhava fora de casa há 4 meses e conseguiu uma vitória importante hoje lá em Coritiba. O Coritiba, ele é muito bom fora de casa e em casa é o leão fora e em casa é um gatinho. É o contrário, né? Ele inverte a lógica das coisas. Exatamente. O Fernando Seabra, lá o técnico do Coritiba. Coritiba vai bem fora de casa e quando joga em casa tem sérias dificuldades e hoje não foi diferente, né? Ainda em andamento no intervalo, Cruzeiro 1, Atlético Paranaense também 1, né? Além de Internacional 0, Santos 3. E esse jogo aqui interessa muito aos palmeirenses, hein? Remo 0, Flamengo 0. Tá 0-0 lá no Pará, no Mangueirão. né? O Remo tá empatando em 0x0 com o Flamengo, e daqui a pouco, às 6h30, com transmissão do Futebol Energia em Campo, o Botafogo recebe o Palmeiras no estádio Nilton Santos, lá no Engenhão. E às 7h30, o Corinthians recebe a Lanterna, a Chape, em casa, né? Lá em Itaquera. Então são os dois jogos com transmissão do Futebol Energia em Campo, além desse, né, que começamos hoje aqui no Domingão, triplo de transmissões de torcedor para vocês, tá? Então essa é a rodada, esse jogo aqui, o Palmeiras tá de olho, tá secando o Flamengo, e o Remo tá fazendo a sua parte, né, não deixando o Flamengo avançar na classificação. Se o Flamengo ganha do Remo, o Flamengo ultrapassa o Palmeiras em 2 pontos e assumiria a liderança, aí mudaria a secada, né, aí o Flamengo ia ter que torcer pro rival Botafogo parar o Palmeiras. Neste momento, né, o Flamengo até tá assumindo a liderança, né, no saldo de gols e tal, mas o Palmeiras joga contra o Botafogo. Se terminar empatado lá no Pará, um simples empate mantém o Palmeiras na liderança do Campeonato Brasileiro. Voltamos também no FM, aproveitando então a nossa audiência, né, no FM no 97.7 nas ondas do rádio. Vamos repassar aqui os jogos desse domingão. O Curitiba perdeu de manhã pro Mirassol de virada em casa no Couto Pereira por 2x1. Nesse momento, o Cruzeiro também no intervalo empatando em 1x1 com o Atlético Paranaense, e o Remo empatando em 0x0 com o Flamengo. Eu dizia que esse é um jogo que interessa aos palmeirenses, já que a liderança do campeonato está lá para e passo com Palmeiras e Flamengo, né? Nesse momento, antes de começar a rodada, o Palmeiras tinha 1 ponto de vantagem ao Flamengo, em relação ao Flamengo, né, com esse empate lá, o Flamengo tá empatando com o Palmeiras em número de pontos, só que o Palmeiras joga daqui a pouquinho às 6h30 contra o Botafogo no Engenhão, né, com transmissão do Futebol Energia em Campo, e outro jogo com transmissão do Futebol Energia em Campo neste domingão, o Corinthians às 7h30 recebe a lanterna do campeonato, a Chapecoense em Itaquera. 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
10: Muito bem, mandem cornetas pra gente, vocês santistas que nos prestigiam aí com a enorme audiência, seja no YouTube, seja no FM, seja no aplicativo, no nosso site, audiência do santista aqui, muito bacana. Aliás, você que não é santista e também curte o Futebol Energia em Campo, seja muito bem-vindo. Lembrando, hein, mais duas transmissões neste domingão para vocês. Daqui a pouquinho tem o Botafogo recebendo o Palmeiras e o Corinthians recebendo a Chapecoense. Vamos lá, corneteiro Diego Dup.
12: Que eu tô internado aqui no hospital aqui, não consegui acompanhar o lance, visualmente falando, mas pelo que vocês comentaram aí, ele poderia sim ser expulso e ter o pênalti, caso ele não dispute a bola, se eu não me engano a regra diz isso. Um abraço, Johnny Santista de Diadema.
10: É chance clara e manifesta de gol, né, e aí quando o adversário ele acaba fazendo essa falta do jeito que foi no Gabigol, é passível de expulsão, né, Ademir?
3: Eu vou deixar para falar de arbitragem o Marcelo Lima, que é um profundo estudioso disso aí. Ele pode falar melhor do que eu, mas que o Inter foi punido 2 vezes no lance foi com pênalti e a expulsão do jogador do Internacional, que deliberadamente puxa o Gabriel Barbosa e depois da checagem do VAR, o pênalti foi assinalado.
10: Isso, é quando não há a chance clara e manifesta, por exemplo, teve um drible na área e houve o pênalti, né, ou uma mão, cruzamento, a bola bate na mão, o juiz entende que é pênalti, isso aí sim, não é mais passível de expulsão, né, porque você puniria 2 vezes o adversário, com o pênalti, com a expulsão. Agora, quando há a chance clara e manifesta de gol, o atacante tá para marcar o gol e aí a falta deliberada acontece, aí sim é passível de pênalti e cartão vermelho, como aconteceu, né, no entendimento do VAR, com o Matheus Bahia, né, no entendimento do VAR, existe uma chance clara e manifesta de gol do Gabigol, ele foi derrubado pelo Matheus Bahia, o árbitro marcou só o pênalti, né, mas o VAR entendeu que também era passível de expulsão, porque a chance era clara e manifesta de gol. Então, por isso, o Matheus Bahia acabou sendo expulso, né? Muito bem, mais um corneteiro, vamos lá.
13: Fala, galera do Energia em Campo, que eu nem o Batata, tô maluco. Tô em cima da mesa, pelado, com a camisa do Santa, mas tá xingando. Fala que é nós, e chupa todo mundo que é Santos, 3-0. Um abraço de tiro, Cadu, menino, que... tô maluco, é nós.
10: Isso é pior que você, viu, Demi Kitira?
3: Caralho, o cara falou que tá pelado em cima da mesa. Fica imaginando Batata pelado em cima da mesa com a mulher chamando atenção, hein, Marcelo Lima?
10: Vou te falar, viu? Batatinha, grande personagem.
3: Nosso Batata que é professor de dicção, né?
10: Esse aí também é mais louco.
3: Por que será que o apelido dele é Batata, hein, Marcelo Lima?
10: Pois é, rapaz. É um desenho, né, pra que os mais novos não saibam, chamava Manda Chuva, e tinha o Batatinha,
3: é,
10: o Batatinha lá, né, na gangue
3: isso,
10: do Manda
3: grande
10: Chuva.
3: Batatinha. É. Só tem louco aqui nos acompanhando também, viu, Marcelo?
10: Mas você queria o quê? Com você no comando, você queria o quê?
3: Não, é? Mas eu fiz as minhas loucuras no pré-jogo, durante o jogo eu fui informal e... Sim. Irracional, né?
10: Senão não
3: e
10: tem
3: vou deixar posição. A loucura pro pós-jogo. Durante o jogo eu sou...
10: Se você é louco durante o jogo, aí quem vai ficar louco é o narrador, né, Cadu Santos? É, aí não verdade, dá, né, Cadu?
14: Totalmente é louco, rapaz. Não tem jeito. Mas hoje tá gostoso. Tá gostosa essa loucura aqui, viu? Nossa Senhora. Como é gostoso,
10: chuchu.
14: Como é gostoso narrar jogo que o Santos vence, vence e convence, né, cara? Que a gente aqui, pô, a gente é parece uns mensageiros de más notícias, né? Então hoje, pô, alegria verdade, total. Verdade, Cadu. Pô, cara, tu tira do... Dos ombros, né? Um peso desse aí, né?
10: Apesar que não pareça, né? Pelas declarações do cidadão, ele também é o menino da vila, o seu Gabigol, né, seu Cadu Santos?
14: Sim, senhor, o Gabigol é o menino da vila. Infelizmente, a boca, né, dele tá punindo ele, né? Depois ele ainda foi tentar lá dar um
3: ficou
14: jeito...
3: Ficou pior, na... ficou pior.
14: É, porque ele não tem o dom de falar as coisas.
3: Em nenhum momento ele pede desculpa, hein? Impressionante.
14: Não é dele, né? Não é dele.
3: Sabe qual
14: né?
3: a sorte dele? É que o Santos tá ganhando o jogo hoje com dois gols dele.
14: Exatamente.
15: E aí vamos rezar, né?
14: Se ele se vingar assim fazendo o gol, tá bom demais pra mim.
10: É, mais um corneteiro, vamos lá.
16: Boa tarde, galera da Energia 97. Boa tarde, Ademir, Cadu, Pedrinho. Ademir, tira uma dúvida pra nós aí, Santista. Qual a possibilidade da San Dominique comprar o San Vila Saf? Eduardo do Vila Zilda.
3: Ô, meu amigo da Vila Zilda aí no Guarujá, não vai acontecer nada nessa gestão. É, faltam menos de 3 meses pro término do mandato, né? Menos de 4 meses, setembro, outubro, novembro e dezembro. Você tem que passar a SAF, precisa ser transformada em SAF, primeiro tem que aceitar as condições aí da SDC Esporte, que foi para uma reunião com o Santos na segunda passada e diz que tem cláusula de confidencialidade e não pode dizer nada. Como é que o conselheiro vai votar no escuro? Começa por aí. Segundo, passando pelo conselho tem que ter uma assembleia de sócio, que tem um rito estatutário também, você precisa de um prazo para você marcar. E tem eleição na segunda quinzena de dezembro. Então não dá para ser colocado nada agora. E eu particularmente penso assim, como é que você vai fazer uma assembleia, toque de caixa? A gestão teve 3 anos para fazer, não Demir, fez.
10: Oi? Deixa eu te interromper, porque vai começar o jogo, depois no pós-jogo depois, você fala com mais calma.
3: No pós-jogo eu falo mais da...
10: Vamos lá, Cadu Santos!
14: Apita o árbitro!
5: Vamos lá, pessoal, vamos lá! Mais 45 minutos!
14: Entendeu? Voltamos, porque ainda tem... Já tá 3, mas ainda tem muito mais emoção pela frente!
17: Cadu! Cadu! Santos!
14: Carboneiro na primeira defesaça do Brasil. Acorda, deixa não, hein? Cruzamento lá dentro, chega tirando a zaga de qualquer maneira. Que é isso, La Roca?
18: E uma batida traiçoeira ali do Carboneiro. Pegou ali, me parece que no vento, o efeito da bola quase traiu o goleiro Gabriel Brasil, que conseguiu chegar inteiro no lance de mão trocada. O Inter mudou, Brian Aguirre é a novidade. Eu já confirmo quem que saiu, Cadu.
14: A bola tá com a equipe de Vila... Bom, Aguirre que é lateral esquerdo, né? Provavelmente não, vai ficar no...
18: Ele é lateral direito, mas tá jogando improvisado na esquerda.
14: Tá uma bagunça esse time. Movimentando aqui no campo de retaguarda, corda. Não deixa os caras crescer não, hein, velho? Não deixa não, hein?
0: trabalhando a bola aqui atrás com o Arão. Arão movimentando esta bola, ainda no campo de defesa. Igor Vinícius troca passes. Ele movimenta um pouco mais à frente com Bom Tempo. Eu queria um gol seu, viu, Bom Tempo? Eu queria um gol seu hoje, viu? Aqui pela direita do campo, ele recolhe e solta a bola com o Rolizer. Rolizer pediu, recebeu. Ele trouxe para a perna esquerda, inverte bem a jogada com o argentino Escobar, que mata no peito, que põe no terreno, que chama Gustavinho para jogar.
18: Cadu.
0: Diga lá.
18: Quem saiu foi o Sanabria, número 19, o centroavante Sanabria saiu. Tá o Aguirre aqui na ala esquerda. O Bruno Gomes virou terceiro zagueiro e o Vitinho na ala direita.
0: Muito bem, esse Sanabria aí também, com esse Sanabria eles não vão arrumar nada, hein? Olha que lançamento pro Escobar, corre, ele correu, mas a bola correu mais que ele. Foi quase preciso o lançamento, La Roca.
18: Ideia do Rolês era interessante, a posição do Escobar era absolutamente legal, era absolutamente irregular, só que foi muito forte. A fatiada do Rolês era a chefe de cozinha, foi com muita força, direto pela linha de fundo, tiro de meta para Matheus Cunha, já batido.
0: E essa bola leve aí, o Brasil, ela veio fazendo, é difícil de espalmar isso aí. Mete o pé na bola, tira dali, Cabajuro, manda lá no campo de ataque, vai ficar na retaguarda, vai ficar com a equipe do Internacional. Trabalho de bola do mercado, abrindo o jogo lá pela direita, partindo pro campo de ataque, segura isso aí, rapaz, segura isso aí, vai pra cima dele. Ronaldo foi derrubado, o árbitro pegou a falta ali em cima do camisa 16 do Inter, La Roca,
18: porque ele foi de encontro ao corpo do Luan Pérez, que chegou atrasado, tentou fazer o bote, acertou só o tornozelo do jogador adversário. Falta marcada, só advertência por parte do árbitro, vem o próprio Bruno Gomes na bola.
0: Se eles têm alguma chance, eles têm que fazer um gol logo no começo, né? Porque o Santos pode também cozinhar o galo e deixar a bola passar. E tem galo na quarta-feira, hein? Pela Copa do Brasil. Vai
18: Sula,
0: batendo.
18: Sula.
0: É, pela Copa.
3: Sula.
0: É, no Brasil já foi, infelizmente. Pela Sul-Americana. Levantamento é feito lá dentro. Subiu, tirou a zaga. Tira Escobar. Afastou o perigo, mas ainda volta lá pela direita do campo. Bruno Gomes entregou, tentou a tabela. Bruno Gomes chegou inteiro, hein? Cruzou lá dentro da grande área. Thiago Maia ajeitou pra quem vem. O tiro pro gol e é gol do Inter.
19: Que deu ruim.
20: Se ferrou.
21: Houve um equívoco.
0: A bola foi levantada lá pela direita. Foi bem. O Aguirre que entrou agora, caramba. Mas meteu um pombo sem asa lá do meio da rua. Ajeitaram pra trás o tiro. Ela veio lá no cantinho aí, meu. Aí não tem goleiro que pegue. De rara felicidade, Aguirre 35 e a camisa dele acabou de entrar. E meteu lá dentro, diminuindo o prejuízo. 3-1 pro Peixe. Detalhe do gol do Inter, La Roca.
18: Porque depois do lançamento pra grande área, a bola ainda ficou viva no meio do caminho. Sobrou pro Thiago Maia, que só rolou pro Aguirre, que meteu aquele pombo sem asas. O brasão com a visão encoberta. Muita força nessa batida do Brian Aguirre. Foi morrer na bochecha da rede, lado direito do brasão, que nada pôde fazer. Vai virar um pandemônio, Beira Rio. Os torcedores que foram embora, foram embora cedo demais, porque agora o Inter diminui pra 3-1.
0: Bom, essa aí ele vai tentar a vida toda e não vai fazer nenhum igual a esse, né, Quintino?
3: É, normalmente quando vocês me chamam aqui a gol do adversário, eu falo de alguma falha da defesa do Santos. Essa aí o Aguirre foi de um talento e de uma felicidade absurda, né? A bola foi com muita velocidade no canto oposto do brasão. Na minha opinião, ele não falhou no gol, não. Mas o Santos deu mole, né? Em vez de administrar e aumentar essa vantagem, acaba dando sopa para o azar. Mas lembrando que o Santos tem um homem a mais, tem que aproveitar esse fator de estar com um homem a mais no campo.
0: É, e o problema é esse, vai dando uma animada aí no time que vem outra vez pro campo de ataque. Trabalhando a bola com o Carboneiro, meteu cavadinha, mas é longa demais. É tranquila, é sossegada para a equipe do Peixe, ela sai em tiro de meta. Você pode participar através do WhatsApp da rádio, sabia? 11-966-50-7997.
18: Repeteco.
0: 11-966-50-7997. Vai, Diego Dumping.
22: Rapaziada da energia, cara, o Ademir não tá puro hoje, ele não tá puro. Kelvin, palmeirense de Budas Artes.
0: E aí, Quintino?
3: Valeu, Kelvin. Não, eu não bebo, não fumo, não cheiro, meus vícios são outros, e só faço saliência em casa. 3-1, Peixe!
0: Bonito demais. 3-1 pro Peixão. Mas cabe mais, hein? Cabe mais. Rolazer com ela, toca no Bom Tempo. Bom Tempo tá preso aqui na marcação do Thiago Maia. Ele volta de outra vez pra Rolazer. Pisa na bola. Fica aqui o Peixe também controlando o jogo. Diga.
3: Tô querendo ser o profeta do apocalipse, não, mas esse gol aí me deu uma brochada, rapaz. Eu sei que o Santos tem mais 2 de vantagem, um jogador a mais. É, era bom fazer o quarto logo pra dar uma... Sabe, dá uma tranquilizada aí no seu torcedor, viu? Porque o Santos gosta de fortes emoções, hein?
18: Cara, aqui que não é...
0: Nossa senhora, se conseguir empatar um jogo desse aí, completamente ganho, vou te contar, é pra desistir, hein? E Carbonero vem aí, hein? Lá pela esquerda só tem jogador de preto e branco aí, mas ele vai tentar passar por um, por dois, ainda arrumou uma falta, hein? Foi malandro o Carbonero, não tinha ninguém. Ele foi malandro, chegaram no pé dele e cometeram a falta, hein, La Roca?
18: E aí eu elogiei tanto a dupla Christian Olive e Gustavinho, mas agora eles foram, no mínimo, juvenis. Porque o Carbonero era o único jogador vestido de vermelho contra 5, 6 jogadores vestidos de alvinegro, uniforme zebrado do time do Peixe. Tudo que ele gostaria, tudo que ele queria, falta marcada. Tem ali a Lampa Trick, o Alampa na bola. Vem Arthur no time do Peixe.
0: Ah, é, Arthur conhece bem o adversário, hein? Brilhou no Grêmio e vai jogar hoje contra o maior rival, o Internacional. Neste momento, o Inter é quem manda todo mundo lá pra dentro da cozinha do Peixe. Cuidado aí, não vai. Se toma um gol aí, o negócio pega fogo, hein? Vai pra bola, Lampa Trick. Três homens formam a parede humana.
18: E vai direto.
0: Ele vai direto ou vai levantar? Vamos ver. O Brasão tá mais ali pro lado esquerdo. A Lampa Trick vem na perna direita. Bateu, tentou, passe pra Carbonero. Já dentro da grande área, cruzamento lá dentro. Estica a perna, Luan Pérez. Voltou Aguirre, não. Aguirre quase, meu Deus do céu. Não vi, não brinca. Quase o replay, rapaz. O homem pega bem demais, hein? Desta feita o Brasão chegou na bola, mandou para escanteio, La Roca.
18: E no lance igual, essa bola ficou viva na área porque o Santos não conseguiu afastar como manda o manual e o Aguirre tentou de longa distância. Dessa vez atento o Brasão, foi buscar no cantinho escanteio.
0: Escanteio já batido no primeiro pau, tirou Escobar, afasta de qualquer maneira. E Gustavinho bateu bem e Gustavinho recebe, não passou pela bola. Aí vai ficar pro Bruno Gomes, ele tenta sair jogando aqui pela esquerda, foi empurrado, não. Mandou seguir, ganhou vantagem, vem outra vez ali a equipe do Internacional. Ouve o desvio, tá apontando, é só lateral pra equipe do Inter, La Roca.
18: Ele tentou cruzamento, mas parou ali, me parece que no rosto do Gustavinho, lateral pro Inter já batido.
0: Cuidado que esse cara é esse, camisa 35, hein? Vem diabrado o homem, meu Deus do céu. Tal do Aguirre, volta mais atrás aqui, volta pra Matheus Cunha, ele vai trabalhar já pisando fora da grande área, parte de perto à direita, despacha pro campo de ataque, busca jogo aqui pelo flanco esquerdo do campo, olha o Aguirre aí, chegou bem, bom tempo no tempo certo, metendo a bola pra fora, o árbitro tá apontando, bandeirinha confirmando, lateral para a equipe do Inter, que já foi cobrado. Movimentando a bola lá no campo de ataque, Thiago Maia toca no Carbonero. Carbonero chama para jogar Ronaldo. Ronaldo movimenta, Bruno Gomes está pedindo aberto pela direita. Vai acabar de ir. Acorda, meu filhinho! Trabalhando a bola lá pelo lado direito do campo. Vem crescendo na marcação, Vitinho está sem espaço. Ele vai tentar forçar a passagem. Ainda assim, acha um bom passe para tentativa ali pela direita. Buscava Bruno Gomes. Houve o desvio lateral que o Bruno Gomes já bateu rapidinho. Tocando lá pela direita do campo. Cruzamento é feito, Luan Pérez. Meteu o biquinho de chuteira pra tirar dali, pra botar pra fora. Escanteio pro Inter, La Roca.
18: Ele até tava sozinho, mas na segurança não me parece muito tranquilo o Luan Pérez. Prefiro colocar pela linha de fundo, vem Inter.
0: Alan Patrick vai bater o escanteio. Perna direita, levantou lá dentro, tirou Escobar. Cuidado, tiro pro gol. Ainda bem que não é Aguirre. Era o Bruno Gomes, ainda houve o desvio. Nova oportunidade, novo escanteio pro Inter, La Roca.
18: E o Santos não tá afastando essa bola do jeito que manda o manual. Sempre nas bolas paradas, o Inter consegue a segunda bola. Vem Alan Patrick na bola, escanteio.
0: Vai todo mundo de vermelho, hein? Levantou lá dentro a grande área, passou por todo mundo. Luizer estica a perna, tira. E agora é Gabigol. Ajeitou de cabeça, lá vem ele pro contra-ataque. Parou, pensou se inverter. É bom, hein? Tocando ali pelo meio pra bom tempo. Não tem contra-ataque. Agora com o Gabigol. Gabigol rolando esta bola um pouco mais atrás com o Igor Vinícius, ainda no seu campo de defesa. Agora mais à frente com o Luizer. Ele parte aqui pela direita do campo. O Peixe ganha por 3-1. Tava 3-0, hein? Tomou o primeiro gol, vou te contar, hein? E Rollazer vem com ela, mas tomou.

0: Mas se ele tiver numa condição razoável, vai cadenciar um pouco mais o jogo. É o que o Santos precisa. Porque o Santos não voltou para o segundo tempo. O Santos perde um atacante. Vai ficar só o Gabriel lá, espetado aqui, pelo que eu estou vendo. Né? Tá com 5 no meio. Oliva, Gustavo Henrique, Rolês, é bom tempo, e o Arthur. Né? Não sei se precisava de tudo isso, não, mas o Arthur vai pisar mais na bola e vai cadenciar um pouco mais o jogo.
1: Passe errado para o Escobar, dá o contra-ataque para a equipe do Internacional, que vem pela direita, meteu o cruzamento, Arão, bem postado, tira de cabeça, mas a sobra da equipe do Inter, que vem com a Aguirre no corte por baixo, Igor Vinícius, manda a bola para fora, lateral para o Inter, Larroca.
2: E repito, a segunda bola depois de um cruzamento é sempre do Internacional, dessa vez Brian Aguirre na velocidade, teve que chegar no carrinho, Igor Vinícius vem os caras.
1: Levantamento é feito, estica a perna para tirar dali, Arão, tirou dali, mas volta na equipe do Internacional, com Félix Torres, agora o toque de bola aqui pelo lado esquerdo do campo, a bola fica com Carbonero, encarando a marcação do Bom Tempo, tocou, bateu no corpo do Bom Tempo, ainda fica com o Ronaldo, tem que marcar aí, tentar pegar essa bola e vai pro contra-ataque, abertura de bola pela direita, Bruno Gomes pediu, recebeu, já invadindo o campo de ataque, já metendo na frente pra Vitinho, chegou na linha de fundo, cruzamento lá dentro, Luan Pérez foi bem demais, esticou a perna, ficou com ela dominada, depois tenta pro Gabigol, que foi empurrado, o árbitro viu, ele parou, ele marcou lá, Roca.
2: Porque o Félix Torres esqueceu de disputar a bola, foi só no corpo do Gabriel Barbosa, acho até que cabia um cartão amarelo pro jogador equatoriano ex-Corinthians, é isso que reclama o Gabriel Barbosa, que é um dos pendurados do Santos, e já é de qualquer jeito desfalque pro próximo jogo, porque o Peixe pega o Cruzeiro.
1: Mais tarde você tem Botafogo e Palmeiras, hein? Jogo que vale lá em cima na tabela. Daqui a pouquinho eu vou confirmar, o Flamengo já tá jogando. O Palmeiras fica olhando no retrovisor, é um pontinho só que o Palmeiras está à frente do Flamengo. Então Palmeiras e Botafogo, você vai curtir tudo aqui no Futebol da Energia em Campo. Tem Corinthians, Corinthians e Chapecoense também mais tarde. Nós vamos curtir tudo aqui no Futebol da Energia em Campo. Levantamento é feito no campo de ataque. Nossa, é Félix Torres, hein? Meu Deus do céu, hein? Acho que o Maripã é melhor, hein, Quintino?
0: Eu nunca gostei do futebol do Félix Torres. Nem quando ele estava no Corinthians, fez alguns jogos bons. Chegaram a compará-lo ao Arboleda, dizendo como ele que era reserva do Arboleda. Parei, hein? Jogador limitadíssimo, hein? E sobre a alteração do Cuca, eu não vou ficar em cima do muro, não. Não gostei aí de colocar o quinto homem no meio campo. Ainda fiquei olhando aqui para ver se o Bom Tempo ia para a direita. Até foi. Mas ele não tem explosão e cacuete, não tem drible curto para jogar de ponta direita. Tá o Gabriel Barbosa lá sozinho na frente. O Santos com 5 no meio e o Internacional com um homem a menos. Poderia colocar um homem corredor aí para puxar esse contra-ataque com mais velocidade, o Cuca.
1: Muito bem, impedimento marcado para variar, o Gabigol estava impedido, é isso, Larroca?
2: E já tomou o cartão amarelo, foi inteligente o Gabigol, porque ele já estaria fora do próximo jogo, repito, porque é jogador do Cruzeiro, está emprestado ao Santos. Sim. Então foi inteligente, estava pendurado, tomou o terceiro cartão para zerar.
1: Esse cara é muito inteligente. Abertura de bola aqui pela esquerda, toca no Aguirre, Aguirre recolhe esse Aguirre, eu quero ele bem longe da minha área. Trabalhando a bola lá na frente, toca no terreno, olha o Luan Pérez, ajeitou para Arão, chica lá em cima, Arão, para tirar dali, mercado responde de cabeça, mas a bola volta, é tudo de cabeça, de um lado, do outro, agora chegou Gustavinho, ele pediu a falta, o árbitro diz que não, Thiago Maia no meio de dois, ele briga por ela, mas é Bom Tempo quem retoma a posse de bola. 13 minutos 54 segundos, o Santos vem pro campo de ataque com abertura feita aqui pelo lado direito do campo, partindo com o Arthur, ele pisa na bola, ergue a cabeça, joga de cabeça erguida, entregando no Bom Tempo, recebendo de volta, agora toca no Rolezer, o passe é bom, Rolezer recolheu, já tocou pra Gustavinho, de volta, Rolezer no meio do caminho. No meio do caminho tinha o Félix Torres pra salvar lá atrás. E ainda o Santos com a bola, com a abertura feita aqui com o Igor Vinícius. Ele vai pra frente, domina, para, prende, toca pra quem vem, outra vez é Arthur. Arthur recolhe, tá passando tudo agora no pé do Arthur, hein? Trabalhando a bola com o Rolezer. O Santos todo no ataque. O Inter volta todo neste momento. Tem um homem a mais desde o primeiro tempo, a equipe de Vila Belmiro. A abertura de bola pela esquerda, toca no Escobar. Já cresce a marcação do Vitinho, vem na caça pra cima dele, entrega por dentro pra. Ali para Arão, Arão recolhe de volta, Arthur, ele dá uma volta na marcação, fica com ela, Thiago Maia ficou ali na saudade, trabalhando a bola, outra vez ela retorna, Arthur recolhe, pisa na bola, viu Igor Vinícius progredindo aqui para a direita, ele toca no camisa 18, voltando no Arthur recebe, tá cercado pelo Thiago Maia, já deixou o Thiago Maia na saudade, e o Thiago Maia apelou, segurou o Arthur, Larroca.
2: Deixou na saudade ali o Arthur, deixando o Thiago Maia na saudade, meteu um giro, meteu o segundo drible, só conseguiu parar o novo jogador do Santos na falta, que já foi batida.
1: E Bom Tempo vem aí, o Peixe vem aí e vence. E convence. 3-1 pro Peixe. Resultado

0: Não é importante, não. É importantíssimo. É concorrente direto na luta contra o rebaixamento. A falta marcada, o Peixe tem a oportunidade de erguer esta bola lá dentro, Larroca.
1: Era ali por ali o Gabriel Bontempo. O árbitro alega que o Félix Torres colocou o cotovelo nas costas do camisa número 8 do Peixe. A falta assinalada é... O Laser queria bater curtinho, mas o Arão começou a correr para a grande área. Deve fazer o chuveirinho na área do goleiro Matheus Cunha.
0: Então vai todo mundo, vamos ver. Vai levantar lá dentro da grande área. O Laser toma a distância. Bateu curtinho mesmo. Voltou para o Laser. O Laser recebe, prefere ficar com a bola. O Santos ainda tem um placar muito favorável. 3-1. Trabalhando com Bontempo. Bontempo recolhe. Volta um pouquinho mais atrás. Ele trabalha essa bola ali no centro do gramado com o Luan Pérez. Luan Pérez vem para o jogo. Ele movimenta curto com Arthur. Arthur recolhe, para, prende jogada, tenta sair jogando ali pelo miolo do gramado, agora com abertura feita a Igor Vinícius. Ele parte então aqui pela direita, toca outra vez de volta Arthur, vai cadenciando o jogo a equipe de Vila Belmiro, vai vencendo por 3-1, com Bontempo de novo. Bontempo faz a finta, corta por dentro, entrega ali para Gustavinho, foi derrubado. Ele chegava na frente ali do camisa 10, Alan Patrick, foi sarrafado, é falta pro Peixeira Roca.
1: E um passe na fogueira ali do Gabriel Bontempo pro Gustavinho, que conseguiu levar melhor, tomar a frente do Alan Patrick, que tentou o bote, mas acertou só o tornozelo do menino da Vila, do Gustavinho. Falta assinalada, vai mudar o time do Internacional. Sai também o menino da Vila, Thiago Maia, jogador da número 29, deixa o gramado. Entra Paulinho. Paulinho Paula, jogador ex-Vasco da Gama, homem da número 27.
0: 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Vai bater na bola, vai bater na bola, equipe do Santos, para levantar esta bola lá dentro da grande área. 17 minutos, o levantamento é feito lá dentro. Arão tentou domínio, bateu na mão do Arão. Ele viu, o árbitro viu, parou e marcou. 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
0: Por que que mesmo ganhando de 3-1 a gente fica sempre com aquela pulga atrás da orelha, hein, Quintino?
3: O time do Santos não é confiável, né? E agora só tá com um jogador no ataque, né, meu caro Cadu? Só tá com o Gabriel Barbosa, né, com características ofensivas. O Santos tá querendo cozinhar o time do Colorado, trocando bolas no meio campo. A entrada do Arthur deu toda essa tônica. O Santos abdicou do ataque. O Santos agora vai querer trocar a bola e fazer o tempo passar.
0: E o Inter é quem tem a bola aqui no seu campo de retaguarda, movimentando a bola fica dominada ali com o Ronaldo. Ronaldo dá jogo para Félix Torres, o zagueiro também se apresenta aqui pela esquerda do campo, volta no Ronaldo, traz a bola para dentro do grande círculo, movimentando no mercado. Mercado já pisando o território inimigo, invadindo ali pelo corredor direito. Ali vem o Arthur para marcar, dá o primeiro combate, aí a bola foi recuada, vai ficando aqui atrás. Agora o mercado estoura de qualquer maneira, manda correria lá na frente. Vitinho chegou, mas estica a perna, tira dali o argentino Escobar, ela toca no terreno. Paulinho, na primeira participação dele, tentava o domínio, acabou tocando no jogador do Santos, toca no Rolês e sai em lateral. Já batido rapidinho, tem pressa a equipe do Inter, vem por baixo Luan Pérez dando o combate lá em cima, na Roca.
1: Teve que esticar a perna porque o Bruno Gomes já vinha fazendo a ultrapassagem rente à linha lateral. O Inter tem pressa, manual batido.
0: E Ronaldo movimenta e já dá jogo para Félix Torres, que foge aqui pelo lado esquerdo do campo, toca no Aguirre, bem longe da minha área, hein, cidadão, bem longe da minha área, hein. Bateu no corpo do Bontempo, é lateral. Ele mesmo vem para execução, botando aqui a bola um pouquinho mais atrás com Félix Torres. Ele vem progredindo, vai caminhando. O Santos marca a distância, então Félix Torres aproveita, ganha um pouco de território, toca a bola para Paulinho. Paulinho foge ali pela direita do campo. Vem o combate ali do Rolese para cima do Bruno Gomes, recua na zaga. Gabigol tá chegando, mercado com ela. Abre jogo pela direita com o Vitinho. Vamos tentar roubar essa bola aí. Se eles bobearem, a gente mete o quarto aí, acaba de vez. E recuperou na hora certa, vai tomar cartão, mas ganhou vantagem. Lá vem Gabigol, Gabigol que é o terceiro, bateu pro gol, passa essa bola à direita do gol, ia matando ali, o desvia, matando o Matheus Cunha, hein? Ainda ganha escanteio o time da Vila, na Roca.
1: E o detalhe é que o Rolazer faz o desarme, rouba a bola do Ronaldo, sofre a falta, o árbitro dá lei da vantagem, porque o Arthur tinha campo aberto. Ele serve o Gabriel Barbosa, que finaliza, parou no meio do caminho. Seria a primeira assistência de Arthur com a camisa do Peixe. Pintou cartão amarelo pro Ronaldo pela falta na origem do lance. Escanteio pro Peixe, lado esquerdo.
0: Escanteio pro time da Vila bater. Tá faltando do Arão, hein? Olha o reloginho batendo 20 minutos. Tá faltando o Ilharão meter lá dentro. Levantamento é feito lá dentro. Subiu o mercado, tirou, tem sobra. Lá vem Gustavinho, ajeitou pra Bom Tempo, que ali pelo lado esquerdo do campo ele tenta o domínio. Entregando mais à frente a Gustavinho de volta. Bom Tempo. Ele progride, tem dois pra cima dele. Limpa bem a jogada com Gustavinho. Aberto tá pedindo o Rolense. Volta no Gustavinho. Santos com a bola. O Santos domina. O Santos vence por 3-1. Trabalhando a bola um pouquinho mais atrás com o Escobar. Ele parecia que ia arrancar, mas voltou tudo no campo de defesa. São 20 minutos da etapa derradeira do espetáculo. 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Trabalhando a bola aqui no campo de retaguarda, entregando Arão. Arão recolhe, dá jogo para Arthur. Arthur já girou, já vai com ela, dando espaço para Arthur. Ele progride lá pelo lado esquerdo do campo com Roleza. Vem no Arthur. Arthur ajeita na perna direita, vai pro campo de ataque, toca a bola para Igor Vinícius, que aqui pelo lado direito do campo prefere retrair. Vai voltar tudo com o Brasão. E assim o Santos vai ficando com a bola. Vai ficando com a bola, deixando o tempo passar. Os três pontinhos estão muito perto de serem conquistados. E pelo que eu vi ali, já está em faixa de Sul-Americana, é isso?
1: É, vai agora para 12º. O Santos com 3-0 tinha passado inclusive o Corinthians, ia para 11º, mas com o gol sofrido já caiu uma posição.
0: A bola aqui pela direita com Igor Vinícius, tem a marcação para cima dele, recua no Arão. Arão sai jogando para Bom Tempo, mas Bom Tempo acabou sendo tocado, não. O árbitro diz que é só lateral, hein, Larroca?
1: Falou que o menino foi tentar fazer o domínio da bola, mas acabou furando sem falta. O árbitro deu apenas o lateral juntamente com o bandeira, o Luiz Cláudio Regazzoni.
0: Quem comenta aqui é quem conhece. Ademir Quintino, 21 minutos, Santos 3, Inter 1, Quintino.
3: É, duas situações que para mim são irrefutáveis. A primeira, o Cuca não confia nos homens de velocidade que ele tem no time. Apesar do Rony ter jogado muitas vezes com ele em vários times, Palmeiras e até Atlético Mineiro, hoje ele preferiu colocar o meio campista para pisar mais na bola do que o Rony, né? E nessa aí eu tô com ele, eu também não acho... Eu acho o Rony um atacante limitado. E a outra é que o tal do Arthur aí, com um passe só, ele já deixa tudo na pinta, né? Em um lance aí que você narrou há 3 minutos atrás, quando o Roleza toma a bola do defensor colorado, é o Arthur que mete de primeira pro Gabriel Barbosa, né? Se ele conseguir reconquistar o ritmo de jogo e a melhor performance física... Esse cara aí vai dar um salto de qualidade no meio campo do Santos, eu não tenho dúvida disso, viu, Cadu?
0: E agora o Arthur tirou até a chuteira irritado ali com a pegada do Paulinho, hein, Larroca?
1: Na verdade, o Paulinho tirou a chuteira dele e o Arthur, pra dar aquela ganhada de tempo, já joga a chuteira pra longe, espera ainda a arbitragem assinalar a falta. Ele pede, inclusive, cartão amarelo ali pro Paulinho Paula, que acabou de entrar no time do Inter.
4: Não vai ter amarelo, nada? Ele não faz menção que vai dar
0: pois
4: cartão,
0: é,
4: não
0: é possível. Mano. É isso que eu tô perguntando, pô.
5: Tem gol!
0: Aonde?
5: Tem gol!
1: Lá no estádio preferido do Ademir Quintino, o Mangueirão. O Flamengo abre o placar pra cima do Remo. Domênico Gatto chora neste momento.
0: Rapaz, não quero nem ver o Domênico agora aqui, hein? Que daqui a pouquinho já vai transmitir também Botafogo e Palmeiras. Agora já obriga o Palmeiras a fazer um resultado bom lá, né? Porque o Flamengo está passando o Palmeiras momentaneamente. Samuel Lino. Samuel Lino é quem fez o gol do Flamengo. É falta para representar.
3: Palmeiras e quem hoje, casa ou fora?
0: É Botafogo no Rio.
3: Tá. Palmeiras é favorito mesmo lá.
0: Muito bem. Lembrando que Palmeiras e Flamengo ainda jogam, né? É, mas...
3: Última rodada.
0: No Bank Park.
1: Antepenúltimo.
3: Foi pensado pela CBF, tá na cara.
0: E outra coisa, a gente pode ser fiel da balança. Nós vamos jogar com os dois ainda na Vila Belmiro, hein? Tá subindo o cartão aí, Larroca.
1: Pra dois, me parece que é Paulinho, Paulo e Escobar. O Escobar tava pendurado, não pega o Cruzeiro na próxima rodada. Vitinho, aliás, Paulinho, Paula. É que tem um bolinho ali, me parece que é Escobar e Paulinho. Tá os dois que recebem cartão. Se for confirmado pro Escobar, tá fora do próximo jogo.
0: É, tem um monte de gente pendurada aí também, né?
1: Tem o Vitinho ali também, eu já confirmo, Cadu.
0: Muito bem, o Vitinho parece que tomou cartão, hein? Muito bem, 24 minutos, etapa final de espetáculo. Tá parado o jogo, vamos pra galera. Diego Dampi, vamos tocar essa galera aí que eu quero a alegria.
6: Salve, rapaziada do campo. Edson, motorista de Aplica Tudo. Pô, só vocês pra salvar nós, tardezinha aí. Falou, Quintino. Sou corintiano, mas sou seu fã, hein, meu parceiro. Bora que bora. Hoje é peixão, hein? Vamos pra cima.
3: Dale peixe. Obrigado pelo carinho e pela audiência. Bom trabalho pra ti. E Deus te abençoe.
1: O cartão do Santos foi pro Gustavinho, tá?
0: Gustavinho amarelado. Esse tava pendurado, não?
1: Não.
0: Não tava. Muito bem, aqui atrás, Luan Pérez enche o pé, bate no campo de ataque, ele tentava o rolê, Zé Mercado, sobe de cabeça, o homem de quase 40 anos de idade, toca de cabeça, a bola sai pela manual, arremesso de lá, não tem pressa nenhuma, Escobar, vem andando lentamente, agora bate o lateral, recua no Luan Pérez mais atrás, chama Brazão para participar da brincadeira, ele aqui dentro da grande área, sai jogando curtinho, toca no Arão, Arão recolhe aqui na zaga central, com abertura feita com Igor Vinícius mais à frente, toca no bom tempo pressionado, vem no Gustavinho, cuidado, não perder, é, Oliva tá com a bola, Oliva já solta lá pela canhota, toca a bola pra Escobar, ele tem a marcação pra cima dele, Rolese, passou Escobar a mil pelo Brasil, ele prefere dar a volta na marcação, sempre a atitude é ficar com a bola, movimentando aqui pela direita com Igor Vinícius, pisando a risca central aqui pelo corredor direito, mais à frente, entrega no bom tempo toca no Arthur, Arthur no drible de corpo, ele engana bem a marcação e faz Oliva jogar, ele dentro do grande círculo, trabalha de volta a bola com o Arthur, Arthur meteu cavadinha na frente, deu uma derrapada, o Arthur por ali ficou no chão, a bola rechaçada pela zaga do Internacional, mas depois o Peixe cresceu na marcação e vem com o Gabigol que toca no bom tempo, bico da grande área, lado direito, campo de ataque, de volta a Gabigol, Gabigol que é o terceiro, hein, ele volta para Igor Vinícius, tem Arthur pedindo, Igor Vinícius prefere o Gabigol que tá aberto aqui pela direita e Gabigol volta um pouco mais, dentro do grande círculo a bola se oferece ao Oliva, Oliva vai progredindo ali pelo corredor central, mais à frente com Rolese, Rolese faz a bola chegar a Arthur, Arthur dá jogo aqui atrás, o Santos põe o Internacional no bobinho, né? Fica com ela, não quer queimar, quer ficar com a bola o máximo que pode, porque o relógio vai correndo já com 26 na etapa final de espetáculo, trabalhando a bola com Gabigol, Gabigol com Igor Vinícius, o Santos vai trocando passes, outra vez Igor Vinícius pediu, recebeu e vai na marcha ré, volta tudo aqui atrás para Luan Pérez, na cabeça de área ele vai sair jogando aqui no campo de defesa, o camisa 14 da equipe da Vila, movimenta de volta, a bola no Arão, Arão recolhe, vem chegando o Carboneiro para importunar a saída de bola e o Arthur recolhe e volta outra vez aqui atrás. Se o Inter não subiu, o Santos fica até amanhã trocando bola aí. A bola fica com o Roleza, que agora ensaiou a finta, meteu correria, mas tocou nas costas ali do Gustavinho. O passe foi completamente equivocado. E agora o lançamento do Aguirre lá no campo de ataque. Arão chegou de cabeça, tirou, atrasou o ataque, fica com ela ainda Alan Patrick, que solta por dentro. Vem no Aguirre, Aguirre volta um pouquinho mais atrás. E Ronaldo é quem faz a bola chegar e chegar lá pela direita no Mercado, que agora desenvolve jogo lá pela direita do campo.
3: Cadu.
0: A bola fica com a equipe do Inter, que parte pro campo de ataque, vamos ver esse lance, agora lá na frente, cuidado, chegou ela na frente, quase o Brazão chegou primeiro, Bruno Gomes chegava, Brazão se atirou na bola, La Roca.
1: Cadu, pra confirmar, foram 4 cartões naquela briga, 2 pra cada lado, Paulinho 27, Vitinho 28 no Inter, Escobar 31 no Santos e Gustavinho 48, o Escobar realmente tá fora do próximo jogo, era um dos pendurados.
0: Chega mais, Quintino.
3: Você é rápido, tá? Você acompanhando a partida? Tô falando da competitividade, o resultado. Dá gosto de ver o tal de Arthur bater na bola, hein, velho?
1: É mesmo.
3: O cara, sabe? Você vê que conhece, né? Ele, cabeça levantada, dá em mim aqui, rodo, toco lá, ele orientando. Repito, não quero me empolgar aí pelos primeiros minutos, já conheci jogador. Mas se esse cara entrar em forma e recuperar o ritmo de jogo, o Santos deu um upgrade danado nesse meio campo aí, porque o cara sabe jogar, dá gosto de ver, hein? Ele toca, não tá mais comigo. É gostoso de ver o Arthur bater na bola.
1: Ele é o antônimo do Cabadeiro.
3: Exatamente, bela definição, Pedro. Bela definição.
0: É um sobre Cabadeiro. É só em jogar com cabeça erguida, tu já ganha muito tempo, né, velho? A bola dominada lá no campo de ataque, botando pra correr Bruno Gomes. Ele vai encarar o Rolese, fecha o Rolese, fecha o Rolese. Deixa não, hein? Lá vem Bruno Gomes, tocando a bola pra Carboneiro, cercado na marcação. Teve que voltar um pouquinho mais atrás. Agora Ronaldo trabalhando na intermediária ofensiva. A equipe do Inter, se achar um golzinho aí, o negócio fica complicado, hein? Eles vão partir com tudo. Movimentando na frente, a bola fica com Alan Patrick. Vem o combate pra cima dele, vem o bom tempo. Alan Patrick adiantou, se livrou bem do bom tempo e vem trazendo agora pela faixa lateral direita do campo, a bola devolvida para Alan Patrick, mas completamente errada. Na sequência, o Escobar jogou contra a marcação, ganhando o lateral aqui atrás, pro Peixe bater lá, Roca.
1: Vai mudar o Internacional, Alan Patrick tá saindo, camisa número 10 do Internacional deixa o campo, Bruno Henrique, jogador da número 8, é a novidade, parece que é a parte física mesmo que pega pro Alan Patrick. No meio de campo, vai tirar o amarelado Ronaldo, número 16, para a entrada do Vidiagra. Vidiagra, número 5, jogador novidade no time do Internacional. O detalhe é que a torcida do Inter, ela implorava pelo Vidiagra entre os titulares do Inter. Não me parece que o Pezzolano tem lá tanto gosto por esse jogador.
3: É,
1: Diga, Ademir.
3: O Vidiagra levanta a moral, é isso.
1: Ah, tá. E daqui a pouco mais estreia no Santos, Lima.
5: É, já tá, a piada tá pronta, né? Sem Vidiagra, o Inter tá mole, hein? A bola lá pela... A bola aqui... Entrou até o Gabiru, hein, doido? A bola ali pelo lado esquerdo do campo, toca a bola pra Escobar, faz a finta no Carboneiro. Vai ter que sair um pouquinho de trás, hein, gente? Olha a marca do reloginho batendo 30 minutos da etapa derradeira do espetáculo. O Peixe vence por 3-1. Trabalhando a bola com o Gabigol, tentando partir pro Campeonato. Não fizemos nenhum, hein, no segundo tempo, hein? Vamos pra frente um pouquinho aí, gente. Trabalhando a bola aqui atrás, trabalhando
3: a
5: bola.
3: O Cuca só põe meia, vai colocar mais um agora?
1: Inclusive, essa semana eu tive uma conversa em off com uma pessoa de dentro do Santos. A pessoa me falou o seguinte, que uma das três posições que o Cuca quer é um jogador de velocidade, um homem do lado de campo.
3: Preciso. Deixa eu mandar um abraço aqui pro... Não fui eu que falei, não. É o Gabiru que soltou a vinheta. Ah.
1: Não, é o Diego hoje. É isso que eu não tô entendendo.
3: Ah, Diego, perdão.
5: Mas me diga, então atualizar. Essa janela fecha quando? Vai trazer? Mas quando é que vai trazer?
3: 11
5: é
3: de setembro.
5: Vai dar tempo ainda de trazer essa gente toda? Eu tô achando...
3: Sexta-feira.
5: Dá tempo ainda que a gente vai trazer tanta gente?
3: Até sexta, dia 11 de setembro.
5: Só se já tiver esquematizado aí, ninguém falou nada, né? Muito bem. O que, é que o árbitro tá apontando? Tá apontando a falta pro Peixe bater. E já sai jogando, 31 minutos, marcando o reloginho da energia. 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Lua Pérez deu as costas para a marcação do Bruno Gomes, recua para o goleiro Brazão. Brazão já viu aqui o Igor Vinícius, mas cresce a marcação para cima dele. Cuidado, hein? Tá chegando por ali o perigoso Aguirre. Volta aqui atrás, Brazão chega estourando, bate de perto da direita, levanta lá no campo de ataque. Félix Torres mete o cabeçaço na bola, tira dali. No meio do caminho, Oliva recupera. Arthur traz a bola aqui pela direita, tocou no Gabigol. Depois, na sequência, Gabigol ficou pedindo a falta. O árbitro não deu, então segue o Inter aqui pela esquerda, tocando o Carboneiro. Toca a bola na bola, retoma a posse de bola a equipe do Peixe, que sai jogando depois dando uma pegada no Arthur. E já subiu o cartão aí pro tal do Aguirre, La Roca.
1: É, pra ele, faz gol e toma amarelo. Como controla jogo o tal do Arthur, hein? Minha nossa senhora. Você tá louco. Ó, vem. Fala, Ademir.
3: Eu precisava de um homem de velocidade aí, né? Pra ele enfiar essa bola e o Santos matar o jogo, né, cara? O Cuca abdicou do ataque, só quer que troque a bola pra passar o tempo.
1: Duas trocas no Santos. Tassiano é o primeiro, número 16. E parece que quem sai é Gabriel Barbosa, jogador da número 9. Fala Asneira e marca 2. Também Lima, jogador emprestado do América do México ao Santos. Aliás, do Fluminense ao Santos até o final da temporada. Estava emprestado ao América do México. É a novidade no Santos com a número 45. Bom Tempo deixou o gramado com a 8.
5: Muito bem. E o jogo do Bom Tempo, hein, Quintino?
3: Razoável. Quando ele teve que se deslocar para o lado direito, ele não chegou a ser um atacante. Era um meia que ajudava a lateral direita e fechava o meio campo pelo lado direito da defesa do Santos ali. Ele deu uma sumidaça no jogo. Ele tem mais qualidade do que isso aí. E fez um jogo apenas discreto. E o Santos agora vai continuar com um atacante só. Só trocou a peça, o Gabriel pelo Tassiano. Porque o Lima tá entrando no lugar do Bom Tempo, que é meio campista por meio campista. O Cuca abdicou, literalmente, do ataque. O Cuca não quer mais saber do jogo. Só quer controlar o meio pra carimbar os 3 pontos conquistados ainda na primeira etapa. Um abraço pro Nelson Guareche, lá de Guarulhos, que tá nos ouvindo.
5: E o Vitinho chegava na linha de fundo, foi interceptado, a bola sai pela última linha, tá apontando a bandeira, confirmando o árbitro escanteio pro Inter na Roca.
1: Tava sem muito espaço ali o Vitinho, a gente acertou, viu, o Cadu, metade do estádio, 23.748 torcedores no Beira-Rio.
5: Escanteio já batido, o Internacional vai todo, tira da agora, ganhamos na bola defensiva, está sendo é bom de cabeça, mete na frente Aguirre, meteu o sapato, Igor Vinícius demorou um pouquinho, mas ela tá tranquila, tá sussa aqui atrás, La Roca.
1: Eu fiquei até com a sensação que o Vidiagra estava em posição irregular, que estava em impedimento. A árbitra deu a lei da vantagem porque o Brazão tinha totalmente o controle da bola, vai sair jogando.
5: Bola branca rolando, você se ligando. É o futebol diferente. Futebol diferente é com a gente. Pode girar o dial, à vontade. Você vai voltar. Aqui a gente faz de um jeito diferente. Tenta a finta ali, não consegue. Lima na primeira participação dele. Agora o Peixe manda velocidade lá na frente com Tassiano. Aperta que esse aí entrega, hein? Esse aí, os dois aí entregam. O goleirão e esse Félix Torres, hein? O levantamento é feito pra Vitinho. Vitinho tentou o domínio, tá no meio de dois. Ainda assim tenta partir. Escapou bem o tal do Vitinho, ele vai pra finta, coloca na frente pra Carboneiro. Carboneiro chegou, que tem Gustavinho, rapaz. Chegou decidido o menino Gustavinho. E o recuo é feito no Brasão. Ele chega bicando esta bola. De perto, a direita levanta, a bola ganha altura, vai ficar aqui pelo lado do campo. Chegou bem na cobertura o Félix Torres, protegendo e ganhando o lateral. 35 minutos, energia em campo e futebol de torcedor pra torcedor.
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5: É, Ademir Quintino, a gente tá só administrando, hein? A gente queria mais, né? Fechou 3-0 o primeiro tempo, ficou só atrás aqui, deixando o tempo passar.
3: Então, hein? Cadu, aí é que tá, né? Você vai pra ampliar e humilhar o adversário e conquistar uma vitória maior ainda do que tu já tá conquistando, até porque o adversário tá com a menos, ou tu controla o jogo já que são os mesmos 3 pontos? Esse é o paradigma aí que tem que ter a reflexão. O jogo tá controlado. Entrou o Arthur aí, ele controla o jogo, pisa na bola, dita o ritmo, se é pra acelerar, ele acelera, se é pra diminuir, ele diminui, se é pra tocar para trás, ele toca, agora entrou o Lima também. O Santos não quer mais nada com a hora do Brasil no campo ofensivo, já que fez o resultado no primeiro tempo. Se isso aí já é o suficiente pro torcedor ficar animado, os 3 pontos, ótimo. Pra quem quer sempre mais, né? Quem é faminto em busca do gol, o Cuca deu uma recuada. Ele quis controlar o jogo e tá levando os 3 pontos pra Santos, que é o principal. Isso aí eu não posso criticá-lo, não.
5: Deixa eu ver se eu entendi. O Lima é tipo um Romário, né? Ele chega, não precisa nem treinar, já entra no jogo, né? É isso?
3: Não joga desde maio.
5: E olha ele aqui atrás, hein? Cuidado, meu filho. Movimentando a bola no campo de retaguarda, tenta
3: acertar. Pedrinho, ó, depois tu checa aí. Parece que o futebol japonês quer Moisés.
5: Tá brincando, hein?
3: Vai com Deus, deixa ele ir. É a música do Périx. Melhor eu ir, tudo bem, vai ser melhor, só vai com Deus.
5: É, japonês...
3: Não deu certo, o Moisés no Santos não deu certo.
5: Aqui não, quem sabe não...
3: 2 milhões de euros! 2 million euros custou o tal do Moisés e não abriu o mar vermelho, o mar morto, vivo, não abriu mar nenhum, Cadu.
5: É, um mar de lágrimas abriu aqui, né? E agora falta em cima do Vitinho. E depois sentou em cima dele. Meteu uma bundada no Vitinho, hein, Larroca?
1: É porque o Escobar foi do jeito o Escobar de ser. Meteu o bicão pra frente. Só que não, ó, vai mudar o Santos. Mais duas vezes o Peixe. Aí ele apareceu, Ademir.
3: Quem?
1: Miguelito.
3: Eu não acredito.
1: Miguelito, número 30, na vaga do 32, Golazer. E Gustavinho, 48, tava amarelado, tá dando vaga a Schmidt.
5: Bom, o gás do Rolês já deve ter acabado faz tempo, hein, Quintino?
3: Não, isso que eu falo. Eu tenho duas certezas na vida. Uma que eu vou morrer e outra que o Rolês não aguenta os 90 minutos. Então, eu ia chamar o Cadu justamente pra falar, o Rolês vai jogar os 90 minutos? Vai entrar o Miguelito aí depois de um longo e tenebroso inverno. O Miguelito terminou bem antes da Copa do Mundo, não teve mais oportunidades. Eu particularmente não sou fã do futebol dele, mas acho que ele merecia mais oportunidades. E a outra alteração, qual que é, meu amigo?
1: É o Schmidt.

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2: Olá, boa tarde. Seja bem-vindo a mais uma transmissão da Energia 97. O futebol Energia em Campo. Primeiro você acompanhando pelo nosso canal do YouTube, no canal Energia 97. Aqui, o legítimo futebol feito de torcedor para torcedor. A equipe palmeirense é que estará com você nessa tarde de domingo, começo da noite também de domingo, para mais um jogo onde o Palmeiras não pode sequer pensar em perder pontos. O Palmeiras precisa, de qualquer maneira, somar 3 pontos lá em Botafogo. Vamos dando boa noite para a equipe alviverde da Energia. Tudo bem, seu Domênio?
3: Tudo bem. Boa tarde, Sombra, amigos da Energia 97. Tudo bem, né? A gente tá esperando aqui que o Remo empate o jogo, né? A gente seca, faz parte secar também, né? Mas por enquanto o Flamengo vai vencendo por 1-0 e aí obriga o Palmeiras a ganhar o jogo para voltar para a liderança. Caso contrário, ele fica em segundo na tabela, Sombra.
2: Boa. 1-0 é pouco, hein? 1-0 é pouco.
3: É, tá chovendo muito lá, tem poças no gramado que a gente percebe ali e não tá fácil não, o jogo tá aberto ainda.
2: Muito bem, o seu Bento tá até com agasalho de chuva, tá espirrando água aí, seu Bento?
4: Hã?
2: Tá espirrando água do jogo aí em você?
4: É, tá, já vim aqui, eu vim na caminhada hoje, tá um friozinho, né, então...
2: Friozinho, né, perdeu a gordura, né?
4: Bento? É, agora,
2: agora é difícil, sente mais frio, tá vendo?
4: Qualquer... Não, eu tomei uma... Encostei, não sabia que tinha um osso aqui.
2: Ele não sabia que tinha quadril.
4: Não sabia que tinha quadril. Pessoal. Verdade. Porque nunca chegou nele, né? Aí, eu bati ontem na quina, meu amigo do céu. Tá, rapaz, doendo até agora.
2: Olha
4: aqui.
2: Olha aí,
4: tá. Mas, só vou falar pra você, tô aqui.
2: Eu
4: na,
2: sou contra.
4: Tomar aqui no, na zica aqui, né? Tentando zicar, estamos acompanhando aqui. Perdeu muitos gols o Flamengo, na verdade.
3: Mas o Remo também perdeu, viu?
4: É, mais ou menos, né?
3: Perdeu dois aquele ali. Escanteio lá, não foi?
4: Ah, sim, mas o Flamengo é melhor, a agora chuva ali tá perdeu, ajudando. Tamo contando, faltam uns 10 minutos de jogo, contando ali com uma, né, com um golzinho de empate. Mas independente disso, né, fica aí, o Palmeiras vai ter que vencer, fazer um bom jogo contra o Botafogo lá, difícil. Né, embora não essas coisas, né, o time do Botafogo, mas vai ser uma pedreira lá o jogo, vamos lá.
2: Muito bem, olha, o jogo entre Internacional e Santos, o Santos vai vencendo por 3-1, tava 3-0 no primeiro tempo.
3: Um a menos.
2: O Inter com a menos, eu ainda não entendi essa expulsão
3: não.
2: Do Inter.
3: Também viu? Não. Eu não entendi. Sabe por quê, Sombra? Né? Ele prejudicou duas vezes, por duas vezes. Ou você dá o pênalti, dá amarelo. Ou você dá a falta fora da área, que na minha opinião foi pênalti, tá? A falta
2: agora,
3: vai até o final.
2: E agora, pênalti, né, pro Inter, hein?
3: Pode reduzir
2: 42 minutos.
3: Vai dar um sufoco isso aí.
2: Pode. Vamos ouvir a narração lá do gol?
3: Ah,
2: vamos
3: eu quero ver.
2: A narração do pênalti? Do gol eu não sei. O gol eu não sei se vai sair.
5: O primeiro gol.
2: Né? Vamos ouvir lá.
5: O time do Santos gosta de fortes emoções.
2: Vai no vídeo.
5: Gosta mesmo.
2: Vai no vídeo. Foi chamada, hein? Vídeo.
6: Agora não sei se é pra expulsar ou se é pra anular.
2: Então o árbitro vai no VAR, daqui a pouco a gente volta. Se for o caso, vamos dar boa noite também para o repórter Alviverde, Felipe Melo. Tudo bem, Felipe?
7: Tudo bem, Sombra. Um abraço para você. Alô, Bento. Alô, Dodô. Opa. Um abraço para a audiência da Energia. É, esse Palmeiras é de olho no Flamengo, mas se o Palmeiras fizer o seu papel de melhor visitante do Campeonato Brasileiro até agora e vencer o Botafogo, não interessa o resultado do Flamengo, porque o Palmeiras termina novamente a rodada na liderança. E hoje, Sombra, o técnico Abel Ferreira faz algumas mudanças na equipe. Tigrinho vai para o banco de reservas, John Arias está no banco de reservas e o Murilo também senta hoje no banco de reservas. Mudanças do técnico Abel Ferreira, lembrando que ainda alguns desfalques atrapalham os planos do Abel. Paulinho no departamento médico, Jefté no departamento médico, Sousa também está no DM e o Arthur que cumpre suspensão. Já o Abel Ferreira, ele não poderia trabalhar hoje, mas o Palmeiras conseguiu um efeito suspensivo. Na sexta-feira ele foi punido com 2 jogos de suspensão por ter chutado o microfone no jogo contra o Mirassol. o Palmeiras conseguiu um efeito suspensivo e o Abel tá liberado para comandar o Palmeiras hoje contra o Fogão no Nilton Santos.
2: Perfeitamente, perfeitamente. Então, atenção, torcedor alviverde, preste atenção, muita atenção, porque vem aí a escalação do Porco na Energia.
4: Ah, mande palestra aos Porco na área. Vamos lá, hein?
7: Vamos lá, então, a escalação do líder do Campeonato Brasileiro, Palmeiras, de Abel Ferreira, no gol, camisa número 1, Carlos Miguel.
4: 8.
7: Na lateral direita, o argentino, que tá gostando de dar assistência, hein? Camisa número 4, Giai.
4: Quem diria, hein? Giai aí, ganhando posição, titular absoluto na mão do Abel Ferreira, ganhando confiança, melhorando, 7.
7: No sistema defensivo, o capitão, o xerifão, camisa número 15, Gustavo Gomes.
4: Esse aí é 9, sempre.
7: Do lado dele, foi pré-convocado para a seleção uruguaia, Alexander Barbosa, camisa número 2.
4: Olha, eu cresci sabendo, informando que o Barbosa era argentino.
7: Ele é argentino, só que o pai é argentino e a mãe nasceu no Uruguai, então ele tem dupla nacionalidade.
4: Tá, só para informar, gol lá, Bruno Henrique diminui, 3-2 pro Santos, tem jogo isso ainda lá, hein?
2: Ah, vai ter mais aí, olha,
4: um
2: teve pênalti, teve cartões amarelos, né? Mais de 5.
4: Mais de 5, né? Vamos lá.
7: Seguindo. Barbosa, então, só completando, tá, o pai aí dele é argentino e a mãe uruguaia, tá, então ele tem dupla nacionalidade.
4: Entendi, boa. Então o Barbosa nota 7,5.
7: Na lateral esquerda, outro uruguaio, camisa número 22, Piqueires.
4: Voltando de contusão, né? Tá aí, foi poupado nos últimos jogos, estava com edema, Arthur tá suspenso, teve que pegou 2 jogos aí de suspensão. Vai o Piqueires, que não faz um bom ano não, hein? Convive com contusões, mas como é o Roaco, 7, né?
7: No meio de campo, camisa número 17, ex-Botafogo, Marlon Freitas.
4: A gente tem mosaico contra os dois hoje, a torcida do Botafogo vai fazer um mosaico aí contra eles. Nota 7,5.
7: Andréas Pereira, camisa número 8.
4: 7,5.
7: 30 pra ele, Lucas Evangelista.
4: Fez um bom jogo lá contra o Santos, entrou ali, segurou o meio campo, gostei do Evangelho. Nota 7.
7: E o camisa número 7, Felipe Anderson.
4: Que a última vez que esteve aí fez um golaço. Lembra? Estávamos aqui, um golaço do Felipe Anderson contra a última vez que enfrentamos eles aí. Nota, vamos ver, né? Vai de titular hoje. Vai ter espaço para jogar no ataque. Não vai precisar fazer o corredor ali como ele fez em alguns jogos. Nota 6,5, Felipe Anderson.
7: E na frente, o camisa número 18, Maurício.
4: Talvez um dos melhores jogadores do ano. Vai, nota 7,5 pro Bigode.
7: E pra completar, ele é o amigo do gol.
4: Ah,
7: ele é o amigo do gol! 42, Flaco Lopes.
4: 9.
7: E o Abel Ferreira?
4: 9.
7: Diminuiu a nota dele?
4: Diminuiu um pouco.
2: O Abel tá no banco hoje?
7: Tá no banco.
4: Efeito suspensivo.
7: Efeito suspensivo. Né? Tá. Repetindo, Sombra, Carlos Miguel no gol, na direita, Giai, na zaga, Gomes e Barbosa, na esquerda, Piqueires. O meio de campo tem Marlon Freitas, Andréas Pereira e Evangelista. Na frente, Felipe Anderson, Maurício e Flaco Lopes. No banco, Lomba, Bruno Bertinato, Bruno Fuchs, Vitor Roque, Arias, Kelvin Murilo, M. Martínez, Heitor, Eric Belé, Larson e Pacheco são os reservas do Verdão.
2: Ô, seu Bento, levando em conta como joga o Palmeiras, ou melhor, como joga o Botafogo, levando em conta a individualidade dos atletas do Palmeiras. Então, o Vitor Roque não vai bem, etc e tal. Não tá legal, não tá legal. Isso é fato, né? Não sei quantos jogos, fez só um gol e gol de pênalti ainda.
4: Ainda porque o Flaco foi gentil ainda, né? Porque o batedor hoje oficial é o Flaco Lopes.
2: Você entende que essa escalação do Palmeiras está correta?
4: Eu acho que sim. Mesmo porque, Sombra, não vamos esquecer, né? Quarta-feira tem Libertadores também. Então, talvez o Abel tire aí o Murilo, tira o Vitor Roque também já pensando no jogo de quarta-feira, mas eu acredito que não é por isso não, acredito que sim, Vitor Roque não está bem, fisicamente principalmente, né? O jogador está meio lento, desesperado, afoito, é a segunda entrevista coletiva que o Abel cita individual, a gente sabe que o Abel não gosta de falar muito individualmente dos jogadores, mas nesse caso ele falou em dois jogadores específicos nas últimas entrevistas, que é o Giai e o Vitor Roque. Eu acho que faz bem preservar o jogador, coloca dois jogadores que estão principalmente na parte física, mais à frente do que ele, nesse momento, que é ou o Felipe Anderson, né, ou o Maurício. Um detalhe que chama atenção é o John Arias no banco também. É um jogador que voltou de contusão, não jogou contra o Santos, teve também uma leve contusão muscular, é preservado novamente, fica no banco de reserva. E também temos aqui a molecada, né? Porque já saiu mais dois, né? Saiu o Alan, saiu o Riquelme, então vemos aqui no banco de reserva. Tem o Eric Belé, o Heitor, né, que são jogadores, e Luiz Pacheco, são jogadores da base aí que devem ser as novas apostas do Palmeiras aí para uma possível subida e venda depois.
2: Vi uma matéria da ESPN dando conta de que o Palmeiras negou ofertas de 160 milhões por jovens da base.
4: É, o Palmeiras, quem deu foi o JP Sampaio após a derrota do Palmeiras. O Palmeiras perdeu para o Vasco, sub-20, brasileiro, 2-0 no Allianz Parque, no Bank Park. Né? E o JP Sampaio deu entrevista e falou, ó, a gente segurou, porque poderia ter saído o Luiz Pacheco, poderia ter saído o Eric Belé, poderia ter saído o Benedetti, e o Palmeiras segurou. E ainda ele falou, só saiu o Alan porque chegaram com os 40, porque de 20, falou que tinha um monte de propostas de 20 com o Alan, de 20, 25. Aí o Palmeiras bateu o pé e conseguiu fazer ali os 50.
2: Perfeitamente. Felipe Melo, e como que vem o Botafogo?
7: O glorioso Botafogo, que não vence há um mês, hein? Vem de derrota por 3-0 para o Flamengo, tem 30 pontos lutando na parte de baixo da tabela e escalado pelo técnico Rodrigo Belão. No gol, Gabriel Batista, número 12, lateral direita para Vitinho, número 2, Nahuel Ferrarese, camisa número 5 e Lucas Monzon, número 33 do sistema defensivo, com na esquerda, Marçal, 21. O meio de campo tem Huguinho, 75, Danilo, camisa número 8, que não veio pro Palmeiras, hein? O Danilo, 8, e o camisa número 10, Montouro. Na frente, Villalba, camisa número 17, 90 pro Danilo Pereira. E o Arthur Cabral, camisa número 19, o centroavante do técnico Rodrigo Belão.
2: Muito bem. Rodrigo Belão é interino, né, ô Felipe?
7: É, o O Botafogo ainda não confirma, né? O Botafogo tá nessa história de que, olha, vamos mantendo um cara que tava há muito tempo lá no Botafogo, que já trabalhou com outros treinadores. Então não chama de interino, mas também não efetiva ele, né?
2: Entendi, perfeitamente. Você pode participar dessa transmissão mandando o seu áudio pro WhatsApp 11 96 650 7997. 11 96 650 7997. Esse é o WhatsApp para você mandar mensagem para os corneteiros. 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Uma camiseta casual do Palmeiras, presente da Tifosi Spazio, que você está vendo aqui, tá vendo? Olha, é uma camisa casual. Ah, mas essa aqui é uma camisa regata, é de basquete, seu bem. Ela é do time de basquete do Palmeiras ou é só por ser regata?
4: É só por uma alusão mesmo ao
2: uma regata basquete do Palmeiras.
4: Isso aí. Jump bonito, hein? 3. Bonito, isso aí.
2: Então tá aqui, você pode concorrer, tá bom? Quantos likes, seu bem?
4: Hoje?
2: É.
4: Ah,
2: 50 vamos. Mil?
4: Porra, era uma boa, hein? Mas eu acho que não. Eu acho que dá pra buscar uns 6 mil likes.
2: 6?
4: Mais? Tá bom. Mais ou não?
2: 10.
4: 10, então vamos de 10.
2: Vai em 10.
4: 10, vamos em 10, vamos em 10.
2: 10 mil likes. Então, se bater 10 mil likes, a gente vai sortear essa camisa regata casual do Palmeiras. 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Vamos ver como que tá a tabela de pontuação nesse momento do Campeonato Brasileiro. O Flamengo, por interesse aí dos palmeirenses, o Flamengo tá vencendo nesse momento o Remo por 1-0, não é isso? Acabou o jogo? Acabou o jogo, então o Flamengo ganhou o Remo por 1-0. Nesse momento, então, o Flamengo tem 54 pontos, um jogo a mais que o Palmeiras. Nossa,
3: o pessoal do Remo foi pra cima do árbitro. Hein?
4: Foi porque...
3: Ele só deu 4 de acréscimo.
4: Não, e aí o que aconteceu? Ele bateu o escanteio...
3: E teve outro escanteio.
4: Teve o escanteio e acabou o jogo. Já tinha dado o tempo. Mas enfim, a quantidade de Flamengo a gente já sabe como é.
2: Bom, volta aí a tabela. Vamos ver como que tá a pontuação. Palmeiras 52, Atlético Paranaense 45, Fluminense 45. Esses são os 4 primeiros. Vão direto pra Libertadores. O quinto, que ainda pode ir pra Libertadores, é o Bahia, com 43 pontos. O sexto é o Cruzeiro, 42. O Curitiba é o sétimo. Curitiba perdeu pro Mirassol hoje, hein? Perdeu por 2-1. O Curitiba aí um pouco mais distante lá, né? 37 pontos. Todos aí têm 26 jogos, menos o Palmeiras, que vai jogar agora. O oitavo colocado é o Galo. O Galo, 36 pontos, 25 partidas. O Bragantino, nono colocado, 35 pontos. São Paulo é o décimo, 33. O Corinthians tem 32, é o décimo primeiro. O Santos, que venceu por 3-2, num desespero no final do jogo, é o 12º colocado, acho que com essa vitória também. Acredito eu, o Santos não vai correr riscos de rebaixamento, a não ser que aconteça uma tragédia. Aí, olha o Botafogo, gente. 30 pontos, hein? 30 pontos. Tudo bem, tem um jogo a menos que o Peixe, mas precisa ganhar, né?
3: Dois jogos.
2: Não, que o Peixe, um.
3: Ah, que o Peixe...
2: O Botafogo tem 24, o Santos tem 25.
3: É porque vai jogar agora, né?
2: Vai jogar agora, né? Teu Vitória é o 14º, corre risco, 29 pontos. O Grêmio é o 15º, 28 pontos, corre risco. E o Mirassol, né? Como eu falei, ganhou do Curitiba, saiu da zona. Abrindo a zona, tem o Vasco com 25, o Inter com 25 é o 18º, o Remo é o 19º, 23, e a Chape não está rebaixada, mas psicologicamente sem condições e sem futebol também para tentar escapar do rebaixamento. Para mim já era.
4: Já era. O problema que estava acontecendo com o Domênico ali fora, porque já são 3 pontos agora para sair da zona, né? Então vai criando aquele pelotãozinho ali dos 4 de baixo.
2: É.
4: Né? Eu acho que também concordo com você, São Paulo, Santos, não, eu acho que ninguém. Já foi, as últimas duas rodadas aí.
2: Livraram.
4: Né? E agora ali embaixo ali, o teu Grêmio, que vai jogar daqui a pouco, né? O Grêmio joga ainda hoje, né? Se não me engano.
3: Acho que o Grêmio
4: vai virar a próxima página ali. Não sei se o Grêmio. Joga amanhã contra o Vitória fora.
2: Amanhã
4: contra o Vitória lá no Barradão. Esse jogo de
3: 1.000 pontos também,
4: porque o Vitória tá 1.000 pontos, é. Vamos ver. Aí depende como vai ficar essa bagunça aí embaixo. Aí.
2: Exatamente. Caraca. Muito bem, é isso aí. Como que a sequência de jogos do Palmeiras, depois do Botafogo, tem o São Paulo no sábado,
4: São Paulo.
2: Tem o São Paulo no sábado
3: em Palmeiras. No meio dos dois jogos da Libertadores.
4: Que o Dorival ontem até cogitou dar uma poupada nesse jogo aí. Por causa do desgaste, eu acho que, né, talvez o São Paulo vai enfrentar lá a Boca, né? Vai pra Boca. Enfrentar o Boca. É, aí depois o Palmeiras tem aí agora quarta-feira.
2: São Paulo e o Marcão
4: vão. Isso. Tem aí a sequência? Tem,
7: né? O Palmeiras joga então quarta-feira contra a LDU aqui em São Paulo, no Nubank Park. Sábado em casa contra o São Paulo. E aí joga na quarta da semana que vem lá no Equador, na altitude, contra a LDU. E encerra antes da parada para a data FIFA contra o Grêmio no dia 20, fora de casa. Então a sequência do Palmeiras
4: 11 da manhã.
7: LDU, São Paulo, LDU e Grêmio depois desse jogo contra o Botafogo.
2: Vamos lá. Nós temos aí na tela, volta a tela, volta os confrontos. Nós temos aí 7 jogos, tá? Desde hoje Botafogo, São Paulo, enfrentamento contra o Grêmio, até chegar lá no Bragantino jogando em casa. Vamos brincar aí de quantos pontos faz nos próximos 7 jogos, né?
4: Ah. Vamos lá, é o Botafogo e Palmeiras. Tem que vencer hoje, até por uma questão do lance do Flamengo ter vencido.
2: É.
4: Aí depois, pô, Palmeiras e São Paulo em casa, o Palmeiras costuma se dar bem. Vamos lá, vitória do Palmeiras. Tá. Aí Grêmio e Palmeiras lá...
3: Sempre dá jogo difícil lá,
4: sempre,
3: né?
4: Sempre dá jogo difícil. Vamos buscar um empate ali, Dodô? Um empatezinho ali?
3: Dá pra ganhar, mas eu acho que...
4: Aí Palmeiras e Bahia em casa tem que vencer, Palmeiras e Corinthians em casa tem que vencer.
2: Não,
4: aí...
2: tem que vencer todos. Eu quero saber o que você acha que vai dar.
4: Ah, eu sou meio... Vencer tem que vencer eu sou todos. Meio... Eu sempre vejo pelo copo cheio, né? Mas aí, então beleza. Palmeiras e Bahia em casa, o Palmeiras vence.
2: Deixa eu marcar aqui.
4: Em Grêmio e Palmeiras, eu acho que é um empate lá.
2: Tá.
4: Palmeiras e Bahia, Palmeiras. Palmeiras e Corinthians, Palmeiras. Aí Cap e Palmeiras, é complicado, o Cap tá lá em cima. Aí vamos colocar, aí talvez o Palmeiras perca esse jogo lá.
2: É.
4: E depois o Bragantino tem que vencer em casa.
2: Olha, são 15 pontos.
3: Eu fiz 16.
2: 16.
3: Eu pus vitória hoje, vitória contra o São Paulo, pus empate no Grêmio, vitória contra o Bahia, vitória contra o Corinthians, perde pro Atlético Paranaense e ganha do Bragantino.
2: É.
3: Dá 16.
2: 16. Você, no caso, Domênico, 16 em 7 jogos, o Bento 15 em 7. E você, Felipe Melo?
7: Eu acho que tá por aí também, viu, Sombra? Eu acho que o Palmeiras, desses todos os jogos, eu acho que o Palmeiras não perde. Ele vai empatar contra o Atlético Paranaense e vai empatar contra o Grêmio. Os outros todos os jogos, o Palmeiras vai vencer.
2: Então você foi até mais otimista.
7: Qual que você falou? Ele só vai empatar dois jogos, Grêmio e o Atlético Paranaense. Os outros todos em casa, ele vai vencer todos em casa e vai vencer hoje o Botafogo
2: fora. Então significa que de 21 pontos, você está dizendo que faz 19.
7: Acredito que sim, nessa sequência.
4: Esse é o cenário ideal, né? Perfeito para título.
2: É verdade.
4: Quando a gente se fala em tender, são dois pontos agora, por rodada.
3: Agora não sei se dá para pôr o do Flamengo aí para a gente tentar ver o que pode acontecer, né?
4: É mais lá pra baixo.
2: Né? O Felipe pode trazer.
7: Eu tenho aqui.
3: Todos os sete, né?
2: Os confrontos.
3: Você colocou sete últimos jogos? Não, sete próximos, né?
2: Sete próximos jogos.
7: Tá. Vamos lá, Felipe. Flamengo joga, excluindo o Libertadores, tá? Flamengo e Corinthians.
2: Flamengo e Corinthians em Flamengo?
7: Em Flamengo.
3: Pode ser onde for, vai ganhar.
4: É no meio do... Não, vai ser 1-0 esse aí, pro gol do Memphis.
3: Eu gostaria, mas vai ganhar o Flamengo, vai.
7: Tá, Flamengo e Bragantino.
3: Em casa?
7: Em casa também.
3: Ganha.
2: Mais seis.
7: Santos e Flamengo, fora.
3: Fora o quê? Vila Belmiro?
7: Vila Belmiro,
3: Ganha.
7: Fla-Flu.
3: Aí é que é complicado.
2: Aí já é clássico.
3: Aí é clássico, pra mim, no máximo empata aí.
7: Bahia e Flamengo lá em Salvador.
3: Difícil, hein? Bahia tá crescendo, eu coloco um empate aí.
7: E Flamengo e Galo
3: no Maraca. Pode ser onde for. O Galo é freguês. Flamengo ganha.
7: E Vasco e Flamengo.
2: Aí é o
3: clássico, mas puta, mano. O Vasco não vem jogando bem com o Flamengo, hein?
2: E joga no Maracanã, né?
7: Não pode jogar no São João. Então... A não ser que o Vasco mande esse jogo lá pra Brasília, algo do
3: Vai.
7: Tipo.
3: Né? Olha que coisa. Flamengo ganha de novo. Como é que ficou?
2: São sete jogos, já foi.
7: Tá, eu vou repetir, tá? Flamengo.
2: Não, tudo bem, já anotei.
7: Já anotou, então beleza. Então,
2: olha, Domênio, você foi mais otimista com o Flamengo do que com o Palmeiras.
3: É, porque me parece ter os confrontos mais facilitados.
2: Olha lá na tela os confrontos do Flamengo, olha lá.
4: Flamengo tem quatro em casa.
7: Porque... Ah, ele contou o do Remo hoje.
4: Ah, já.
7: Tá? Então beleza.
3: Quem contou?
7: Não, já, ali já tá contando marcado. A vitória do Remo.
2: É, porque contou a vitória.
7: Isso, sim. É, beleza.
2: Vocês contaram como uma vitória do Botafogo.
3: Quantos pontos
2: sobre o Botafogo. Você fez 16.
3: Do Flamengo?
2: Não, você fez pro Palmeiras 16.
3: E do Flamengo eu fiz?
2: O Flamengo você fez 17.
3: É, um ponto a mais. Vai ficar por aí. Isso aí vai até o jogo do Palmeiras e Flamengo aqui.
7: Mas aí o Palmeiras tá na liderança.
3: Não.
7: Porque se você fez 16 pro Palmeiras e 17 pro Flamengo, já contando o Botafogo, Palmeiras tem um. Já contando o Botafogo, Palmeiras ainda ficaria na liderança por dois pontos na frente, um ponto na frente do Flamengo.
3: Putz, precisa fazer a conta.
2: Aí ficaria um, né?
7: Porque, vamos lá. Hoje, a gente tá contando com
3: a voltaria a ficar um.
7: A gente tá contando com a vitória do Botafogo, né? Nesse cenário.
3: Isso.
7: E aí volta lá. O Palmeiras fica 55 a 54.
3: Depois hoje, vitória do Palmeiras e Botafogo.
7: Aí empataria. Isso, exato. Aí empataria e iríamos para o critério de
3: desempate de gols. Empataria. Só, porque esse ponto foi tirado aí.
2: Empataria.
3: Empataria e aí... O próximo já é Palmeiras e Flamengo?
7: Não. Palmeiras e Flamengo é a antepenúltima.
3: Não é depois desse sete?
7: Não.
4: Ainda não. É antepenúltima lá
3: vai
4: no...
3: Vai até lá, Sombra. Vai até lá.
4: Eu também acho. Vai ficar, encostou agora.
3: Esse jogo vai ser o definitivo. Esse jogo vai valer o título.
4: Pra mim, aí você fica aí falando. Pra mim, o que pega no que aconteceu com o Palmeiras, ali quando a gente olha o jogo, em casa, cara, não adianta. Brasileiros têm que fazer o serviço dentro de casa.
3: Ele perdeu,
4: não muito, adianta.
3: Ele perdeu cinco pontos
4: em casa. O Palmeiras perdeu cinco pontos em casa. Pra esse Internacional aí, empatou.
3: Empatou com o Inter,
4: e perdeu pro Galo, naquele frangaço, nos dois frangaços do Carlos Miguel. A gente vai ficar remoendo esses dois jogos exatamente por isso. Que é o jogo em casa. Fora, se perder um empate, cara, pode acontecer. Agora, em casa, tem que fazer o serviço. O Palmeiras, a gente vai voltar... pode falar, vou te falar. A gente vai lembrar desses dois jogos até o final do campeonato.
2: É, muito bem. Vamos trazer cornetas? Vamos lá? Ainda não chegaram os corneteiros? Ainda não? Ah, então vamos ouvir. Corneteiros aqui na Energia.
8: Salve, pessoal da Energia em Campo. Hoje o Palmeiras passa fácil pelo bairro. 2-0 pro Verdão. Boa transmissão pra vocês, Melian, Palmeirense de Pinheiros. Abraço.
2: Abraço, companheiro. Abraço. Muito obrigado pela audiência. Mas dá uma agonia, né? Dá uma agonia quando você tá lá embaixo. E dá uma agonia, ainda que por uma questão positiva, mas dá uma baita de uma agonia quando tá nessa briga ponto a ponto, cabeça a cabeça. E ainda pode pintar um confronto lá na frente, Libertadores. Sim. Final, né?
4: E a gente ficar ainda mais com a cabeça assim, porque ano passado o Palmeiras entregou a paçoca na reta final, né? O Palmeiras, ele teve um jogo em casa, ele só venceu do Vitória, ele acabou empatando, e acaba ali, né, o Flamengo passando à frente. Foi um pouco mais no final do campeonato, o Palmeiras entregou a rapadura pro Flamengo. Então o torcedor palmeirense fica de novo com isso aí, e já o flamenguista, como entrou aqui no estádio 97, empolgado, né? Porque veio vindo, o Flamengo conseguiu tirar a diferença, que era 5 real do Palmeiras. Então fica essa agonia, vai até o final. Aliado a mais duas competições que o Palmeiras está, Libertadores e ainda a Copa do Brasil, que a quinta-feira vai ser o sorteio do mando de campo.
2: É isso aí. Felipe, até o fim do campeonato, de todos os jogos que faltam, é que o Palmeiras ele tem 25 jogos, não é isso? Feitos. Vai fazer o 26º agora.
4: Tá.
2: Uhum. Aí, vamos contar ainda, né? Faltam 13 jogos. Dos 13, quantos são em casa? Porque então é um número ímpar aí, né? São 7 em casa, 6 fora. São 6 em casa, 7 fora. Como que tá? Porque isso pode não parecer, mas numa contagem ali cabeça a cabeça, jogar em casa sempre faz diferença.
7: Bom, tô contando aqui, o Palmeiras... Ó, vamos lá. O último jogo contra o Coritiba vai ser em casa, contra o Flamengo vai ser em casa, então 2 em casa. Contra o Remo em casa, 3 em casa. Contra o Bragantino em casa, 4 em casa. Corinthians em casa, 5 em casa. Palmeiras contra o Bahia, 6 em casa. Palmeiras e São Paulo, 7 em casa. Dos jogos que faltam, 7 o Palmeiras joga em casa e os outros 6 fora de casa.
2: Então, ó, tem 7 jogos em casa. Dos 13 que faltam, hoje já é um dos que joga fora.
4: É, mas, exato. E o Flamengo, se não me engano, são 10 no Rio de Janeiro, porque tem os dois clássicos, né?
3: É, Maracanã. O Flamengo tem 4 jogos em casa seguido.
4: É.
3: Porque ele joga, não me lembro com quem, em casa, depois ele pega o Vasco, que é clássico, e depois tem 2 em casa.
2: Mas você viu que o Vasco, isso não é desculpa pro Vasco estar na situação que está. Mas você viu que o Vasco, lá no Rio, ele sempre joga menos em casa. Porque não, ele não tem o direito de jogar. Ele não tem o direito de jogar
4: em
2: São Januário.
3: Aí ele é obrigado a jogar os clássicos no Maracanã.
2: É, então assim, o Botafogo joga contra o Flamengo.
3: É, aí ele joga. Então, por que ele não joga os. Bom.
2: Aí é uma questão de estádio, é uma questão de imediações, né? Por causa de São Januário, não é isso?
4: É.
2: Não pode.
4: Não, eles não liberam, né? Eles não liberam.
3: E lá não é torcida única, né?
4: Não.
2: Não.
3: Se fosse, daria.
2: É. E aí tem a questão, por exemplo, você falar, pô, mas aí como que funciona? Por que que o Botafogo joga? Talvez uma questão pertinente a São Januário. Aí você fala, ah, mas vai torcida visitante do o Vasco também leva torcida no Maracanã. Mas é aquela coisa, né? Você não tá acostumado.
3: Ele leva desvantagem.
2: É, você não joga na sua casa.
3: Porque é igual, por exemplo, Sombra, se fosse
2: não
3: aqui...
2: Não é sua casa. A casa do Flamengo é o Maracanã.
3: Que fosse aqui em São Paulo, o Palmeiras não poderia fazer contra o São Paulo e contra o Corinthians jogar na sua casa, teria que jogar no Morumbi, por exemplo. Você entendeu?
2: É.
3: Não era antigamente. É. Não era antigamente.
7: O Pacaembu, como se fosse, né?
3: Antigamente, que eu digo,
7: quando o
3: década de 90, comecei em 2000.
7: Quando o Corinthians não tinha ainda o seu estádio e tinha o Pacaembu... O Palmeiras jogando no Pacaembu contra o Corinthians era como jogasse na casa do Corinthians, né?
3: É.
7: Como se fosse isso.
2: Né? Mas o Palmeiras também cansava de jogar no Pacaembu.
3: Jogava.
7: Mas o Vasco também, Sombra, jogou muitas vezes no
3: Maracanã.
7: E torcedores do Vasco gostam também do Maracanã.
3: Então,
7: o problema é que o Flamengo joga 21 vezes em casa no Maracanã e o Vasco 17 no campeonato. Essa é a conta. Dois jogos a menos. Flamengo e Fluminense jogam 21 vezes no Maracanã. E o Vasco joga 17 em São Januário.
2: Exato.
3: Mas não deixa de ser uma desvantagem hoje em dia, tá? Porque hoje em dia, Sombra, não sei se você concorda, o mando, ele é primordial. O mando hoje, pelo menos aqui em São Paulo, você percebe.
2: Ah, mando sempre foi.
3: Na época que era que tinha torcida dividida, não era. O Palmeiras jogou muitas vezes no Morumbi com São Paulo com torcida dividida. O São Paulo jogava com
2: Corinthians. Maracanã é dividida, hein?
3: É dividida?
2: É, eu acho que é dividida.
3: Acho que não, assim, hein? Será que é dividida?
2: É.
3: Eu não tenho essa informação.
7: Vou pegar essa
2: informação. Maracanã é dividida, hein?
3: É, enfim.
2: É mais uma questão de gramado mesmo, de você estar acostumado com gramado ou não.
3: É, isso sim.
4: Né? Aliás, ontem o Guga, ele descascou, né, o gramado. Ele falou que nunca viu um gramado tão ruim no Brasil como está o do Maracanã. É, o Flamengo e o Fluminense dividem aí a manutenção, tudo lá, mas tá péssimo o gramado lá. Ele reclamou ontem na saída de campo lá.
2: É mesmo, é?
4: É, falou que tá horrível, Sombra.
2: Muito bem. Já estamos no FM ou ainda não? Ainda não? Já já estaremos também no FM, em 97,7. Você acompanhou nos 97,7, a galera que estava nos 97,7 estava acompanhando a vitória do Santos contra o Internacional, 3-2. Não é uma questão matemática, mas é psicologicamente, também é uma questão moral, o Santos. Porque o Santos ganhou fora de casa do Vasco, o Santos ganhou fora de casa do Corinthians e hoje ganhou fora do Internacional.
3: São resultados espetaculares pro
2: Santos. Foram resultados maravilhosos, né?
3: São 9 pontos que eles não esperavam, não.
2: E hoje, mais maravilhoso, porque não teve o Neymar. E o desempenho do Santos sem Neymar, usualmente, é de 22%. A média é 22%.
3: Nossa, é time rebaixado.
2: Estamos já agora nos 97,7%. Nos preparando, vem aí Palmeiras e Botafogo pra você aqui na Energia, no oferecimento de açaí. 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Estamos no aquecimento para mais um grande jogo. O Palmeiras em busca da vitória para voltar a ficar à frente no Campeonato Brasileiro, já que o Flamengo acabou de ganhar do Remo por 1-0. Felipe Melo, vamos trazer para o torcedor que está nos 97,7 a escalação do porco.
7: Vamos lá então, Sombra. O Palmeiras definido pelo técnico Abel Ferreira no gol.

0: Botafogo? Tá meio diferente esse Botafogo.
1: É, um Botafogo que já teve seu melhor momento na temporada. O técnico Rodrigo Belão coloca Gabriel Batista no gol, Vitinho na direita, Ferrarese e Lucas Monzon na zaga e o Marçal na lateral esquerda. O Guinho, Danilo, Montouro no meio campo e na frente Vilalba, Danilo Pereira e Arthur Cabral. Este é o glorioso Botafogo escalado pelo Rodrigo Belão.
0: É, e entenda, tem até alguns jogadores ali, alguns eu não conheço, hein? Não posso nem dizer se é bom, se é ruim, porque eu nunca ouvi falar na minha vida, né? Mas o Botafogo não tá numa situação confortável. O Botafogo nesse momento, por exemplo, tá atrás... Vamos pôr na tabela? Olha aí, o Botafogo nesse momento, ele é o 13º, tem 30 pontos. Por exemplo, a situação, se o Botafogo não ganhar o jogo hoje, a situação dele no campeonato, por exemplo, fica muito parecida com a do Vitória, né? O Vitória tem 29.
2: É.
0: Então, se o Palmeiras ganha hoje, o Botafogo estaciona nos 30, e aí você tem um pontinho a mais, só que o Vitória, que corre
2: joga risco, com sim, o Grêmio amanhã.
0: E joga com o Grêmio amanhã. Então, por exemplo, o Botafogo tem 30, o Santos já tá com 32. É. O Corinthians tem 32.
2: Aí
0: São Paulo tá com 33.
2: Se ele perde hoje, ele torce amanhã para um empate, né? Para ele um empate amanhã é bom, porque nem sim, Vitória e nem Grêmio passam ele.
0: Ninguém passa. Tá?
2: Então, a não ser, deixa eu ver, o Vitória empataria, deixa eu ver, mesmo número de vitórias, mas... Ah não, o saldo é menos 3 contra menos 13. Ele fica ainda na frente. É. O empate para ele é bom.
0: Então, então assim, não é um jogo onde você fala, ah, o Botafogo vai entrar tranquilo em
2: não,
0: campo.
2: Não,
0: não. Não é não. Não é não. Ah, mas tá 5 pontos à frente de quem tá na zona de rebaixamento. É, são 5 pontos, mas faltam quantos jogos? Pro Botafogo, ainda temos mais 13 rodadas, 12, né? Para alguns, 12 rodadas, para outros, 13 rodadas. Pro Botafogo, ainda 14, é verdade, tem um jogo a menos.
2: É.
0: Né? Mas não é uma... Eu não queria estar nessa pontuação.
2: Eu não queria estar de jeito nenhum.
1: O Sombra, e um detalhe, que a classificação, não essa, mas a do segundo turno, tem o Botafogo na zona de rebaixamento.
2: Caraca. Olha,
1: os 4 clubes com pior classificação no segundo turno. O Vasco, com 5 pontos.
2: É o pior?
1: O pior é o Vitória, com 3 pontos. O Vasco é o 17º, Botafogo 18º com 4 pontos, o Internacional só 4 pontos.
2: Caraca.
1: E o Vitória só 3 pontos. São os 4 piores times do segundo turno.
0: Isso indica que Inter, Vasco deve se juntar. Cara, o Remo tá nessa aí também? Tá.
1: Não, o Remo tá no segundo turno, tá na frente. Tá na 14ª colocação, fez 5 pontos ali no segundo turno.
2: Também não é. Também não é aquela ponta.
1: Ó, o Corinthians também, ó, fez só 5 pontos no segundo turno até agora. Então é tá ali na parte de baixo também.
0: Mas é que o Corinthians fez uma gordurinha, tá com 33.
2: É que o primeiro turno foi melhor, né?
0: É. Não é nenhuma maravilha, mas eu tô achando que Inter vai pro saco e o Vasco vai pro saco.
2: É, a não ser que...
0: E o Vitória pode ser... O
2: Vitória pode brigar ali.
0: O Vitória, eu acho que é a equipe que pode brigar por uma das vagas de Vasco, Inter e Remo.
2: O problema é o Grêmio, né,
0: Sombra? E não acho que o Mirassol cai.
2: Porque o Grêmio, ele tá ainda na disputa da Copa do Brasil, né? Ele pode voltar as atenções pra lá. Mas o Mirassol também não tô achando que o Mirassol caia, viu?
0: Não acho, não. O Mirassol,
2: tá difícil aí, viu?
0: Mirassol é encardido.
2: Pra mim é mais fácil cair o Vitória do que o Mirassol.
0: Também acho. 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
0: Agora é hora de corneteiros na energia.
4: Energia e campo de torcedor para torcedor. Fala Domênico, seu Bento. Galera, aí vai ser 2-0 para nós hoje, hein? E hoje tem o amigo do gol, Domênico. Você vai narrar muito. Cabe a nós fazer o nosso trabalho. 2-0 sem massagem. Que a liderança na mão de quem realmente merece. Quem é o líder de fato.
2: Maírton, esse é freguês numa sombra. Ele é deficiente visual e ele gosta muito de ouvir a gente aqui, viu? Muito obrigado.
5: Abraço,
2: viu?
5: Maírton.
0: Valeu, Maírton. Vamos lá, mais cornetas.
6: Salve, salve, Dodô, seu Bento, Sombra. Meus amigos, é o seguinte, o Palmeiras tem que entrar pra ganhar. O empate contra o Botafogo hoje não adianta. Os caras ganharam do Remo lá, 1-0 também, muito

0: Sofrido jogo horroroso, mas os caras ganharam. Agora que o Palmeiras entre e faça a sua parte, certo? Aqui, Aldis Lei, eu falo de Oss. Um abraço pra vocês, valeu.
1: Oss. Da onde, Oss?
2: Osasco.
1: Ah, Osasco. Mundo Osasco. De Oss.
2: Vamos lá, mais corneta. Tem muita corneta.
3: Fala, energia. Aqui é o Diego do Belenzinho e hoje vai ser...
4: 3-0 e muitos gols do Palmeiras.
2: Valeu, gente. Muito obrigado. Você pode continuar mandando os seus áudios, as suas mensagens para o número 11, prefixo 11, 96-650-7997. Há pouco a gente estava se despedindo aqui, dando tchau para a equipe Santista, né? É tão raro a gente poder dar
5: ver
2: tchau
5: para eles. Né?
2: Ver sorriso no rosto do Cadu, do Pedro La Roca.
5: É
2: o Ademir deve estar impossível.
5: Ah, tá.
2: O Ademir deve estar... impossível, Ademir Quintino. Quem vai arbitrar hoje o jogo para alegria de Domênico Gato, hein, Felipe?
6: Atenção, hein, Dodô.
5: Vai.
6: Vem lá de Recife. O árbitro é o Rodrigo José Pereira de Lima.
5: Puta. Nota 1 para ele.
1: Nossa,
5: é ruim isso aí. Lima. Ele apitou, se não me engano, Corinthians e... com o último jogo aí. Eu lembro desse cara aí. Eu lembro, quer ver? Ele apitou, seu Bento, eu vou te falar o que ele apitou. Foi o Corinthians e Flamengo.
6: Assistente 1, Francisco Chaves Bezerra Júnior.
5: Chaves, né? Me lembrou.
1: Chaves. Chaves.
5: 2. Pelo Chaves. Chaves. Vai.
6: Assistente 2, Carla Renata Cavalcante.
5: 2 também.
6: E o VAR, pra fechar o VAR, Gilberto Rodrigues Castro Júnior.
5: Ah, o Gilberto, né?
1: É o Giba.
5: É o Giba.
1: É o Giba, de olho aí.
5: 2,5.
2: 2,5. Agora é nítido, né? Como o Flaco hoje é o grande jogador do Palmeiras. Você vê os mascotes, as crianças posando ali com os jogadores nas fotos e todas elas fazendo o sinal do Flaco com em frente ao rosto, né? Fazendo aquele sinalzinho do Flaco. Criançada toda fazendo o sinalzinho do Flaco. O Flaco, se ele ficar mais um tempo no Palmeiras e participar de mais conquistas aí, vai tomar lugar do Evair lá, ô Bento?
1: É, assim, na bola, bem distante, mas talvez em números aí, Sombra, aí, talvez em expressão, né, por ser agora uma...
2: É que eu acho um absurdo pegar o lugar
1: do Evair. Não, não entendi, tá? Mas é que hoje a gente tem que levar em conta uma coisa que não tinha na época, exatamente, e hoje a rede social, tudo isso é potencializado pelas redes, faz o jogador ficar maior muitas vezes do que é. Ele renovou, né, até 2030 o seu contrato, então, cara, mostrou que tá feliz aí, e realmente, hoje ele é um cara que tá acima da média... E vem decidindo os jogos. Ou vamos de calção branco hoje, meia branca.
5: E gosto da meia branca, viu?
1: Eu também, gosto.
2: É, você prefere?
5: É, prefiro.
1: Começou essa superstição com o Luxemburgo.
5: É, eu lembro daquela.
2: É mesmo?
5: É.
2: Então tá bom. Agora eu vou passar a bola para a equipe Alviverde da Energia, que vai encher de emoção aqui para você, torcedor do Palmeiras, na Energia 97. 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Agora é com vocês, Domênico, seu Bento e Felipe Melo, que não é aquele, é outro.
5: Muito obrigado, Sombra. Você volta daqui a pouquinho na resenha do intervalo e vai contar pra gente, pro torcedor, pro internauta, o que que vai acontecer aí nos primeiros 45 minutos e, evidentemente, mais acréscimo, se houver, nesta partida válida pela 26ª rodada do Campeonato Brasileiro de Futebol. Palmeiras e Botafogo, Botafogo e Palmeiras se enfrentando aqui no estádio do Botafogo. Palmeiras vem com o tradicional uniforme número 1 de camisas verdes, shorts brancos e meiões brancos. Nesse momento eu vejo ali, né, o Marlon cumprimentando alguns jogadores, afinal de contas fez parte desse elenco também, né? Não só ele, como o Barbosa também, né, que fez parte desse elenco. E cumprimentou lá os jogadores do banco de reservas do Botafogo. O Botafogo vem com seu tradicional também uniforme número 1, camisas listradas em vertical em preto e branco, shorts pretos e meiões pretos. Este é o time do Botafogo para enfrentar o time do Palmeiras. O Palmeiras precisa da vitória para voltar à liderança do Campeonato Brasileiro de Futebol. E o Ancelotti está por lá, hein? O Ancelotti foi lá. Já está lá presente no estádio. Deixa eu ver, o Palmeiras vai ficar então aqui. À minha esquerda, o time do Botafogo fica à minha direita e o pontapé inicial é do time do Botafogo. Acho que ele só está esperando realmente chegar o momento, né, das 6 horas e mais 30 minutos para começar a partida. Mas olha, se ficar demorando, faltam 2 minutos praticamente, viu, Felipe? Vamos ver, né? Aguardando ali, o juiz dá o tempo necessário. A TV já está mostrando neste momento também. Está tudo já prontinho para que o jogo tenha o seu início no Campeonato Brasileiro na 26ª rodada, tanto para Palmeiras, tanto para o Botafogo. Claro que você também pode ser o comentarista, como o seu Bento está aqui do meu ladinho, fazendo os comentários sempre brilhantes e precisos. 966507997. Você também vai ser o comentarista, tá bom? Participe! Um minuto de silêncio agora sendo respeitado aqui no estádio do Botafogo. Doutor, é isso?
6: É isso, um minuto de silêncio sendo respeitado, trazendo dados do Abel Ferreira no Nilton Santos. Na era Abel Ferreira, no comando do Palmeiras, jogando no Nilton Santos, mais venceu do que perdeu. São 3 vitórias e 2 derrotas. Nos últimos 4 jogos do Palmeiras contra o Botafogo, 3 vitórias do Verdão e apenas um empate. Palmeiras com um bom retrospecto recente contra o Glorioso.
5: E quem sabe hoje também venha com o seu retrospecto totalmente favorável para a gente voltar à liderança do Campeonato Brasileiro, né, para ocupar e ficar com um pontinho a mais. Mas para isso, precisa vencer hoje. O empate não serve. Se empatar, o Palmeiras vai ficar ele a um ponto do time do Flamengo, que já tem 54, Palmeiras tem 52 na tábua de classificação. O árbitro olha para o seu cronômetro, espera demais, hein? Já podia ter apitado há muito tempo, hein? Tá demorando demais o juizão. É aquela coisa, esperando dar realmente 6 horas e 30. Apita o árbitro!
6: Avante, Palestra, aos poucos na área, jogo. Dodô, bora!
7: Vamos correr aí, ô cambada!
5: Ah, agora é comigo!
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5: 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Tentou o domínio aqui, o jogador do Botafogo saiu com bola e tudo. Do lado esquerdo aqui, o Marçal tentava se mandar lá na frente. Arremesso manual para o time do Palmeiras. Sai cobrando aqui no sistema defensivo. Com o Giai, joga lá por elevação. De cabeça afasta, tentando colocar na frente ali o Lucas Monzon. A bola escapou, escapuliu de novo para fora, manual. Estão pedindo ali uma falta, né? Falta que não aconteceu e o Palmeiras já saiu cobrando lá atrás. Sai distribuindo o jogo o time do Palmeiras com o Gomes. Gomes estica um pouquinho mais na direita, no, na defesa com o Giai. De 3 dedos, passa pelo Felipe Anderson. Não passa pela defesa, tira de cabeça, afasta o perigo ali atrás. Tava esperto na jogada ali, o Lucas Monzon. Lateral Palmeiras. Giai já faz a cobrança na coxa ali do Andrés Pereira. Giai volta e retorna totalmente o jogo na defesa com o Gomes. Faz a paralela, vai chegar do outro lado na defesa com o Barbosa. Barbosa esticou um pouco mais à frente, tenta o domínio, não consegue. Maurício briga pela bola, tenta tocar na frente, bate, esbarra na marcação do Palmeiras. Domina Danilo ali atrás e sai jogando e movimentando com Ferraresi. Ferraresi chama um pouco mais atrás ali o jogador Huguinho. Ele estica a bola lá na frente, tenta o domínio. Palmeiras tenta brigar para tentar roubar essa bola lá na frente, e que seria uma maravilha, né? Marçal volta atrás, Monzon tá apertado, volta mais atrás, recuando pro goleiro. Domina na risca da pequena área, dá uma bica de perna direita, Gabriel Batista despachando lá para frente, sobe de cabeça Barbosa, a bola vai ficar viva no meio de campo. No círculo central, tapa na bola do Andrés Pereira, buscava ali o Flaco. Mas ele estava em posição de impedimento, nem foi na bola, né, Felipe?
6: É, malandro Flaco Lopes, estava em posição irregular e aí nem foi para a bola. O Maurício poderia ter dado uma corridinha, mas o passe do Andrés Pereira foi muito longo.
5: Ferraresi movimenta lá na frente, briga pela bola ali o Barbosa, ficou viva a bola. Bola esticada em profundidade, forte demais. Ele buscava na frente ali o Arthur Cabral, né, estava tentando também chegar ali, mas o Carlos Miguel estava esperto na jogada, fica com ela. Sai Carlos Miguel, sai distribuindo o jogo ali na esquerda com o Barbosa, Alexander Barbosa. Marlon Freitas vem também para buscar jogo, mas ele prefere esticar na frente. Vamos ver, ó, o domínio aqui do Flaco no peito, escapuliu dele, dominou Danilo. Danilo esticou, aí errou Montoro. A bola fica com Lucas Evangelista. Evangelho! Evangelho! Ouviu? É ele mesmo. A bola esticada agora com o Felipe Anderson. Já faz o domínio. Meio ali, estranho. Dá um tapa atrás para Andréas. Felipe Anderson volta, retorna do Gomes. Estica com o Marlon Freitas. Marlon Freitas agora, boa jogada aqui. É pelo menos com o Felipe Anderson que estica na frente. Tentava nas costas de Ai, vai brigar por lá. Era antes ainda, Marçal. ganha Marçal, ele recua pro goleiro Gabriel Batista, que distribui o jogo do outro lado. Vitinho, já vem pro domínio, Vitinho já faz a abertura de jogo, vem embora, vem buscar jogo aqui o Vidalba, ele vai dar um tapa na frente, bate, esbarra na perna verde, tentou ganhar Andrés Pereira, não consegue ficar com ela, de três dedos, o passe vai acontecendo, vai vindo por aqui, dominou aqui, traz por dentro o Montoro, esticada de bola, bate, esbarra na marcação, Montoro bateu, espalma o goleiro, Carlos Miguel, que pancada! Que perigo, ô meu caro Felipe!
6: E tava meio sem ângulo, né? Ninguém chegou nele porque ninguém imaginava que ele ia bater. A bola sobrou pra ele na entrada da área e ele falou, quer saber? Vou arriscar, e bateu com perigo. Carlos Miguel, com a mão trocada, fez a defesa. Foi no meio do gol, mas foi forte, hein? Veio quente, o Carlos Miguel salvou.
5: É, mas antes lá o Monzon tinha feito a falta lá no Flaco, hein? Ele não marcou nada, né? No giro do Flaco que a gente
1: não,
5: viu agora, né,
1: Sônia? Agora. Hã? Ah, o giro foi nesse lance.
5: Ah, foi agora que ele deu a falta?
1: Foi, agora.
5: É, pensei lance. Que tinha sido
1: não,
5: naquele
1: aquele lance
5: lá.
1: Normal.
5: Normal, né?
1: Normal, o cara fuzilou ali o Montoro ali na entrada da área, caramba. Tava bem, a sorte foi no meio ali, bem posicionado o Carlos Miguel. Mas verdade. Chegou primeiro ali com 4 minutos o Botafogo.
5: Palmeiras distribui aqui com o Andrés Pereira. Abre o jogo no Giai, Giai já faz o passe pro Marlon Freitas. Vem embora, perto da linha divisória. Agora ele inverte a jogada. Joga no outro setor, Piqueires. Nossa, foi dominar a bola, meia torta, quadrada. Consegue colocar no campo. Me parece o campo meio estranho, hein? Não sei, me parece que o campo tá meio estranho. Você não percebe isso, seu Bento?
1: Esse gramado aí, ele já ficou ultrapassado, né? Pro sintético. Não é que nem o nosso mais moderno. Isso aí ficou as três gerações pra trás, sabe?
5: Mas você tá percebendo aí, ó. Você consegue visualizar, né?
1: É iPhone 13, isso
5: aí. Olha o Arthur Cabral tentando se desvencilhar da marcação. Falta! Falta, chegou pesado, pega o Barbosa, pega ali o jogador Arthur Cabral. A falta tá assinalada ali, né, Felipe?
6: Falta marcada ali, o Marlon Freitas chegou atrasado. E, na verdade, a falta foi do Alexander Barbosa, né? O Marlon chegou atrasado, mas o Alexander que puxou. Falta marcada no canto direito. Pode pintar um cruzamento na área, Dudu.
5: Você viu a defesa do Carlos Miguel? Foi por baixo, né? Você fala, ah, o Carlos Miguel por baixo aceita?
1: Aí foi uma parlada, velho.
5: Ah, com o braço direito lá no punho dele e acaba pegando ali por baixo, rasteirinho. Olha a bola levantada na grande área com perigo. Fica com ela, Carlos Miguel. Abraça e não solta, Felipe.
6: É, o cruzamento era pro meio da área, mas pegou torto na bola e mandou na mão do goleirão Carlos Miguel pra fazer a defesa. Segue 0-0.
5: Você viu o reloginho, já marcou 5 minutos passados da primeira etapa aqui no estádio do Botafogo. Palmeiras e Botafogo por enquanto 0-0. Vem com Giai, Giai já rompe a linha de vidro, gramado chama Flaco. Flaco domina, ele vai inverter essa jogada. Vai chegar do outro setor na esquerda com o Piqueires. Ainda na linha divisória, na linha demarcatória com o Evangelho. Vai embora, Evangelho, olha.
1: Evangelho!
5: Volta pra trás, cuidado ali. Sai jogando Barbosa com Marlon Freitas. Olha a fatiada vai chegar aqui na direita. Dominou Giai, colocou no terreno, ele vem levantando a cabeça tentando buscar alguém desmarcado, ninguém se desmarca, ele volta um pouco mais atrás, na intermediária com o Marlon Freitas, esticou, boa bola do Barbosa, a esticada é boa ali no Piqueires, Piqueires chamou no 1-2, agora o Lucas Evangelista dominou, chamou no 1-2 também, bate em cima o Piqueires que buscava o Evangelho, bate em cima do Vitinho, saiu pra fora, Marlon Alverde ali, né, Felipe?
6: E vou falar pra você também que choveu bastante no Rio de Janeiro, então a condição do gramado não está ideal, porque também teve chuva.
5: Mas foi nesse gramado, né, nesse estádio, que nós tivemos aquela virada histórica do Palmeiras, né? 3-0 perdeu o Palmeiras, virou para 4-3. Jogo incrível aquele jogo lá, foi uma coisa de louco, né? Domina ali atrás para sair pro jogo. Olha o Montoro. Dominou, tá apertado aqui, dá um tapa na bola, tenta ali o Marçal, deixou ali, agora chega rasgando o Gomes, dá uma bica na frente. Flaco Lopes, de cabeça para Felipe Anderson, dominou, fintou, levou, tocou, Giai brigou, Felipe Anderson ainda fica lá na volta atrás, Flaco abriu para Giai, perto do bico da área, dominou, ameaçou cruzar, não cruzou, tocou para Andrés Pereira, de novo no Giai, ele faz o domínio, tentou cruzar, bate em cima na marcação, sobrou, Evangelista de cabeça, colocou para Maurício, agora sim, ele abriu na grande área, Piqueires tocou para trás, Evangelista bateu, pega o goleiro Gabriel Batista!
1: Bate forte, pô!
5: Boa chegada do Palmeiras, mas a batida não foi forte, né, Felipe?
6: Bateu fofo, cara. Né? Bateu fofo demais. O Evangelista numa baita jogada do Palmeiras. O Piqueires deu um toquinho e ele chega sem marcação, mas com o pé esquerdo. dentro da grande área, recua pro goleiro, desperdiçando uma grande chance.
5: E vem de novo o time do Palmeiras, vai apertando agora na marcação do lado direito, agora com ele, é Giai, dominou Giai, vai pra cima, passou o pé por cima da bola, segurou, parou, brecou, voltou pra Felipe Anderson, fez o domínio, de novo passe pra Giai, tem dois aqui, tá apertado, volta Andrés Pereira, pra Maurício, dominou, chamou num dois, Evangelho, Marlon Freitas por elevação, afasta de novo, tira Danilo, afastando dali, mas aqui atrás quem pega de cabeça pra fazer o passe é Gomes, pra Felipe Anderson, bate em cima das pernas do Danilo, e aí vai sobrar pro Montoro, que vai dominando ali sem espaços, consegue fazer o passe, Danilo de primeira tentou o toque e aí foi empurrado, né? Aí foi empurrado, empurrou o jogador do time do Botafogo ali, se não me engano era o Marçal mesmo, falta marcada e assinalada ali, né, Felipe?
6: Exatamente, o Danilo do Botafogo deu um toquinho assim pra sair da jogada, incrível, né? Um baita de um jogador que o Palmeiras ofereceu 30 milhões de euros, o Botafogo recusou a venda, ele não foi vendido para o exterior e agora o passe Nossa. Dele está se desvalorizando.
1: É, porque o cara sentiu, né? O jogador sentiu, né? E o Botafogo, cara, que essa daí até agora não entendi, viu?
5: Verdade. Já já vou girar o tempo e o placar, porque o Palmeiras tá com a bola de novo, Evangelista fez a abertura com Piqueires ainda no setor de retaguarda, ele vai trabalhando a bola, segura um pouco ali e chama o Evangelista, domina, rompe a linha que divide o gramado, chamou num dois o Piqueires, ele não entendeu, ele toca para trás, começa tudo lá no setor de retaguarda com Alexander Barbosa, dá uma bica na bola, estica também ali a perna, o Arthur Cabral acaba batendo, esbarrou ali na marcação, eles ganham ali, vai na frente, de carrinho tenta ganhar, a bola sai para fora. Manual pro time do Botafogo? Não. Ele deu pro time do Palmeiras ali, reclama bastante, né? O jogador é o Lucas Vidalba. Deixa eu ver, vamos ver se bateu mesmo. Aí é outro lance, né? Aí é, não é outro lance? Não, esse é,
6: não, é o mesmo lance.
5: Não entendi, acho que ele errou mesmo, hein, o Felipe?
6: É, parece que ele errou sim. Mas ali não tem como corrigir, né? O VAR não pode corrigir a lateral.
5: E o Palmeiras não tem nada a ver com isso e sai pro jogo de novo aqui atrás no setor de retaguarda. Gomes, chama Felipe Anderson. De perna direita, passe na frente, dominou, que domínio do fraco, vai embora, ai não, pediram um toque de mão, e aí o juiz aceitou na hora, hein, eu não entendi direito como jogada faltosa, porque foi tão rápida que eu não vi, mas não sei se você viu, Felipe.
6: É, ele deu o pé alto do Flaco Lopes.
5: Ah, pé alto?
6: Pé alto do Flaco Lopes, Flaco tá levantou muito o pé pra dominar a bola.
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5: Ah, passamos de 10 minutos, etapa primeira de jogo. Palmeiras e Botafogo por enquanto, hein? 0-0, Energia em campo, futebol de torcedor para torcedor.
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5: Olha o Ferrarese nas costas, a bola chega na frente, Piqueires se antecipa, afasta o perigo, mas voltou de novo com o Vitinho, ele gira o corpo, ele toca pra trás, Ferranese esticou, olha o Botafogo chegando na direita, hein? Pode até cruzar se quiser, mas faz o domínio Vitinho, volta mais atrás ainda, Ferranese chama Danilo, Danilo recebe, ele faz a abertura, ele vai chegando com o Marçal, domina Marçal, põe o pé pra cima da bola, chamou o Danilo de novo, Danilo no 1-2 ali, jogou na frente com o perigo, dominou Arthur Cabral ali, bola por elevação na grande área, vai passando por todo mundo, mas não passou pelo Vitinho que faz o passe, olha os caras chegando, dominou, bateu pro gol, pega o goleiro, Carlos Miguel. Perigoso a jogada ali, na área, no setor de direita do ataque do Palmeiras, muito perigo, hein, Felipe?
6: Um balão ali, né, de costas, deu o balão o Arthur Cabral, sobrou do outro lado, o Vitinho corta e bate pro gol. Ele não pega muito bem na bola, bate no canto, o Carlos Miguel consegue fazer uma firme defesa.
5: Ai, ai, ai, Andrés Pereira entregou a rapadura, bateu, explode na marcação, Danilo Pereira. Mas que bobagem do Andrés Pereira agora, hein, ô Felipe?
6: É, o Andrés estava dando uma assistência pro Botafogo. Ele foi devolver a bola pro Barbosa, mas errou e acabou entregando no pé do Danilo Pereira, que finalizou pro gol e desviou na zaga e foi para fora. Que vacilo do Palmeiras, escanteio fogão.
5: Sai daí, um pouco, hein? Sai daí. Mas o Andrés Pereira não tem que prestar atenção no trabalho, cara. Montoro. Escanteio lado esquerdo, sai, levantamento bem alto no segundo pau, vai passar por todo mundo, é só proteger, Piqueires, só proteger, protege, protege, isso, protegeu, saiu, tiro de meta, Felipe.
6: Aí o Piqueires foi bem, né, um cruzamento no segundo pau, a bola passa por todo mundo e ele vai e protege a chegada do Marçal, tiro de meta pro Carlos Miguel.
5: Vamos com os corneteiros agora, 9665079, solta a corneta aí, Gabiru.
11: Fala, Dudu, seu Bento, avante, porco! Hoje, Palmeiras, 2-1 em cima do Botafogo e continuaremos líder. Luiz Marra, de Uberaba, Minas Gerais. Avante, Palestra!
5: Bom, Uberaba, obrigado pela
1: nossa audiência. Aí,
5: né? É, beleza, né?
1: Parece voz de supermercado.
5: Não parece,
1: tem,
5: né?
1: Não tem a voz do
5: supermercado. Eu gostaria de ouvir hoje o homem supermercado. Tomara que ele venha aí, né? Pra vir, precisa ter gol. Vamos lá, é com o Giai, agora na direita, bate em cima da marcação, bateu no pé ali, sobra de bola aqui atrás, pro domínio, olha que quase que eles erraram ali, mas o Guinho conseguiu encontrar o Montoro, hein? Montoro, de três dedos lá na frente, quem vai sair? Barbosa tira dali! Eu pensei que o Barbosa ia ficar olhando, que ele ficou sinalizando pra alguém ir. E olha, Felipe, falei, ele não vai na bola, não é possível.
6: Eu acho que ele tava esperando a saída do Carlos Miguel, mas não, a bola não era do Carlos Miguel, a bola era dele mesmo. Ele demorou muito pra cortar, mas cortou e afastou o perigo. O Palmeiras desce pro lado esquerdo.
5: E vem embora de novo com o Maurício. Ele retorna, gira pra trás, encontra o Andreas Pereira. Faz o passe com o Evangelista para Andreas Pereira de novo, agora com o Piquerez. Esticou no Marlon Freitas, fez o domínio. Arthur Cabral dá aquele combate inicial por ali. Ele encontra o Gomes, rompeu a linha do inimigo. Agora ele inverte a jogada, vai chegar de novo na esquerda, no Piquerez, no peito dele, no terreno. Colocou, jogou para Evangelista, dominou o Evangelista, chamou o Piquerez de novo num 2 ali, mas foi para cima. E aí o Piquerez não foi com ele. Esticada de bola, é boa no Maurício Lagrande. Cruzamento, rasteirinho, tira de qualquer maneira a defesa. Ela vem o rasteiro. O Jai tava chegando ali, mas ele preferiu jogar pra escanteio, né, Felipe?
6: É, o Maurício cruzou, foi venenoso, mas ele não olhou pra cruzar, né? Porque o Flaco tava entrando ainda. Ele cruzou pro meio da área, não tinha ninguém, só o Marçal pra colocar pra fora. Mas ganha escanteio. Andreas Pereira na bola, escanteio, Verdão.
5: Vamos lá, Verdão. Vral neles, Verdão. Vamos começar a fazer esse golzinho aí. Lei do ex, hein? Barbosa, seria legal. Marlon Freitas. Lei do ex, né? Sempre acontece. Por que não vai acontecer agora? Por que não? Vamos lá, Andreas Pereira, capricha, hein? Estão pedindo para segurar um pouquinho, bandeira foi por ali, não sei. Ó, tá pegando ali o Barbosa, estão se pegando ali. Vem Andreas Pereira, cruzamento lá na grande área. Chega titulando, olha o Barbosa, vai para cima da marcação, tira de qualquer maneira. Montoro pegou essa bola reboteada, a bola tocada na frente. Chega Andreas Pereira, tocou errado, deu contra-ataque, deu combate, não consegue tirar a bola do time do Botafogo, que vem para cima, né? Vem no contra-ataque. Olha a bola esticada de três dedos, mas aí chega Felipe Anderson para tirar ali atrás, para ajudar, mas ajudou errado, tocou errado, bola tocada, chega o time do Botafogo trabalhando a bola, volta um pouco atrás, olha o Guinho, a bola esticada, que perigo do Montoro aqui, dominou pra bater, ele preferiu cruzar na grande área, tira Piquerez, afasta de cabeça, sobrou pra ele, o Guinho bateu, teve desvio, vai pra fora. Eu tive a impressão que teve desvio na bola do Guinho, mas acho que só foi o... Não foi, não teve desvio, acho que não. Não teve nenhum desvio, né, Felipe?
6: É, foi o chute do Tortinho essa, né, parecia que... A bola desviou, mas foi tão torta a bola, né, que subiu muito, foi pra fora. Tiro de meta, Palmeiras.
5: Jogando, 15 minutos passados, a etapa primeira, por enquanto é 0-0, é oxo o placar. Bola esticada, Flaco, escorou na frente pra ninguém, hein. Fica fácil na defesa do time do Botafogo, que trabalha com o Danilo. Esticou, que esticada de bola bonita no Montoro, Montoro dominou, vai pra cima na intermediária central, por baixo, já espetáculo na bola. Acaba ganhando e rouba a carteira. Tocou pra Flaco. Flaco agora tentou domínio. Pegaram o Flaco ali, hein? Já tinha que ter marcado a falta antes ali, mas o juiz manda seguir porque a posse de bola é do time do Palmeiras. Giai domina no setor e retaguarda, trabalha a bola. Bem na linha divisória agora com o Felipe Anderson. Na linha divisória, linha demarcatória. Volta atrás pra Giai. Já estica de novo agora. Agora rompeu. Aí a esticada de bola lá do outro lado, a inversão do Andreas Pereira para Piquerez. Fez o domínio, colocou no terreno, vem por dentro, agora a bola tocada para Evangelista, tocou na frente. Bom passe de novo do Piquerez para Evangelista, de novo para Piquerez, para domínio. Dominou, tentou tocar na meia das pernas, Vitinho. Só protegeu. E a bola saiu, se perde, tiro de meta, Felipe.
6: O Piquerez tem que ir até o final da jogada, né? Ele quis ganhar no grito ali, uma bola que seria escanteio, mas pegou por último no jogador dele. Pegou por último no pé dele, né? Então... Foi pra fora, tiro de meta apenas, o Piquerez tem que acreditar no lance até o final.
5: Gabriel Batista joga na frente, de cabeça o Barbosa, e aí consegue o domínio ali atrás, Andreas Pereira recuando de cabeça pra Giai. Giai já chama ali o Gomes. Centralizado, ele faz a abertura, Alexander Barbosa esticou. Evangelho. Evangelho. Ó, ó, só. Muito bem, domina ali Marlon Freitas.
12: sem muito perigo, Marlon Freitas, ó o juizão, Marlon Freitas, a bola esticada, vem no Giai, Giai domina aqui perto da linha demarcatória, ele segura, né? A bola quase que escapuliu, ele volta um pouco mais atrás no Gomes, começa tudo de novo no setor de defesa. Ele estica na paralela para Alexander Barbosa. Agora com Marlon Freitas. Opa! Marlon Freitas, que é isso? Errou. Mas o Maurício recuperou, mas recuperou errado. Para Cabral, Arthur Cabral tentou bater. Aí o Guinho dominou, vai para cima na bola. Ele deu a falta. Honestamente, achei que foi na bola. E o Barbosa vai à loucura, vai todo mundo. Amarelo ali, ô Felipe.
6: E toma cartão amarelo o Alexander Barbosa por reclamação, porque a falta... É até duvidosa, né? O jogador, o Guinho, foi levando a bola, a gente tá vendo de novo, e aí por trás o Barbosa acaba atingindo ele. Então foi falta de verdade, realmente falta. Agora, não sei se foi pra cartão. A falta é frontal, perigosíssima, e cartão pro Alexander Barbosa.
1: Não, foi falta e pra mim o amarelo mesmo, porque ele chegou por trás ali. Pra mim, merecido ali a falta pro Barbosa ali, nesse lance.
12: É, não foi por trás, né? Foi meio de lado, né? Meio de lado.
1: Atrás aí, não.
12: Você achou?
1: Eu achei.
12: Pelo lance ali, não consegui ver se ele tava muito atrás ou do lado. Tive a impressão de lado, mas. Olha, a falta é perigosa, hein? Minha Nossa Senhora, hein? É aquela falta quase que central, né? Ela tá um pouquinho à frente da risca da meia-lua, pro ouvinte ter uma ideia, né? Pra quem tá no carro nesse momento. Aliás, muito obrigado pela audiência, obrigado pela carona, obrigado a você que tá no rádio, você que tá aí. No seu aparato, né? Na Alexa, enfim, tem muita gente curtindo, né? Pelo celular também, pelo aplicativo, e não tem as imagens. Então eu tô passando aqui pra você, ele tá um pouquinho mais na direita, mas pouca coisa. Mas é quase central. E tá o Danilo, tá? Danilo Pereira e Nossa. Danilo, os dois Danilo,
1: é,
12: né?
1: É perto, hein,
12: velho? Meu Deus do céu, que perigo se passar por cima. Danilo Pereira bateu na barreira, explodiu na barreira. E o juizão tá marcando o que ali? Outra falta? O que ele marcou ali? O que ele marcou ali, ô Felipe?
1: É, não, ele marcou alguma ele coisa marcou, pro Palmeiras.
12: Mas não entendi.
6: Então, não deu pra entender muito bem, não, mas pelo que eu vi da imagem, a barreira, o Botafogo, os jogadores empurraram os jogadores da barreira do Palmeiras. Tá. É o que eu entendi.
12: Porque ele parou depois da barreira, né? Depois
1: o gesto batida, dele também acho que foi meio assim.
12: Olha, ih, o Andréas Pereira não tá bem, o Andréas Pereira.
1: Tá mal, hein, Pereira? Tá mal, hein?
12: Tá mal demais. E olha, falta feia ali no nosso Gomes aí. Arthur Cabral pegou o Gomes e recebe a amarela agora.
6: Foi com o pé alto ali, chegou o Arthur Cabral atingindo o tornozelo do Gomes. Gustavo Gomes já tinha recebido a bola e com falta o Arthur Cabral derrubou o Gustavo Gomes. Cartão pra ele.
12: E o jogo, seu Bento, 20 minutos,
1: hein? É, bem disputado o jogo até aqui. O Palmeiras tem com um pouco mais ali de domínio das ações, monitora bem. É que o Palmeiras hoje joga só com... Não tem aquele jogador de ponta, né? O Maurício, ele não tem essa característica aí pela ponta. Tem o Felipe Anderson aqui pelo lado direito. É, e a gente fica ali na dependência de uma jogada dos dois, né? Felipe Anderson com o Flaco e vice-versa. Mas você vê que o Palmeiras e o Maurício, ele joga meio como segundo atacante, né? Isso tem espaço para querer subir, mas até agora ele não fez.
12: Barbosa escora ali. Bola fica com o Piquerez, clareou no Evangelista, traz por dentro, perto da linha divisória ali com o Marlon Freitas no grande carrossel. Chama Andréas Pereira, esticou aqui. Boa bola no Giai, escorou para trás. Felipe Anderson, vai para cima o Felipe Anderson. Ligou a terceira marcha, vai indo, vai caminhando. Boa chegada ali, área, cruzamento rasteirinho, rasga Ferraresi, afasta. Joga para lateral para o time do Palmeiras ali, Felipe.
6: Tentou o cruzamento para o Maurício. Dentro da grande área, ganhou um lateral. Vem o Palmeiras.
12: Bola esticada ali do Gomes lá na entrada da área. Tira de cabeça de novo, era o Vitinho. Tenta o domínio, Arthur Cabral. Esticou errado. Domina, vai para cima. Faz a finta, levou. Vai perder o campo. Consegue dominar. Mas aí quando fez o passe, mas aí o Bandeira já sinalizou que o Arthur Cabral saiu com bola e tudo aqui no setor de esquerda, né?
6: Acabou o campo para ele, né? Ele colocou na frente, a bola passa a linha lateral... E ele continua na jogada, mas claramente foi lateral para o Palmeiras, o juiz acertou.
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12: Quase 22 minutos, etapa primeira de jogo aqui em Botafogo, 0-0, Botafogo e Palmeiras. 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
12: E o Palmeiras domina aqui as ações com... Marlon Freitas esticou a bola, Evangelista dominou, esticou, Flaco, escorou, Piquerez, de primeira pra Flaco, será que vai pegar? Vem forte demais, saiu o goleiro e protegeu. O goleiro foi... Ixi, Maria, o Flaco pegou o goleiro ali. Pegou o goleiro, derrubou o goleiro e tudo. Vamos ver o que o juizão vai dar agora, hein? Vamos ver se não vai dar amarelinha, alguma coisa assim, ó. Olha isso, cara. Nossa senhora. Tava numa velocidade, né, Felipe?
6: E acaba encontrando o goleiro ali por trás. Agora, o detalhe é o seguinte, o Flaco Lopes já tem cartão amarelo em relação à suspensão, né? Se ele tomar um cartão amarelo agora, o Flaco Lopes perde o jogo contra o São Paulo.
12: Não pode.
6: Não pode vacilar, hein? Tá pendurado.
12: É, seu Bento, não pode marcar. Tomar um amarelinho aqui, pelo amor de Deus.
1: Um lance desse aí não pode vacilar. É desnecessário, né? Dar um tranco desse no goleiro. Na hora que a bola já tinha saído.
12: É, já não tinha o que fazer ali, né? E o juizão contando, abriu a contagem ali. O Botafogo, o goleirão demora demais, hein? Ele fica na frente. Barbosa de cabeça. Andrés Pereira deu um tapa por cima. Será que pega o Flaco? Vai brigar por ela? Antes, Ferraresi afastou, voltou de cabeça pro goleiro. Gabriel Batista que ficou com ela. Sai pro jogo de novo, com o Lucas Monzon. Agora chama Ferraresi. Abriu com Vitinho na direita, na defesa. Tentou esticar ali na frente. Vamos ver se chega ali alguém do Palmeiras. Tenta brigar, Piquerez. Não consegue. Bola esticada nas costas. Barbosa chegou rasgando aqui atrás da defesa. Ferraresi esticou de cabeça, esticou errado. Felipe Anderson, boa ligação. Flaco deixou curtinha. Boa bola para Maurício. Esticou. André Aspera dominou. Opa! Opa!
1: Pode pôr na rua.
12: Falta! Podia era pra ser.
1: Não, peraí, não. É rua. Não, não acredito.
12: É porque ele ia sair na cara do gol.
1: Eu não acredito.
12: Opa! Ele ia sair na cara do gol, era o último homem.
1: Nossa, velho.
12: Na verdade, não tem isso, né?
1: Não tem último homem. Chance clara
12: e manifesta de gol, gente. Olha isso aqui, ó. Ele recebe, ele vai sair ali, ó. Aí, pelo amor de Deus, hein?
1: Não tem o que falar, velho.
12: Pegaram ali o Andreas Pereira. Pô, aí o Marçal é o Marçal, né? É o Marçal que chegou com tudo ali, ó, Marçal, ó. E aí, ele só deu amarelo?
6: É, mas é que também tinha cobertura. O zagueiro tava chegando, cobertura? O Ferraresi, ele tava chegando junto com o Andreas Pereira. Então o árbitro pode interpretar que ele não estaria frente a frente com o gol sozinho. E chegaria uma cobertura e por isso que ele deu o cartão amarelo. Mesmo assim, o VAR tá analisando, pode chamar, o lance, né? E pode chamar. O Marçal toma o cartão amarelo, tá suspenso. O Andreas Pereira recebeu uma bola do Maurício na cara do gol. Ele ia entrar na cara do gol e foi derrubado, uma falta perigosíssima pro Palmeiras. E agora um bate-boca ali entre o Gomes, o árbitro, pedindo a suspensão, a expulsão do Marçal.
12: É, porque aí ele chamou os dois capitães, né? Tanto o Gomes como o Marçal, que também é o capitão.
1: Isso, velho.
12: Ó, o Ferraresi tava fechando, eu não sei se ele chegava, viu?
1: Tá louco, chegava,
12: velho. Nessa de costa não ia chegar, não, hein?
1: Já ia engatilhar o
12: chute.
1: Ia
12: sair ali, na cara do gol, Andreas Pereira, hein? Ó. Quando ele faz o domínio aqui tirando, o Marçal chegou pegando no meio da meia lua, né? Na verdade, a falta é no meio da meia lua.
1: Tá louco, cara.
12: Aí é, olha, eu vou dizer uma coisa pra você.
6: Dodô, a 30 centímetros da entrada da área. Então, por pouco também não foi pênalti, né? Por pouco não foi pênalti. Agora, sinceramente, realmente, viu? Vendo a imagem de novo, o Ferraresi tava tentando fazer a cobertura. Ele não ia fazer a cobertura. O Andreas Pereira tava na frente dele, né? Então, não seria nenhum absurdo um cartão vermelho nessa jogada.
12: É, mas ele não deu não e não me parece que tá chamando nada ali não. Pra você ter uma ideia, a barreira é formada entre o pênalti e a risca da pequena área. É isso.
1: Pois é.
12: 3, 4, 5 homens na barragem. Piquerez de um lado, Andreas Pereira do outro. Olha, eu vou dizer que os dois eu já vi batendo, mas mais de longe. De perto assim, eu nunca vi eles... batendo de perto, não. Você
1: vai bater forte no canto aí do goleiro.
12: Tem que bater
1: ali,
12: tem que ser pancada, hein?
1: É, porque por cima ali, não sei se ali consegue sei fazer o um efeito, né? Vamos ver.
12: Vamos ver. Tem um jogador caído também. Vem Andreas Pereira, bateu por cima, pra fora! Mas teve desvio na barreira, mas ela passou rente ali. A trave à direita do goleiro Gabriel Batista, né, Felipe?
6: E tinha endereço, hein? O Andreas Pereira cobrou fraquinho por cima, a bola desvia no cucuruco do zagueiro do Botafogo, Ferraresi, e vai pra fora. Escanteio pro Palmeiras, Andréas na bola.
12: Vamos lá, Andréas Pereira, capricha, fraunele, Zerdão. É o escanteio lá do esquerdo, o cruzamento vem alto, sobe de cabeça, a defesa pra afastar. Fica com Danilo agora. Ninguém veio pro domínio. Danilo esticou, tenta o domínio, fez 1-2, Danilo. Vai sair a bola aqui, hein? Não saiu a bola. Dominou, esticada na cara do gol!
5: saiu, bateu pra fora! Perde o gol incrível, incrível, incrível, Lucas Vidalba! O Danilo meteu o cara na cara do... Aliás, o Montoro, né? Mete na cara, não tava impedido. E quando ele faz o tapa na bola, o Carlos Miguel fechou todos os ângulos possíveis. E ele só tinha condição, né, do Vidal bater no cantinho esquerdo. Ele bateu, a bola passou na trave ali, Felipe.
6: É, foi um lance parecido com o lance do Endrick na Copa do Mundo, né? E ele acaba batendo pra fora de frente pro gol numa baita enfiada do Montoro. E o Vidalba perde o gol. O Carlos Miguel foi muito bem fechando o lance. E o Palmeiras tenta responder.
5: Vem agora com o Felipe Anderson, com o Giai, Giai dominou, tapa na bola, chega com o Andreas Pereira, tenta girar, tá de costas, agora ele faz o giro, tem Danilo na bota dele, ele tocou pra trás, esticou, dá um leve toque pra trás, o Marlon Freitas, pra Felipe Anderson, dominou, recolheu, jogou pra trás, começa tudo no setor de retaguarda com Gomes. E agora ele estica, a bola vai chegar no outro lado com o Barbosa, joga no círculo central, no grande carroção, Marlon Freitas, chama de novo aqui, aí Andreas Pereira, que esticou um pouquinho mais na direita, Felipe Anderson, aqui ainda na direita com Giai, Giai domina, vem trazendo para trás, muito bem marcado por aqui, volta atrás, o reloginho marcou 28, por enquanto 0-0 na primeira etapa, Maurício fez a parede errada, Giai, quase que perde a bola ali, não pode perder bola ali. Fica com Gustavo Gomes, o nosso xerife trabalha a bola e já joga lá com o Marlon Freitas. Maurício escorou para trás, Marlon Freitas domina, vem para cima da marcação, tapa por cima, será que vai encontrar? Bem, encontrou aqui o Felipe Anderson na direita, totalmente aberto, esticada na grande área para já chega para rasgar, para afastar de qualquer maneira o Monzon. É escanteio pro Verdão agora, Felipe.
6: O passe do Felipe Anderson foi muito longo pro Giai, né? Não caprichou direito, a bola foi para fora, o Palmeiras já bateu o escanteio.
5: Vem com o Andreas Pereira, retorna tudo aqui atrás. Começa com o Gomes, de novo no Andreas Pereira, já tá na frente, lado direito, vindo, levantou a cabeça. Agora ele inverte a jogada, vai chegar lá do outro lado com o Piqueires, hein? Ela pinga no terreno, bate no peito dele, ele coloca no terreno, vem trazendo para trás, rente na lateral, não tem espaço. Aí, Evangelista, dominou, desvencilhou, jogou na grande área, tira Ferrarese, afasta de novo, rasga para tirar a defesa, não quer saber de bola na área. A bola fica de novo aqui na retaguarda, reboteada com Alexander Barbosa, esticou a bola, chega de novo ali na frente com o jogador do Palmeiras, Marlon Freitas, tapa na bola do Giai para trás, bom passe, chega no Andreas Pereira, ele dominou, Felipe Anderson aberto, ele viu, já acionou aqui na direita, ele chegou na grande área, Marlon Freitas bateu cruzado, passa por toda isenção, sobrou para Piqueires na grande área, ele dominou, cortou para trás, tocou para Evangelista do céu!
1: No cu, hein,
5: velho? Ô, Evangelista, mas que é isso, Evangelista?
1: Louco, cara.
5: Perna esquerda na bola, mas jogou quase que fora do estádio, Felipe.
6: Pega muito mal na bola, Evangelista, né? O Piqueires, de novo, faz a leitura perfeita da jogada. Ele toca pra trás, quebrando as linhas. O Evangelista chega de frente pro gol pelo lado esquerdo. E ele isola, Dudu. Ele isola dentro da grande área. Impressionante a segunda chance que ele teve e a segunda que ele desperdiça.
5: Seu Bento, e o jogo, seu Bento?
1: É, tá complicado, hein, Domênico? Jogo bastante disputado. Era se safou nesse lance aí com o Vidalba no contra-ataque ali puxado pelo Danilo. É, tem dois jogadores amarelados dele, né? Principalmente o Marçal. Dá pra dar uma forçada aqui, o Felipe Anderson em cima dele. Mas chance, mesmo tendo aquele chute do Evangelista só. E tivemos três do Botafogo, né? O do Montoro, aquele fraco do Vitinho. E a mais clara que foi essa daí do Vidalba.
5: Olha o Arthur Cabral, protegeu, Gomes pegou na bola, chega Andreas Pereira, por baixo Marlon Freitas, não consegue domínio, quem fica com ela é o jogador Huguinho. Ele estica, Ferrarese se apresenta na frente e rompe a linha aqui de gramado, esticou, a bola perigosa, bola cruzada, bate no Barbosa. Era, tentava ali, a bola saiu para fora e escorregou o Piqueires ali fora, hein? Que ali não tem grama, né? E aí escorregou na parte ali do atletismo, né, Felipe?
6: Ele foi tentar evitar a saída de bola e acabou perdendo tempo, aí depois ele escorrega e cai.
5: Levantou na área, tira de cabeça de novo o Marlon Freitas, tira o perigo da área. Outro lateral, mais um pouco mais atrás. Vem com o Vitinho, pra cobrança do arremesso manual, Vitinho, demora demais o Vitinho. Cadê? O juiz não vai fazer a contagem? É isso, agora ele joga lá na frente, tira o Palmeiras de novo, Evangelista, Evangelista, mas não consegue um domínio, hein, Evangelista, a bola esticada, Piqueires rasga dali, uma bica na bola, joga pra lateral de novo, no mesmo lado ali, tudo acontecendo naquele lado direito ali do campo de ataque do time do Botafogo, vem com Vitinho de novo, sem pressa, e o juiz começa a contagem. Faz o tapa na bola, chega ali atrás, bate em cima da marcação, Palmeiras ganha, pode pintar contra-ataque, errou o passe de novo. Quem fica com ela é o Huguinho.
12: Ele dá um tapa para trás para sair de jogo de novo com o Monzon. Lucas Monzon. Chama ali o jogador do time do Botafogo. Tenta dominar o Flaco, não consegue. Maurício brigou ali. O Maurício para fazer a falta. Danilo ficou com ela para Montoro. Faz o giro, Montoro. Danilo passou, ele deu um tapa. Bate em cima ali das costas do Palmeiras. Marlon Freitas errou o passe atrás. Piqueires. É, porque não tinha jeito. Se ele deixa sair, é escanteio. Por isso que ele deu um tapa para sair para a lateral, né, Felipe?
6: Agora, o Marlon Freitas arrumou um ataque de graça pro Botafogo, né? Ele botou o Piqueires da fogueira, o Piqueires coloca para fora, arremesso lateral.
12: E vem Cuca Bol, Vitinho na grande área, Barbosa tira de cabeça, Evangelista dá uma bica na bola, bola que só, bola que desce, Ferranés tocou, Andrés Pereira conseguiu pegar a bola reboteada, jogou para Felipe Anderson chamou na frente, chamou errado, mas olha o Maurício, ganhou, boa jogada lá no outro lado, chega antes a marcação da defesa. Vitinho de cabeça não deixou a bola chegar na frente pro Flaco. E aí eles vão sair de novo lá do setor de defesa, né, Felipe?
6: É, a inversão de bola do Maurício tinha o endereço, Flaco Lopes. Só que o Vitinho foi esperto, se antecipou e cortou. O Botafogo desce agora pelo lado direito.
12: É, seu Bento, tá faltando o Arias nesse jogo, hein?
1: Tá faltando o Arias, né? É, o Palmeiras tá sem jogadas pelo lado, né, Domingos? Você vê que trava, só tem aqui pela direita, somente lá, sai daí.
12: A bola tentou jogar na área, bate no Piqueires, né? E a bola se perde pra lateral de novo, hein? Outro lateral para o time do Botafogo cobrar ali na direita. Quem vai para a bola é o Lucas Vidalba, mas ele não é o lateral de origem, por isso que ele vai deixar para o Vitinho ali, ó. Aí o Vitinho foi lá para pegar a bola do Lucas Vidalba. Vai jogar no Cuca Bol. Levantamento ali na área, Arthur Cabral de peito, voltou para trás. Tenta o domínio ali o Vidalba, volta totalmente a bola. Na marcação aqui da defesa, Lucas Monzon. Joga na frente, o Guinho recebeu, faz o giro para cima do mar, não tocou, Montoro recebeu, outro giro, abriu, aí sim, tem espaços para cruzar, é o Vitinho, cruzamento, Gomes afasta de cabeça, tira o perigo, mas ela vem reboteada pro Montoro, Montoro dominou, tentou tocar, Evangelho tá esperto, com Flaco, domina o Palmeiras, tá aqui na, nossa, que finta no Flaco, outra finta, bate na marcação, pode abrir, boa abertura agora com o Felipe Anderson, se imprimir velocidade, pode pintar um bom ataque, agora sim, imprimiu velocidade, vai embora, aí o Jai. Olha o Giai, ele dominou, cortou, levou, ficou sem espaço, meu Deus! Bola esticada, bateu pro gol, pra fora!
1: Não bateu antes, velho.
12: Mas por que que o Felipe Anderson não abriu no Giai aqui? Ia sair na cara do gol aqui, o Giai ali, ô Felipe.
6: Ele não fez nada, o Felipe Anderson, né? Ele não abriu no Giai, não tocou no Flaco, não tocou no Maurício. Foi desarmado pelo zagueirão do Botafogo e na sequência o Lucas Evangelista finaliza de fora da área, mandando pra fora. Demorou uma eternidade o Felipe Anderson pra decidir.
12: E olha o Andrés Pereira, roubou a bola, vai embora, bate, bateu, espalma o Gabriel Batista. Boa chegada do Palmeiras ali, Felipe.
6: Agora sim, o Andrés Pereira não teve a indecisão do Felipe Anderson. Ele recupera a bola no meio e vai caminhando em direção ao gol e mete um canudo na bola, defesaça do Batista. Agora tem arremesso lateral, Palmeiras.
12: E vem com o Maurício, dominou, ia pra cima, volta atrás no Marlon Freitas. Esticou no Lucas Evangelista, agora sim com o Piqueires. Nossa, bateu um com o outro ali. O juiz falou que foi trombada de jogo, né? E aí o Barbosa esticou no Felipe Anderson, só escora. Volta pra começar no Marlon Freitas, de novo Felipe Anderson. Domina Felipe Anderson, vai passando o tempo, 0-0. Bola esticada, boa bola, hein? No peito, tocou pra Flaco, estica a perna, Ferraresi! Porque senão o Flaco tinha condições de bater pro gol ali dentro da área, né, Felipe?
6: É, o Andrés Pereira coloca o Flaco Lopes ali dentro da grande área. E chega antes o Ferraresi para cortar. O Palmeiras segue pressionando no campo de ataque.
12: Jogou na direita para Giai, dominou Giai, tocou por dentro, Felipe Anderson dominou, invadiu a área, tentou última fita, bate no Danilo. A bola parece, saiu, hein? Opa, saiu sim. Escanteio pro Palmeiras aí, Felipe.
6: Escanteio, Danilo não consegue tirar a bola, ela passa da linha de fundo, já tinha tocado no jogador do Botafogo por último. Escanteio pro Palmeiras, olha o Verdão pressionando, Andréas Pereira na bola, quem rapaz. Sabe agora?
12: Seu Beto, é a hora, bolinha, né? É agora a hora, hein?
1: Boa, tá na hora, né?
12: 36, quase 37, ali. Hein, seu Beto? Vamos lá. Vamos lá, Andréas Pereira. Não sei, tô sentindo o Gomes, hein? Esse Gomes é o artilheiro. Vamos lá. Levanta, levantamento lá na grande área. Tira o goleiro, afasta. Sobrou o rebote pra ele. Maurício voltou pra Piqueires. Piqueires domina. Chama Giai. Giai olhou pra grande área. Giai esticou. Agora vem aqui na direita pra Andrés Barbosa. Ameaçou cruzar, não cruzou. Parou, segurou. A bola aberta vem forte demais. E aí o Felipe Anderson deu um tapa pra não sair pra tiro de meta. Saiu pra lateral aqui. perto do escanteio, né? Pro Botafogo, né,
6: Felipe? É, mas ele também conseguiria ali, quem sabe, tentar um lançamento pra área, um cruzamento, né? Ele vai com um pé trocado e manda pra fora. Arremesso lateral pro Botafogo na bandeirinha de escanteio.
12: É, e o Marçal vem pra cobrança aqui do lateral, né? Seis pra cada lado. Sei não, seis finalizações Botafogo, cinco do Palmeiras, né? Pra saber o que que foi no gol, o que que não foi no gol. E o Palmeiras fica com a bola de novo. Bola esticada. Olha que boa a bola na hora. Começa com o Piqueires. Cruzamento lá na grande área. Tira a defesa. Sobrou Jair de chicote. Bateu! Explodiu ali no Lucas Monzon. Que escorregou, mas acabou afastando no peito do Gomes. Pra Marlon Freitas, por elevação, passe. Aí no peito de novo do Gomes. Coloca no terreno. Começa tudo de novo o xerife verde. Com Jair. Esticou a bola. Marlon Freitas dominou. Olha que bola por elevação. Vai chegar invertida ali para Piqueires, que faz o domínio, colocou no terreno, levantou a cabeça e esticada ali, bola vem toda aqui para Felipe Anderson, escorou, bateu em cima da marcação do Marçal, mas ganha o escanteio porque ela saiu, né, Felipe?
6: Mais um escanteio pro Palmeiras pelo lado direito, né? O Felipe Anderson tentou dominar e jogar pro meio da área, pro Flaco Lopes. A bola pega no Marçal e vai pra fora. Escanteio o Palmeiras.
12: Felipe Anos curtinha no André Pereira, voltou no Giai, no bico da área. Boa bola esticada, estica a perna. Olha o Palmeiras brigando pela bola. André Pereira bateu, cruzou, passa por toda a boca do gol. Mas já havia paralisado. Posição de impedimento na jogada do Palmeiras. Na bola esticada do Giai. Ali na frente, André Pereira. Olha, eu tenho minha dúvida, tiver. Agora, né? Agora tá. Na outra não tava, mas essa aqui tá. Nessa, Bento?
1: Tava.
12: E o Flaco errou ali, hein? É. Ele deu bote ali de carrinho, mas não pegou a bola, né, Felipe?
6: Não, o Flaco Lopes tentou ali o cruzamento do Andreas Pereira. Foi um chutamento também, não foi um cruzamento, foi muito forte. O Flaco se jogou, a bola passou por todo mundo.
12: 0-0 no placar, sobe Gomes de cabeça. A bola fica viva, Flaco Lopes escora, e quando escora, escora bem, porque o Maurício deixou curtinha para Evangelista, ele se manda, vai indo, tem um campo a trabalhar, jogando Piqueires de carrinho, Vitinho, voltou para Evangelista, dominou, fintou, outra vida, ô louco! Mas pegou pesado!
1: A cartão, né,
12: ô louco, o que é isso, Felipe?
6: O Vitinho chegou atrasado agora, né, o Lucas Evangelista sai da marcação, em direção à linha de fundo, o Vitinho foi no corpo dele, no joelho. Falta marcada lá do esquerdo, sem cartão. Vai pintar um cruzamento na área. É o famoso escanteio de mangas curtas.
12: É isso aí, escanteio de mangas curtas. Vamos chegando perto da marca dos 40 minutos. Tem que fazer o golzinho o time do Palmeiras, hein? Olha o reloginho aí, ó. Tem que fazer esse gol aí pra começar a vir bem. Virar o primeiro tempo ganhando o jogo. Pra explorar mais esses contra-ataques também. Tem que fazer o gol para voltar à liderança do Campeonato Brasileiro de Futebol. O Palmeiras precisa, hein, Andréas Pereira? Capricha, Andréas Pereira. Vrão neles, Verdão. É a hora. Tá todo mundo. A cozinha tá cheia. A cozinha tá lotada. Andréas Pereira. Cruzou na grande área. Espalma o goleiro. Na verdade, bateu pro gol, né? E o Maurício acabou retomando aqui com o Felipe Anderson. Vai pra cima. Felipe Anderson cruzou lá na entrada da área. O domínio tenta de cabeça, afasta a defesa de novo. Sobra de bola, bateu. Andréas Pereira esbarrou, voltou pra Evangelista. Abriu pra ele. Felipe Anderson cruzou na grande área, afasta. Voltou pra Evangelista, dominou. Fez abertura pra Maurício. Dominou, cruzamento, afasta de novo. É um rolo compressor. O ataque do Palmeiras. Volta atrás, começa tudo de novo. Minha Nossa Senhora, Giai dominou. Abriu ali, Evangelista. Fez o giro, já ganha corpo na frente, mas aí volta de novo ali o Arthur Cabral para marcar. Felipe Anderson fez a finta como quis, levou, tocou, agora Maurício bateu pra fora. Cacete, a esquerda raspando a trave, a bola passa perto, quase o Palmeiras faz o primeiro, Felipe.
6: O Felipe Anderson foi jogada individual pelo lado direito, saindo da marcação de dois jogadores, do Marçal e também do Monzon, e aí toca pro Maurício na entrada da área, ele pega com o pé esquerdo no canto, mas ela não vai do jeito que ele gostaria, manda pra fora desperdiçando uma chance.
12: 41, Palmeiras e Botafogo, por enquanto 0-0 Energia em campo, futebol de torcedor pra torcedor.
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12: E vem de novo o time do Palmeiras, agora com o Flaco Lopes, esticada de bola com o Evangelista, ele tá como se fosse um ponteiro ali, hein? Aberto, vem trazendo, vem penteando a bola, traz pra trás pro Alexander Barbosa. Volta com o Marlon Freitas, esticou um pouco mais atrás ali, perto da linha, da linha demarcatória. Gomes, Andréas Pereira, volta atrás. Agora na defesa, perto do círculo central com Gomes. Ele faz a paralela para Alexander Barbosa com Evangelista, domina Evangelista, vem trazendo de novo por dentro ali. Eles dão um combate superficial, o Palmeiras vai trabalhando e vai chamando também para eles abrirem espaços ali na frente também. Aí o Gomes, Andreas Pereira, a esticada na frente. Mas Andreas Pereira, pelo amor de Deus, hein?
1: Tá pedindo aqui embaixo, Felipe Anderson.
12: É, o Andreas Pereira hoje não tá bem não, hein, seu Bento? Não sei se é impressão minha, hein?
1: O lance ali de falta foi dele, né? Essa daí que passou perto. O lance que ele ia fazer o gol, que era pra ter ido pra rua, o Marçal, também foi dele. Ele pode jogar um pouco mais solto hoje, né? Que tá com o Evangelista aí, mas ele tá tentando auxiliar aqui também do lado direito. Tem caído mais por esse lado aqui.
12: Nossa, bola de cabeça, bate, esbarra, Flaco Lopes acaba ganhando, pode pintar um bom ataque, hein? Evangelista coloca no terreno, faz a abertura, Piquerez totalmente aberto, rente a linha lateral, traz ali por dentro de novo com o Evangelista que faz o domínio, vai pra cima da marcação, tocou pra Piquerez, ameaçou o passe, não fez o passe, voltou atrás, recuando de novo no Marlon Freitas, agora ele faz a paralela pra chegar um pouquinho mais do lado aqui direito. Gomes esticou, agora chega totalmente aberto do lado direito, Giain chama no 1-2, Felipe Andes dominou. Cortou, fintou, quer driblar, quer perde a bola. Sorte que deu uma bica na bola, bate no Arthur Cabral ali, a bola se perde e a lateral é do Palmeiras. Tem um arremesso manual aqui do Palmeiras no campo de frente, lado direito. Fez a cobrança, rapidinho chegou aqui na frente de novo. Na linha demarcatória com Felipe Anderson. Domina, esticou ali no Flaco, faz a parede, volta atrás, Marlon Freitas. Agora com Maurício. Agora com o Evangelista, tudo de primeira, a bola chega de novo no Piquerez, olhou para a grande área, não tem ninguém ali, ele voltou para trás, Marlon Freitas faz o domínio, a fatiada vai chegar do lado direito, agora com o Giai, hein? Domina Giai, colocou no terreno, voltou atrás, boa bola, Andreas Pereira ameaçou, não foi, agora fintou, levou, calcanha na bola, ficou com o Giai, Giai domina, tá totalmente aberto, ameaça, não vai. Faz o passe de perna direita para trás, de novo no Gomes. Gomes de novo, chama Felipe Anderson. Domina Felipe Anderson, a esticada para Giai. Totalmente aberto para cruzar. Cruzamento rasteiro, quem chega, bate. Afasta a defesa. E olha o domínio. Quase que ia ganhando na frente ali o jogador Lucas Vidalba ali, mas a marcação do Palmeiras estava esperta no lance, né, Felipe?
6: Barbosa, muito esperto no lance, depois de um cruzamento na área que o Lucas Evangelista não alcança. O Palmeiras teve o contra-ataque e o Barbosa conseguiu tirar.
12: Lucas Monzon volta no Gabriel Batista. E aí estica do outro lado, lá na direita. Nossa, deu uma bica na bola buscando a frente ali o Danilo. O outro Danilo, o Danilo Pereira, né? Mas a defesa do Palmeiras tá esperta. Olha o nosso goleiro Carlos Miguel. Meu Deus. Uma bica na bola, jogou pra lateral, não fez o passe, não fez porra nenhuma. Mas finalizações no gol, 3-2 Palmeiras, né, ô, seu Bento?
1: É, foi Palmeiras, chute do Andreas, a finalização ali do duas do Andreas, né, de esquerda e depois a falta também. Vamos lá, sai daí.
12: Marçal dominou, bateu! Subiu e continua subindo. Olha lá, Felipe.
6: Mandou lá em Madureira, lá, lá, ia. 4 minutos de acréscimo, mandou longe, hein, o Marçal.
12: Ainda bem, né?
1: Mandou.
12: Que o pé dele é torto. Um resumo do primeiro tempo, hein, seu Bento? O que você achou, seu Bento?
1: É, no intervalo a gente fala tá mais, bom. Mas o Palmeiras, acho que foi um pouco melhor, viu? Teve as chances, né? Mais claras ali, depois daquele lance do Vidalba lá, né? Você for ver também. Foi bem, depois dos 30 minutos, o Palmeiras dominou um pouco mais as ações do jogo.
12: Palmeiras sai trabalhando de novo com Giai, já tá no campo de frente, Maurício. A esticada de bola é boa, Andreas Pereira dominou, escapuliu dele. Entendi. Mas já tinha marcado impedimento, né? Eu ia até falar que estava em posição de impedimento, que eu tive essa impressão. Mas olha, o Bandeira foi lá e confirmou a minha impressão, né, Felipe?
6: Ah, ele estava ali pelo menos uns 2 ou 3 metros impedido, né? O Andreas Pereira, impedimento foi marcado. Um ataque seria promissor do Palmeiras se ele não tivesse em condição irregular.
12: 46 minutos passados. Ele promete até 49, daqui a pouquinho, hein? Vem aí a resenha do intervalo. Sombra já vai assumir para você aqui a nossa resenha do intervalo. Gomes de cabeça afasta, Felipe Anderson domina, tenta ganhar ali, não consegue, Felipe Anderson tancou também, a bola fica com o Montoro, Felipe Anderson por baixo jogar para arremesso lateral para o time do Botafogo. Aqui na esquerda, o time do Botafogo vai trabalhar ali, vem Marçal, cobrança, dá um tapa, o Danilo Pereira, Montoro, bate em cima, Giai saiu com bola e tudo. Outro manual, eles vão ganhando jardas, já um pouquinho mais para frente, um pouquinho mais para frente ali, né, Felipe?
6: É, o lateral agora vai chegando próximo à linha de fundo, né? Cada vez mais à frente o Botafogo para cobrar.
12: Marçal, Arthur Cabral, Gomes tirou de cabeça, afasta o Giai, Felipe Anderson, a bola fica viva. Aí Andrés Pereira tira, afasta, pode dar com um contra-ataque. Olha o Flaco, faz o giro, girou, tá sendo tocado. Mas aí tinha que dar falta antes, hein? Tinha que dar falta antes. A bola saiu pra fora, manual pro Palmeiras. Aí é, ele deu, né? Fala, não, deu nada. Sai cobrando o time do Palmeiras com o Andrés Pereira, já que faz o domínio ali no grande círculo, no grande carrossel. Trabalha a bola, vai girando o reloginho, 47. Tá passando o tempo, 0-0 pra cá. Ô, Barbosa! Não é do Botafogo que você tá jogando, meu velho! E olha o contra-ataque perigoso! Se mandou, tá na área, cruzou, bate, Mano Freitas rasga pra tirar o Barbosa. Não pode assim, hein, Felipe?
6: Ele entregou a rapadura e na sequência conseguiu se recuperar. O cruzamento desvia e o Barbosa dá um chutão pra fora. Arremesso lateral pro Botafogo. Vitinho vai mandar na área.
12: É, o Vitinho vem aí no Cucabol. Levantamento, Arthur Cabral de cabeça, ficou viva, levantou, caiu, Danilo dominou, que domínio bonito para Montoro. Fez a abertura, Marçal cruzou na grande área, Barbosa de cabeça afasta, Maurício completa de cabeça para tirar. Flaco domina, não consegue o domínio, porque o Guinho acaba ganhando. E aí vem o Guinho, vem buscar a bola, 48 no relógio. Vamos chegando no final da primeira etapa. Domina Marçal, olhou para frente, ameaçou cruzar, não cruza, volta para tocar aqui atrás pro Guinho. O Guinho domina. Não tem mais pressa o time do Botafogo. Gosta

0: afasta de novo o Ferraresi, tira para completar o Marçal para afastar. E aí vai ficar aqui a bola com o Lucas Vidalba. Fez a finta, Andrés Pereira. Vem, ganha Andrés Pereira. Pode pintar o último ataque do Palmeiras agora. 49 deu no relógio. Ele promete até 49. É o último lance. Aí, boa bola. Com ele, Flaco dominou. Abriu o Giai. Aberto. Tá na risca da pequena, na grande área. Voltou atrás. Se não cruzar, vai acabar o jogo. Tocou atrás. Felipe Anderson olhou pra grande área pra cruzar. Cruzamento na grande área. No segundo pau. Afasta, escanteio. Escanteio, Palmeiras, último lance agora, Felipe.
1: E o árbitro deixa seguir, né? Já passamos dos 4 minutos, ele fala, ah, vai mais um escanteio pro Palmeiras. E o Carlo Ancelotti acompanhando o jogo no estádio Nilton Santos.
0: É o último lance do primeiro tempo.
2: Vou fazer um golzinho, né? Pra ir pro intervalo bonito.
0: Ah,
2: né?
0: Seria o ideal, hein? É. E o Gomes tá ali livre, hein? Tô vendo o Gomes livre, hein? Vamos, vamos lá. Capricha, Andrés Pereira, vamos lá, Andrés Pereira, vamos lá. Olha o cruzamento, é o Piquerez que cruzou. A bola desviada pra fora! Teve a grande chance, Felipe.
1: Subiu mais alto que todo mundo, Gustavo Gomes. No segundo andar, ele cabeceia, mas manda pra fora, sem direção, Flaco Lopes. A bola vai pra fora, tiro de meta e vai acabar.
0: Ergue o braço, termina primeiro tempo de Palmeiras, 0, Botafogo 0, vem aí a resenha do intervalo, vem você, Sombra!
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7: 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Seu Bento, rapidinho, o seu comentário sobre o primeiro tempo.
2: Eu acho que o Palmeiras foi um pouco melhor, principalmente depois dos 30 minutos do segundo tempo. Dominou mais as ações ali, teve mais chances, acho que finalizações no gol deve ter sido superior, mas teve, safou em um lance ali do Vidalba, sai na cara do gol, ele finaliza para fora. Mas eu acho que o Palmeiras fez um bom primeiro tempo e não conseguiu fazer o gol ali em algumas oportunidades.
7: Muito bem. Estamos aqui na resenha do intervalo, agora a gente vai para um pequeno break comercial nos 97,7. Mas no YouTube, a gente continua falando a respeito da primeira etapa de, por enquanto, Botafogo 0, Palmeiras 0. Perfeitamente. Ô Bento, quem se destacou no Palmeiras na primeira etapa?
2: Cara, eu acho que o Domênico não falou muito dele aí, falou que não tá fazendo um bom primeiro tempo, mas eu gostei, cara, do Andrés Pereira.
7: Se jogou... tiver uma discordância, eu vou até mandar recortar para amanhã.
2: É, então,
7: o estádio 97 é tão raro.
2: Né, eu acho que foi, porque... ele acaba... a chance mais clara saiu do pé dele, né? A falta ali que ele quase jogar no ângulo, um chute de perna esquerda. E um lance pra mim que o árbitro errou, o Marçal era pra ter ido pra rua.
7: Você acha mesmo? Porque nem hoje teve um lance semelhante, tá? E o jogador do Inter foi pra rua. Foi falta, foi pênalti, dentro da área.
2: Então, mas o juiz errou nesse jogo aí, né?
7: Hã?
2: Nesse jogo ele errou, né?
7: Então, ele expulsou o jogador
2: do Inter. Então, não era pra ter expulsado, né? E dado o pênalti.
7: Então, eu não entendi por que que ele expulsou o jogador do Inter.
2: Então, assim, pelo que a gente viu nesse jogo, e vendo o que era nesse lance...
7: Porque o jogador do Inter, ele põe
2: agarra.
7: A mão no ombro do Gabigol, mas um jogador do Inter também vinha por dentro, em paralelo, também vinha. Hoje, não foi pênalti, o jogo do Palmeiras agora não foi pênalti, foi fora da área, tá certo? Eu não sei se altera ou não por ser fora da área, não ser um pênalti. Mas o Ferraresi também não chegava junto ali do lado?
2: Ah, Sombra, se olhar com calma ali depois, o Andrés Pereira ia engatar o chute ali já. É. Já era um lance, ele já mata ajeitando a bola. Não sei se o Ferraresi chegaria no lance ali. Tudo bem, pode ser a interpretação dele. Na minha concepção ali, eu acho que era uma chance clara de gol, eu tinha que ter ido pra rua. Ele não deu, porque também eu acho que ele viu esse lance. Se o VAR também não chamou para entender que o Ferraresi estava chegando ali... talvez isso poderia ter acontecido, mas enfim...
7: Qual a sua opinião, Felipe?
1: Olha, Sombra, no momento da jogada, eu achei que tinha a cobertura do Ferraresi.
7: Sim.
1: Então, mas assim, o Andrés Pereira estaria na frente do Ferraresi, mas ele poderia bloquear o chute com o carrinho e tal. Então, no momento do lance, eu acho que pela interpretação do árbitro,

0: o árbitro agiu certo em apenas dar o cartão amarelo. Agora, eu não sei se o VAR pode recomendar essa revisão, porque ali é um lance de interpretação, né?
1: Enfim, então, mas hoje à tarde o VAR chamou o árbitro.
0: Mas aí foi uma questão de pênalti, não?
1: Foi pênalti.
0: É, na questão de pênalti. Esse lance não envolvia o pênalti, no caso, né?
1: É,
0: então ele não poderia, né, nesse caso.
2: É, talvez tenha essa daí, porque como foi fora da área, não tinha dúvida se foi dentro ou não, né? Então
1: é muito complexo a arbitragem, cara.
2: É, nesse assunto não é muito, também, não é muito específico, né? Tipo assim, não é um lance muito, ó, ela é assim, não é assim, né? É, tem muita interpretação, isso jamais vai acabar no futebol, mesmo com as regras, né? Aí nova, de tempo e tal, isso não vai mudar. Porque como ele falou, ele interpretou talvez o que o Felipe disse, o Ferraresi poderia chegar e travar o lance. Já no outro jogo não deu pra entender o que ele fez, né? Porque se ele deu pênalti e expulsou o cara...
1: Ele primeiro deu amarelo.
2: É, então.
1: O VAR chamou no jogo do Santos e Inter.
2: Então.
1: Pênalti no Gabigol. Até acho que assim como aquele pênalti no fim do jogo pro Inter também, que a gente ficou naquelas assim, sim. Pô, será que foi carga suficiente? Também não sei se no Gabigol aquela mão foi suficiente nas costas no ombro do Gabigol. É a mesma coisa. Bom, o árbitro deu pênalti pra um, deu pênalti no outro lado, mas expulsou o jogador do Inter.
0: Mas desses lances, Sombra, agora do Palmeiras, eu acho que foi no limite entre dar o cartão vermelho e o cartão amarelo. Foi o limite ali. Então, é um lance que você poderia ter dado o cartão vermelho e muita gente ia reclamar porque deu o vermelho, e você poderia ter dado o cartão amarelo e muita gente ia reclamar porque não deu o cartão vermelho. Foi um lance no limite ali, realmente, esse lance do Palmeiras e do Botafogo agora.
2: Agora, o Palmeiras ele tem a opção de pôr o Arias, né, que não jogou, tava vindo de um edema, não jogou contra o Santos, 3-0, o resultado tava feito, para abrir um pouco o jogo, né? Eu sinto que o Felipe Anderson está fazendo um bom jogo aqui pela ala direita, né? Ele tem jogado aqui pela ponta direita, eu acho que o Arias entrando lá pela esquerda agora pode dar um pouco mais de trabalho. Agora, não sei se ele tira um jogador do meio campo ou tira o Maurício. A gente sabe que o Maurício ali, uma bolinha... Ele pode finalizar, que nem quase aconteceu e passou perto ali num lance mesmo, criado ali pelo Felipe Anderson.
1: Então tá bom. Vamos lá que agora temos corneteiros na resenha do intervalo.
3: Aê, Dodô, avante, glorioso Palmeiras. Hoje o nosso Verdão sai vitorioso em cima do Botafogo. Os caras estão gongados. 2-0 pro Verdão. Flaquito, manda ver os dois, hein?
1: 2-0, diz o ouvinte palmeirense. Acredita que no segundo tempo ainda poderá chegar aos 2-0. Mais cornetas no ar.
4: 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Gustavo Gomes troca de camisa com o Danilo. Danilo bate no peito e beija o símbolo. Avante Palestra. Bruno da Santa Cecília.
1: Esse Bruno da Santa Cecília é o mesmo de 27 anos atrás? Será, Bruno, que ouvia o estádio 97? Tomara que seja. Vamos lá, mais cornetas.
5: Fala galera, aqui é o Guilherme Palmeirense, Dodô e Silbento. Palmeiras faz um jogo correto, tô gostando do que tô vendo, mas eu vou falar uma coisa pra vocês, hein? Felipe Anderson em campo é um a menos, ele é um inútil. Ele não faz, não produz, não acerta nada. Não consegue gerar nada de ofensividade pra esse time. Espero que ele saia o quanto antes pra gente chegar na vice-vitória, que é fundamental. Avante Palestra.
1: Você concorda, Felipe Melo? O Felipe Anderson tá mal?
0: Olha, eu concordo que ele não é titular do Palmeiras, viu? O John Arias poderia entrar nesse segundo tempo. Acho que é um jogador, o Felipe Anderson, que pode colaborar mais entrando na segunda etapa do que começando entre os titulares. Eu acho que o Felipe Anderson, muitas vezes, ele some no jogo, ele retarda um pouco o jogo, ele não tem aquela velocidade, aquela explosão quando ele é acionado apenas para entrar no segundo tempo. Eu não sei se é um jogador intenso 90 minutos. Para mim, o Felipe Anderson é um jogador de somente 45 minutos ou até menos, Sombra.
1: É, não é à toa que há muito tempo, no Santos, ele já era considerado, era conhecido como Sleep Anderson,
0: Sleep,
1: né?
0: Sleep Anderson, é. No Palmeiras também, né?
1: Também? Também.
0: Ele não tem, ele não tem a... A gente tá na energia, ele não tem a energia para jogar 90 minutos. Talvez 40 minutos, 35 minutos. Pode ser uma substituição nesse segundo tempo, né?
1: Tá certo. E o Zenit parece que ainda insiste, né, em ter o Danilo lá na Rússia. O Zenit ainda insiste. Chegou a sinalizar 40 milhões de euros para o Botafogo. Estamos comentando aqui na resenha do intervalo, né, que o Zenit ainda insiste junto ao Botafogo em ter o Danilo. E a negociação até agora não aconteceu porque o Danilo não quer ir para a Rússia. Teria o Zenit já feito a oferta de 40 milhões de euros.
0: É, a história é a seguinte, o Sombra. O Danilo queria vir para o Palmeiras. O Botafogo diz que não negociaria o jogador com o Palmeiras, porque para o Botafogo, o Palmeiras é um rival direto aqui no futebol brasileiro. Apesar do Botafogo lutar contra o rebaixamento, o Palmeiras pelo título. Então, o Danilo falou, tudo bem, eu não vou para o Palmeiras. Vocês não querem me vender para o Palmeiras. Mas eu também não vou para a Rússia. É. Eu aceito qualquer outra proposta do futebol europeu que não seja a Rússia. E o Botafogo não encontrou nenhuma proposta no futebol europeu para ele fora
1: a
0: Rússia.
1: E a janela na Rússia fecha no dia 10 de setembro. No dia 10. Diz que os russos estão desesperados, mas o Danilo bate o pé. Não vou, não vou, não vou.
0: E todo mundo que vai para a Rússia quer voltar, né? Exceto o Hulk, que ficou um tempão lá. Mas todo jogador chega na Rússia e já quer voltar. O Gerson chegou na Rússia e quer voltar. O Luiz Henrique chegou na Rússia e quis voltar. O Yuri Alberto foi para a Rússia e quis voltar.
2: O cara cresce o olho,
1: vai pra lá por sonho.
2: Não, eles crescem o olho na grana, né? Porque os caras convencem o cara no belo salário, mas chegar lá é ruim, né?
0: Cara, não tem churrasco, não tem pagode.
1: Não é uma língua que você possa... Não, mas aí você não vai ter churrasco e pagode em lugar nenhum da Europa. Também você não vai ter. Né? A não ser que você crie o seu centro ali de amigos. Ali. Então você pega lá, por exemplo, pega lá aquele grupo lá de brasileiros que jogam no Real Madrid, por exemplo. Se é que tem lá fora o... Também só tem o Vini Júnior, o Rodrigo, quem mais? Não sei se tem.
0: Agora Hendrick, tem o Vini Júnior, Rodrigo. Tem o Mas tem muito brasileiro que mora em Madrid, que mora na Espanha.
2: É um pouco mais fácil, talvez.
1: Na Rússia... E outra, não é uma língua que você chega e fala, vou tentar aprender. Você vai tentar o espanhol, beleza. O inglês está no nosso dia a dia, não é fácil. Mas está no nosso dia a dia, então é melhor para a compreensão de quem quer, de repente, aprender uma língua nova. Ora, o russo...
0: E competitividade também, né, Sombra? Os clubes russos voltam agora a participar das competições europeias, né? Ficaram punidos por um tempo e também não disputa Champions. É falta de competitividade também, só jogando campeonato local. Não, o cara vai lá
1: por dinheiro.
0: É, exato.
1: O cara vai para lá por dinheiro, né? Você acompanhando a resenha do intervalo na Energia 97, tá 0-0, Botafogo e Palmeiras. O seu Bento, você faria alguma alteração para a segunda etapa?
2: Olha, eu acho que vai ter que entrar o Arias daqui a pouco para tentar abrir um pouco mais no os lados aí, então. Aí que tá, porque o Evangelista tá fazendo um bom jogo também. E eu acho que de repente ele pode tirar o Maurício. Mas o Maurício é um dos melhores jogadores do Palmeiras pós-Copa do Mundo que finaliza. Eu ficaria nessa dúvida aí entre ou o Evangelista ou o Maurício para entrar o John Arias.
1: Felipe Anderson não.
2: Não, o Felipe Anderson tá jogando bem pelo lado direito.
1: Então você saiu, você foi lá no banheiro? Eu descascou. Tem uma corneta aqui, descascou.
2: O quem? O Felipe Anderson? Cara, eu não achei não. Eu achei que ele fez um bom primeiro tempo, assim, de tipo, não foi mal, não. Não acredito, não vi. Você acha que foi mal?
0: Não, ele teve uma grande chance que ele ficou sem saber o que fazer, né? Porque ele arranca pelo lado direito. E aí tem o Giai pra ele tocar pra um lado, do outro lado aparece o Maurício Flaco e ele fica sem saber o que fazer com a bola e acabou perdendo esse lance de contra-ataque no primeiro tempo.
2: Você tirando ele, aí você vai perder um pouco dos lados, né? E ficar na mesma. Mas
0: entre ele e o Arias, essa é a grande questão, né?
2: Ah, não, se for aí, colocar, sim. Exato. Mas eu acho que ele não... Ele vai te deixar um pouco mais aí pra você ter os dois lados, pra você vencer esse jogo. O empate hoje aí, com o que era que aconteceu nas últimas rodadas, o Flamengo vencendo, hoje o Palmeiras tem que arrancar essa vitória aí e depois ver o que acontece.
1: Muito bem. O Corinthians já está jogando, começou agora o jogo. Você, torcedor do Corinthians, pode acompanhar a equipe corintiana, Corinthians e Chapecoense, pelo YouTube da Energia 97. Põe aí um pouquinho do áudio aí, da péssima voz do De Paula. Coloca aí. Gol do Corinthians. Olha!
2: Não tô te falando.
1: Dois minutos. Quem será que fez?
6: É do time do Paulo!
1: Aposto que foi o Bidu.
0: Quer ver? Raul, quer ver?
6: É do Corinthians!
2: Só falta o Pedro Raul.
1: Aposto que é o Bidu.
0: Caramba, não é possível.
2: Você sabia.
1: Caramba.
2: Não sabia.
0: Ele tava assistindo na outra TV ali.
1: Eu não tô assistindo em TV nenhuma. Mas é isso aí.
2: Mas não tem jeito, né?
1: Corta, eu não suporto ouvir o De Paula. Corta, pelo amor de Deus.
6: Cocorococó!
1: Ah, foi frango? Foi frango, é? Foi frango? Foi frango ou não?
2: Foi.
1: Você viu?
2: Ah, tá.
1: Ah, então tá bom. Ah, tá bom. Cocorococó, porque é Corinthians, galinha.
2: Tá certo. É, galinha.
1: Então vamos lá, mais cornetas.
7: salve a todos os palestrinos da Energia 97. Aqui é Ricardinho do Japão. Um abraço, Domênico Gato, São Bento. 3-0 hoje, Palmeiras. Avante, palestra!
1: Então tá bom. Valeu, muito obrigado pela audiência. Valeu, amigo. Muito obrigado. Você pode continuar mandando sua corneta no 11 96 650 7997. Bom, com esse empate, como que tá ficando a situação da tabela, a pontuação do Campeonato Brasileiro? Vamos acompanhar agora aí na tela pelo YouTube, vamos ver como que está a pontuação do Campeonato Brasileiro. Bom, como não subiu, então eu leio aqui. Olha, no momento o Flamengo ficou, vai ficando
8: inverteu, com
1: 54,
8: né?
1: Não, é. Flamengo 54, Palmeiras então, 53.
8: Então, aquele um ponto que o Palmeiras tinha, agora quem fica com um ponto é o Flamengo.
1: Exatamente, e o mesmo número de jogos, e muito distante, longe lá, né, do Prost e do Senna, vem o Atlético Paranaense com 45 pontos na terceira posição. Dá pra considerar Prost e Senna, Flamengo e Palmeiras, é isso?
8: É, hoje sim.
2: Sim, hoje sim. Ali vai ser, né? Ali a briga fica interessante ali mesmo pela Libertadores, vai ficar interessante. É
8: porque o Bahia encostou, hein?
2: É, o Bahia encostou, vem, teve uma grande vitória.
8: O Cruzeiro ontem, também, né? Ganhando hoje, briga por essa vaga, hein?
2: Ganhou o Cruzeiro.
8: É.
2: Ganhou.
8: Então,
2: deve ter ganhado.
8: Cruzeiro ganhou,
2: inclusive, do Atlético Paranaense.
1: É, porque o Paranaense tem 45 pontos, tá 8 atrás do Palmeiras. Oito. Então esse aí não almeja vice de nada, né? No máximo é brigar para se garantir na Libertadores da América, né? Então tá em primeiro lugar ali, o Flamengo 54, o Palmeiras 53, é o Prost e o Senna. Na terceira posição, Gerhard Berger.
8: Gerhard Berger
1: na terceira posição.
8: E o Patrese.
1: Ricardo Patrese na quarta posição, com 45 pontos. É isso aí. São aqueles que geralmente ficavam pontuando ali atrás do Senna e do Prost. Maravilha! Vamos lá, mais corneteiros aqui na resenha do intervalo.
9: Boa tarde, seu Bento, o Vavazita aqui do Paraguai, Vavazita, a torcida pelo nosso Verdão aí. 1-0 já tá bom demais pra nós. Seu Bento, Domênico Gato, Felipe Melo aí, tamo junto. Vitória na certa.
1: Muito bem, as equipes já vão voltando. O Botafogo já tá no túnel, vai subindo o túnel, vai voltando ao gramado. O Cabral tá lá, deixa eu ver quem mais. Deve voltar inteiro, né? O Montoro.
8: O Guinho.
1: O Guinho, Zezinho e Luizinho.
8: Ferrarese, Danilo.
1: É isso aí. O Palmeiras vai voltando também, olha. O Maurício voltou, hein, seu Bento? Você não queria mais ele no segundo
2: tempo? Não falei que eu queria. Eu falei que era uma opção se ele for pôr o John Arias, mas eu acho que o Abel não vai mexer, não. Vai voltar com o mesmo tipo. É, acho que volta, parece.
8: Voltou igual.
2: Acho que voltou.
1: Voltou igual. Voltou igual. Então vamos devolver agora a bola para Domênico Gato, seu Bento e Felipe Melo aqui na Energia 97 FM.
8: Boa sombra, você volta já nos vestiários do Energia em Campo e vai trazer o que vai acontecer nos últimos 45 minutos e evidentemente mais acréscimo se houver entre Palmeiras e Botafogo, Botafogo e Palmeiras, válido pela 26ª rodada do Campeonato Brasileiro de Futebol 2026. Me parece que não vai haver mudanças, né, Felipe?
0: É, o Palmeiras não, o Palmeiras volta como terminou a primeira etapa e o Abel vai esperar para mudar e os jogadores aí nesse segundo tempo. Geralmente o Palmeiras, o Abel, troca com 15, 20 minutos a primeira substituição.
8: Pois é, agora o Palmeiras troca de lugar, né? O Palmeiras vai ficar à direita e o time do Botafogo à esquerda, só que agora quem dá o pontapé inicial é o time do Palmeiras. Centralizado ali para começar a partida, Marlon Freitas. Vai começar a partida, agora sim. Apita o árbitro!
1: Avante, palestra, os porco na área,
10: vamos, Dodô. Vamos lá, mais 45 minutos.
8: Agora de novo é comigo, hein?
11: Aí vem o Domênico Gato.
8: E com toda a equipe da Energia 97, proporcionando muita emoção para você no futebol, diferente da Energia 97 aqui, é de torcedor para torcedor, meu amigo.
10: Haja coração!
8: E haja muito, hein? E haja muito, porque esse jogo vale a liderança do Campeonato Brasileiro. Pelo menos nesta rodada 26, tá valendo a liderança. Se o Palmeiras vencer, o Palmeiras volta para a liderança. Se empatar, o Palmeiras fica a um ponto atrás do Flamengo. Se perder, a coisa complica mais ainda, fica dois pontos e começa a complicar. Então, portanto, o Palmeiras precisa da vitória de todo jeito. Bola esticada na frente, mas domina o Guinho, mas briga o Evangelista, caiu, pediu falta, falta. Aí o Danilo foi lá reclamar, mas não, foi falta, né? Empurrou, né? O Guinho empurrou, o Evangelho, falta marcada, né?
0: Na frente do árbitro também, né?
12: Mas foi o Danilo, né?
0: Perde a bola, não, foi o Guinho. O Danilo
2: Pereira.
0: O Danilo Pereira, exatamente. Danilo Pereira, o Guinho tava ali próximo, mas foi o Danilo Pereira na jogada.
12: Foi o Danilo Pereira que perdeu ali. Bola esticada na frente. Esbarrou Maurício, tocou de volta, mas que bola feia, hein, lá na frente. Vai proteger o Vitinho, Maurício briga, mas a bola saiu. Aí arremesso manual pro time do Botafogo. Começar tudo aqui de trás, lado direito da defesa do time do Botafogo. Um minuto passado por enquanto. Você vai também mandando a cornetagem 966507997. Participe. Seja você também o nosso comentarista aqui da nossa programação. Bola esticada na frente, saiu o goleiro Carlos Miguel. Bica na bola. Bica na bola pra frente, vamos ver se o Flaco pega. Tá muito longe dele, né? Vai ficar com o Marçal. Errou! Bola tocada, Felipe Anderson não fez o passe direitinho pro Flaco. Aí ficou fácil pra defesa, né, Felipe?
0: Ele não caprichou, né? Porque recupera a bola ali o Felipe Anderson e capricha pro Flaco Lopes chegar de frente pro gol. Ele tocou mal, mandou pra fora. Olha só, o Botafogo descendo.
12: E ó, Lucas Vidalba ganha aqui na direita, traz por dentro agora. Montoro pediu, ele viu, acionou, Montoro dominou, cortou. Ele ameaça bater, bateu, rasteiro na defesa do Palmeiras. Aí o Arthur Cabral pra trás, pro Vitinho. De novo no Montoro, Montoro esticou na grande área, chega travando o Marlon Freitas. Porque tinha condições ali de fazer o gol, o Lucas Vidalba. Olha o Lucas Vidalba fechando ali, o Marlon Freitas chegou travando na hora exata ali, porque senão a coisa complicava já logo de comecinho de primeiro tempo, de segundo tempo, né, Felipe?
0: Embaçado esse tal de Montoro, hein? Coloca o jogador do Botafogo na frente do gol ali, pelo lado direito para finalizar, e o Marlon Freitas foi muito bem na marcação, colocou para fora, escanteio, fogão.
12: É o Danilo que vem aí, hein? O ex. Levantamento bem alto no segundo pau, desvio por dentro, tira a defesa, ficou viva, Giai na grande área faz o domínio, e aí vai ter que tirar dali, afasta de perna direita, mas afasta errado, né, porque aí dá a bola, acaba rifando a bola pro adversário, aqui atrás, tapa na bola lá na frente, vamos ver quem vai chegar, chegou antes escorando Barbosa, vai pro domínio, pede a falta, nada, Piquerez fica com ela, pra Lucas Evangelista, esticou, Flaco, fez o tapa pra trás, tapa errado que deu pros caras, aí Piquerez conserta aqui atrás, mas antes teve falta. O Evangelista pegou agora o Guinho. E vai todo o time do Botafogo praticamente. Aí o Marçal fala assim, deixa que eu falo que eu sou o capitão, né, Felipe?
0: Foi uma dividida. O Evangelista não chegou ali pra fazer a falta. Foi sem querer, mas atingiu realmente o jogador do Botafogo. Também na frente do árbitro. Fez o giro ali. O Guinho, ele acabou. Acabou tocando. Um toquinho.
12: Isso. Foi um toque. Meio pisão de pé, vamos dizer assim, né? Pisão de pé ali. E o Barbosa ali atrás também não fez porra nenhuma. E a falta é perigosa, não. É longe, né? Intermediária. De ataque um pouquinho mais localizado aqui pro lado direito. E o Danilo vem pra bola de novo, hein? Danilo, olha o levantamento, vem perigoso na grande área. Desvio, Carlos Miguel! E parece que até a defesa do Palmeiras que teve esse desvio aí. Mas o Carlos Miguel tava esperto, né, Felipe?
0: Ele mandou aquela bola venenosa que vai um cruzamento em direção ao gol. A bola desvia no jogador do Palmeiras e vai pra trás. E o Carlos Miguel, bem posicionado para fazer a defesa.
12: Olha aqui o Barbosa, teve que girar o corpo, tocou errado, deu de graça, o Guinho jogou o Montoro de calcanhar, afasta a defesa do Palmeiras. Vem com ele, pegaram o Giai aqui atrás, hein? É que a bola tá com o Palmeiras. Felipe Anderson ligou a quarta, vai embora, vai levando o ataque, põe a bola, chegou o Flaco, tocou para Felipe Anderson, agora com o Maurício, Evangelho na área, tocou o Maurício, bateu, vai entrando, não, pega o goleiro.
2: Pô, bate fofo.
12: Bateu, cara. Fofo de novo, Felipe.
0: Impressionante, né? Aí é volume, cara, de chances criadas pelo Palmeiras e desperdiçadas da mesma proporção. Que contra-ataque de Deus, puxou o Felipe Anderson. A bola chega pro Evangelista, ele toca pra trás pro Maurício, dentro da grande área, e ele recua pro goleiro. Bateu igual uma criança de 10 anos de idade.
12: Ah, sucrilhou, hein? Sucrilhou, craquelou, pode falar o que você quiser. Vai, Flaco. Olha o Flaco agora, dominou, invadiu, cortou, pintou, bateu! Pra fora! Cruzada a bola! Perna esquerda, buscando o cantinho direito do goleiro. Quase que o Flaco foi pra rede aí, hein, Felipe?
0: A jogada que ele gosta, né? Ele recebe pelo lado direito e corta pro lado esquerdo. Estilo Robin. Lembra o Robin da Holanda?
12: Lembro.
0: Bateu desse estilo, a bola passa perto. O goleirão se jogou, não alcançou, foi pra fora. Tiro de meta, Glorioso.
12: Aí escora de peito ali o Arthur Cabral. Vem pra cima da marcação, Montoro abriu. Minha nossa senhora, se chega, leva perigo. Cortou, pintou o Lucas Vidalba. Saiu na cara do gol, Danilo. Tira Barbosa, porque o Danilo esticou demais. O Guinho pegou o rebote, bateu pro gol, teve desvio. A bola passou por cima do gol.
8: Esse Huguinho, quando pega de fora dali, dá uns petardos aqui, viu, Felipe?
0: É, o Huguinho, ele ali acabou pegando muito bem na bola e ela desvia. Porque tinha endereço essa bola do Huguinho, hein? Desviou na marcação do Palmeiras e foi pra fora, tem escanteio o Botafogo.
8: Eu tive razão naquele lance lá, né? Foi o Piqueires que acabou dando pra trás e o Carlos Miguel tava esperto, né? Sim. Escanteio pros caras, hein? Que perigo, hein?
2: Vai daí.
8: Montoro, vai lá. Montoro, escanteio lá de esquerda. Sai daí, hein? Sai pra cá, ó. Tem que sair pra aquele lado de lá. Pra lá. Sai pra lá. Pra lá. Sai! Olha o levantamento, vem na altura do pênalti. Chega pra tirar o Barbosa. Uma, duas vezes aí. Arrasga, né? Na primeira que ele tirou, saiu da área e deu a bica na bola, né, Felipe?
0: É, e não tinha ninguém do Palmeiras lá no ataque. Palmeiras todo encolhido no campo de defesa.
8: Olha o levantamento. Escora ali na bola, ali o Barbosa, mas bateu antes da marcação do Ferrarese, que subiu ali pra tentar o cabeceio. A bola se perde, tiro de meta. O Palmeiras tem pressa, já faz a cobrança do Carlos Miguel. Sai jogando com o Gomes. Gomes abriu. Felipe Anderson veio receber a bola aqui atrás. Esticou um pouco à frente ali o Giai. Giai, boa bola, Andrés Pereira. Agora ele vai abrir e vai clarear aqui do lado esquerdo pra ele. Piqueires fez o domínio, olhou, levantou a cabeça, põe o pé pra cima da bola. Recebeu, recolheu de novo, tocou pra Evangelista. Aí não tem espaço, né? Voltou atrás, Marlon Freitas, eles apertam. Marlon vai voltando atrás e faz o passe pro Gomes. Do outro lado, Gomes domina. Esticada de bola, boa esticada no Felipe Anderson na frente. Dominou, cortou, levou, fintou, fez abertura. Flaco, dominou, pá, corta e bate, Flaco. Cortou, fez abertura. Na área, Piqueires só escorou pra trás. Evangelista cruzou, bateu na marcação e ficou com o goleiro. Mas não é possível, Felipe, não acerta um cruzamento.
0: O Evangelista cruzou pra ninguém, né? Bateu de qualquer jeito pra área. Não foi um cruzamento isso, Dudu. Foi, ah, sei lá, chutou de qualquer jeito. A bola acaba na mão do goleiro.
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8: 8 minutos passados, etapa final de jogo. Palmeiras 0, Botafogo 0. 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
8: É, e o Abel tá pensativo ali, hein? Tá no outro mundo ali,
2: hein? É, tá vendo o que ele dá pra fazer aí, hein?
8: O que pode fazer pra ganhar esse jogo? O que caprichar. Pode fazer pra ganhar esse jogo, seu Bento?
2: Primeiro é caprichar nas finalizações aí no final, né? Bater mais forte, tentar buscar um melhor ângulo. O Palmeiras até aqui foram as chances mais claras do segundo tempo, foram do Palmeiras. Opa!
8: Pegaram o Felipe Anderson ali,
0: hein? Marçal tem cartão, hein?
2: Então, aí que tá, né?
8: Ah, mas não vai nunca, né? Uma faltinha, né? Foi uma falta tão feia, mas foi falta... E o Palmeiras vai pro jogo, não. É isso, né, seu Bento? Então,
2: acho que o Palmeiras ele tem que... É, tá chegando, principalmente ali, né, com esses contra-ataques, aí tá tendo espaço pra chegar. Finalizar, Domênico. Tem que finalizar. Ainda o Maurício não pegou aquela gostosa ainda, já ele vai pegar, hein?
8: Piqueires esticou errado ali, hein? Esticou errado e aí vai pro jogo de novo. Mais o corte. Bola levantada pro Danilo. Será que chega o Gomes? Gomes, Danilo. Danilo deu um tapa. Gomes voltou. Danilo tentou ganhar. Chega antes ali o Giai. Tapa por cima, Felipe Anderson, bate em cima da marcação, sobra de bola pro Arthur Cabral. Mas aí por baixo chegou tirando de novo ali o Felipe Anderson pra lateral. E aí a lateral lá na frente, hein? Pro time do Botafogo, da esquerda do ataque ali, né, Felipe?
0: É, o lateral foi marcado no campo ofensivo pro Botafogo. E o Botafogo, toda vez que tem um lateral mais próximo da área, manda aquele cuca-bol, hein? Agora te aguardando ali mais uma vez pro arremesso lateral cobrado na área como escanteio.
8: Vamos ver o que vai fazer, olha o levantamento na grande área, Gomes de cabeça afasta o perigo, Huguinho tenta pegar a bola de novo, Danilo retoma e volta atrás no Ferrarese, que é o último homem. Foi dar combate para cima dele o Maurício, por isso ele voltou totalmente ali no goleirão, que dá uma bica lá na frente, hein? Vamos ver quem vai chegar, chega antes Barbosa, passa por ele, a bola vai ficar fácil na defesa do Palmeiras com Gomes. Faz o domínio, estica um pouco à frente ali para Marlon Freitas, recolhe, joga no círculo central, Flaco Lopes escora para trás. Recebe Barbosa, rompe a linha aqui de vidro gramado, dá um tapa na bola ali, o Maurício do céu, calcanha na bola, errado. Aí é o Danilo, olha a esticada na frente, Barbosa, deu uma bica, pegou ainda no Vidalba, aí subiu demais, o goleiro saiu e ficou com ela. Carlos Miguel segura firme, goleiro do Verdão, ali, Felipe.
0: É, o Barbosa tentou tirar e a bola explodiu na marcação e subiu pro alto, Aí o Carlos Miguel dentro da área fez a firme defesa e já mandou o Palmeiras pro ataque. Vai descendo pelo lado direito. É,
12: Maurício já retoma de novo lá atrás para Marlon Freitas. Evangelista rompe a linha aqui de vidro gramado, vai buscando o campo de frente, hein? Tocou. Aí Andrés Pereira esticou, a bola é boa, é o Maurício que está aberto, Maurício tocou para a chegada do Evangelista, Felipe Anderson já vem também, bico da área, tentou bater, bateu em cima da marcação, conseguiu ganhar, para Maurício para cruzar, cruzamento, afasta a defesa, ficou com o Piqueires dentro da grande área, tapa na bola na área, de cabeça Maurício pega o goleiro, incrível, mas que defesa espetacular! Espetacular, Felipe!
0: Que defesa do goleiro Gabriel Caramba, Batista, velho. Na marca do pênalti, o cruzamento do Piqueires e o Maurício chega para cabecear de frente pro gol. Uma defesaça. Agora eu vou te contar uma coisa também, hein, Dodô? Ele cabeceou no meio do gol. Podia escolher lado esquerdo, lado direito. Ele fechou o olho e cabeceou no meio. O goleiro fez uma defesaça, um milagre. Mas é gol perdido.
12: É gol perdido.
2: É que eu tô falando, né? Tá chegando ali, tem que fazer. É a segunda dele já no jogo, a de cabeça, aquela direita, escanteio. Vamos lá.
12: Levantamento, desvio de cabeça do Barbosa pra fora. Subiu alto, mas desviou muito torto na bola, hein, Felipe?
0: Ele ganhou pelo alto, mas acabou perto, desviando véio. Torto, mandando pra fora. Alexander Barbosa, camisa número 2, outro cruzamento veneroso e outra bola para fora do Palmeiras.
12: Tá começando a colecionar gols perdidos.
2: É, só nesse segundo tempo aí já são 3 chances, né? 2 do Maurício, 1 do Flaco. Não teve nenhuma deles,
12: hein? Olha o Flaco, quase. Dominou, quase que consegue colocar na frente e bate na marcação. Aí, boa bola do Evangelista de cabeça pro Piquenês. Cortou errado. Arthur Cabral ganhou. Vem atrás aqui, Barbosa. Dá uma bica na frente. Vai ganhar, não ganha. A bola fica com o Ferrarese. Liga contra-ataque agora com o Arthur Cabral. Nossa, meia-lua pra cima do Piquenês. Vai embora, Arthur Cabral. Outra meia-lua no Barbosa. Que é isso? Bola cruzada no segundo pau. Forte demais. A sorte que foi forte. Ela se perde do outro lado. Mas duas meia-luas seguidas não dá, hein,
2: o Cabral ainda,
0: não dá,
2: Rufi,
0: Cabral não dá, né? Esse
2: grosso do cacete, hein?
0: É impressionante. Vai ter alteração, é isso?
12: É,
0: já
12: tá
0: já,
12: hora,
0: alteração,
12: tá
0: na hora de mudar, daqui hein? A pouco o Botafogo se movimentando primeiro do que o Palmeiras. É. Mas arremesso lateral, Jai pelo lado direito.
12: Faz a cobrança, recebe de volta, bica na bola lá por elevação. Nossa, sobe na bola de cabeça ali, tá pedindo uma falta. Mas não foi nem tocado. Felipe Anderson fala assim, professor, não fiz nada, professor. Fiz nada lá. Vamos ver de novo aqui. Aí é o outro lance, né? Foi a mão, hein? Esse lance foi mão do Guinho ali, né? Mas enfim. Vem de novo. Lucas Vidalba. Pro Botafogo, domina. Tenta tocar no meio das pernas, mas ali não, né? Ali o Piqueires tá esperto. Pezinho fechado ali, né? É, meu amigo. Não vem pra sopa de garfo, mas vem de colher, né, Felipe? Senão não dá, né?
0: Foi bem, agora
12: olha o Piqueires lá, fechando. Olha lá, que perigo. Bola esticada, Barbosa, porque o Guinho esticou lá perto. A bola ganha ali, Ferrarese de cabeça, afasta o perigo. Dá uma bica o Vitinho, hein? Dá uma bica, a bola sai pra fora. Pelo menos o Palmeiras ganha esse arremesso manual com quase 15 minutos da etapa final. Olha lá, a bola tocada, Flaco. Vai ganhando, dominou, tocou pra trás. Marlon Freitas, círculo central, no carrossel trabalha a bola. Faz abertura para o Gomes. Agora ele estica a bola. Quem vem ali é o jogador Maurício. Volta de novo Marlon Freitas. Dominou, esticou. Corta a luz, bem feito. Aí é Felipe Anderson. Dominou no bico da área para cruzar. Bateu! Explode na marcação. Explodiu, voltou. Reboteada para Felipe Anderson que dominou. Fez abertura. Olha o Jai. Cruzamento! Afasta a defesa de novo. Sobra de bola com o Piqueires. Tocou a bola no Maurício. Maurício, de novo. Volta um pouco atrás para Barbosa. Barbosa faz a paralela. Vai chegar no Gomes ali. Tudo isso na frente, hein? Ele estica a bola. Vai chegar de novo no Jai. Jai dominou. Andrés Pereira passou. Ele viu o Felipe Anderson por dentro, ele tocou pra Giai na passagem, Giai dominou, agora ele tocou pra Evangelista, pensou demais Evangelista, mas consegue fazer o giro, tocou, boa bola, Flaco, dominou, cortou, pintou, vai levando e aí ele estica, vai vir na esquerda, a bola aqui vai chegar com o Piqueires, domina Piqueires, chamou no 1-2, boa bola do Evangelista pra Piqueires, de carrinho na bola, se joga ali o Vitinho e ganha escanteio Palmeiras ali, Felipe.
0: Não, ele deu tiro de meta.
12: Não é possível.
0: Ele marcou tiro de meta, o Piqueires ficou esperando o contato do jogador. Vamos acompanhar de novo.
2: Não,
0: desvia no Vitinho por último.
12: Pera lá, hein?
0: Desviou no Vitinho por último, errou o árbitro.
2: Mas vamos ver se ele vai corrigir. Aí agora?
12: Meu Deus.
0: Não, ele não corrigiu, não.
12: É possível, cara. Juro por Deus, cara. Mas como é ruim esses caras, hein?
2: Mas não tinha, possível, não tinha a regra nova Deus, que o VAR pode...
8: É só o contrário.
2: Ah, é só o contrário, ah, né?
0: Ele der escanteio e não for.
2: Ah, tá, entendi.
8: Gomes de cabeça ganha ali atrás. Felipe Anderson faz o giro. Vai embora, vai buscar o campo de ataque agora. Ameaça aí, tem muito marcador ali. Consegue fazer a finta. Vem embora, Felipe Anderson. Cruzamento, Ferrarese afasta o perigo. Reboteou, Marlon Freitas. Palmeiras tá merecendo já fazer o gol, hein?
2: Tá.
8: Tá merecendo, tá amadurecendo. Tá chegando, só que perde muita chance. De novo, venha com Andrés Pereira. Andrés Pereira agora, ele vai inverter a jogada, hein? Vai chegar no setor de esquerda. Piquerez mata na coxa, coloca no terreno. Volta pra trás pra começar tudo de novo. Barbosa, Barbosa chama lá atrás o Gustavo Gomes, que estica de novo. Agora com Andrés Pereira. Andrés Pereira, boa bola. Chega ali na frente, Felipe Anderson pra Marlon Freitas. Dá um tapa pra trás de novo com Andrés Pereira, que faz o domínio. Ameaça, não vai, tocou. A bola é boa. Aí chega o toque pra Marlon Freitas. Agora pra cruzar, vamos, já cruzar. Cruzamento, Flaco chegou, mas teve desvio. O desvio de cabeça da defesa, escanteio pra nós aí, Felipe.
0: Subiu junto ali com o Ferrarese, o Flaco Lopes. E a bola acaba desviando ali primeiro no marcador e vai mudar o Palmeiras, opa, hein? Victor João Roque. Arias e Vitor Roque entrando no Verdão. Duas de uma vez. Eu falei, Dodô, entre 15 e 20 minutos o Palmeiras muda. Sai o camisa número 18, Maurício, pra entrada do 11. João Arias.
2: Certo.
8: Só falta o Vitor Roque.
0: E o Vitor Roque entrou e a placa subiu, Evangelho. E o Evangelista saiu.
2: É, o Palmeiras vai pra buscar o jogo aí, hein?
8: É,
2: agora
8: né?
2: vai pra ganhar o Palmeiras, né? Vai escanteio, Dudu, vamos lá.
8: Olha lá, o tapa na bola chega com o João Arias, dominou, olhou. Que corte! Clareou pra cruzamento, desvio de cabeça pra fora!
2: Não é possível, velho.
8: Mas não é possível! Olha aí a primeira chance! Subiu de cabeça na bola ali. O Arias fez certinho, né? Ele ameaçou, ameaçou cruzar, cortou, jogou na área. E realmente perdemos o gol de novo, Felipe.
0: Não foi um cruzamento, foi assim um passe do João Arias, né? Um levantamento na cabeça do Marlon Freitas. Dentro da área, o Marlon subiu sozinho. Subiu sozinho, testou pra fora. Na primeira jogada do Arias, olha o Botafogo.
8: E vem de novo o time do Botafogo, Montoro, esticou lá na frente. Olha o perigo, tem que tirar. Estão pedindo um pênalti ali, hein? Barbosa faz o domínio. Agora vem contra-ataque, Flaco Lopes. Esticada do Vitor Roque, Ferrarese. Se não tira ali, ele sai na cara do gol. Vem contra-ataque de novo com o Montoro. A bola esticada. Aí vem de novo, descendo ali. Vidalba, corta, bate em cima do Barbosa. Aí ele pede escanteio, né? Ele pede o tiro de meta ao Barbosa, mas ele deu escanteio pros caras ali, Felipe.
0: Mas agora pode corrigir. Se realmente não tocou no Barbosa, o VAR tem que corrigir esse lance. A princípio foi marcado o escanteio pro Botafogo lado direito.
8: Aí não foi nada, hein? E olha essa bola perigosa desse escanteio aí, hein? Minha nossa, o Danilo, hein? Sai daí, Danilo.
2: Sai daí.
8: Você ia vir pra nós, Danilo. Sai daí, hein? Sai. Levantamento. Tira de novo. Afasta nada, foi o Ferrarese que foi por último a cabecear na bola. Eu tive impressão de desvio, mas não teve desvio não. Tiro de meta, Felipe.
0: É, e o Palmeiras levou sorte que o Ferrarese cabeceou errado, hein? Porque ele apareceu Deus, livre ali pra cabecear.
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8: É, 19 passados, tá acabando o tempo. Tempo tá indo embora. 0-0, Energia em campo, futebol de torcedor pra torcedor.
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8: Vidalba volta atrás, o Guinho vai se mandando lá na frente, vai tentando a finta. Palmeiras briga, tentando tirar a bola, não consegue. Fica com o Vitinho aqui atrás, que dá um leve toque atrás para Ferrarese, que faz a finta, vai para cima. Olha o Ferrarese se aventurando, esticou a bola na frente, Danilo chega para tirar o Giai, para afastar, para ligar contra-ataque agora com o Vitor Roque. Vamos, Vitor, ganhou, tem dois contra um, é o Vitor contra dois, tentou enfiar a bola, bate no Vitinho. O Flaco tava se infiltrando na área do outro lado.
2: Não ia pra ninguém, viu? Mas enfim.
8: E aí, o que que foi?
2: Eu acho que não ia pra ninguém essa bola.
8: Não, o Flaco tava indo pro outro lado ali, seu amigo.
2: Não vi, não.
0: É. O Flaco tava indo pro outro lado, mas agora, ele tava bem distante.
8: Tava indo, mas não sei se ia pegar, né?
0: Vou te falar que
2: ganhamos escanteio. Nessa hora que saiu o gol, Felipe.
0: Deu sorte agora, porque o Vitor Roque ia mandar pra ninguém esse cruzamento.
8: Porque ele ia cruzar, mas se ia chegar é outra história, né? Vamos caprichar, Andrés Pereira, um só. André, espera, uma vez, pelo amor de Deus, vamos lá, capricha, olha o cruzamento, mas aí não, aí foi na mão do goleiro, hein? Foi um atrasamento, né, Felipe?
0: É, parece aqueles treinamento de goleiro pra aquecer, sabe? Quando você manda na mão do goleiro, olha o Botafogo.
8: Olha, Giai, é, o Giai deu um tapa e acaba fazendo um passe ali, ó, pro time do Palmeiras. Felipe Anderson domina. Dá um tapa para trás para Marlon Freitas. Ainda no setor de retaguarda, o time do Palmeiras vai tentar trabalhar para chegar essa bola com mais qualidade lá na frente. Agora com Arias. Domina Arias. Vai para cima. Chama Vitor Roque. Vitor Roque. Ferrarese saiu com bola e tudo. Lateral para o time do Palmeiras. Tem pressa. Arias. Vamos, Arias. Arias volta atrás. Palmeiras precisa fazer um golzinho, gente. Um golzinho só. É um gol. Não precisamos de dois. É um gol, né? Um gol só. Eu vou comemorar. Tá um só, já comemoro. Vambora, Palmeiras, domina, Marlon Freitas esticou com Flaco, Flaco faz o giro, faz a parede, faz bem feito, agora vai trazendo como se fosse um meia de criação, a bola chega no Andrés Pereira, domina Andrés Pereira, tinha que ter feito o passe antes, Giai por elevação, errou o passe, Danilo, aí briga pela bola, Flaco jogou pra fora, manual pro time do Botafogo, vamos colocar o corneteiro, solta a corneta aí, ô Gabiru.
15: Boa noite, meninos da 97, Daniela Finocchiaro aqui de São Bernardo. Olha, vou ter que cornetar, viu? Porque pra mim, Sleep Anderson não dá. Não tem condição. Vamos torcer pra uma vitória aí. 1-0 já é goleada. Beijão.
8: Vamos lá, tem alterações, hein?
0: Saindo 2, Vitinho no Botafogo. Entrando 4, Matheus Ponte. Sai o Vidalba, 77. E entra o Júnior Santos, camisa número 7.
2: É, lateral por...
8: É, o Matheus Ponte é lateral, né? O Júnior Santos...
2: O Júnior Santos tá atacante, né?
8: É, ele atacante. O Júnior Santos cai também do lado direito aqui, como tá caindo. Sim. Também, né, o Vidalba, né?
2: É, exato.
8: O Júnior Santos. Lateral pro time do Botafogo. Outro lateral pro time do Botafogo cobrar ali. Por enquanto, 0-0. É o placar que você vai acompanhando aqui no Futebol Diferente da Energia 97. 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O Palmeiras briga pela bola, tenta ganhar ali, não consegue, fica com Danilo Pereira. Ele vai girar, vai tocar no outro setor, não tinha ninguém aqui, hein? Teve que voltar para pegar essa bola aqui de novo. O jogador que entrou, Matheus Ponte, né? Voltou, tocou, o Guinho, Matheus Ponte se apresenta, ele esticou, vem receber, vem embora, olha o time do Botafogo trabalhando, esticada de bola ali na frente, toma a carteira o Gomes, vai ligar contra-ataque, bateu, bateu em cima, Felipe Anderson esticou ele, mas rasga a defesa, o Marçal tirou, mas deu bola pro Palmeiras de novo com o John Arias, ele vai se mandando aqui na frente, John Arias, agora imprime velocidade, parou, brecou, dois na dele, prende a bola, prende como ninguém. É, o Arias, quando prende a bola, mas ninguém toma a carteira dele. Fica com a bola. Vem trazendo por dentro agora John Arias. Fica com a bola, agora ele estica no círculo central. Trabalha com Gomes. Gomes chama Marlon Freitas, tudo dentro do grande círculo. Agora se apresenta Barbosa no campo de ataque. Ele estica errada a bola lá na frente, hein? Bate na marcação, ganha, vai saindo. Tenta ganhar ali na frente. O Maurício estica, rasga pra tirar. Vai dar contra-ataque se não chegar aqui. Chega o Gomes, é ele contra o Danilo. Domina. Foi esperto o Gomes, né? Bateu em cima do Danilo, ganha o lateral Palmeiras ali atrás. Na defesa, Felipe.
0: É, o Gustavo Gomes estava chegando junto com o Danilo para a dividida, mas explora a marcação do jogador e chuta nele. Arremesso lateral, Giai na bola.
8: Roberto, você acha que mudou muita coisa aí? Duas alterações do Palmeiras, duas deles aí?
2: É, ainda do Palmeiras, ainda... Você vê que o Arias, né, tem um pouco mais... Vai ganhar uma força aqui pelo lado direito, ainda não chegou, só aquele cruzamento mesmo. E o Tigrinho ali vai tentar jogar agora na dele, que é de segundo atacante ali, né? Já que tem Felipe Anderson e Vitor Roque de um lado.
8: Ó o Matheus Ponte, fez a finta pro Piqueires, levou linha de fundo, cruzamento na área, no primeiro pau, tira dali. E olha, no chão tirou o Piqueires ali. Acaba tirando e ganhando. Arias protegeu, virou, girou, foi seguro, falta. Seguraram ele, é falta aqui na defesa do Palmeiras,
0: Mateu, Felipe. Matheus Ponte, né, segurou o Arias que estava já saindo em contra-ataque. A falta foi marcada pro Palmeiras do campo de defesa.
8: É, porque a bola ia sendo espirrada da área para cá. O Piqueira estava no chão e no chão, ele deu a cabeça quase que no chão, né, para ligar ataque pro Palmeiras de novo. E vem passando o tempo, 25 no relógio, por enquanto é 0-0. Nada de gols, bola esticada, tapa na bola, recebeu de volta o Giai, perdeu a passada. Ganha Felipe Anderson, mas deu uma bica na bola, bateu na perna do jogador do Botafogo, não. O bandeira ali, né,
12: A número 2, a Carla, não entendeu assim? Manual, que o Marçal já faz a cobrança rapidinho. O Guinho recebeu. Olha o Vitor Roque dando combate. Olha o Vitor Roque. Olha o Vitor Roque para ganhar essa bola. Isso, Roque! É esse tigrinho que não quer morrer. O tigre grande, não o tigrinho, né? Ih, rapaz, só foi falar, maiar e foi empurrado, né? Aí foi empurrado, é falta pra nós aqui, né, Felipe?
0: Falta marcada, né? Ele foi empurrado, segurado ali, o Vitor Roque, que ganhou muito bem na recuperação de bola. O jogador do Botafogo veio por trás, o Júnior Santos, e puxou, deu um abraço nele. Deu um puxão por trás, falta pro Palmeiras já batida.
12: 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Botafogo ganha, jogou na frente, jogou errado, hein? Olha o Marçal fazendo o passe totalmente equivocado, joga para lateral pro Palmeiras, que tá com pressa. Faz a cobrança. Palmeiras sai jogando de novo no setor de retaguarda, Marlon Freitas. Esticou, agora vem aqui buscar no meio, campo, o Arias. Esticou, Flaco, se desvencilhou, agora sim, clareou, portou para Vitor Roque, tocou o passe errado.
2: Porra, velho.
12: O passe do Flaco não foi legal, não, e vem substituição, aí vem o 37 deles, Felipe.
0: É o Kadir, camisa número 37, entrando no Botafogo, o Kadir e saindo o Arthur Cabral, camisa número 19. Agora, o Vitor Roque também não acreditou na jogada do Flaco. O Flaco deu passe para ele e o passe, assim, não foi o melhor passe do mundo, mas dava pro Vitor Roque tentar, né? O Vitor Roque desistiu da jogada, foi para fora, tiro de meta.
12: Tiro de meta pro time do Botafogo, 27 passados. Nada de gols até agora, 0-0. Placar horroroso pro time do Palmeiras. Pra jogada na frente, Vitor Roque no peito. Bom passe para Felipe Anderson. Ligou o ataque agora, Vitor Roque. Se mandou, Vitor Roque. Ameaçou, entrou na área, bateu. Explode na marcação e vai para fora. Ganha escanteio o Palmeiras agora, Felipe.
0: Agora sim, o Vitor Roque não foi um tigrinho assim. Foi um tigrão. Ele chega pelo lado direito e ele bate cruzado. A bola desvia na zaga e vai para fora. Escanteio pro Palmeiras, Andréas Pereira posicionado pra cobrança.
12: Já faz a cobrança curtinha lá atrás, pra sair pro jogo Felipe Anderson. Domina, chama de novo Andréas Pereira pro domínio, abriu pra ele. O Giai centralizou, tapa na bola por elevação do Piquerez. Pra quem, Piquerez? Meio a nossa. Barbosa conseguiu ligar no ataque. Olha o Gomes brigando ali na frente. Vai brigar Vitor Roque também. Afasta aí a defesa. Vai dar contra-ataque. John Arias vem pra retomar a bola pro time do Palmeiras pra roubar. E aí tá ele sozinho aqui praticamente na defesa. Portanto, começa tudo de novo lá atrás. O último homem é Andréas Pereira, pra você ter uma ideia. O Gomes se mandou, tá voltando só agora. E aí sai jogando de novo com o Piquerez. Barbosa, por elevação passe, tá buscando o Vitor Roque, mas que bola torta. Ferrarese, bica na bola, né? Viu a chegada, olha o peito, jogada de vôlei do Marlon Freitas para Arias. Domina John Arias, mais atrás chama ali o Barbosa, que chama do outro setor agora o nosso querido Gustavo Gomes, o xerife verde. Trabalha a bola, põe o pé para cima da bola, chama na paralela de João Rio, Barbosa na esquerda, a esticada vem totalmente aberto, com Piquerez, vem tocando para trás, volta, Barbosa, bica na bola lá para frente, vai buscar o Arias, será que vai dominar o Arias? Vamos ver se o Arias domina, Arias de cabeça, faz o domínio, protege, vai girar, vai para cima, já chega de carrinho aqui o tal do Guinho, dá uma pica na bola, parece que pegou no pé do Arias, né? É isso, Felipe?
0: E eu acho que foi falta, né? O John Arias tira do jogador do Botafogo e aí vai colocar na frente e o jogador do Botafogo vai de carrinho nele. Eu acho que foi falta, ele o juiz deu tiro de meta.
12: Ali pra mim foi o cara que tocou desviou. Na bola, foi o Guinho que desviou.
2: Ele deu isso aí, porque se ele deu tiro de meta só pode ter sido isso.
12: Ah, olha aí o perigo. Já chega dominando o Kadir, hein? Já acabou de entrar, já chega pro domínio. Tapa na bola pra trás. Olha o Guinho. Já chama na marcação do Todd Marçal. Esticada de bola, vem de novo ali com o Marçal, tá aberto, que volta retornando tudo no setor de defesa com o tal do Lucas Monzon. E aí chega a marcação do Andréas Pereira, ele retorna no goleiro Gabriel Batista, dominou e aí de perna direita, despacha lá pra frente, bola que sobe, que desce, Gustavo Gomes tentou ligar ataque, mas o Danilo tá esperto pra ganhar essa bola, por elevação, passe por cima ali pro Kadir, domina Barbosa, rasga pra tirar, joga pra lateral. Onde o nariz está virado, né, Felipe?
0: Jogou para fora o Alexander Barbosa fazendo a cobertura. E o lateral ali daquele lado é do jeito que o Botafogo gosta para mandar lá no meio da área.
12: Remesso manual pro time do Botafogo, Marçal. Vem pra bola, Marçal, demora demais. Cadê a contagem do juiz, hein? Bola ali perto da área, afasta, tira a defesa. Marlon Freitas de cabeça para ligar ataque. Vitor Roque protegeu, ganha áreas, foi seguro! Aí o Montoro tomou amarelo, Felipe.
0: Tava saindo em contra-ataque o Palmeiras com o Vitor Roque. E o Montoro teve que, ou melhor, com o John Arias, e o Montoro teve que segurar o John Arias. Porque senão o John Arias ia engatar a segunda e ninguém ia pegar ele não. Cartão amarelo pro Montoro, falta, o Palmeiras já bateu.
12: Marlon Freitas esticou agora com o Barbosa, rompe a linha que divide o inimigo. Ele faz a abertura no Piqueires, que faz o domínio aberto, chama o Vitor Roque, tenta domínio, Vitor Roque prende a bola, não consegue ganhar nem Piqueires, nem ele. Quem fica com a bola é o time do Botafogo, vai embora. Marlon Freitas, falta! E aí amarelo pra ele, Felipe.
0: É, e o Marlon Freitas estava pendurado, não enfrenta o São Paulo na próxima rodada.
2: É, porque essa daí teve que ser providencial, né?
12: É porque tá levando todo mundo, né? O Júnior Santos.
2: É, não, esse
12: Júnior Santos é perigoso, né? É.
2: Mas apesar que o Carlos Miguel nem mais pegou, dois, né? O Carlos Miguel não pegou na bola no segundo tempo, o Palmeiras dominou mais, mas não consegue fazer o gol, né?
12: Não consegue.
2: Pelo mínimo três chances ali, claras ali, de fazer um gol, não fez. E agora vai mudar aí.
12: É.
0: Tá saindo camisa número 8, Danilo, pra entrada do 88, Edenilson. Edenilson entrando no lugar do Danilo. E o Montoro indo embora, o camisa 10, entrando o Medina, camisa número 6. As últimas duas substituições do Botafogo.
12: O Edenilson era do Inter, né?
0: Corinthians.
12: Até jogou no Grêmio, né?
0: É, jogou.
12: Verdade, Edenilson, Medina entrou também. Bola tocada, olha lá, o área se apresentou, já ganha, vai embora, esticou, vamos Vitor, vamos, não vai pegar. Mas foi forte demais também o passe do Arias, né? Fez tudo certinho, mas na hora de fazer o passe direitinho não fez, né, Felipe?
0: É, o passe não foi muito bom do John Arias, mas o Vitor Roque parece que tá com freio de mão puxado também, né?
12: É.
0: Ele não chega em nenhuma.
12: Fica difícil, Ferraresi. Abertura ali do outro lado, do setor de esquerda. Bola esticada na frente no Kadir. Escorou pra trás, escorou pra ninguém, né? E aí tá esperto o Jai, protege o Jai, protege. Recebeu o tranco, falta. Ele só deu o lateral, hein? Ele só deu o lateral pro time do Palmeiras, hein? E agora, lateral pro time do Palmeiras. Marlon Freitas realmente não vai pegar o São Paulo, hein, seu Bento?
2: Não, não vai. Não vai.
16: Tem gol!
2: Gol de quem?
12: Opa, gol?
0: Gol na Neoquímica Arena e é da Chape. Empate. Tudo igual.
2: Cocorococó!
0: 1-1, Corinthians e Chape.
12: Caramba. Você vai empatar com a Chape, velho. Putz, aqui, mano. Só faltava essa, isso, velho. Os caras que empatar com a Chape, velho. Mas lá tá primeiro tempo ainda ou já tá no segundo?
2: Nem primeiro lá. Primeiro.
12: Tem jogo ainda.
2: Tem.
12: Andrés Pereira. Aí fica. Bom, pode perder também, né? Giai. Marlon Freitas. Recebe. Volta atrás. Barbosa recebeu, Kelvin vem aí, hein? Bola esticada lá, aberta, será que pega? Nossa, forte demais. Mas aí tem que ter um 8 mil motorzinho enfiado no Chobas do Felipe Anderson, né, Felipe?
0: E ele deve estar saindo, deve ser, né? Porque o Kelvin já está posicionado para entrar. E do jeito que o Abel gosta, daqui a pouco teremos dobra de lateral. É isso aí. É isso aí. O M. Martinez está entrando também para a saída do Felipe Anderson. E não, ele troca o Giai, ele tira o Giai e coloca o Kelvin. Então, Kelvin no lugar do Giai e M. Martinez no lugar de Felipe Anderson.
12: Seu Bento, e aí?
2: Ah, agora vai jogar mais um jogador no meio campo, Felipe Anderson também, né? É, não, já tá acabando o gás, né? Acabou o gás, jogou desde o primeiro. Entra o M. no meio, né? Pra dar uma sustentação ali e o lateral por lateral, né? Vamos ver como entra o Kelvin aí. Giai defende mais, né? Mas vamos ver como o Kelvin se comporta ali.
12: Gomes, afastou errado, deu contra-ataque pra eles, esticou errado ali, hein? Mas antes pegaram aí o Edenilson, hein? Acho que o Arias acabou pegando, o Edenilson tá no chão, hein? Ele vai marcar a falta ali, ó.
2: É, não.
12: Foi também.
2: Foi o Emiliano.
12: É, o Martinez, né? Foi o Martinez que chegou, mas eu não, vou falar pra você que...
2: Não, aí não
12: nem chegou a pisar no pé, hein?
2: Não, nem dá pra contar como isso.
12: É pé com pé, né? Não é pisada, é pé isso, com pé ali,
2: isso,
12: né?
2: Isso, exatamente.
12: Mas vai falta perigosa, hein? Que falta perigosa, hein? Ela vem na diagonal ali da esquerda, vai... Meu Deus do céu, sai daí, hein? Vai ter que sair daí essa bola, hein? Vem pra bola, olha o levantamento no primeiro pau, tira Andrés Pereira, afasta o perigo. Reboteou. Vem o time do Botafogo pra trabalhar de novo. Mas a finta levou, vai levando ali, tocou Edenilson na enfiada de bola, não tinha ninguém. Sorte nossa que a enfiada de bola dele foi péssima ali, né, Felipe?
0: Ele recebe na entrada da área, ele faz o giro tentando encontrar o Júnior Santos ou o Kadira. A bola passa por todo mundo, manda pra fora, tiro de meta, Verdão.
12: É, o Palmeiras ainda tem mais uma substituição a ser feita, né, seu Bento? Mas e aí, seu Bento? Nada de gol, seu Bento.
2: Nada, tá difícil, hein, Domênico. Jogo aí, agora o Palmeiras controla bem ali os ataques do Botafogo, mas porra, vou te falar, hein, não consegue chegar ali e fazer um gol.
12: Olha o Barbosa aí, se complicando aqui, o Barbosa, meu Deus, o Júnior Santos empurrou, né? Empurrou, reclama, mas empurrou o Barbosa. E o Palmeiras faz a cobrança rapidinho. Quer ligar contra-ataque. Marlon Freitas esticou no peito do Kelvin. Abertura, boa abertura. Agora é o Arias que cai naquele setor. Esticou. M. Martínez dominou, cortou, fintou, dominou no bico para cruzar. Aí ele esperou, brecou, voltou atrás para Kelvin, para Marlon Freitas. A esticada na frente, forte demais. A esticada é pro Arias sair na cara do gol, mas foi forte demais, hein, Felipe?
0: O Marlon, ele viu o lance, viu o jogo, a visão perfeita, execução péssima, mandou na mão do goleiro.
12: E o Palmeiras ainda tenta brigar ainda no finalzinho do jogo, 37 no relógio, erraram de novo o passe, Piquerez no peito, vai dominando, vai levando, bola esticada, domina, tapa por cima, mas pegou o jogador do Verdão aqui, hein? Pegou falta no Andreas Pereira. Falta, Felipe.
0: Pelo lado esquerdo de campo ia descendo o Andreas Pereira e veio o jogador Matheus Ponte. E deu no joelho do Andreas Pereira.
2: Não sei não.
12: Mas chapou, não deu nada, cara. Que isso, mandou seguir.
0: Na frente do Abel, né? Aí o Abel reclama mesmo.
12: Bola na frente, Arias empurrado. E o árbitro não deu nada, hein? Seguiu o jogo. O Guinho. A esticada é perigosa no Júnior Santos, Barbosa! Vem pro domínio. Dominou e dá um tapa pra sair pro jogo de novo. Aí quem tá aqui é o Piquerez. Esticou. Andrés dominou. Aí vai perder essa bola. Não pode perder, Andrés Pereira. De carrinho pra dominar e pra ganhar. Aí Barbosa fica com ela. Esticou no Piquerez. Tapa na bola. Tenta dominar. Nossa senhora, chega travando tudo ali. Júnior Santos voltou, tocou. Matheus Ponte. A bola chega, o time dos caras trabalha, Edenilson dominou, ali na intermediária, girou o corpo, tocou, a bola é perigosa, vai chegando o time do Botafogo de novo ali, para tentar trabalhar com mais qualidade. Olha a bola levantada, sobe de cabeça, Gomes afasta, briga ainda, Flaco ficou no chão, falta pro Palmeiras. Tem gol de quem?
0: Gol do Corinthians, Breno Bidon.
12: Eu falei.
0: 2-1, timão contra o
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12: Quase 39 minutos em 0-0 Palmeiras e Botafogo. 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
12: Seu Bento, o que fazer, seu Bento? Não tem mais o que fazer.
2: Ah, tem uma substituição, mas não tem quem pôr. Tem o Heitor ali, o menino da... Não,
12: olha o erro de passe, minha nossa, Kelvin. Bola tocada. Olha os caras chegando, Júnior Santos. Dominou, Júnior Santos tentou tocar. Bate em cima, Barbosa pra ganhar pro Palmeiras. Não pode cochilar no finalzinho do jogo, gente. Pelo amor de Deus. Barbosa, gira. Foi segura a camisa dele. Falta marcada. Falta. Bate logo, Barbosa. Vai, Barbosa. Tem que fazer o gol, cara. Pra Piquerez, vai entrar Larson.
0: Vai mudar, isso. Larson daqui a pouquinho no Palmeiras.
2: Pô, tirar vai tirar aqui. O Andreas, acho. Já pregou também.
12: O Andreas também tá pregado, hein?
2: Segundo tempo do Andreas foi bem abaixo.
12: Bola tocada, ele recebeu. Andreas Pereira rompe a linha que divide o inimigo. Bate em cima do Júnior Santos. Agora vai sobrar aqui pra Piquerez de novo. Domina, volta um pouco atrás. 39 minutos passados, vai vir girar 40 minutos, hein? Vai girar 40 minutos no relógio. Kelvin, dominou, por elevação passe. Passe errado, Kelvin. O que você fez, Kelvin? Errou pra fazer passe errado, Kelvin. Bola tocada, Gomes rasga aqui atrás. Dá uma bica, Flaco escora. Vitor Roque não vai pegar. Vem muito forte essa bola. Faz o domínio, toca pra trás. Bola esticada. Dominou, tocou na frente. Chega o Palmeiras para ganhar. Aí tenta tocar no M. Martínez, errou o passe. O Palmeiras vai errando o passe atrás de... Desgol?
0: Desgol. Breno Bidon tava em condição ali que...
13: Cocô, cocô!
0: Gol foi anulado.
12: E o Botafogo vai girando. Júnior Santos. Volta atrás. Ferraresi. Na risca que divide o gramado. Rompeu. Vai se mandando na frente. Vai se mandando. Tocou, bate em cima do pé do Piqueires. E deu uma sorte, que a bola saiu para escanteio. Impressionante também a sorte que deu agora, hein, Felipe?
0: É, o Botafogo agora contou com a sorte. A bola bate no Barbosa e vai para fora. Escanteio, Botafogo, lado direito.

0: virada de gols. E o Botafogo vai fazendo a diferença na liderança, né? Porque ele acaba perdendo pro Flamengo de 3 e acaba tirando 2 pontos do Palmeiras, né? Sim. Essa é a verdade. Acaba fazendo a diferença nesse momento. Bora, tocada errada, hein? Equivocado o passe ali na frente, hein? Vamos lá, sai quem? O Andrés, né?
1: Saindo, camisa número 8, o Andrés Pereira. Para a entrada do 48, Larson. A última alteração do Abel.
0: Larson vem pro jogo. Pro time do Palmeiras ali. Eles também não têm pressa mais, não, hein? Parece que eles estão gostando desse pontinho também, viu? Bora, tocada na frente. Todo mundo já substituiu, todo mundo, hein? Olha o Palmeiras para ganhar. Vitor Roque. Falta! Falta! Outra falta ali. Caiu ali na bola o Edenilson, falta marcada. É, o Palmeiras vai ficando com um pontinho atrás do Flamengo aí na tábua de classificação, é isso, Felipe?
1: É isso, Flamengo 54, Palmeiras 53 pontos, os dois times com o mesmo número de jogos.
0: Olha o domínio ali, vem embora, vai dominando o Edenilson na intermediária, esticada de perna, afasta ali o Barbosa, senão ia sair na cara do gol, Kadir que estava chegando, mas a bola reboteou de novo, vem de novo, o time do Botafogo trabalhando, aqui com o Júnior Santos, esticada de bola, olha o perigo rondando a área, Medina, já vem pro domínio, Medina vai para cima, balançou para cima da marcação, cortou, fintou, bola tocada na grande área, Arias, dominou, protegeu, vai ligar contra-ataque, quem sabe agora, a esticada, vamos Flaco, dominou Flaco, tentou a finta, chega tirando para afastar. Lucas Monzon joga pra lateral pro Palmeiras ali, Felipe.
1: Tava descendo num contra-ataque, o Palmeiras rápido. O Flaco Lopes recebeu do John Arias, mas eram dois marcadores contra ele. Ganhou um arremesso lateral no campo de ataque o Palmeiras.
0: Vamos, Verdão, Vral neles, Verdão. Precisamos de um golzinho, um só. Não precisa de mais que isso, não. Flaco, vem aqui no círculo central pra Barbosa. Esticou na frente, chega Piqueires, escora pra trás. Larson, se apresenta Larson na sua primeira intervenção. Romarlon Freitas, a esticada é boa lá, hein? Na direita, Kelvin, bico da área, dominou, cortou, cruzamento, bate em cima do Lucas Monzon, sobe Kadir, afasta Marlon Freitas, quem vai ganhar essa bola pra nós? Vitor Roque, Júnior Santos, Piqueires vai tomar a frente, Piqueires, volta atrás no Barbosa, vai pra começar tudo de novo, 44 minutos do relógio, 0-0 no placar. Péssimo resultado pro Palmeiras. Péssimo resultado. Vai ficando atrás na tábua de classificação. E fazia muitas rodadas que o Palmeiras não ficava atrás na tábua de classificação. Vai jogando, ainda tem jogo. Ainda tem jogo. Com ele, Gomes, volta um pouco mais atrás o Gomes para trabalhar a bola aqui com o Carlos Miguel. Carlos Miguel, totalmente fora da área, chama a Barbosa, com Larson, domina, rompe a linha aqui de vidro gramado, chama na frente Vitor Roque, meu Deus, Vitor Roque, não consegue fazer uma intervenção certa, e aí domina, vai se mandando de novo o Júnior Santos, a esticada é perigosa, aí dominou, vai bater pro gol, bateu, pra fora! Que perigo, hein? Que perigo, o Botafogo chegava com muita chance ali, era o Danilo. Hein, ô Felipe?
1: Danilo Pereira, né, ele recebe ali... Numa falha do sistema defensivo do Palmeiras.
0: Mas só três?
1: E o juiz sobe a placa. 3 minutos de acréscimo.
0: Tá de sacanagem, pô.
1: 10 substituições. Pô, e ele deu 3 de acréscimo. É brincadeira. Mas
0: tá de sacanagem esse cara aí, velho. Que é isso? 3? Que louco. Vamos lá, Palmeiras. Bola chegada. Rasga a defesa. 45 passados. É, rapaz, ele vai dar até 48. Que absurdo, hein, seu Bento? Tá 48. Você tá de sacanagem, esse juiz, hein?
2: No mínimo, pelas substituições, tá?
0: 5 no mínimo, é mínimo.
2: Eu acho.
0: 5 de cada lado, Cássio. Meu Deus do céu. Vamos, Palmeiras. Segui logo, Palmeiras. Marlon. Chama aqui no outro setor. Barbosa. Dominou, vai pra cima, Barbosa. Esticada de bola no Vitor Roque, totalmente aberto ao lado esquerdo. Ele domina. Cortou, vem por dentro, ameaçou cruzar, bate na marcação, sobra de bola pra ele, vem pro domínio, ganhou, tocou pra trás, rasga pra tirar o Ferraresi, Barbosa pra ganhar pro Palmeiras aqui, e aí Piqueires de cabeça com Larson, Larson domina, gira, vem pra trás de novo, abre no outro setor, Larson, tem que ser rápido,
2: pra
0: cara,
2: frente,
0: 46, passou, agora com Gomes, Gomes, boa bola pra Emi Martinez, pra Marlon Freitas, esticada é boa, pode pintar agora, dominou, Kelvin, bate em cima da marcação, voltou reboteada de novo, voltou atrás, Palmeiras para cruzar, cruzamento na grande área, Piqueires tocou para trás, bateu no Flaco, não é possível,
2: vale, perdeu um gol desse,
0: tira a defesa de novo, Felipe.
1: A verdade é que o Palmeiras é incompetente na hora da finalização, né, Dodô?
0: É muito

0: competente.
1: Três chances claras durante o jogo, que era pra fazer. Essa foi mais uma, né? O Flaco Lopes não acreditou na jogada, a bola pegou no pé dele e saiu.
0: Matheus Ponte domina, não tem mais pressa também. Olha os caras chegando na grande área, o domínio, Marlon Freitas pra ganhar. 46, quase 47, vai terminar o jogo se não for rápido. Arias, vai Arias, toca, tocou, quem chega pro domínio, acaba dominando. Bom, a bola do M. Martins, Larson dominou, rompeu a linha aqui de gramado. Arias tá aberto ali, ele prefere esticar no Vitor Roque, tá aberto aqui lado esquerdo, cortou, invadiu a área, por baixo, chega tocando, tirando ali. Vai Vitor Roque, nossa, tomou uma caneta agora, hein, e fez a falta. Vitor Roque do céu também,
2: hein? Tá louco.
0: Tá difícil, viu, Felipe? Olha. Ah,
1: eu acho que os meninos do Sub-10 driblariam o Vitor Roque, né? É impressionante. O Vitor Roque tá fora de sintonia. Tomou um drible agora tão infantil. O Ferrarese deu uma caneta nele.
2: Não, e esse lance aí, o último, né? Ele tenta vai acabar passar, o jogo, ele não consegue, né?
0: Vai dar uma bica, vai acabar o jogo. Ele tá louco pra acabar o jogo. É impressionante, dá 3 minutos, cara. Deu falta. Não é possível, ele deu falta. Falta pro Botafogo.
1: E cartão amarelo. Meu
0: Deus, hein? Expulsou. Vermelho. Tá expulso, hein?
2: Quem?
0: Barbosa. É. Mas ele tinha amarelo? Tinha. Expulsou o Barbosa.
1: Exato. Expulso o Alexander Barbosa.
0: Mas tinha
2: que
0: amarelo.
2: Que ele fez, hein?
1: Ele deu o segundo cartão amarelo nessa falta, ele já tinha cartão amarelo, foi expulso.
0: Deixa eu ver aqui.
1: Ele subiu pra cabecear e o braço dele acabou atingindo o rosto do jogador do Botafogo, do Kadir.
2: É isso, velho.
0: É brincadeira, né? É brincadeira. Barbosa complicou a vida, hein?
2: O cara mostra o lance ali, não dá nem pra ver de perto também.
0: É, seu Bento, a verdade é que o Palmeiras, o Felipe foi preciso, né? O Palmeiras foi e está sendo muito incompetente no ataque. Não consegue colocar a bola pra dentro. Chances são criadas, mas aí... Olha lá. Cara, eu vou falar pra você que aí, pra mim aí, tem N mil faltas em jogos iguais, que o árbitro às vezes dá só amarelo, às vezes não dá nada, então é difícil, né? É interpretação, né? Mas ó, deixa eu ver se tem. É, tem, seu Bento.
2: Mas ele nem viu onde o cara tava, né? O cara
0: mas tem cotovelada, aí é amarelo, é o segundo.
1: É falta pra cartão amarelo, só que ele é o segundo, foi expulso, tá certo.
0: Tá bom, agora a gente viu, não tem o que falar, não tem o que reclamar. Foi infeliz o senhor Barbosa. E olha a bola do Elinilson, levantou, segundo pau, tira dali o Kelvin, afasta o perigo. E o juiz vai terminar, o jogo, hein? Ergue o braço. Termina o jogo, Palmeiras 0, Botafogo 0. Palmeiras perde a posição da liderança. Vem aí os vestiários com sombra.
3: Fim de jogo. É, ninguém vem reclamar, não. Sem chororô. E tchau que eu vou pra casa.
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11: 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E o Palmeiras parou no Botafogo, 0-0. O Palmeiras demonstrando muita incompetência ofensiva, não consegue fazer seus gols e apenas empata contra o Botafogo. Já já o seu Bento vai falar tudo a respeito dessa partida, mas antes eu quero ouvir o Dodô falando do Açaí.
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11: Muito bem. Daqui a pouco a gente vai ter um pequeno pronunciamento político aqui, né? Nos 97,7. Mas você, palmeirense, não vai ficar órfão, porque você pode continuar acompanhando a gente pelo YouTube da Energia, né? Começou? Muito bem, então a gente continua pelo YouTube da Energia, repercutindo o empate do Palmeiras. Ô, seu Bento, se o Flaco não está numa noite inspirada e não descobre o caminho do gol, o resto do time também não, né?
2: E depois com a mudança ainda, muito mal, né? O Vitor Roque entrou péssimo novamente, cara. Não tem, tá totalmente fora. Caiu depois que ele entrou, só pra você ter uma ideia. Diminuiu bastante o ritmo. Mas agora eu vi aqui, foram no mínimo 3 chances, né? Do Maurício em finalizar. Né? As 3 dele, uma de cabeça dentro da área, um chute fraco ali. O Flaco teve uma só, né? Que ele engatilha ali. E realmente, né, o Palmeiras, o Flaco é o cara do ano do Palmeiras, é o cara que tem feito a diferença, e quando ele não funciona, vai muito abaixo, porque só não tem outra opção, né? O Vitor Roque tá ruim, né? O Vitor Roque tá pesado, lances individuais ali, tá difícil ele acertar uma, né? Então ele não consegue fazer. E ao passo disso, que outros jogadores que poderiam fazer, não fizeram, né? Hoje a bola do Maurício não entrou. Teve um chute ali no primeiro tempo, ele finaliza de perna esquerda, a bola passa do lado, mas assim, o que a gente reclama mais é a cabeçada, né? A cabeçada ali no segundo tempo, ele e o goleiro, ele cabeceia em cima do goleiro ali, o goleiro faz uma defesa. Então, o Palmeiras foi incompetente, só pra você ter uma ideia. Eu acho que no segundo tempo, acho que só teve um chute do time do Botafogo. O Botafogo nem chegou no segundo tempo, o Palmeiras teve mais chance de finalizar e não fez. E o Flaco, quando não funciona, acaba caindo bastante. Aí o ataque do Palmeiras. Agora fica um ponto atrás e vamos ver o que vai ser esse campeonato brasileiro, hein?
11: Corrija-me, seu Bento, você que acompanhou os 90 minutos com propriedade, né? Apenas uma grande chance para o Palmeiras. Eu estou vendo aqui estatísticas e aponta aqui uma única grande chance
2: para o Palmeiras. Foi a cabeçada, mas assim, teve outros lances que passaram perto, né? Cabeçada do Barbosa, teve finalização do Maurício de perna direita. Teve o chute do primeiro tempo, agora clara mesmo que o goleiro pegou. Que
11: você fala, agora
2: vai, essa daí, a cabeçada do...
11: Que foi uma baita defesa, né?
2: Foi uma baita defesa do goleiro.
11: Mas
2: ao mesmo tempo
11: foi baita defesa, mas foi no meio do gol.
1: Ele cabeceou no meio do gol, né? Cabeceou forte no meio do gol e o goleiro fez uma baita defesa, mas dava pra fazer esse gol,
2: né? É muito em cima, né, ali. Dá pro cara escolher uma coisa melhor pra fazer, né? Mas
5: se o goleiro não tem reflexo ali, ele não pega, hein?
2: Não pega. Não, acho que não conta-se como... uma displicência, mas poderia ter caprichado mais.
11: Vocês acham, Domênico, começo por você, você acha que, por exemplo, o fato do Flamengo agora estar à frente na tabela influencia, por exemplo, naquela coisa do dia a dia, de vestiário, falar assim, puta, os caras passaram.
5: Você influencia. Acha que
11: influencia?
5: Sim. Influencia? Já influenciou, já. Os caras já estavam sabendo que o Flamengo estava na frente, precisa ganhar.
11: Aí vem começa, o peso
5: de precisar ganhar. Já vem o peso, lógico que influencia, lógico.
11: Né? E você, Ben?
5: Só que tem um detalhe, né, Sombra? Precisa regular esse pé aí, hein, cara. Já não é de agora, hein. Palmeiras vem em vários jogos perdendo gols assim, que você fala, minha nossa senhora. Tem que treinar, mas não sei, isso é treinamento, cara, não é possível. Treinamento, cara.
2: Se abala, com certeza, Sombra, pro Campeonato Brasileiro, porque o Flamengo, ele tá só em 2 campeonatos, então o Palmeiras vai ter que se preocupar com a Libertadores, beleza, o Flamengo tá, mas agora no Brasileiro, quando o Palmeiras for jogar com o Vasco, o Flamengo vai descansar, né, você tá em 2 frentes só.
11: Mas é clássico, hein?
2: Mas não, é clássico. Estamos não, de não, volta não.
11: Nos 97,7.
2: Quando o Palmeiras for jogar com o Vasco, o Flamengo vai descansar, porque ele só tá em 2 competições.
11: Ah, entendi.
2: Não, e assim, é diferente quando você pega um nível do time do Flamengo quando passa à frente.
11: Flamengo, né? Não tá na Copa do Brasil, por exemplo.
2: Não tá na Copa do Brasil. É complicado, porque agora você não é um time que... Que você vê, é um time que costuma não dar brecha se chega lá na frente. Né, o Palmeiras já pelo segundo ano passado acaba entregando, né, a liderança, tudo bem que não de uma forma ainda tão disparada, mas já é um ponto que o Flamengo tá na frente.
11: 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Agora, aqui nos 97,7, você vai ficar com o segundo tempo de, por enquanto, Corinthians 1, Chapecoense 1. Tá? É, tá empatado lá o negócio, tá empatado. Nenhum corintiano tá gostando dessa história do empate, né? O Mano amanhã, você imaginou que beleza vir amanhã, uma vitória da Chape.
5: Nossa senhora.
11: Ah, que bom pro estádio
5: 97. Aí vem amanhã. Com bufadinha.
11: Vem com bufadinha, não é não? Então agora, nos 97,7, você fica com toda a segunda etapa de Corinthians e Chapecoense. E no YouTube a gente continua repercutindo o jogo do Palmeiras contra o Botafogo, encerrado agora há pouco e ficou no 0-0. Se você pusesse lá, sabe aqueles negócios de programas de reality show? Que tem aquele dia da semana que as pessoas ficam lá, né? Põe coraçãozinho ou põe cobrinha, né? Vamos lá, seu Bento, agora você vai brincar de pôr coração ou cobra. Assim?
5: Vai lá.
11: Nos reality shows, os componentes...
5: eles fazem essas coisas.
11: Tá a cara de todo mundo lá, aí vai lá...
5: Você mete a cara dos...
11: Põe lá, eu vou pôr cobrinha em você, vou pôr coraçãozinho em você. Hoje, Carlos Miguel, você põe coração ou cobra?
2: Ah, nem foi exigido ali, uma só no primeiro tempo ali.
11: Um copo d'água.
2: Vamos ali,
11: insosso, inodoro e...
2: Vamos coração. Na hora que chegou não, ali...
5: Coração. Põe um ou outro, então coração.
11: Coração.
5: Eu também, coração.
11: Vamos lá. Lateral direito.
2: Giai. Coração
11: pro Giai.
2: Também. Ele não, é difícil alguém ganhar alguma...
11: Vamos lá, trazendo a escalação aí, Felipe Melo.
2: Gomes, coração.
11: Coração.
2: Barbosa, cobra porque cagou no final aí. Cagou no final, num lance que já tinha acabado praticamente o jogo. Ele abriu um cotovelo a mais e foi pra rua. Então, cobrinha.
1: Piqueires.
2: Eu falo assim, Piqueires tá difícil chegar uma bola ali no final.
5: Mas ele cruzou uma... Foi ele que cruzou. Qual? A bola que os caras... Porque o Maurício perdeu na cara do gol.
2: Não foi o Arias?
5: Foi
2: o... Não foi o Piqueires? Então, coração.
1: Coração. Marlon Freitas.
2: Coração.
1: Andrés Pereira.
2: Coração.
1: Felipe Anderson.
2: Ah, cara, fez uma... Cara, no segundo tempo... As três arrancadas ali de contra-ataque foram dele, aquele que puxou. Vou mandar um coração aqui.
1: Maurício.
2: Pô, pelos gols perdidos, acho que eu vou mandar uma cobrinha pra ele.
1: Evangelho.
2: Ah, foi bem, coração.
11: É cobrinha, né?
1: E o Flaco?
2: Ah, sempre luta, né? Não foi, não finalizou, mas vou mandar um coração pra ele.
1: Agora os que entraram. Vitor Roque.
2: Puta, cobra. Tá mal o Vitor Roque, cara.
1: John Arias.
2: Ah, entrou ali, quando ele tava na esquerda foi melhor na direita, quando ele deu mais trabalho, quando ele entrou aqui pela esquerda lá na direita, ele, quando ele foi pra lá no seu Felipe Anderson, não acabou saindo nada lá, né? Não, ele jogou melhor na esquerda,
5: aqui na esquerda.
2: É quando ele foi lá pra direita, então pelo contexto coraçãozinho,
1: velho. M. Martinez.
2: Ah, nem tem como, né, jogou Larson. 5 minutos, eu também não tem como.
1: E o Calvin.
2: Ah, também jogou pouco também, né? Nem dá pra falar nada aí.
11: Muito bem, então tá aí os conceitos dados pelo seu Bento à equipe do Palmeiras. Você discordou em alguma delas, Domênico?
2: Que do Andrés. O Domênico, acho que o Andrés não fez um bom jogo.
5: Gostei do Andrés, né? Hoje. O Kelvin metia uma cobra pra ele.
11: Kelvin?
5: É, errou muito passe ali na frente. Não gostei também. O resto tá tudo certo, é isso aí.
11: O resto é isso aí. O próximo confronto do Palmeiras é contra o São Paulo, sábado, é isso?
1: Sábado, é. Pelo Brasileirão é sábado contra o São Paulo no Bank Park.
11: Muito bem.
2: E o Flamengo, o Flamengo Corinthians.
1: Flamengo é o Corinthians no Maracanã.
5: Esquece.
2: Ainda no meio de Libertadores.
5: Os caras não conseguem ganhar da Chape, velho. Vai ganhar do Flamengo.
2: Essa rodada agora, a próxima rodada, ela é uma rodada, assim, ela é chave porque tem o jogo da Libertadores no meio, né? Precisa ver o que...
5: O que vai acontecer no meio, né?
2: É, precisa ver, por exemplo, até o São Paulo, que o São Paulo faz na terça-feira, o que o Palmeiras faz com a LDU na quarta, o que o Flamengo faz com o Del Valle e o Corinthians faz com o Estudiantes, para ver como vai ser esse jogo do final de semana.
5: Se o Palmeiras consegue fazer o que fez na outra vez de 4-0, lembra que foi 4-0? Porque lá tinha perdido 3, foi a noite mágica, 4-0. Se meter um 4, Sombra, eu acho que o Palmeiras vai com tudo, com o titular com o São Paulo e depois lá dá uma mesclada. Agora, se ficar em aberto, hein, seu Bento? Não sei não, hein?
11: Ah, porque o primeiro jogo é aqui, né?
2: É nesse diferente. Caso...
5: E lá tem altitude.
2: É, nesse caso, a última lembrança nossa na altitude foi trágica, né? Foi 3-0 lá.
11: Aqui, quarta-feira, né? É um jogo que o Palmeiras precisa ganhar de 3 de diferença.
2: É, tem que... Embora o Mirassol foi lá, ele arrastou para os pênaltis, né? A LDU não é a mesma do ano passado.
11: Não é.
2: Não, ela não, mas mudou, é o lance bastante da
11: altitude.
2: Não, mas é a altitude sim, ela não é a mesma. Então, aí que tá. E como o Palmeiras vem numa maratona, vai pesar lá depois. O Palmeiras joga quarta e domingo praticamente. Então vai pesar lá o jogo da volta. Eu acho que o jogo de quarta-feira é essencial mesmo, abrir um 2, 3 e depois ir lá fazer um jogo mais... Mas de cautela mesmo, que similar como fez contra o Santos, né?
11: É verdade. Vamos ouvir agora, Cordeteiros, você, torcedor do Palmeiras, mandando sua mensagem no 11 96 650 7997.
7: Boa noite, galera da Energia FM. Marcos aqui de Taubaté. Dudu e seu Bento, por favor, vocês podem me dizer qual posição que o Felipe Anderson joga? Esse cara tem todas as chances do mundo de se tornar um grande jogador no Palmeiras, mas ele não aparece. E sempre com essa cara de sonso, de sono dele, meu Deus, dá até raiva de ver esse cara em campo.
11: É, galera, tem uma certa restrição.
2: Eu não achei, cara. Sinceramente, vocês acharam que ele foi mal no jogo, Felipe Anderson? Eu não achei que ele foi mal no jogo, cara.
5: Ah, teve alguns
2: lances. No segundo tempo ali, foi ele que encaixou aqueles 3 contra-ataques que foram que saíram quase uma chance, mas não achei que ele foi péssimo. Né? Os caras pensam que ele é driblador, aquela coisa toda. Vai ficar a sombra do Alan ali, não adianta, né? Vai ficar a sombra do Alan daquele lado.
11: Não esperem a velocidade
2: do Alan e o drible. Ele é um jogador mais técnico, né? Ele não é. Não espera aquilo que o Alan vai de fintar 2-3 e passar, deixar um de bunda no chão. Isso aí não vai existir dele nunca.
11: É. Características totalmente diferentes, né?
2: Sim, exatamente.
11: Vamos lá, mais corneteiros.
13: Salve, salve, galera da Energia em Campo, Dodô, seu Bento, Pitbull. Oh, mas é impressionante, hein, Dodô, seu Bento. Impressionante a incapacidade do Palmeiras de finalizar no gol, cara. Eu sei que às vezes o Abel, ele vacila, mas hoje é totalmente conta desse jogador, cara. Os caras recebem em dia, recebem bem, tem tudo do bom e do melhor, não consegue pôr a bola pro gol, cara. Vamos cobrar esses caras aí que, pelo amor de Deus, hein. Um abraço, seu André Palmeirense, Extrema Minas Gerais, tamo junto.
5: É, hoje existe, tem que ter essa cobrança mais pesada em cima dos caras que não conseguem fazer gol. Hoje você tem que começar a cobrar mais forte, porque faz tempo que eles não estão jogando bem.
11: Quem são os jogadores que você entende?
5: Vitor Roque é um que
11: deve ser cobrado.
5: Vitor Roque.
11: Por não fazer
5: gol. O único que eu não posso cobrar é o Flaco. O resto tem que cobrar todo mundo que tá lá na frente. É. Tem que cobrar, pô. Você não consegue meter a bola pra frente, pro gol, pô.
2: Cara, eu já, assim, o que acontece?
5: Você viu com o Santos lá, que perderam de gol com o Santos, cara? É. Aí hoje de novo, 2 jogos de 0-0, cara, seguido. Como assim?
2: Contra o Mirassol também, né? O que acontece?
11: Contra o Mirassol, né? O Palmeiras perdeu chance também.
5: Também perdeu.
2: O que acaba preocupando é que, assim, você pega lá, por exemplo, hoje não tava numa boa noite o Flaco, né? Ele tentou, foi bem marcado, né? Os caras sabem da qualidade dele, então ele foi dobrado 2 nele ali. E aí você vai esperar do Vitor Roque, cara, que ele tá muito estranho, cara. Tá estranho, não sei o que vai acontecer com ele nesse restante, se ele vai melhorar, se ele vai, assim, tá sem confiança nenhuma, né? Ele não consegue ganhar nenhum lance. Ele não consegue fazer uma jogada, assim, que ele consiga até clarear pra uma chance de gol, né? Então, quando o Flaco não vai bem, acaba pesando isso aí, né? O Maurício hoje teve chance de fazer, não fez. Então, acho que por uma ordem aí, eu acho que o Maurício merece também, pelos últimos jogos, uma corneta. E o Vitor Roque também.
11: Vocês acreditam que taticamente cabe ao Abel fazer alguma alteração?
2: Então, você vai o que
1: ele já mudou, né? Porque ele era 3 zagueiros, mudar. Agora tá jogando com 2 de
5: ele
1: novo.
5: Ele tentou,
1: né,
5: mudar.
2: É, não, eu digo...
5: Eu acho que hoje, Sombra, eu vou ser sincero.
11: A questão
5: acho que
11: não é tática.
5: Não é tática e acho que nem do treinador. Eu acho que é mais de finalização mesmo. O problema do Palmeiras hoje... Pega aí quantas finalização teve. Quantas chances criadas?
11: Olha, Dudu, finalizações, vamos ver ali na tela.
5: Olha lá, depois me mostra.
11: As estatísticas.
5: Porque finalização em gol, acho que só foi uma.
1: Ah, o Carlos Miguel não fez nenhuma defesa difícil.
5: Não teve.
1: E o goleiro do Botafogo fez.
5: Mas eles perderam um gol na cara do gol, né?
11: Ó, finalizações certas, 5 do Palmeiras. Ó,
5: 14, cara, 14. 14, Sombra, só conseguiu finalização certa, 5. E outra, 5 completamente erradas.
2: Aquilo ali do Botafogo 12 contra 4, o 4 do Botafogo foi no primeiro tempo, né? Foi do primeiro tempo, porque no primeiro tempo não tem. As 12 ali também com finalizações é quando se arremata, né, pro gol. Mas tá vendo? O Palmeiras 5 certas ali, 14, poderia. É que as certas do Palmeiras, né, as claras foram mais do Palmeiras no jogo.
11: Perfeitamente. Teve amplo domínio de bola, posse de bola muito maior. dois terços do tempo do jogo, basicamente, foi nos pés do Palmeiras. Ou seja, o Botafogo ele jogou na proposta de se defender, né? Ele deixou o Palmeiras com a bola. Aliás, eu tava vendo aí algumas coisas a respeito do Botafogo. Essa era a ideia mesmo. A ideia é, ó, dar a bola e tenta explorar o contra-ataque quando possível.
2: É, e assim, agora um comentário dos caras. Nossa, como apagou o futebol do Danilo, né? Cara, não é nem sombra, ele teve um lance só no jogo, assim.
5: Nossa, não é? Mas o Danilo não tem ninguém, sabe? O Danilo deles.
2: Não, o Danilo que era pra mim pro Palmeiras. Isso que eu tô querendo falar.
5: Mas ele, não, tudo pra bem. Mim, hoje, vocês ele foi um dos melhores dos caras.
2: Ah, ele teve um lance ali só em domingo.
5: Porra, ele fazia os passes certinho
2: aquele pros jogador lá que a gente conhecia dele.
5: Ah, não, mas também, ó, o time dos caras, né?
2: É, mas mesmo assim, cara. Pô,
5: o cara jogou no time do Palmeiras, que era certinho.
2: Eu acho que
5: jogou na seleção brasileira, sabe?
2: Tanto é que ele foi substituído, né?
11: É verdade.
1: Ô Sombra, agora...
11: Diga, Felipe.
1: É, olhando assim pelo retrospecto do Palmeiras, o Palmeiras não perdeu a liderança hoje, né? Porque nos últimos cinco jogos, uma vitória só do Palmeiras no Campeonato Brasileiro. Nos últimos cinco jogos, uma vitória...
11: Quantos pontos nos últimos cinco jogos?
5: Ah, deve ter quatro ou cinco.
1: 6 pontos nos últimos 15.
5: É muito pouco.
1: É uma vitória, 3 empates e uma derrota. Então, quer dizer... Não foi hoje que o Palmeiras perdeu.
11: De possíveis 15 pontos...
5: Fez só 6.
11: Só 6.
1: O Flamengo fez 12.
5: Ô Sombras, de 15, 6 é coisa de time que tá lutando pra não cair, pô. Quase ali embaixo. Ou pelo menos na segunda parte da tabela. É muito ruim.
1: O Flamengo de 15 fez 12 pontos.
11: 40%.
5: E olha, eu não acho que seja... Eu sou sincero. Vou falar de novo. Não acho que seja esquema tático. Outro tipo de coisa. Eu acho que o problema do Palmeiras é a finalização. Faz um tempo já que a gente vai no estádio, seu Bento, e a gente vê os caras lá chutando pro gol lá. Aquilo reflete o que é o jogo.
2: Sim.
5: Reflete o que tá acontecendo. A maioria das vezes que eu fui ver lá, em loco, os caras errando toda hora, chute lá, ele e o goleiro. Pá! De fora da área. Pá! É um ou outro que acerta lá. O que mais acerta é o Flaco. O Vitor Roque, mano, você vê ele chutando, parece que, pô, você tá complicado, hein? Difícil.
1: O Vitor Roque, se tivesse no sub-15 hoje, ele ia ter dificuldade pra jogar, difícil. Né? Porque ele perde umas bolas.
5: Eu não sei, tá faltando alguma coisa, né? O rapaz deve estar com algum problema particular, não posso entender outra coisa, porque recebe bem, recebe no dia, recebe muito bem,
1: não ganha bem. Não tá lesionado.
5: Não tá lesionado. Sabe, então deve estar com algum problema que alguém tem que resolver. Não, o psicólogo, alguém tem que resolver essa porra, mano.
2: Falei, segunda vez, né, que o Abel falou, das duas últimas coletivas, falou dele, falou, cara, que ele precisa voltar a ter alegria.
5: Então, ele tá triste. Por que ele tá triste?
2: Não sei.
1: Porque a convocação, ainda que não veio da seleção.
5: Não, cara, bola pra frente, velho.
2: Não, porque ele tava machucado, né?
5: E outra, hoje tava o Ancelotti lá, cara.
1: Mas antes dele se machucar, tinha aquela expectativa de, será que o Vitor Roque vai e tal, não sei o quê.
5: Hoje tava o Ancelotti vendo a partida.
2: Já ficou muito lá atrás.
5: Hoje tava o cara lá, era pra mostrar hoje o futebol.
1: O Ancelotti não leva ninguém hoje depois desse jogo.
5: Exato, depois desse jogo, pelo amor de Deus. Tá de brincadeira, né? O Botafogo não tem, só se for o Danilo, né? E olha lá.
11: Mesmo assim, pelo jogo do Danilo,
5: também não. Então assim, foi péssimo, né?
11: Você falou 40%. Sabe quem tem 40% de aproveitamento?
5: Ah, deve ser
11: aproximadamente.
5: Corinthians
11: tem 42%.
1: O Santos.
11: É isso. O Botafogo tem 41%. Deixa eu ver o Santos aqui. O Santos tem 42.
5: Exato, Sombra. É time que tá lutando na segunda parte da tabela.
11: O Grêmio 38.
5: Você entendeu? Não é aproveitamento de time que quer ser campeão. E culpa não é, talvez... Eu não acho que é culpa do Abel, juro por Deus, não acho. Ele tá tentando fazer o melhor possível e se você pegar a escalação, duvido que alguém fale alguma coisa que poderia trocar aqui. Talvez o Arias, né? Começar o jogo, né?
1: Eu acho que...
5: Acho que o Arias começar o jogo era primordial.
1: Ficou claro hoje, voltando, né, na minha opinião...
5: Né? É que ele tá voltando, né?
1: Ficou claro hoje, na minha opinião, que a prioridade do Palmeiras é a Libertadores.
5: É, eu acho que sim.
1: Porque hoje todo mundo sabia que era um jogo muito difícil e o Abel sabia já o resultado do Flamengo antes da partida do Palmeiras. Então ele já sabia se tinha que colocar a força máxima ou não. E ele optou por não colocar a força máxima, porque você vê o Murilo na reserva, o Arias na reserva, o Vitor Roque na reserva, então...
11: Mas assim, o Vitor Roque dá pra entender,
1: né? Não, tudo bem, o Vitor Roque você pode entender, mas o Arias na reserva e até o próprio Murilo...
2: Acho que só cabe o Arias aí, nesse caso. Só o Arias.
5: É, que poderia entrar.
2: É, e ainda ele tá voltando, né, gente? Ele voltou rápido, hein? Nem contava com o Arias já tão rápido o Arias, assim.
1: Mas ele tava disponível já no último jogo e não entrou.
5: Eu acho que o Arias ficou mais realmente pra Libertadores. Ele quer segurar os caras mesmo.
1: Exato, então tá na cara que a prioridade é Libertadores.
5: É. Ele fala abertamente, Sombra, que não vai deixar brecha pra... Ele quer as três competições. Ele falou já sobre isso em coletiva. Mas é claro que no fundo da memória dele, ele entende que vai ter que optar. O time não... Ele mesmo falou, não consegue jogar do domingo à quarta, cansam os jogadores, fica difícil. Ele já falou sobre isso várias e várias vezes, né? Então a gente entende que se ele não fizer esse tipo de coisa, essa contenção de minutagem, né? Vai ficar difícil de buscar as três, cara. É difícil, não é fácil. Tanto é que nunca nenhum time ganhou. Tanto é que nenhum time conseguiu ganhar as três competições no final do ano.
2: É, não.
5: Não teve nenhum time. Duas você consegue, mas três é difícil. Né?
11: Por aproveitamento, quem está caindo é o Vasco, 33%, o Inter, 32%, o Remo, 29%, e a Chapecoense, 20%. Então, por aproveitamento, são essas equipes que vão caindo. Vamos lá, corneteiros aqui nos vestiários Energia em Campo.
14: Fala, seu Bento. Fala, Dudu. Fala, Sombra. Daniel Camilo, palmeirense, Palmas do Tremembé. Cara, não dá. Esses caras recebem dia. Quando o Abel mexe no time, cai demais a qualidade. Kelvin, não acerta um passe. M. Martínez, perdido no meio. Vitor Roque, porra, não dá nem pra entrar, meu. Não consegue dominar uma bola, entendeu? Tá osso, tá osso. O que vocês acham?
2: É, mas resumidamente o que a gente falou
5: aqui, razão,
2: né?
5: Razão.
2: O que a gente falou aqui, resumidamente é o que a gente disse, né? Tá... O Palmeiras peca muito pela parte ofensiva, porque na defensiva o Palmeiras quase não sofre, né? Se o Palmeiras ser freio,
5: tem que não toma gol, né?
2: Não, o time é espobiar que tem menos gols.
5: Difícil, né? Tomar
2: gol,
5: né? Não,
11: difícil tomar gol. E até pela superioridade técnica.
1: A melhor defesa do campeonato.
11: Os outros times também procuram não ir pra cima do Palmeiras.
2: Não.
11: Não tem nem como forçar muito em cima, porque a superioridade técnica é maior.
2: Sim.
11: Né? Não tem.
5: E vou falar pra você, Sombra, não só o Palmeiras, como também o Flamengo, né? Apesar de ter bons times, né? É difícil você criar, cara. De time que fica lá atrás fechadinho, não é fácil. Hoje o Flamengo teve dificuldade com o Remo.
2: Time que entrega a bola, né? E fica atrás.
5: Vai, joga aí, eu fico aqui, mano. E aí eu jogo por uma bola vadia.
2: É muito mais difícil.
5: É difícil.
2: Né? Você construir.
5: É difícil.
2: É destruir do que construir.
11: Até porque hoje o futebol, ele tem uma dinâmica muito diferente do que era no passado. Então, fisicamente, os caras são treinados, cara, pra correr, pra assim. É todo mundo atrás da bola. Antigamente. As retrancas também eram ruins, né? Já vi quanto jogo eu não vi no passado, que você tenta furar retranca e não consegue. Mas hoje, cara, o jogador, ele perde. Mas hoje é todo mundo agrupado, todo mundo atrás da bola. É uma loucura hoje.
5: Eles fecham todos os setores, espaço, né? Vai fechando. É difícil. Se você não tiver um jogador quebrador de linhas, e hoje no futebol brasileiro você tem raríssimos, hein? Jogador
1: Palmeiras tinha.
5: O Alan, né? Que foi embora. E o Estevão que foi embora. Tá? Mas outros times dificilmente tem esse jogador. E aí fica assim.
11: Não, esse é o tipo de jogador mais raro.
5: E aí não existe.
11: É o mais
5: Como raro. É que você vai fazer a nossa, coisa?
2: Tô né? vendo o lance aqui de novo, cara. O cara
5: pode Mas esse, parrou, ó, Marçal, vou falar pra você. Né? Esse juiz aqui, talvez esse aqui que tá apitando, é um dos piores árbitros do futebol. Tá apitando
11: o Corinthians, quer dizer.
5: É um dos piores. Esse cara é um dos piores árbitros do futebol brasileiro.
11: Ele é bem ruim,
5: mano. Ele é péssimo. Não, pra ser péssimo, acho que ele tem que nascer 15 vezes ainda. Esse aí, ó. Olha isso, você vai lembrar do Zeca Pagodinho. Lá.
2: Putz, esse cara apita ainda.
5: É.
2: Apita. Esse cara...
1: É o Santa Catarina.
5: Mas é horroroso. Ele é horroroso, cara. Esse de hoje também é horroroso, hein? Vou falar pra você uma coisa, Sombra. O que ele fez hoje aqui...
1: Wagner Nascimento Magalhães.
5: Esse cara que
1: apitou... É o do Corinthians.
5: Esse que apitou hoje aí. Esse hoje.
1: O de hoje é o Rodrigo José Pereira.
5: Precisa ver direitinho aí, porque, cara, é inadmissível ele me dar 3 minutos de acréscimo. Desculpa. 5 substituições de cada lado, sabe? Por menor que, não, que o jogo tivesse correndo, sabe? Que tivesse corrido. Nossa, quase que o Chape fez o gol. Ele, no mínimo, Sombra, 5 pra cada lado, ele tem que dar 5 minutos de acréscimo. Ele deu 3, cara. 3. Mas o que ele viu de 3? Só 3? Sabe, essas coisas ninguém fala, sabe? É complicado, é difícil demais, cara. Nossa, o Corinthians perdeu um gol agora, hein? Pelo amor de Deus.
2: Não adianta, Domênio.
5: Aí a coisa tá feia.
2: O que eu falei com você no começo da transmissão, a gente vai lembrar. Você pode colocar aí, a conta fica nos dois jogos em casa aí.
5: É, o Atlético Mineiro que nós perdemos, com falha do Carlos Miguel. Que nós
2: estávamos lá ainda. Estávamos lá. Porque hoje, quando você quer que a gente fale aqui.
5: É, não é hoje.
2: Na hora que você coloca a tabela ali, a gente coloca um empate ou né, uma vitória,
5: bom,
2: né?
5: Não tá ruim, né?
2: É, exato.
5: É time grande, time de camisa, vamos dizer assim.
2: Agora em casa tem que brocar quem quer ser campeão brasileiro. O Palmeiras definhou de novo. Como ano passado definhou contra o Vitória, se não me engano, foi o jogo do Vitória que consegue empatar, né? Que foi o divisor. Precisava ganhar, empata. E com o Galo, pô, mais 5 aí o Palmeiras teria quanto hoje?
5: E o Inter, que não ganha de ninguém, nós não conseguimos ganhar do Inter aqui em casa.
2: Então, seria mais 5 pontos aí na conta jogando em casa.
5: Empatou com o Inter, cara.
11: Vamos trazer ouvintes ao telefone 3284-7097. Inclusive, eu queria saber se a gente ainda não tem aí a coletiva do técnico Abel Ferreira. Estamos na espera.
5: Pode ver lá ele.
11: Estamos na espera. Alô, boa noite. Vamos ver quem tá na linha aí. Alô, boa noite.
15: Oi, boa noite, é o Emerson.
11: Fala aí, Emerson.
5: Emerson.
11: É, de onde você fala?
15: Tá de Rio Verde, Goiás.
5: Rio Verde?
11: Bora, Goiás, hein?
5: Legal, cara. É perto do negócio da Águas Quentes aí?
15: Não, um pouco longe.
5: É longe, é longe. Mas é bom, hein? É bom demais.
15: Tá certo. Não, é.
11: Comente, faça a sua pergunta.
15: Nossa senhora, como é que pode, moça? Você fala com o Lopes, eu vejo o seu Bento, o Dodô, elogiando ele, mas esse cara não me desce, não me desce. Eu acho ele muito ruim, muito
5: Flaco?
15: Ruim, Flaco Lopes.
5: Não é possível, cara.
15: Pra mim, ele é o... Que nem o Mando fala do Yuri Alberto.
5: Não.
15: Ele é o cara... O cara...
5: Cara,
15: olha... O cara ruim em boa fase.
5: Cara, se você perguntar pra...
15: Ô,
5: velho, você pergunta pra todo mundo, até o adversário. Pergunta pro Sombra, pergunta pra quem for. É o... O melhor atacante do futebol brasileiro hoje, na atualidade, é ele.
1: É. 21 gols na temporada.
5: Não é possível, não, cara.
1: E 11 assistências. Ele é o artilheiro do Palmeiras com 21 gols e o vice-assistente.
2: E tem um detalhe.
11: O Palmeiras ainda tá brigando.
2: E não é gol de...
15: O nível é baixo. É o que eu penso assim, é porque o nível é baixo.
2: Não, mas é o nível que disputa aqui, amigão. Não é? Esse é o nível, não é questão de ser iota. O cara é convocado para a seleção argentina. O nível é baixo, por isso que ele tem 21 gols e 17 assistências. E outra, hein? Não é gol de pênalti, não, viu?
15: Aí tudo bem. Vai até essa página aí, né? Convocado.
5: Nossa.
2: Não, mas fala aí, fica à vontade aí, pode falar.
15: O cara é convocado, beleza. Convocado, mas fez o que na Copa? Nada.
5: Mas ele é da reserva. Mas, cara, ele é terceiro reserva.
1: É, não dá pra não jogar no lugar que tem o Messi, né? Messi, Lautaro, Julian Álvares.
15: Quando você precisa do cara no jogo decisivo, cadê o cara?
5: Cara, mas ele já decidiu muito o jogo pro Palmeiras.
15: Igual tinha o Dudu, igual tinha o Veiga. Que eu vejo sobre ele batendo o Paulo Dudu aí, eu falo assim, cadê um desse no elenco que tem a personalidade do Dudu? Não tem nenhum.
5: Cara, o Flaco já resolveu muito jogo pro Palmeiras aí. O Palmeiras tem muito ponto aí por conta dele.
1: No jogo contra o Flamengo, vitória por 3-0, o Flaco fez gol, deu assistência.
5: Olha, reveja tudo aí no campeonato, o que ele fez, cara, você tá louco.
15: Talvez seja birra minha.
5: É muito birra sua.
2: Cara, eu vou falar pra você.
5: É muito birra.
2: Eu esperava você falar de qualquer um do Palmeiras. Agora do Flaco...
5: Eu vou falar pra você uma coisa. Tem dois jogadores hoje que não dá pra falar nada.
1: Gomes.
5: Exatamente. É o Gomes e o Flaco. Não dá pra falar uma.
15: O Gomes não dá pra falar, não.
5: Não, mas e o Flaco também. O resto você pode até falar que a gente vai falar realmente sem razão.
11: Medroso, covarde.
15: Isso, eu acho ele. Você vai ver um lance aos 38 do segundo tempo. Uma falta que o Flaco sofre. Nem falta foi. Ele já chegou caindo em cima do cara. Ele não protege a bola, ele não. Não faz o pivô. Eu faço assim, que nem o Pedro faz. Eu olho assim, assim, como é que o cara perde a bola pra um cara menor, mais fraco, e ele não consegue fazer um pivô?
2: Boa. É nóis. Quer falar mais alguma coisa,
15: né, torcida, à vontade. Aqui aí. Na torcida. Eu gosto de vocês demais.
2: Valeu, cara. Obrigado, hein.
15: Na pandemia. Minha esposa também tá aqui, flamenguista, aqui cornetando, enchendo o saco. Aí, o que eu acho que já era. O Brasileirão, eu já jogaria toalha.
2: Assim...
5: Tem jogo pra cacete aí.
15: Copa do Brasil. Nem Libertadores, eu acho que a gente não tem chance, não.
2: Tem muita coisa pra acontecer.
5: Tem 12 rodadas ainda, gente.
2: Tem muita coisa que pode acontecer. Tem confrontos diretos
5: Pode reverter, pode piorar e pode melhorar.
2: Eu acho que não dá pra gente, nesse momento... é sofrer por isso aí, né? Que vai contar lá na frente. Eu acho que o Palmeiras ele tem que... colocando por uma prioridade aqui agora, até por uma questão de facilidade quando você vê a tabela. Porra, tá muito pro Palmeiras chegar numa final de Libertadores. Dá pra chegar sim. E muito pra chegar numa final de Libertadores.
5: De Copa do Brasil, desculpa,
2: né? Você tem o Vasco aí, que é um time que vai ter que lutar pra não cair, né? Perdeu ontem, então eu vejo por isso aí, cara. O caminho do Palmeiras na Libertadores, ele é muito acessível, assim, pra chegar em uma nova final, né?
5: Eu acho.
15: Não, na final eu acho que consegue chegar, seu Bento. Eu acho que consegue sim. Mas eu acho que ganhar... Só ganha quem chega, né? Não tá certo. Mas eu acho que não tem chance.
2: O que a gente arrasta agora, o torcedor arrasta, e não adianta a gente não comentar isso, é que mais uma vez o Palmeiras ele entrega uma liderança, que pode ser a do título, que pode ser do título do Flamengo. Pode ser.
15: Eu não sou fora Abel, mas eu acho que já deu, hein? Eu acho que o time não tá mais respondendo ao Abel. Eu acho que ele não tá conseguindo extrair mais nada dos jogadores. Acho que os jogadores não estão mais comprando a ideia dele.
2: Agora, eu acho que um detalhe... Se fosse assim, não estaria nas três frentes, né? Tipo, eu não acredito. Acho que esse lance que muitas vezes acontece em alguns clubes, tá? Eu acho que não é o caso do Palmeiras aí. Com o Dildo, você fala de o treinador perder o elenco. O Palmeiras está disputando, né? O Palmeiras está disputando aí, tá na Copa do Brasil, tá? Então, eu acho que se fosse assim, o Palmeiras estaria lá embaixo, né? Tipo, em 12º.
5: Sabe o que acontece,
15: futebol, mas o semblante do jogador, você olha assim, tá a cara de derrota, a cara de um time que psicológico está lá no chão.
5: O problema, seu Bento, sabe qual que é? É a última imagem que fica pro torcedor. Você tá entendendo? A gente já entende uma outra... A gente tem uma outra visão. O torcedor não. O torcedor viu hoje, perdeu hoje a liderança, que não perdia não sei quantas rodadas. Tava não sei quantas rodadas que tava líder. E perdeu hoje. Então, pro torcedor, fica marcado esse tipo de coisa. E acha que tá tudo errado, tá tudo uma porcaria. E não vai acontecer mais nada. E o futebol não é assim. Futebol é movido de quarta a domingo. Quarta você ganha, você vai ser campeão. Domingo você perde, já vira, tá tudo perdido, não vai ganhar mais nada, vai cair pra zona do rebaixamento. Sabe assim? É assim que funciona.
1: E só um detalhe.
5: É a emoção que prevalece no torcedor.
1: A disputa do título do Campeonato Brasileiro no ano passado ficou entre Palmeiras e Flamengo até a última rodada praticamente, né? E teve uma... O Abel abriu mão no jogo contra o Grêmio, em que ele escalou os reservas e o Palmeiras perdeu de virada pro Grêmio. Só que... Todo mundo, agora o Flamengo vai ganhar com facilidade. Só que o Flamengo, ele tropeçou nas últimas rodadas. Eu tô pegando aqui, o Flamengo perdeu do Fluminense em uma rodada terminando o campeonato e o Palmeiras tropeçou também. Aí o Flamengo empata com o Atlético Mineiro fora e o Flamengo empata com o Mirassol na última rodada. Quer dizer, o Flamengo também tropeçou, só que naquela época o Palmeiras já tinha... O Abel já tinha largado. Então, essa história de que o Flamengo passou
5: a ser um problema. Fluminense na última rodada.
2: Esse é um problema.
1: Exatamente.
2: Esse é um problema que...
15: De abrir mão. Contra o Inter. Do Inter pra cá, o trem desandou.
2: É isso. É. Nada aí do Abel, hein?
5: Nada do Abel, nada. O Emerson... O Abel
15: hoje deve estar nervoso, hein?
2: hoje ele vai soltar umas lá.
5: Eu não sei se ele vai... Não.
2: Vamos ver.
5: Muito bem. Emerson, um grande abraço para você, obrigado pela sua audiência aí, direto de Rio Verde, Goiás.
2: Valeu, Rio Verde.
15: Prazer falar com vocês. Tomara que da próxima vez que eu conseguir ligar, seja pela vitória do Palmeiras. E
2: boa.
15: Um abração, fica com Deus.
5: Valeu. Valeu, cara, um abraço. Muito bem. Tem mais corneta aí, ô Gabiru? Vamos lá, mais cornetas.
16: Boneco aqui da Vila Ema. O que eu quero saber é o seguinte, por que que o Vitor Roque, a cada 10 jogadas, ele tá errando 9, né? Mas invariavelmente, nas 9, ele olha pro banco com aquela cara de coitadinho. Acaba o lance, ele errou, entregou a bola, não dominou, fez qualquer merda lá. Aí ele olha pro banco com uma cara de coitado, toda vez. Pode reparar isso.
2: Meu amigo. Não, ele tá, cara, numa fase péssima, né? Isso também conta também, né? O Palmeiras, aí ele se prepara, né? Eu sei que não dá pra contar, mas você vê, o Palmeiras tá sem o Sousa, que tá fazendo um bom ano, não tem o Paulinho, né? E também tá sem o Vitor Roque, praticamente não tá, tá perdendo.
11: Agora, né? Exatamente, né? Acho que a maior ausência aí, acho que é o Paulinho.
2: É, o Sousa também.
5: O Sousa tava entrando muito
2: o
5: bem. Sombra,
2: o Sousa, ele tava jogando muito bem.
1: Depois da Copa, ele...
2: É, ele é um jogador bem, é, que ele faz...
5: muito bem, cara. Sabe,
2: ele faz uma coisa que não tem um jogador no Palmeiras que faz, que é atacar o espaço, sabe? De aquele jogador que vai, pega em velocidade, faz diferença, né? E é jogador reserva, né? É jogador que entra, né? Jogador que tá lá.
5: E eu já falei sobre isso também, seu Beto, não sei se vocês concordam ou não, mas o Maurício, ele joga bem quando ele entra no segundo tempo. É impressionante. É. Toda vez que ele entra no segundo tempo, ele vem e às vezes faz gol, joga bem.